0: Bem abordar a final da Liga dos Campeões Europeus.
1: É um adversário que teve mérito na maneira como virou o jogo. É um jogo muito pesado para perder. Senti que estive muito perto de o fechar, mas coisas tornaram-se um bocado grandes para mim e eu sentia que usei um bocadinho a pressão e ele muito bem com a sua experiência dar a volta.
2: O jogo virou no tie-break no terceiro set. A partir daí o quarto e o quinto set tiveram um desfecho menos equilibrado. 6-1, 6-2. O que é que explica essa quebra no final do encontro?
1: Um pouco a pressão, acho que joguei as fichas todas naquele terceiro set, um bocadinho rookie da minha parte, inexperiente, mas está, mérito pelo ter conseguido agarrar todas as oportunidades que teve e me colocar a pressão, porque no final de contas, a primeira vez que eu disputo um jogo a 5 sets, já disputei vários já melhor de 5 sets, mas nunca cheguei ao quinto, pesou-me tudo um bocado, o físico não tanto, mas mais a capacidade de manter focado o jogo todo, e lá está, mérito dele, acho que é um bom jogo.
2: Jaime, ouviram-se festejos do PSG que venceu a Liga dos Campeões Europeus esta noite, isso teve algum impacto, influenciou o jogo?
1: Não, influenciou um pouco mais para as provocações dele e para os quebras de tempo, lá está, experiência dele a mim não me influenciou nada, fico feliz que ganho o PSG, tem muitos portugueses a jogar, mas nada, tudo experiências que eu vou acumulando, vou aprendendo e vou crescendo como jogador.
2: E falando de experiências, esta edição é uma experiência também para ti, que balanço fazes do que conseguiste?
1: Comecei o torneio com uma grande vitória, fui obtendo resultados muito positivos para mim, fui-me surpreendendo um pouco, o meu nível foi crescendo, minha confiança também, mas lá está, isto só prova que mereço estar aqui entre os melhores, em que vou estar cada vez mais perto de ganhar estes jogos e espero para o ano aqui estar preparado para ganhar estes tipos de jogos, mas ao longo deste ano já me consegui meter um ranking bom para disputar mais vezes estes encontros e estar mais vezes nas decisões de coisas mais importantes, portanto este é um caminho largo, mas a pouco e pouco sinto-me evoluir bastante e o Jaime do ano passado é um Jaime muito verdinho e eu senti uma grande evolução este ano, ainda assim Jaime verdinho nesta situação hoje. Portanto, para o ano, vou estar melhor.
0: Era Jaime Faria, tenista português, em declarações recolhidas pela nossa enviada especial a Roland Garros, Ligia Anjos. O torneio de Roland Garros fica encerrado no domingo, 7 de junho. Chegamos assim ao fim deste Magazine de Esporto. Até breve.
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1: Cristiano Soares.
0: O Irã suspendeu as negociações com os Estados Unidos destinadas a pôr fim à guerra devido às violações do cessar-fogo no Líbano. Esta segunda-feira assinala-se o Dia Mundial da Criança. Em todo o mundo, milhões de crianças continuam privadas de direitos básicos e em Angola, centenas de miúdos trocam as brincadeiras pelas lixeiras à procura de alimentos. A Etiópia vai esta segunda-feira a votos num escrutínio que deve reconduzir o primeiro-ministro Abiy Ahmed no poder. No controlo técnico desta emissão está Moussa Dechiri e o jornal começa agora.
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0: O Irã suspendeu as negociações com os Estados Unidos destinadas a pôr fim à guerra devido às violações do cessar-fogo no Líbano, avançou a agência de notícias iraniana Tasnim. Esta segunda-feira, o primeiro-ministro israelita Benjamin Netanyahu ordenou um ataque contra os arredores da capital libanesa, alegando que o grupo xiita Hezbollah violou o cessar-fogo em vigor. A pedido da França, o Conselho de Segurança das Nações Unidas vai realizar hoje uma reunião de emergência. O presidente francês Emmanuel Macron já afirmou que nada justifica o grande agravamento da situação no sul do Líbano. Liliana Henriques.
3: Apesar de diversos apelos a uma calmia, nomeadamente por parte da União Europeia, que hoje exortou Israel a cessar a sua escalada militar no Líbano, Tel Aviv continua e intensifica a sua ofensiva naquele país, cujo presidente denuncia uma agressão feroz. Para além de Israel ter alargado a sua zona de combate no sul do Líbano, bem

0: Benjamin Netanyahu ordenou que as forças israelitas atacassem alvos terroristas no sul de Beirute, alegando repetidas violações do cessar-fogo pelo Hezbollah e ataques contra as cidades e os cidadãos de Israel. O movimento armado pró-iraniano reivindicou, ainda hoje, um ataque com mísseis contra um alvo militar na região da Tiberíades, no norte de Israel, e referiu igualmente estar a lutar pelo controle da estratégica fortaleza de Beaufort, no sul do Líbano, de que Israel afirmou ontem ter-se apoderado. No terreno, a guerra não dá, por conseguinte, sinais de uma qualquer acalmia, apesar de Israel e do Líbano estarem em vésperas de uma nova ronda de discussões na próxima quarta-feira em Washington, e apesar também de, ainda hoje, o Irão ter reiterado que um eventual acordo de paz com os Estados Unidos está condicionado ao fim efetivo das hostilidades no Líbano. Teherão, que decidiu hoje suspender o diálogo com Washington, acusou tanto Israel como os Estados Unidos de contínuas violações do cessar-fogo. Os Estados Unidos admitem, com efeito, ter efetuado ataques em resposta a ações agressivas do Irão, enquanto este último indica ter atacado uma base utilizada pelos americanos, sem especificar qual. O Kuwait, entretanto, indicou ter interceptado mísseis e drones hostis, atribuindo o ataque a Teherão.
1: Esta segunda-feira, dia 1 de junho, assinala-se o Dia Mundial da Criança, um dia que deveria ser de celebração, mas em muitos locais do mundo, milhões de crianças continuam privadas dos direitos básicos. Em vários países africanos, o acesso à educação ou aos cuidados básicos continua a ser um desafio diário agravado pela pobreza, conflitos armados ou falta de infraestruturas. Em Moçambique, as crianças enfrentam várias dificuldades do ponto de vista social e económico, mas Vítor Maulana, diretor da Associação São Amigos da Criança Boa Esperança, considera que a situação apresenta uma tendência de melhoria.
2: Tende a melhorar, mas esta melhoria carece de um acompanhamento de quem é de direito. Estamos a falar dos nossos dirigentes para que as coisas mantenham-se como estão a decorrer.
3: De que tipo de melhorias é que o Vítor fala?
2: A melhoria que me refiro, anteriormente, por exemplo, nós tínhamos problemas de acesso à educação, às crianças, mas o governo tende a expandir a rede escolar. Neste caso, estamos a falar do direito à educação que a criança tem. Estamos a falar, por exemplo, também da expansão da rede sanitária. Estamos a falar da questão de saúde. É infraestrutura, estamos a falar da infraestruturas. Há muitas organizações da sociedade civil também que têm operado nas comunidades, nos distritos, e isso faz com que também os direitos da criança sejam mais divulgados e as comunidades estejam mais informadas a respeito dos direitos da criança.
1: Ouvimos Vítor Maulana, diretor da Associação Amigos da Criança Boa Esperança, em Moçambique, aqui entrevistado por Stephanie Palma. Esta é uma entrevista que desenvolvemos mais à frente no espaço convidado. Neste Dia Mundial da Criança, em Luanda, centenas de miúdos trocaram as brincadeiras pelas lixeiras do aterro sanitário à procura de alimentos para comer e também para vender no mercado informal. O governo reconhece a situação e alega que alguns casos envolvem orientação e incentivo de adultos. O relato é do nosso correspondente Francisco Paulo.
4: O relógio marcava 7h30 minutos desta segunda-feira, quando a equipa de reportagem da RFI se deparou com o pequeno Zezu Xing, de 11 anos, no interior do aterro sanitário da empresa de limpeza e saneamento de Luanda, localizada no município dos Bulevos. Segundo o pequeno Jesus, os alimentos recolhidos têm servido para comer e outros para comercializar no mercado para o sustento familiar.
5: Comi lá, me vendeu aqui em cima. Garoto, bolacha, salsicha, até para aquele carro que está aí. Sai salsicha, garoto, bolacha, boa coisa mesmo. Ela me vendeu na mãe. Mãe também não preparar, não vive nem vender aqui.
6: As coisas que vocês comem.
5: É, chouriço. A melhor das coisas é mesmo que está aqui.
4: A história do adolescente Domingo da Silva, 15 anos, não difere muito do pequeno Xing, que se desloca todos os dias ao aterro sanitário. O pequeno catador de comida diz preferir recolher frango e alimentos perecíveis nas lixeiras do que roubar ou entrar para o mundo da delinquência.
7: Ok, não está fora do prazo, é para o que nós conseguimos se ajeitar com ele. Já está fora do prazo, já passou assim um tempo meio adiantado, vendemos.
4: Entretanto, o diretor do Instituto Nacional da Criança, Paulo Calesse, diz estar por dentro da situação, mas aponta o dedo aos progenitores como sendo os maiores incentivadores pela prática.
8: Alguns casos das
6: crianças que estão envolvidas no trabalho infantil são orientadas pelos adultos. Os adultos é que mandam as crianças para trabalhar em detrimento da escola.
4: Francisco Paulo Luanda, RFI.
1: Na Etiópia, cerca de 50 milhões de eleitores estão a eleger os membros do Parlamento, que, por sua vez, vão escolher o primeiro-ministro, que detém o poder executivo. Uma disputa com poucas expectativas, em que o grande favorito é o Partido da Prosperidade, o atual primeiro-ministro Abiy Ahmed, que se recandidata. O padre José Vieira, que viveu 13 anos no país, descreve um clima de fraca mobilização e de desinteresse eleitoral.
8: É aquilo que foi mais evidente durante os últimos meses era ver os centros de inscrição para as eleições completamente vazios. Portanto, de facto, os eleitores registados, segundo a Comissão Nacional de Eleições, são à volta de 50 milhões, uma população de 130 milhões, é um número bastante baixo. Eu dei conta disso, aliás. Às vezes comentava com os meus colegas se eles já se tinham registado, meus colegas e tipos, alguns ainda não, ainda estou a ver, portanto, note que havia uma certa desmobilização em relação ao evento. Por um lado, é sempre uma incógnita como a situação se vai desenvolver, embora, claro, que os resultados já são. O Partido do Progresso do ABI, que é um partido relativamente jovem, foi começado em 2019, em princípio deve ganhar as eleições. Apesar de haver 47 partidos, portanto, a disputar o voto. Mas, claro, o partido está muito institucionalizado.
1: O testemunho do padre José Vieira, que viveu 13 anos na Etiópia, aqui ao microfone de Lígia Anjos. E há em Paris decorre o torneio de ténis do Grand Slam Roland Garros. Apenas um tenista lusófono continua em prova, o brasileiro João Fonseca. Dos portugueses, Nuno Borges e Jaime Faria foram eliminados na terceira ronda da prova francesa. Em entrevista à RFI, Nuno Borges fez uma análise desta eliminação e agradeceu o público português presente.
9: Sinceramente, já não me lembro bem do ano passado, as sensações que vivi o ano passado. Fiz terceira ronda, lembro-me que também tive dificuldades ali nos tie-breaks com ele, com uma sensação de, se calhar, mais frustração porque não fiz um bom jogo. Hoje, não tanto, não acho que tenha jogado assim tão mal. Acho que podia ter dado ali um cliquezinho, podia ter feito uma outra coisa melhor, mas às vezes também estou a pedir para se calhar fazer um jogo excepcional e não só um bom jogo. Acima de tudo, acho que tenho que ficar contente por sair daqui com uma terceira ronda. Acaba por ser dois torneios completamente diferentes. Saio com uma derrota, mais uma vez, como quase sempre, e é difícil de encaixar e fica sempre aquela sensação de que podia ter feito melhor.
10: Uma mensagem para os portugueses que vieram ao longo deste torneio?
9: Feedback muito positivo, muitas bandeiras portuguesas. Quando temos um português a apoiar, sabemos que é diferente da maneira como puxam por nós, não estão a dizer nhunho como os franceses. E, caramba, somos poucos, mas acho que são bons e é espetacular. Que continuem a vir e que venham mais. Chamem os amigos.
1: O tenista Nuno Borges, ao microfone de Marco Martins, e que é o ponto final deste jornal.
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1: E segunda parte da nossa emissão, segunda-feira é dia de Magazine de Desporto, hoje com especial destaque para Roland Garros e para os preparativos para o Mundial do Futebol. Antes disso, direção Moçambique, neste Dia Mundial da Criança. Vamos falar sobre a situação das crianças moçambicanas. Vítor Maulana é o convidado de Stephanie Palma.
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3: Esta segunda-feira, 1 de junho, assinala-se o Dia da Criança, um dia que deveria ser de celebração, mas em muitos locais do mundo, milhões de crianças continuam privadas de direitos básicos. Por exemplo, em vários países africanos, o acesso à educação ou aos cuidados básicos continua a ser um desafio diário, agravado pela pobreza, pelos conflitos armados ou até mesmo pela falta de infraestruturas. Dados recentes divulgados pela Unicef dão conta de que na África Oriental e Austral, mais de 47 milhões de crianças e adolescentes não vão à escola. Moçambique, por exemplo, é um país que enfrenta várias dificuldades do ponto de vista social e económico, mas Vítor Maulana, diretor da Associação Amigos da Criança Boa Esperança, considera que a situação da criança em 2026 apresenta uma tendência de melhoria.
2: Tende a melhorar, mas esta melhoria carece de um acompanhamento de quem é de direito. Estamos a falar dos nossos dirigentes para que as coisas mantenham-se como estão a decorrer.
3: De que tipo de melhorias é que o Vítor fala?
2: A melhoria que me refiro, anteriormente, por exemplo, nós tínhamos problemas de acesso à educação, às crianças, mas o governo tende a expandir a rede escolar. Neste caso, estamos a falar do direito à educação que a criança tem. Estamos a falar, por exemplo, também da expansão da rede sanitária. Estamos a falar da questão de saúde. É a infraestrutura, estamos a falar da infraestrutura. Há muitas organizações da sociedade civil também que têm operado nas comunidades, nos distritos, e isso faz com que também os direitos da criança sejam mais divulgados e as comunidades sejam mais informadas a respeito dos direitos da criança.
3: No que diz respeito à educação, tocou nesse ponto importante. Temos noção do número de pessoas que são excluídas do ensino porque são obrigadas a trabalho infantil? Por exemplo, a casamentos forçados.
2: São crianças, não só crianças, adolescentes e jovens. Eles têm praticado trabalho infantil, isso devido à falta de proteção.
3: Há uma estimativa, mais ou menos, em relação a isso?
2: Agora, não posso dizer exatamente quantas crianças são que estão a praticar o trabalho infantil ou seja, que estão a praticar a prostituição infantil. Esse foi um estudo que nós havíamos feito anteriormente, há 5 anos atrás, e fizemos propostas ao governo e que não deu certo, que era para minimizar a situação de prática de trabalho infantil das crianças ao nível do nosso país, da nossa província, da nossa cidade, onde nós estamos a viver.
3: O Vítor acompanha muitas crianças, a sua associação está em contacto direto com as crianças no terreno. O que é que mais falta a estas crianças que acompanham diariamente?
2: Eu estou a voltar agora do campo, esteve nos distritos mais recônditas do país. Estou a falar do distrito de Mecula, estou a falar do distrito de Nipepe, distrito de Maua, distrito de Metarica, onde a vulnerabilidade das crianças é o prato do dia a dia. A vulnerabilidade em tudo. Estou a dizer em tudo. Mas dentre todas as coisas, eu verifiquei que as crianças carecem e precisam muito mais ainda a questão da educação, saúde, os serviços da educação e de saúde de qualidade. Mas também a questão de registro de nascimento. Eu, desta vez que estava lá, tinha que ajudar uma família a registrar os seus filhos na conservatória do distrito de Mauá.
3: Recorda-se de alguma criança cuja história o tenha marcado, alguma história de superação que representa aqui no fundo a esperança que vê nas crianças moçambicanas?
2: Moçambique é um país muito vasto. Eu falo diretamente da província do Niassa. É a província mais extensa e menos vivida. Falar de esperança das crianças pode até se tornar um mito ao nível da nossa província. Como eu dizia, o país é vasto e pode ser que sim, do outro lado do país, hajam sonhos, hajam esperanças, mas no momento em que nós estamos a viver, principalmente o ano 2026, está marcado de muitos desafios, mas muito mesmo, onde os sonhos tornam-se incertezas.
3: Quais são os principais desafios que aponta hoje em dia em Moçambique em relação às crianças?
2: Criança gosta de viver num ambiente harmonioso, num ambiente de paz, num ambiente de solidariedade, num ambiente de carinho e amor. Como que esta criança vai se sentir em que, do outro lado, outras crianças estão a ficar sem paz, estão a ficar com fome, estão a ficar sem comida? No mesmo país, do outro lado, está a se viver tranquilamente, as crianças estão a brincar no balouço. Há discriminação aqui. Uma parte do nosso país vive sem paz, uma parte do nosso país vive com terror, uma parte do nosso país a educação é de qualidade, as condições são melhores. Então, são vários desafios que o nosso país enfrenta.
3: Falou sobre a falta de paz, falou sobre o terrorismo. Nós temos vindo a assistir a uma situação extremamente grave em Cabo Delgado, no extremo norte de Moçambique, com sucessivos ataques terroristas. Que informações é que há no país sobre as crianças soldado, as crianças que são recrutadas no meio deste conflito armado?
2: Houve um momento em que estavam sendo recrutadas crianças, mas depois isso passou. Um grupo de crianças já tinha sido recrutado, mas depois já tinham sido resgatados. Para o ano O presente ano não tivemos informação igual, que foram recrutados para o serviço militar do lado dos terroristas.
3: Na sua ótica, que tipo de medidas é que deveriam ser tomadas em Moçambique para melhorar de forma geral a vida das crianças?
2: Na minha opinião, na qualidade de um ativista social, é que Moçambique é um país que tem muitas leis bonitas. E o grave problema que o nosso país enfrenta é na implementação das mesmas leis.

0: memória daquelas crianças que foram maltratadas, mortas por vários fatores, pela incompetência de algumas pessoas. Nós, como pais encarregados de educação, como tios, como familiares, só podemos hoje celebrar. A reflexão é do dia a dia. O que é que nós podemos fazer para que as crianças vivam seguras, vivam em paz, vivam com amor todos os dias?
1: Ouvimos Vítor Maulana, diretor da Associação Amigos da Criança Boa Esperança de Moçambique. Ele que foi o nosso convidado de hoje para assinalar o Dia da Criança.
2: E segue-se então o Magazine de Desporto, hoje com especial destaque para o ténis e para Roland Garros e também para os preparativos para o Mundial de Futebol. Um trabalho elaborado e apresentado por Marco Martins.
3: Desporto.
4: A temporada 2025-2026 de provas por clubes de futebol masculino chegou ao fim com o triunfo do Paris Saint-Germain na final da Liga dos Campeões diante do Arsenal. Agora, as atenções viram-se para o Mundial de Seleções que vai decorrer nos Estados Unidos, no Canadá e no México. A seleção cabo-verdiana apurou-se pela primeira vez para o Campeonato do Mundo de Futebol Masculino. Os Tubarões Jesus estavam a preparar a prova em Portugal, onde realizaram um jogo amigável diante da Sérvia, no estádio do Restelo, em Lisboa, a capital portuguesa. Cabo Verde acabou por golear a seleção sérvia por 3-0, com golos apontados por Kevin Pina, Laros Duarte e Gilson Penchimol. Em conferência de imprensa, Bubista, selecionador cabo-verdiano, abordou os objetivos que os Tubarões Jesus têm para este Mundial.
5: Eu tenho dito que a nossa qualificação é mais do que desportiva. Nossa qualificação é para mostrar também o nosso país no mundo, a nossa cultura, a nossa música, tudo. Daí que poder jogar com a Espanha, que é campeão do mundo e campeão da Europa, poder jogar com o Uruguai, que é campeão do mundo e campeão da América do Sul, poder jogar com a Arábia Saudita, que é campeão da Ásia, estamos a mostrar o nosso país em todo o mundo. E isso para nós já é um motivo de orgulho, ter a nossa bandeira, o nosso hino, no palco dos melhores que há. Daí que estamos satisfeitos ou felizes, nesse caso, por ter essas equipas no nosso grupo. Sabemos das dificuldades, mas nós, como povo, somos assim, gostamos da dificuldade para tentar ultrapassar. Temos feito isso, a nossa qualificação demonstra isso. Estamos no Mundial pelo nosso mérito, pela nossa identidade e não vamos fugir a nossa identidade. Daí que faremos tudo e mais qualquer coisa, principalmente pelos três jogos que temos, de poder desfrutar do jogo, poder ter a nossa identidade e procurar os pontos durante a primeira fase. Temos tido algumas lesões durante a nossa qualificação e mesmo assim a equipa conseguiu manter-se unida principalmente e com qualidade. O que é que fizemos em relação à nossa qualificação demonstra que temos um grupo bastante equilibrado, qualquer um pode jogar a qualquer momento. Queremos elevar isso para que em qualquer momento temos condições de poder variar o jogo também. Temos vários jogadores que jogam em posições diferentes, laterais jogam ao extremo, laterais jogam por dentro, extremos jogam em lateral, médios fazem as duas funções, tanto a 6 como a 10. A 8. Daí que estamos bastante satisfeitos com essa parte aqui, com o nosso grupo e obviamente esperamos estar mais afinado para poder enfrentar as dificuldades que são muitas que vão aparecer no Mundial.
4: Era Bubista, selecionador cabo-verdiano, declarações recolhidas pelo nosso correspondente Luís Guita. Integrados no Grupo H, os Tubarões Jesus fazem a estreia no Mundial no dia 15 de junho, frente à Espanha, em Atlanta. O segundo confronto será com o Uruguai, a 21 de junho, em Miami. Cabo Verde termina a fase de grupos no dia 26 de junho, frente à Arábia Saudita, em Houston. Recorde-se que mais duas seleções lusófonas, Brasil e Portugal, vão participar no Campeonato do Mundo que decorre de 11 de junho a 19 de julho. Em Paris, não é apenas o futebol que é festejado. Atualmente decorre o torneio de ténis do Grand Slam, Roland Garros. Apenas um tenista lusófono continua em prova, o brasileiro João Fonseca, que nos quartos de final vai defrontar o checo Jakub Mencic. Do lado dos atletas portugueses, Nuno Borges e Jaime Faria foram eliminados na terceira ronda da prova francesa. Na terceira ronda, o português Nuno Borges, de 29 anos, foi eliminado pelo russo Andrei Rublev em 3 sets com os parciais de 5-7, 6-7 e 6-7. Em entrevista à RFI, Nuno Borges fez um balanço do encontro e do torneio.

0: Sim, de maneira muito simples, era num ou outro breakpoint ou pontos na resposta eu ter conseguido encontrar um bocadinho mais à esquerda dele e ter definido um bocadinho mais uma outra direita, que eu tive se calhar mais acessível, que podia ter feito melhor. Pelo menos o segundo set acho que devia ter ganho. Tive ali dois, três jogos, dois em que eu fiz break, depois tive pelo menos mais um em que tive a oportunidade. E acho que ele jogou mesmo inacreditável nos dois tie-breaks. O primeiro set acho que ele mereceu por completo. Os outros dois deixam-me com a sensação de que podia ter feito mais, mas é mesmo assim.
1: O Andrei, em particular, é um jogador que eu sei que é um matchup complicado. A maneira como eu jogo a minha esquerda, ele consegue explorar muito bem com a sua direita. Acho que nem é tanto pelo serviço e a resposta, acho que nessa parte até estou a conseguir equilibrar um bocadinho mais. Apesar de eu achar que ele serve um bocadinho melhor do que eu achei que consegui estar mais lá no encontro disponível, o encontro todo, só que ele tem picos em que é melhor do que eu e faz a diferença mais. É mais por isso. E ele soube usar muito bem isso nos momentos decisivos. E eu não consegui ganhar uma vantagem no início dos sets que podia-me deixar um bocadinho mais à vontade com o resultado.
2: Em relação a 2025, 2026, tens assim uma grande diferença para ti no sentimento justamente da saída do torneio?
3: Sinceramente, já não me lembro bem do ano passado, as sensações que vivi o ano passado. Fiz terceira ronda, lembro-me que também tive dificuldades ali nos tie-breaks com ele, com uma sensação de se calhar mais frustração porque não fiz um bom jogo, tive muita dificuldade em responder e achava que ele até estava à rasca de física e que se calhar tivesse virado ali um ou outro set podia ter complicado para ele e podia ter dado a volta. Hoje, não tanto, não acho que tenha jogado assim tão mal, acho que podia ter dado ali um cliquezinho, podia ter feito uma outra coisa melhor, mas às vezes também estou a pedir para se calhar fazer um jogo excepcional e não só um bom jogo. Acima de tudo, acho que tenho que ficar contente por sair daqui com uma terceira ronda. Tenho andado aqui um bocado entupido nos 100 pontos, gostava de poder pontuar e mandar umas bombas, como nós dizemos, e pontuar realmente a sério, mas também porque as minhas expectativas, o nível que eu estou a exigir de mim mesmo é muito, portanto, eu também gosto de acreditar que trabalho para isso e vou à procura disso, portanto, acaba por ser dois torneios completamente diferentes, saio com uma derrota mais uma vez, como quase sempre, e é difícil de encaixar e fica sempre aquela sensação de que podia ter feito melhor, isso não muda.
2: Na terceira ronda, o português Jaime Faria, de 22 anos, foi eliminado pelo norte-americano Francis Tiafoe, em 5 sets com os parciais de 6-4, 7-6, 6-7, 1-6 e 2-6. Em entrevista à RFI, Jaime Faria começou por analisar o encontro diante de Tiafoe antes de fazer um balanço da prova e de também abordar a final da Liga dos Campeões Europeus.
4: É um adversário que teve mérito na maneira como virou o jogo. É um jogo muito pesado para perder. Senti que estive muito perto de o fechar, mas coisas tornaram-se um bocado grandes para mim e eu sentia que usei um bocadinho a pressão e ele muito bem com a sua experiência dar a volta.
5: O jogo virou no tie-break no terceiro set. A partir daí o quarto e o quinto set tiveram um desfecho menos equilibrado. 6-1, 6-2. O que é que explica essa quebra no final do encontro?
4: Acusei um pouco a pressão, acho que joguei as fichas todas naquele terceiro set, um bocadinho rookie da minha parte, inexperiente, mas está, mérito pelo ter conseguido agarrar todas as oportunidades que teve e me colocar a pressão, porque no final de contas, a primeira vez que eu disputo um jogo a 5 sets, já disputei vários já melhor de 5 sets, mas nunca cheguei ao quinto, pesou-me tudo um bocado, o físico não tanto, mas mais a capacidade de manter focado o jogo todo, e lá está, mérito dele, acho que é um bom jogo.
5: Jaime, ouviram festejos do PSG que venceu a Liga dos Campeões Europeus esta noite. Isso teve algum impacto? Influenciou o jogo?
4: Não, influenciou um pouco mais para as provocações dele e para as quebras de tempo. Lá está, a experiência dele. A mim não me influenciou nada. Fico feliz que ganho o PSG. Tem muitos portugueses a jogar, mas nada. Tudo experiências que eu vou acumulando, vou aprendendo e vou crescendo como jogador.
5: E falando de experiências, esta edição é uma experiência também para ti. Que balanço fazes do que conseguiste?
4: Comecei o torneio com uma grande vitória. Fui obtendo resultados muito positivos para mim. Fui-me surpreendendo um pouco. O meu nível foi crescendo. Minha confiança também. Mas lá está. Isto só prova que mereço estar aqui entre os melhores. Tenho que voltar cada vez mais perto de ganhar estes jogos e espero para o ano aqui estar preparado para ganhar este tipo de jogos, mas ao longo deste ano já me consegui meter um ranking bom para disputar mais vezes estes encontros e estar mais vezes nas decisões de coisas mais importantes, portanto este é um caminho largo, mas a pouco e pouco sinto-me evoluí bastante e o Jaime do ano passado é um Jaime muito verdinho e eu senti uma grande evolução este ano. Ainda assim, já me verdinho nesta situação hoje, Portanto, para o ano, vou estar melhor.
2: Era Jaime Faria, tenista português, em declarações recolhidas pela nossa enviada especial a Roland Garros, Ligia Anjos. O torneio de Roland Garros fica encerrado no domingo, 7 de junho. Chegamos assim ao fim deste Magazine de Esporto. Até breve.
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1: Cristiano Soares.
0: O Irã suspendeu as negociações com os Estados Unidos destinadas a pôr fim à guerra devido às violações do cessar-fogo no Líbano. Esta segunda-feira assinala-se o Dia Mundial da Criança. Em todo o mundo, milhões de crianças continuam privadas de direitos básicos e em Angola, centenas de miúdos trocam as brincadeiras pelas lixeiras à procura de alimentos. A Etiópia vai esta segunda-feira a votos num escrutínio que deve reconduzir o primeiro-ministro Abiy Ahmed no poder. No controlo técnico desta emissão está Moussa Dchiri e o jornal começa agora.
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0: O Irã suspendeu as negociações com os Estados Unidos destinadas a pôr fim à guerra devido às violações do cessar-fogo no Líbano, avançou a agência de notícias iraniana Tasnim. Esta segunda-feira, o primeiro-ministro israelita Benjamin Netanyahu ordenou um ataque contra os arredores da capital libanesa, alegando que o grupo xiita Hezbollah violou o cessar-fogo em vigor. A pedido da França, o Conselho de Segurança das Nações Unidas vai realizar hoje uma reunião de emergência. O presidente francês Emmanuel Macron já afirmou que nada justifica o grande agravamento da situação no sul do Líbano. Liliana Henriques.
3: Apesar de diversos apelos a uma calmia, nomeadamente por parte da União Europeia, que hoje exortou Israel a cessar a sua escalada militar no Líbano, Tel Aviv continua e intensifica a sua ofensiva naquele país, cujo presidente denuncia uma agressão feroz. Para além de Israel ter alargado a sua zona de combate no sul do Líbano, Benjamin Netanyahu ordenou que as forças israelitas atacassem alvos terroristas no sul de Beirute, alegando repetidas violações do cessar-fogo pelo Hezbollah e ataques contra as cidades e os cidadãos de Israel. O movimento armado pró-iraniano reivindicou ainda hoje um ataque com mísseis contra um alvo militar na região da Tiberíades, no norte de Israel, e referiu igualmente estar a lutar pelo controle da estratégica fortaleza de Beaufort, no sul do Líbano, de que Israel afirmou ontem ter-se apoderado. No terreno, a guerra não dá, por conseguinte, sinais de uma qualquer acalmia, apesar de Israel e do Líbano estarem em vésperas de uma nova ronda de discussões na próxima quarta-feira em Washington e apesar também de, ainda hoje, o Irão ter reiterado que um eventual acordo de paz com os Estados Unidos está condicionado ao fim efetivo das hostilidades no Líbano. Teherão, que decidiu hoje suspender o diálogo com Washington, acusou tanto Israel como os Estados Unidos de contínuas violações do cessar-fogo. Os Estados Unidos admitem, com efeito, ter efetuado ataques em resposta a ações agressivas do Irão, enquanto este último indica ter atacado uma base utilizada pelos americanos, sem especificar qual. O Kuwait, entretanto, indicou ter interceptado mísseis e drones hostis, atribuindo o ataque a Teherã.
0: Esta segunda-feira, dia 1 de junho, assinala-se o Dia Mundial da Criança, um dia que deveria ser de celebração, mas em muitos locais do mundo, milhões de crianças continuam privadas dos direitos básicos. Em vários países africanos, o acesso à educação ou aos cuidados básicos continua a ser um desafio diário agravado pela pobreza, conflitos armados ou falta de infraestruturas. Em Moçambique, as crianças enfrentam várias dificuldades do ponto de vista social e económico, mas Vítor Maulana, diretor da Associação Amigos da Criança Boa Esperança, considera que a situação apresenta uma tendência de melhoria.
4: Tende a melhorar, mas esta melhoria carece de um acompanhamento de quem é de direito. Estamos a falar dos nossos dirigentes para que as coisas mantenham-se como estão a decorrer.
5: De que tipo de melhorias é que o Vítor fala?
4: A melhoria que me refiro, anteriormente, por exemplo, nós tínhamos problemas de acesso à educação, às crianças, mas o governo tende a expandir a rede escolar. Neste caso, estamos a falar do direito à educação que a criança tem. Estamos a falar, por exemplo, também da expansão da rede sanitária. Estamos a falar da questão de saúde. É a infraestrutura, estamos a falar da infraestrutura. Há muitas organizações da sociedade civil também que têm operado nas comunidades, nos distritos, e isso faz com que também os direitos da criança sejam mais divulgados e as comunidades estejam mais informadas a respeito dos direitos da criança.
0: Ouvimos Vítor Maulana, diretor da Associação Amigos da Criança Boa Esperança, em Moçambique, entrevistado por Stephanie Palma. Esta é uma entrevista que desenvolvemos mais à frente. presente no espaço convidado. Neste Dia Mundial da Criança em Luanda, centenas de miúdos trocaram as brincadeiras pelas lixeiras do aterro sanitário à procura de alimentos para comer e também para vender no mercado informal. O governo reconhece a situação e alega que alguns casos envolvem orientação e incentivo de adultos. O relato é do nosso correspondente Francisco Paulo.
6: O relógio marcava 7:30 minutos desta segunda-feira, quando a equipa de reportagem da RFI se deparou com o pequeno Jesus Xing, de 11 anos, no interior do aterro sanitário da empresa de limpeza e saneamento de Luanda, localizada no município dos Bulevos. Segundo o pequeno Jesus, os alimentos recolhidos têm servido para comer e outros para comercializar no mercado para o sustento familiar.
7: Comi lá na vendeira aqui em cima. Garoto, bolacha, salsicha, até para aquele carro que está aí. Sai salsicha, garoto, bolacha, muita coisa mesmo. Lá na vendeira aí, mãe. Mãe também não preparar, não vive nem vender aqui.
8: As coisas vocês comem.
7: É, chouriço. A maioria das coisas mesmo que saca.
6: A história do adolescente Domingo da Silva, 15 anos, não difere muito do pequeno Xing, que se desloca todos os dias ao aterro sanitário. O pequeno catador de comida diz preferir recolher frango e alimentos perecíveis nas lixeiras do que roubar ou entrar para o mundo da delinquência.
9: Ok, ainda não está fora do prazo, é para o que nós conseguimos se ajeitar com ele. Já está fora do prazo, já passou assim um tempo meio adiantado, vendemos.
6: Entretanto, o diretor do Instituto Nacional da Criança, Paulo Calesse, diz estar por dentro da situação, mas aponta o dedo aos progenitores como sendo os maiores incentivadores pela prática.
10: Alguns casos das crianças que estão envolvidas no trabalho infantil são orientadas pelos adultos. Os adultos é que mandam as crianças trabalhar em detrimento da escola.
6: Francisco Paulo Luanda, RFI.
0: Na Etiópia, cerca de 50 milhões de eleitores estão a eleger os membros do Parlamento, que por sua vez vão escolher o primeiro-ministro, que detém o poder executivo. Uma disputa com poucas expectativas, em que o grande favorito é o Partido da Prosperidade, o atual primeiro-ministro Abiy Ahmed, que se recandidata. O padre José Vieira, que viveu 13 anos no país, descreve um clima de fraca mobilização e de desinteresse eleitoral.
11: É aquilo que foi mais evidente durante os últimos meses era ver os centros de inscrição para as eleições completamente vazios. Portanto, de facto, os eleitores registados, segundo a Comissão Nacional de Eleições, são à volta de 50 milhões, uma população de 130 milhões, é um número bastante baixo. Eu dei conta disso, aliás. Às vezes comentava com os meus colegas se eles já se tinham registado, meus colegas e tipos, alguns ainda não, ainda estou a ver, portanto, note que havia uma certa desmobilização em relação ao evento. Por um lado, é sempre uma incógnita como a situação se vai desenvolver, embora, claro, que os resultados já são o Partido do Progresso do ABI, que é um partido relativamente jovem, foi começado em 2019, em princípio deve ganhar as eleições. Apesar de haver 47 partidos, portanto, a disputar o voto. Mas, claro, o partido está muito institucionalizado.
0: O testemunho do padre José Vieira, que viveu 13 anos na Etiópia, aqui ao microfone de Lígia Anjos. E há em Paris decorre o torneio de ténis do Grand Slam Roland Garros. Apenas um tenista lusófono continua em prova, o brasileiro João Fonseca. Dos portugueses, Nuno Borges e Jaime Faria foram eliminados na terceira ronda da prova francesa. Em entrevista à RFI, Nuno Borges fez uma análise desta eliminação e agradeceu o público português presente.
12: Sinceramente, já não me lembro bem do ano passado. As sensações que vivi o ano passado. Fiz terceira ronda. Lembro-me que também tive dificuldades ali nos tie-breaks com ele, com uma sensação de, se calhar, mais frustração porque não fiz um bom jogo. Hoje, não tanto, não acho que tenha jogado assim tão mal. Acho que podia ter dado ali um cliquezinho, podia ter feito uma outra coisa melhor, mas às vezes também estou a pedir para se calhar fazer um jogo excepcional e não só um bom jogo. Acima de tudo, acho que tenho que ficar contente por sair daqui com uma terceira ronda. Acaba por ser dois torneios completamente diferentes. Saio com uma derrota, mais uma vez, como quase sempre, e é difícil de encaixar e fica sempre aquela sensação de que podia ter feito melhor.
13: Uma mensagem para os portugueses que vieram ao longo deste torneio?
12: Feedback muito positivo, muitas bandeiras portuguesas. Quando temos um português a apoiar, sabemos que é diferente a maneira como puxam por nós, não estão a dizer nhunha ou como os franceses. E, caramba, somos poucos, mas acho que são bons e é espetacular. Que continuem a vir e que venham mais. Chamem os amigos.
0: O tenista Nuno Borges, ao microfone de Marco Martins, e aqui o ponto final deste jornal.
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0: E segunda parte da nossa emissão, segunda-feira é dia de Magazine de Desporto, hoje com especial destaque para Roland Garros e para os preparativos para o Mundial de Futebol. Antes disso, direção Moçambique, neste Dia Mundial da Criança. Vamos falar sobre a situação das crianças moçambicanas. Vítor Maulana é o convidado de Stephanie Palma.
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5: Esta segunda-feira, 1 de junho, assinala-se o Dia da Criança, um dia que deveria ser de celebração, mas em muitos locais do mundo, milhões de crianças continuam privadas de direitos básicos. Por exemplo, em vários países africanos, o acesso à educação ou aos cuidados básicos continua a ser um desafio diário, agravado pela pobreza, pelos conflitos armados ou até mesmo pela falta de infraestruturas. Dados recentes divulgados pela Unicef dão conta de que na África Oriental e Austral, mais de 47 milhões de crianças e adolescentes não vão à escola. Moçambique, por exemplo, é um país que enfrenta várias dificuldades do ponto de vista social e económico, mas Vítor Maulana, diretor da Associação Amigos da Criança Boa Esperança, considera que a situação da criança em 2026 apresenta uma tendência de melhoria.
4: Tende a melhorar, mas esta melhoria carece de um acompanhamento de quem é de direito. Estamos a falar dos nossos dirigentes para que as coisas mantenham-se como estão a decorrer.
5: De que tipo de melhorias é que o Vítor fala?
4: A melhoria que me refiro. Anteriormente, por exemplo, nós tínhamos problemas de acesso à educação, às crianças, mas o governo tende a expandir a rede escolar. Neste caso, estamos a falar do direito à educação que a criança tem. Estamos a falar, por exemplo, também da expansão da rede sanitária. Estamos a falar da questão de saúde. É a infraestrutura. Estamos a falar da infraestrutura. Há muitas organizações da sociedade civil também que têm operado nas comunidades, nos distritos. E isso faz com que também os direitos da criança sejam mais divulgados e as comunidades estejam mais informadas a respeito dos direitos da criança.
5: No que diz respeito à educação, tocou nesse ponto importante. Temos noção do número de pessoas que são excluídas do ensino porque são obrigadas a trabalho infantil ou, por exemplo, a casamentos forçados?
4: São crianças, não só crianças, adolescentes e jovens. Eles têm praticado trabalho infantil, isso devido à falta de proteção.
5: Há uma estimativa, mais ou menos, em relação a isso?
4: Agora, não posso dizer exatamente quantas crianças são que estão a praticar o trabalho infantil ou seja, que estão a praticar a prostituição infantil. Esse foi um estudo que nós havíamos feito anteriormente, há 5 anos atrás, e fizemos propostas ao governo e que não deu certo, que era para minimizar a situação de prática de trabalho infantil das crianças ao nível do nosso país, da nossa província, da nossa cidade, onde nós estamos a viver.
5: O Vítor acompanha muitas crianças, a sua associação está em contato direto com as crianças no terreno. O que é que mais falta a estas crianças que acompanham diariamente?
4: Eu estou a voltar agora do campo, esteve nos distritos mais recônditos do país. Estou a falar do distrito de Mekula, estou a falar do distrito de Nipepe, distrito de Maua, distrito de Metarica, onde a vulnerabilidade das crianças é o prato do dia a dia. A vulnerabilidade em tudo. Estou a dizer em tudo. Mas dentre todas as coisas, eu verifiquei que as crianças carecem e precisam muito mais ainda a questão da educação, saúde, os serviços da educação e de saúde de qualidade. Mas também a questão de registro de nascimento. Eu, desta vez que estava lá, tinha que ajudar uma família a registrar os seus filhos na conservatória do distrito de Maua.
5: Recorda-se de alguma criança cuja história o tenha marcado, alguma história de superação que representa aqui no fundo a esperança que vê nas crianças moçambicanas?
4: Moçambique é um país muito vasto. Eu falo diretamente da província do Niassa. É a província mais extensa e menos vivida. Falar de esperança das crianças pode até se tornar um mito ao nível da nossa província. Como eu dizia, o país é vasto, E pode ser que sim, do outro lado do país, hajam sonhos, hajam esperanças, mas no momento em que nós estamos a viver, principalmente o ano 2026, está marcado de muitos desafios, mas muito mesmo, onde os sonhos tornam-se incertezas.
5: Quais são os principais desafios que aponta hoje em dia em Moçambique em relação às crianças?
4: Criança gosta de viver num ambiente harmonioso, num ambiente de paz, num ambiente de solidariedade, num ambiente de carinho e amor. Como que esta criança vai se sentir em que, do outro lado, outras crianças estão a ficar sem paz, estão a ficar com fome, estão a ficar sem comida? No mesmo país, do outro lado, está a se viver tranquilamente, as crianças estão a brincar no balouço, há discriminação aqui. Uma parte do nosso país vive sem paz, uma parte do nosso país vive com terror, uma parte do nosso país a educação é de qualidade, as condições são melhores. Então, são vários desafios que o nosso país enfrenta.
5: Falou sobre a falta de paz, falou sobre o terrorismo. Nós temos vindo a assistir a uma situação extremamente grave em Cabo Delgado, no extremo norte de Moçambique, com sucessivos ataques terroristas. Que informações é que há no país sobre as crianças soldado, as crianças que são recrutadas no meio deste conflito armado?
4: Houve um momento em que estavam sendo recrutadas crianças, mas depois isso passou. Um grupo de crianças já tinha sido recrutado, mas depois já tinham sido resgatados. Para o ano, o presente ano, não tivemos informação igual, que foram recrutados para o serviço militar do lado dos terroristas.
5: Na sua ótica, que tipo de medidas é que deveriam ser tomadas em Moçambique para melhorar, de forma geral, a vida das crianças?
4: Na minha opinião, na qualidade de um ativista social, é que Moçambique é um país que tem muitas leis bonitas. E o grave problema que o nosso país enfrenta é na implementação das mesmas leis. Tão bonitas leis, mas dificilmente que as leis se põem na prática. Então, a primeira medida seria o cumprimento das leis existentes em Moçambique. Moçambique não se usa leis, Moçambique usa-se pessoas que tiram ideias na hora, estão postas na prática, e não leis. Constituição da República em Moçambique não funciona. A democracia no nosso país não funciona. A justiça no nosso país não funciona. Solidariedade não há. Então, que ambiente o Moçambique se encontra? Então, medidas concretas é que o nosso país cumpra com as leis que foram aprovadas pela Assembleia da República para o melhor, não é, da vida da população moçambicana. Quando a vida da população moçambicana melhorar, estaremos a criar um ambiente saudável, harmonioso, de justiça e paz, onde as crianças podem viver tranquilamente.
5: O intuito da nossa conversa, Vítor, é precisamente pelo facto de hoje se assinalar o Dia da Criança. Aquilo que lhe pergunto, em último lugar, é se este é um dia de celebração ou se é essencialmente também um dia que deve ser um dia de reflexão.
4: Hoje é dia de festa, não é o dia de reflexão. Essa reflexão deve ser feita em todos os dias, no sentido de colocarmos as nossas crianças num ambiente harmonioso, saudável e de justiça. Então, hoje é celebração, não é o dia de reflexão. O que é que as pessoas pensam? É de que não, só podemos refletir no dia 1 de junho. Não, não podemos refletir só no dia 1 de junho. O dia 1 de junho é celebração. Estamos em memória daquelas crianças que foram maltratadas, mortas por vários fatores, pela incompetência de algumas pessoas. Nós, como pais encarregados de educação, como tios, como familiares, só podemos hoje celebrar. A reflexão é do dia a dia. O que é que nós podemos fazer para que as crianças vivam seguras, vivam em paz, vivam com amor todos os dias?
5: Ouvimos Vítor Maulana, diretor da Associação Amigos da Criança Boa Esperança de Moçambique, ele que foi o nosso convidado de hoje para assinalar o Dia da Criança.
0: E segue-se então o Magazine Desporto, hoje com especial destaque para o ténis e para Roland Garros e também para os preparativos para o Mundial de Futebol. Um trabalho elaborado e apresentado por Marco Martins.
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14: A temporada 2025-2026 de provas por clubes de futebol masculino chegou ao fim com o triunfo do Paris Saint-Germain na final da Liga dos Campeões diante do Arsenal. Agora, as atenções viram-se para o Mundial de Seleções que vai decorrer nos Estados Unidos, no Canadá e no México. A seleção cabo-verdiana apurou-se pela primeira vez para o Campeonato do Mundo de Futebol Masculino. Os Tubarões Jesus estavam a preparar a prova em Portugal, onde realizaram um jogo amigável diante da Sérvia, no estádio do Restelo, em Lisboa, a capital portuguesa. Cabo Verde acabou por golear a seleção sérvia por 3-0, com golos apontados por Kevin Pina, Larus Duarte e Gilson Penchimol. Em conferência de imprensa, Bobista, selecionador cabo-verdiano, abordou os objetivos que os Tubarões Jesus têm para este Mundial.
15: Eu tenho dito que a nossa qualificação é mais do que desportiva. A nossa qualificação é para mostrar também o nosso país no mundo. A nossa cultura, a nossa música, tudo. Daí que poder jogar com a Espanha, que é campeão do mundo e campeão da Europa, poder jogar com o Uruguai, que é campeão do mundo e campeão da América do Sul, poder jogar com a Arábia Saudita, que é campeão da Ásia, estamos a mostrar o nosso país em todo o mundo. E isso para nós já é um motivo de orgulho, ter a nossa bandeira, o nosso hino, no palco dos melhores que há. Daí que estamos satisfeitos ou felizes, nesse caso, por ter essas equipas do nosso grupo. Sabemos das dificuldades, mas nós, como povo, somos assim, gostamos da dificuldade para tentar ultrapassar. Temos feito isso, a nossa qualificação demonstra isso. Estamos no Mundial pelo nosso mérito, pela nossa identidade e não vamos fugir da nossa identidade. Daí que faremos tudo e mais qualquer coisa, principalmente pelos três jogos que temos, de poder desfrutar do jogo, poder ter a nossa identidade e procurar os pontos durante a primeira fase. Temos tido algumas lesões durante a nossa qualificação e mesmo assim a equipa conseguiu manter-se unida principalmente e com qualidade. O que é que fizemos em relação à nossa qualificação demonstra que temos um grupo bastante equilibrado, qualquer um pode jogar a qualquer momento. Queremos elevar isso para que em qualquer momento temos condições de poder variar o jogo também. Temos vários jogadores que jogam em posições diferentes, laterais jogam ao extremo, laterais jogam por dentro, extremos jogam em lateral, médios fazem as duas funções, tanto a 6 como a 10. Daí que estamos bastante satisfeitos com essa parte aqui, com o nosso grupo e obviamente esperamos estar mais afinados para poder enfrentar as dificuldades que são muitas que vão aparecer no Mundial.
14: Era Bobista, selecionador cabo-verdiano, declarações recolhidas pelo nosso correspondente Luís Guita. Integrados no Grupo H, os Tubarões Jesus fazem a estreia no Mundial no dia 15 de junho, frente à Espanha, em Atlanta. O segundo confronto será com o Uruguai, a 21 de junho, em Miami. Cabo Verde termina a fase de grupos no dia 26 de junho, frente à Arábia Saudita, em Houston. Recorde-se que mais duas seleções lusófonas, Brasil e Portugal, vão participar no Campeonato do Mundo que decorre de 11 de junho a 19 de julho. Em Paris, não é apenas o futebol que é festejado. Atualmente decorre o torneio de ténis do Grand Slam, Roland Garros. Apenas um tenista lusófono continua em prova, o brasileiro João Fonseca, que nos quartos de final vai defrontar o checo Jakub Mencic. Do lado dos atletas portugueses, Nuno Borges e Jaime Faria foram eliminados na terceira ronda da prova francesa. Na terceira ronda, o português Nuno Borges, de 29 anos, foi eliminado pelo russo Andrei Rublev em 3 sets com os parciais de 5-7, 6-7 e 6-7. Em entrevista à RFI, Nuno Borges fez um balanço do encontro e do torneio.
16: Sim, de maneira muito simples, era num ou outro breakpoint ou pontos na resposta eu ter conseguido encontrar um bocadinho mais à esquerda dele e ter definido um bocadinho mais uma outra direita, que eu tive se calhar mais acessível, que podia ter feito melhor. Pelo menos o segundo set acho que devia ter ganho. Tive ali 2-3 jogos, 2 em que eu fiz break, depois tive pelo menos mais um em que tive a oportunidade. E acho que ele jogou mesmo inacreditável nos 2 tie-breaks. O primeiro set acho que ele mereceu por completo. Os outros 2 deixam-me com a sensação de que podia ter feito mais, mas é mesmo assim. O Andrei em particular é um jogador que eu sei que é um matchup complicado. A maneira como eu jogo a minha esquerda, ele consegue explorar muito bem com a sua direita. Acho que nem é tanto pelo serviço e a resposta, acho que nessa parte até estou a conseguir equilibrar um bocadinho mais, apesar de eu achar que ele serve um bocadinho melhor do que eu achei que consegui estar mais lá no encontro disponível, o encontro todo, só que ele tem picos em que é melhor do que eu e faz a diferença mais, é mais por isso, e ele soube usar muito bem isso nos momentos decisivos, e eu não consegui ganhar uma vantagem no início dos sets que podia-me deixar um bocadinho mais à vontade com o resultado.
13: Em relação a 2025, 2026, tens assim uma grande diferença para ti no sentimento justamente da saída do torneio?
12: Sinceramente, já não me lembro bem do ano passado, as sensações que vivi o ano passado. Fiz terceira ronda, lembro-me que também tive dificuldades ali nos tie-breaks com ele, com uma sensação de, se calhar, mais frustração porque não fiz um bom jogo, tive muita dificuldade em responder e achava que ele até estava à rasca de física e que, se calhar, tivesse virado ali um ou outro set, podia ter complicado para ele e podia ter dado a volta. Hoje, não tanto, não acho que tenha jogado assim tão mal, acho que podia ter dado ali um cliquezinho, podia ter feito uma outra coisa melhor, mas às vezes também estou a pedir para, se calhar, fazer um jogo excepcional e não só um bom jogo. Acima de tudo, acho que tenho que ficar contente por sair daqui com uma terceira ronda. Tenho andado aqui um bocado entupido nos 100 pontos, gostava de poder pontuar e mandar umas bombas, como nós dizemos, e pontuar realmente a sério, mas também porque as minhas expectativas, o nível que eu estou a exigir de mim mesmo é muito, portanto, eu também gosto de acreditar que trabalho para isso e vou à procura disso, portanto, acaba por ser dois torneios completamente diferentes, saio com uma derrota, mais uma vez, como quase sempre, e é difícil de encaixar e fica sempre aquela sensação de que podia ter feito melhor, isso não muda.
14: Na terceira ronda, o português Jaime Faria, de 22 anos, foi eliminado pelo norte-americano Francis Tiafoe, em 5 sets com os parciais de 6-4, 7-6, 6-7, 1-6 e 2-6. Em entrevista à RFI, Jaime Faria começou por analisar o encontro diante de Tiafoe antes de fazer um balanço da prova e de também abordar a final da Liga dos Campeões Europeu.

0: Esta segunda-feira assinala-se o Dia Mundial da Criança. Em todo o mundo, milhões de crianças continuam privadas de direitos básicos e em Angola, centenas de miúdos trocam as brincadeiras pelas lixeiras à procura de alimentos. A Etiópia vai esta segunda-feira à votos num escrutínio que deve reconduzir o primeiro-ministro Abiy Ahmed no poder. No controlo técnico desta emissão está Moussa Chiri e o jornal começa agora.
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0: O Irão suspendeu as negociações com os Estados Unidos destinadas a pôr fim à guerra devido às violações do cessar-fogo no Líbano, avançou a agência de notícias iraniana Tasnim. Esta segunda-feira, o primeiro-ministro israelita Benjamin Netanyahu ordenou um ataque contra os arredores da capital libanesa, alegando que o grupo xiita Hezbollah violou o cessar-fogo em vigor. A pedido da França, o Conselho de Segurança das Nações Unidas vai realizar hoje uma reunião de emergência. O presidente francês Emmanuel Macron já afirmou que nada justifica o grande agravamento da situação no sul do Líbano. Liliana Henriques.
2: Apesar de diversos apelos a uma calmia, nomeadamente por parte da União Europeia, que hoje exortou Israel a cessar a sua escalada militar no Líbano, Tel Aviv continua e intensifica a sua ofensiva naquele país, cujo presidente denuncia uma agressão feroz. Para além de Israel ter alargado a sua zona de combate no sul do Líbano, Benjamin Netanyahu ordenou que as forças israelitas atacassem alvos terroristas no sul de Beirute, alegando repetidas violações do cessar-fogo pelo Hezbollah e ataques contra as cidades e os cidadãos de Israel. O movimento armado pró-iraniano reivindicou, ainda hoje, um ataque com mísseis contra um alvo militar na região de Tiberíades, no norte de Israel, e referiu igualmente estar a lutar pelo controle da estratégica fortaleza de Beaufort, no sul do Líbano, de que Israel afirmou ontem ter-se apoderado. No terreno, a guerra não dá, por conseguinte, sinais de uma qualquer acalmia, apesar de Israel e do Líbano estarem em vésperas de uma nova ronda de discussões na próxima quarta-feira em Washington e apesar também de, ainda hoje, o Irão ter reiterado que um eventual acordo de paz com os Estados Unidos está condicionado ao fim efetivo das hostilidades no Líbano. Teherão, que decidiu hoje suspender o diálogo com Washington, acusou tanto Israel como os Estados Unidos de contínuas violações do cessar-fogo. Os Estados Unidos admitem, com efeito, ter efetuado ataques em resposta a ações agressivas do Irão, enquanto este último indica ter atacado uma base utilizada pelos americanos, sem especificar qual. O Kuwait, entretanto, indicou ter interceptado mísseis e drones hostis, atribuindo o ataque a Teherã.
0: Esta segunda-feira, dia 1 de junho, assinala-se o Dia Mundial da Criança, um dia que deveria ser de celebração, mas em muitos locais do mundo, milhões de crianças continuam privadas dos direitos básicos. Em vários países africanos, o acesso à educação ou aos cuidados básicos continua a ser um desafio diário agravado pela pobreza, conflitos armados ou falta de infraestruturas. Em Moçambique, as crianças enfrentam várias dificuldades do ponto de vista social e económico, mas Vítor Maulana, diretor da Associação Amigos da Criança Boa Esperança, considera que a situação apresenta uma tendência de melhoria.
3: Tende a melhorar, mas esta melhoria carece de um acompanhamento de quem é de direito. Estamos a falar dos nossos dirigentes para que as coisas mantenham-se como estão a decorrer.
4: De que tipo de melhorias é que o Vítor fala?
3: A melhoria que me refiro, anteriormente, por exemplo, nós tínhamos problemas de acesso à educação, às crianças, mas o governo tende a expandir a rede escolar. Neste caso, estamos a falar do direito à educação que a criança tem. Estamos a falar, por exemplo, também da expansão da rede sanitária. Estamos a falar da questão de saúde. É a infraestrutura, estamos a falar da infraestrutura. Há muitas organizações da sociedade civil também que têm operado nas comunidades, nos distritos, e isso faz com que também os direitos da criança sejam mais divulgados e as comunidades estejam mais informadas a respeito dos direitos da criança.
0: Ouvimos Vítor Maulana, diretor da Associação Amigos da Criança Boa Esperança, em Moçambique, aqui entrevistado por Stephanie Palma. Esta é uma entrevista que desenvolvemos mais à frente no espaço convidado. Neste Dia Mundial da Criança, em Luanda, centenas de miúdos trocaram as brincadeiras pelas lixeiras do aterro sanitário à procura de alimentos para comer e também para vender no mercado informal. O governo reconhece a situação e alega que alguns casos envolvem orientação e incentivo de adultos. O relato é do nosso correspondente Francisco Paulo.
5: O relógio marcado

0: Faltava 7:30 minutos desta segunda-feira, quando a equipa de reportagem da RFI se deparou com o pequeno Jesus Xing, de 11 anos, no interior do aterro sanitário da empresa de limpeza e saneamento de Luanda, localizada no município dos Bulebos. Segundo o pequeno Jesus, os alimentos recolhidos têm servido para comer e outros para comercializar no mercado para o sustento familiar.
1: Comida lá, vender aqui em cima. Garoto, bolacha, salsicha, tipo aquele carro que tá aí. Sai salsicha, garoto, bolacha, muita coisa mesmo. Ela me vende na imagem. Mas também não preparar, não vim me vender aqui.
2: As coisas vocês comem.
1: É, chouriço. A maioria das coisas mesmo que saca.
0: A história do adolescente Domingo da Silva, 15 anos, não difere muito do pequeno Xing, que se desloca todos os dias ao aterro sanitário. O pequeno catador de comida diz preferir recolher frango e alimentos perecíveis nas lixeiras do que roubar ou entrar para o mundo da delinquência.
3: O que ainda não está fora do prazo é para o que nós conseguimos ajeitar com ele. Já está fora do prazo e já passou assim um tempo meio adiantado. Vendemos.
0: Entretanto, o diretor do Instituto Nacional da Criança, Paulo Calesse, diz estar por dentro da situação, mas aponta o dedo aos progenitores como sendo os maiores incentivadores pela prática.
4: Alguns casos das crianças que estão envolvidas no trabalho infantil são orientadas pelos adultos. Os adultos é que mandam as crianças para trabalharem em detrimento da escola.
0: Francisco Paulo Luanda, RFI.
5: Na Etiópia, cerca de 50 milhões de eleitores estão a eleger os membros do Parlamento, que por sua vez vão escolher o primeiro-ministro, que detém o poder executivo. Uma disputa com poucas expectativas, em que o grande favorito é o Partido da Prosperidade, o atual primeiro-ministro Abiy Ahmed, que se recandidata. O padre José Vieira, que viveu 13 anos no país, descreve um clima de fraca mobilização e de desinteresse eleitoral.
6: É aquilo que foi mais evidente durante os últimos meses era ver os centros de inscrição para as eleições completamente vazios. Portanto, de facto, os eleitores registados, segundo a Comissão Nacional de Eleições, são à volta de 50 milhões, uma população de 130 milhões, é um número bastante baixo. Eu dei conta disso, aliás. Às vezes comentava com os meus colegas se eles já se tinham registado, meus colegas e tipos, alguns ainda não, ainda estou a ver, portanto, note que havia uma certa desmobilização em relação ao evento. Por um lado, é sempre uma incógnita como a situação se vai desenvolver, embora, claro, que os resultados já são. O Partido do Progresso do ABI, que é um partido relativamente jovem, foi começado em 2019, em princípio deve ganhar as eleições. Apesar de haver 47 partidos, portanto, a disputar o voto. Mas, claro, o partido está muito institucionalizado.
5: O testemunho do padre José Vieira, que viveu 13 anos na Etiópia, aqui ao microfone de Lígia Anjos. E há em Paris decorre o torneio de ténis do Grand Slam Roland Garros. Apenas um tenista lusófono continua em prova, o brasileiro João Fonseca. Dos portugueses, Nuno Borges e Jaime Faria foram eliminados na terceira ronda da prova francesa. Em entrevista à RFI, Nuno Borges fez uma análise desta eliminação e agradeceu o público português presente.
7: Sinceramente, já não me lembro bem do ano passado, as sensações que vivi o ano passado. Fiz terceira ronda, lembro-me que também tive dificuldades ali nos tie-breaks com ele, com uma sensação de, se calhar, mais frustração porque não fiz um bom jogo. Hoje, não tanto, não acho que tenha jogado assim tão mal. Acho que podia ter dado ali um cliquezinho, podia ter feito uma outra coisa melhor, mas às vezes também estou a pedir para se calhar fazer um jogo excepcional e não só um bom jogo. Acima de tudo, acho que tenho que ficar contente por sair daqui com uma terceira ronda. Acaba por ser dois torneios completamente diferentes. Saio com uma derrota, mais uma vez, como quase sempre, e é difícil de encaixar e fica sempre aquela sensação de que podia ter feito melhor.
8: Uma mensagem para os portugueses que vieram ao longo deste torneio?
7: Feedback muito positivo, muitas bandeiras portuguesas. Quando temos um português a apoiar, sabemos que é diferente a maneira como puxam por nós, não estão a dizer nhunho como os franceses. E, caramba, somos poucos, mas acho que são bons e é espetacular. Que continuem a vir e que venham mais. Chamem os amigos.
5: O tenista Nuno Borges, ao microfone de Marco Martins, e aqui o ponto final deste jornal.
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5: E segunda parte da nossa emissão, segunda-feira é dia de Magazine Desporto, hoje com especial destaque para Roland Garros e para os preparativos para o Mundial de Futebol. Antes disso, direção Moçambique, neste Dia Mundial da Criança. Vamos falar sobre a situação das crianças moçambicanas. Vítor Maulana é o convidado de Stephanie Palma.
2: Convidado.
9: Esta segunda-feira, 1 de junho, assinala-se o Dia da Criança, um dia que deveria ser de celebração, mas em muitos locais do mundo, milhões de crianças continuam privadas de direitos básicos. Por exemplo, em vários países africanos, o acesso à educação ou aos cuidados básicos continua a ser um desafio diário agravado pela pobreza, pelos conflitos armados ou até mesmo pela falta de infraestruturas. Dados recentes divulgados pela Unicef dão conta de que na África Oriental e aos mais de 47 milhões de crianças e adolescentes não vão à escola. Moçambique, por exemplo, é um país que enfrenta várias dificuldades do ponto de vista social e económico, mas Vítor Maulana, diretor da Associação Amigos da Criança Boa Esperança, considera que a situação da criança em 2026 apresenta uma tendência de melhoria.
10: Tende a melhorar, mas esta melhoria carece de um acompanhamento de quem é de direito. Estamos a falar dos nossos dirigentes para que as coisas mantenham-se como estão a decorrer.
9: De que tipo de melhorias é que o Vítor fala?
10: A melhoria que me refiro, anteriormente, por exemplo, nós tínhamos problemas de acesso à educação, às crianças, mas o governo tende a expandir a rede escolar. Neste caso, estamos a falar do direito à educação que a criança tem. Estamos a falar, por exemplo, também da expansão da rede sanitária. Estamos a falar da questão de saúde. É infraestrutura, estamos a falar da infraestrutura. Há muitas organizações da sociedade civil também que têm operado nas comunidades, nos distritos, e isso faz com que também os direitos da criança sejam mais divulgados e as comunidades estejam mais informadas a respeito dos direitos da criança.
9: No que diz respeito à educação, tocou nesse ponto importante, temos noção do número de pessoas que são excluídas do ensino porque são obrigadas a trabalho infantil ou, por exemplo, a casamentos forçados?
10: São crianças, não só crianças, adolescentes, jovens. Eles têm praticado trabalho infantil, isso devido à falta de proteção.
9: Há uma estimativa, mais ou menos, em relação a isso?
10: Agora, não posso dizer exatamente quantas crianças são que estão a praticar o trabalho infantil ou seja, que estão a praticar a prostituição infantil. Esse foi um estudo que nós havíamos feito anteriormente, há 5 anos atrás, e fizemos propostas ao governo e que não deu certo, que era para minimizar a situação de prática de trabalho infantil das crianças ao nível do nosso país, da nossa província, da nossa cidade, onde nós estamos a viver.
9: O Vítor acompanha muitas crianças, a sua associação está em contacto direto com as crianças no terreno. O que é que mais falta a estas crianças que acompanham diariamente?
10: Eu estou a voltar agora do campo, esteve nos distritos mais recônditas do país. Estou a falar do distrito de Mekula, estou a falar do distrito de Nipepe, distrito de Maua, distrito de Metarica, onde a vulnerabilidade das crianças é o prato do dia a dia. A vulnerabilidade em tudo. Estou a dizer em tudo. Mas dentre todas as coisas, eu verifiquei que as crianças carecem e precisam muito mais ainda a questão da educação, saúde, os serviços da educação e de saúde de qualidade. Mas também a questão de registro de nascimento. Eu, desta vez que estava lá, tinha que ajudar uma família a registrar os seus filhos na conservatória do distrito de Maua.
9: Recorda-se de alguma criança cuja história o tenha marcado, alguma história de superação que representa aqui no fundo a esperança que vê nas crianças moçambicanas?
10: Moçambique é um país muito vasto. Eu falo diretamente da província do Niassa. É a província mais extensa e menos vivida. Falar de esperança das crianças pode até se tornar um mito ao nível da nossa província. Como eu dizia, o país é vasto e pode ser que sim, do outro lado do país, hajam sonhos, hajam esperanças, mas no momento em que nós estamos a viver, principalmente o ano 2026 está marcado de muitos desafios, mas muito mesmo, onde os sonhos tornam-se incertezas.
9: Quais são os principais desafios que aponta hoje em dia em Moçambique em relação às crianças?
10: Criança gosta de viver num ambiente harmonioso, num ambiente de paz, num ambiente de solidariedade, num ambiente de carinho e amor. Como que esta criança vai se sentir em que, do outro lado, outras crianças estão a ficar sem paz, estão a ficar com fome, estão a ficar sem comida? No mesmo país, do outro lado, está-se a viver tranquilamente, as crianças estão a brincar no baloiço. Há discriminação aqui. Uma parte do nosso país vive sem paz, uma parte do nosso país vive com terror, uma parte do nosso país a educação é de qualidade, as condições são melhores. Então, são vários desafios que o nosso país enfrenta.
9: Falou sobre a falta de paz, falou sobre o terrorismo. Nós temos vindo a assistir a uma situação extremamente grave em Cabo Delgado, no extremo norte de Moçambique, com sucessivos ataques terroristas. Que informações é que há no país sobre as crianças soldado, as crianças que são recrutadas no meio deste conflito armado?
10: Houve um momento em que estavam sendo recrutadas crianças, mas depois isso passou. Um grupo de crianças já tinha sido recrutado, mas depois já tinham sido resgatados. Para o ano, o presente ano, não tivemos informação igual, que foram recrutados para o serviço militar do lado dos terroristas. Uhum.
9: Na sua ótica, que tipo de medidas é que deveriam ser tomadas em Moçambique para melhorar, de forma geral, a vida das crianças?
10: Na minha opinião, na qualidade de um ativista social, é que Moçambique é um país que tem muitas leis bonitas. E o grave problema que o nosso país enfrenta é na implementação das mesmas leis. Tão bonitas leis, mas dificilmente que as leis se põem na prática. Então, a primeira medida seria o cumprimento das leis existentes em Moçambique. Moçambique não se usa leis, Moçambique usa-se pessoas que tiram ideias na hora, estão postas na prática, e não leis. Constituição da República Moçambique não funciona. A democracia no nosso país não funciona. A justiça no nosso país não funciona. Solidariedade não há. Então, que ambiente o Moçambique se encontra? Então, medidas concretas é que o nosso país cumpram com as leis que foram aprovadas pela Assembleia da República para o melhor, não é, da vida da população moçambicana. Quando a vida da população moçambicana melhorar, estaremos a criar um ambiente saudável, harmonioso, de justiça e paz, onde as crianças podem viver tranquilamente.
9: O intuito da nossa conversa, Vítor, é precisamente pelo facto de hoje se assinalar o Dia da Criança. Aquilo que lhe pergunto, em último lugar, é se este é um dia de celebração ou se é, essencialmente, também um dia que deve ser um dia de reflexão.
10: Hoje é dia de festa, não é o dia de reflexão. Essa reflexão deve ser feita em todos os dias, no sentido de colocarmos as nossas crianças num ambiente harmonioso, saudável e de justiça. Então, hoje é celebração, não é o dia de reflexão. O que é que as pessoas pensam? É de que não, só podemos refletir no dia 1 de junho. Não, não podemos refletir só no dia 1 de junho. O dia 1 de junho é celebração. Estamos em memória daquelas crianças que foram maltratadas, mortas por vários fatores, pela incompetência de algumas pessoas. Nós, como pais encarregados de educação, como tios, como familiares, só podemos hoje celebrar. A reflexão é do dia a dia. O que é que nós podemos fazer para que as crianças vivam seguras, vivam em paz, vivam com amor todos os dias?
9: Ouvimos Vítor Maulana, diretor da Associação Amigos da Criança Boa Esperança de Moçambique, ele que foi o nosso convidado de hoje para assinalar o Dia da Criança.
5: E segue-se então o Magazine Desporto, hoje com especial destaque para o ténis e para Roland Garros e também para os preparativos para o Mundial de Futebol. Um trabalho elaborado e apresentado por Marco Martins.
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11: A temporada 2025-2026 de provas por clubes de futebol masculino chegou ao fim com o triunfo do Paris Saint-Germain na final da Liga dos Campeões diante do Arsenal. Agora, as atenções viram-se para o Mundial de Seleções que vai decorrer nos Estados Unidos, no Canadá e no México. A seleção cabo-verdiana apurou-se pela primeira vez para o Campeonato do Mundo de Futebol Masculino. Os Tubarões Jesus estavam a preparar a prova em Portugal, onde realizaram um jogo amigável diante da Sérvia, no estádio do Restelo, em Lisboa, a capital portuguesa. Cabo Verde acabou por golear a seleção sérvia por 3-0, com golos apontados por Kevin Pina, Laros Duarte e Gilson Benchimol. Em conferência de imprensa, Bubista, selecionador cabo-verdiano, abordou os objetivos que os Tubarões Jesus têm para este Mundial.
12: Eu tenho dito que a nossa qualificação é mais do que desportiva. A nossa qualificação é para mostrar também o nosso país no mundo. A nossa cultura, a nossa música, tudo. Daí que poder jogar com a Espanha, que é campeão do mundo e campeão da Europa, poder jogar com o Uruguai, que é campeão do mundo e campeão da América do Sul, poder jogar com a Arábia Saudita, que é campeão da Ásia, estamos a mostrar o nosso país em todo o mundo. E isso para nós já é um motivo de orgulho, ter a nossa bandeira, o nosso hino, no palco dos melhores que há. Daí que estamos satisfeitos ou felizes, nesse caso, por ter essas equipas no nosso grupo. Sabemos das dificuldades, mas nós, como povo, somos assim, gostamos da dificuldade para tentar ultrapassar. Temos feito isso, a nossa qualificação demonstra isso. Estamos no Mundial pelo nosso mérito, pela nossa identidade, e não vamos fugir a nossa identidade. Daí que faremos tudo e mais qualquer coisa, principalmente pelos três jogos que temos, de poder desfrutar do jogo, poder ter a nossa identidade e procurar os pontos durante a primeira fase. Temos tido algumas lesões durante a nossa qualificação e mesmo assim a equipa conseguiu manter-se unida principalmente e com qualidade. O que é que fizemos em relação à nossa qualificação demonstra que temos um grupo bastante equilibrado. Qualquer um pode jogar a qualquer momento. Queremos elevar isso para que em qualquer momento temos condições de poder variar o jogo também. Temos vários jogadores que jogam em posições diferentes. Laterais jogam ao extremo, laterais jogam por dentro, extremos jogam em lateral. Médios fazem as duas funções, tanto a 6 como a 10. A 8. Daí que estamos bastante satisfeitos com essa parte aqui, com o nosso grupo, e obviamente esperamos estar mais afinado para poder enfrentar as dificuldades que são muitas que vão aparecer no Mundial.
11: Era Bubista, selecionador cabo-verdiano, declarações recolhidas pelo nosso correspondente Luís Guita. Integrados no Grupo H, os Tubarões Jesus fazem a estreia no Mundial no dia 15 de junho, frente à Espanha, em Atlanta. O segundo confronto será com o Uruguai, a 21 de junho, em Miami. Cabo Verde termina a fase de grupos no dia 26 de junho, frente à Arábia Saudita, em Houston. Recorde-se que mais duas seleções lusófonas, Brasil e Portugal, vão participar no Campeonato do Mundo que decorre de 11 de junho a 19 de julho. Em Paris, não é apenas o futebol que é festejado. Atualmente decorre o torneio de ténis do Grand Slam, Roland Garros. Apenas um tenista lusófono continua em prova, o brasileiro João Fonseca, que nos quartos de final vai defrontar o checo Jakub Mencic. Do lado dos atletas portugueses, Nuno Borges e Jaime Faria foram eliminados na terceira ronda da prova francesa. Na terceira ronda, o português Nuno Borges, de 29 anos, foi eliminado pelo russo Andrei Rublev em 3 sets com os parciais de 5-7, 6-7 e 6-7. Em entrevista à RFI, Nuno Borges fez um balanço do encontro e do torneio.
13: Sim, de maneira muito simples, era num outro breakpoint ou pontos na resposta eu ter conseguido encontrar um bocadinho mais à esquerda dele e ter definido um bocadinho mais uma outra direita, que eu tive se calhar mais acessível, que podia ter feito melhor. Pelo menos o segundo set acho que devia ter ganho. Tive ali 2-3 jogos, 2 em que eu fiz break, depois tive pelo menos mais um em que tive a oportunidade. E acho que ele jogou mesmo inacreditável nos 2 tie-breaks. O primeiro set acho que ele mereceu por completo. Os outros 2 deixam-me com a sensação de que podia ter feito mais, mas é mesmo assim. O Andrei em particular é um jogador que eu sei que é um matchup complicado. A maneira como eu jogo a minha esquerda, ele consegue explorar muito bem com a sua direita. Acho que nem é tanto pelo serviço e a resposta, acho que nessa parte até estou a conseguir equilibrar um bocadinho mais, apesar de eu achar que ele serve um bocadinho melhor do que eu achei que consegui estar mais lá no encontro disponível, o encontro todo, só que ele tem picos em que é melhor do que eu e faz a diferença mais, é mais por isso, e ele soube usar muito bem isso nos momentos decisivos, e eu não consegui ganhar uma vantagem no início dos sets que podia me deixar um bocadinho mais à vontade com o resultado.
11: Em relação a 2025, 2026, tens assim uma grande diferença para ti no sentimento justamente da saída do torneio?
7: Sinceramente, já não me lembro bem do ano passado, as sensações que vivi o ano passado. Fiz terceira ronda, lembro-me que também tive dificuldades ali nos tie-breaks com ele, com uma sensação de se calhar mais frustração porque não fiz um bom jogo, tive muita dificuldade em responder e achava que ele até estava à rasca de física e que se calhar tivesse virado ali um outro set podia ter complicado para ele e podia ter dado a volta. Hoje, não tanto, não acho que tenha jogado assim tão mal, acho que podia ter dado ali um cliquezinho, podia ter feito uma outra coisa melhor, mas às vezes também estou a pedir para se calhar fazer um jogo excepcional e não só um bom jogo. Acima de tudo, acho que tenho que ficar contente por sair daqui com uma terceira ronda, tenho andado aqui um bocado entupido nos 100 pontos, gostava de poder pontuar e mandar umas bombas, como nós dizemos, e pontuar realmente a sério, mas também porque as minhas expectativas, o nível que eu estou a exigir de mim mesmo é muito, portanto, eu também gosto de acreditar que trabalho para isso e vou à procura disso, portanto, acaba por ser dois torneios completamente diferentes, saio com uma derrota, mais uma vez, como quase sempre, e é difícil de encaixar e fica sempre aquela sensação de que podia ter feito melhor. Isso não muda.
11: Na terceira ronda, o português Jaime Faria, de 22 anos, foi eliminado pelo norte-americano Francis Tiafoe, em 5 sets com os parciais de 6-4, 7-6, 6-7, 1-6 e 2-6. Em entrevista à RFI, Jaime Faria começou por analisar o encontro diante de Tiafoe antes de fazer um balanço da prova e de também abordar a final da Liga dos Campeões Europeus.
14: É um adversário que teve mérito na maneira como virou o jogo. É um jogo muito pesado para perder. Senti que estive muito perto de o fechar, mas coisas tornaram-se um bocado grandes para mim e eu senti a cozinhar um bocadinho a pressão e ele muito bem com a sua experiência dar a volta.
15: O jogo virou no tie-break no terceiro set. A partir daí o quarto e o quinto set tiveram um desfecho menos equilibrado. 6-1, 6-2. O que é que explica essa quebra no final do encontro?
14: Acusei um pouco a pressão, acho que joguei as fichas todas naquele terceiro set, um bocadinho rookie da minha parte, inexperiente, mas lá está, mérito pelo ter conseguido agarrar todas as oportunidades que teve e me colocar a pressão, porque no final de contas, uma primeira vez que eu disputo um jogo a 5 sets, já disputei vários já melhor de 5 sets, mas nunca cheguei ao quinto, usou-me tudo um bocado, o físico não tanto, mas mais a capacidade de manter focado o jogo todo, e lá está, mérito dele, acho que um bom jogo.
15: Jaime, ouviram-se festejos do PSG que venceu a Liga dos Campeões Europeus esta noite, isso teve algum impacto, influenciou o jogo?
14: Não, influenciou um pouco mais para as provocações dele e para os quebras de tempo, lá está, a experiência dele a mim não me influenciou nada, fico feliz que ganho o PSG, tem muitos portugueses a jogar, mas nada, tudo experiências que eu vou acumulando, vou aprendendo e vou crescendo como jogador.
15: E falando de experiências, esta edição é uma experiência também para ti, que balanço fazes do que conseguiste?
14: Comecei o torneio com uma grande vitória, fui obtendo resultados muito positivos para mim, fui-me surpreendendo um pouco, o meu nível foi crescendo, minha confiança também, mas lá está, isto só prova que mereço estar aqui entre os melhores, tenho que voltar cada vez mais perto de ganhar estes jogos e espero para o ano aqui estar preparado para ganhar este tipo de jogos, mas ao longo deste ano já me consegui meter a um ranking bom para disputar mais vezes estes encontros e estar mais vezes nas decisões de coisas mais importantes, portanto este é um caminho largo, mas a pouco e pouco sinto-me evoluir bastante e o Jaime do ano passado é um Jaime muito verdinho e eu senti uma grande evolução este ano, ainda assim Jaime verdinho nesta situação hoje. Portanto, para o ano, vou estar melhor.
11: Era Jaime Faria, tenista português, em declarações recolhidas pela nossa enviada especial a Roland Garros, Ligia Anjos. O torneio de Roland Garros fica encerrado no domingo, 7 de junho. Chegamos assim ao fim deste Magazine de Desporto. Até breve.
5: E aqui o ponto final desta emissão em português, a segunda desta segunda-feira na antena da RFI. 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As notícias atualizadas em português voltam aqui à antena da RFI amanhã pelas 15 horas, hora de Paris. Até lá, fique bem.

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1: Cristiano Soares.
0: O Irão suspendeu as negociações com os Estados Unidos destinadas a pôr fim à guerra devido às violações do cessar-fogo no Líbano. Esta segunda-feira assinala-se o Dia Mundial da Criança. Em todo o mundo, milhões de crianças continuam privadas de direitos básicos e em Angola, centenas de miúdos trocam as brincadeiras pelas lixeiras à procura de alimentos. A Etiópia vai esta segunda-feira a votos num escrutínio que deve reconduzir o primeiro-ministro Abiy Ahmed no poder. No controle técnico desta emissão está Moussa Dchiri e o jornal começa agora.
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0: O Irão suspendeu as negociações com os Estados Unidos destinadas a pôr fim à guerra devido às violações do cessar-fogo no Líbano, avançou a agência de notícias iraniana Tasnim. Esta segunda-feira, o primeiro-ministro israelita Benjamin Netanyahu ordenou um ataque contra os arredores da capital libanesa, alegando que o grupo xiita Hezbollah violou o cessar-fogo em vigor. A pedido da França, o Conselho de Segurança das Nações Unidas vai realizar hoje uma reunião de emergência. O presidente francês Emmanuel Macron já afirmou que nada justifica o grande agravamento da situação no sul do Líbano. Liliana Henriques.
3: Apesar de diversos apelos a uma calmia, nomeadamente por parte da União Europeia, que hoje exortou Israel a cessar a sua escalada militar no Líbano, Tel Aviv continua e intensifica a sua ofensiva naquele país, cujo presidente denuncia uma agressão feroz. Para além de Israel ter alargado a sua zona de combate no sul do Líbano, Benjamin Netanyahu ordenou que as forças israelitas atacassem alvos terroristas no sul de Beirute, alegando repetidas violações do cessar-fogo pelo Hezbollah e ataques contra as cidades e os cidadãos de Israel. O movimento armado pró-iraniano reivindicou, ainda hoje, um ataque com mísseis contra um alvo militar na região da Tiberíades, no norte de Israel, e referiu igualmente estar a lutar pelo controle da estratégica fortaleza de Beaufort, no sul do Líbano, de que Israel afirmou ontem ter-se apoderado. No terreno, a guerra não dá, por conseguinte, sinais de uma qualquer acalmia, apesar de Israel e do Líbano estarem em vésperas de uma nova ronda de discussões na próxima quarta-feira em Washington e apesar também de, ainda hoje, o Irão ter reiterado que um eventual acordo de paz com os Estados Unidos está condicionado ao fim efetivo das hostilidades no Líbano. Teherão, que decidiu hoje suspender o diálogo com Washington, acusou tanto Israel como os Estados Unidos de contínuas violações do cessar-fogo. Os Estados Unidos admitem, com efeito, ter efetuado ataques em resposta a ações agressivas do Irão, enquanto este último indica ter atacado uma base utilizada pelos americanos, sem especificar qual. O Kuwait, entretanto, indicou ter interceptado mísseis e drones hostis, atribuindo o ataque a Teherão.
0: Esta segunda-feira, dia 1 de junho, assinala-se o Dia Mundial da Criança, um dia que deveria ser de celebração, mas em muitos locais do mundo, milhões de crianças continuam privadas dos direitos básicos. Em vários países africanos, o acesso à educação ou aos cuidados básicos continua a ser um desafio diário agravado pela pobreza, conflitos armados ou falta de infraestruturas. Em Moçambique, as crianças enfrentam várias dificuldades do ponto de vista social e económico, mas Vítor Maulana, diretor da Associação São Amigos da Criança Boa Esperança, considera que a situação apresenta uma tendência de melhoria.
4: Tende a melhorar, mas esta melhoria carece de um acompanhamento de quem é de direito. Estamos a falar dos nossos dirigentes para que as coisas mantenham-se como estão a decorrer.
5: De que tipo de melhorias é que o Vítor fala?
4: A melhoria que me refiro, anteriormente, por exemplo, nós tínhamos problemas de acesso à educação, às crianças, mas o governo tende a expandir a rede escolar. Neste caso, estamos a falar do direito à educação que a criança tem. Estamos a falar, por exemplo, também da expansão da rede sanitária. Estamos a falar da questão de saúde. É a infraestrutura, estamos a falar da infraestrutura. Há muitas organizações da sociedade civil também que têm operado nas comunidades, nos distritos, e isso faz com que também os direitos da criança sejam mais divulgados e as comunidades estejam mais informadas a respeito dos direitos da criança.
0: Ouvimos Vítor Maulana, diretor da Associação Amigos da Criança Boa Esperança, em Moçambique, entrevistado por Stephanie Palma. Esta é uma entrevista que desenvolvemos mais à frente. presente no espaço convidado. Neste Dia Mundial da Criança em Luanda, centenas de miúdos trocaram as brincadeiras pelas lixeiras do aterro sanitário à procura de alimentos para comer e também para vender no mercado informal. O governo reconhece a situação e alega que alguns casos envolvem orientação e incentivo de adultos. O relato é do nosso correspondente Francisco Paulo.
6: O relógio marcava 7h30 minutos desta segunda-feira, quando a equipa de reportagem da RFI se deparou com o pequeno Jesus Xing, de 11 anos, no interior do aterro sanitário da empresa de limpeza e saneamento de Luanda, localizada no município dos Bulebos. Segundo o pequeno Jesus, os alimentos recolhidos têm servido para comer e outros para comercializar no mercado, para o sustento familiar.
7: Comida lá, vamos vender aqui em cima. Garoto, bolacha, salsicha, tem para aquele carro que está aí. Sai salsicha, garoto, bolacha, muita coisa mesmo. Lá, vamos vender na imagem. Mãe também não está não preparada, não vive nem vender aqui.
8: As coisas que vocês comem.
7: É, chouriço, a maioria das coisas mesmo que sai.
6: A história do adolescente Domingo da Silva, 15 anos, não difere muito do pequeno Xing, que se desloca todos os dias ao aterro sanitário. O pequeno catador de comida diz preferir recolher frango e alimentos perecíveis nas lixeiras do que roubar ou entrar para o mundo da delinquência.
9: O que ainda não está fora do prazo é para o que nós conseguimos ajeitar com ele. Já está fora do prazo e já passou assim um tempo meio adiantado. Vendemos.
6: Entretanto, o diretor do Instituto Nacional da Criança, Paulo Calesse, diz estar por dentro da situação, mas aponta o dedo aos progenitores como sendo os maiores incentivadores pela prática.
10: Alguns casos das crianças que estão envolvidas no trabalho infantil são orientadas pelos adultos. Os adultos é que mandam as crianças para trabalhar em detrimento da escola.
6: Francisco Paulo Luanda, RFI.
0: Na Etiópia, cerca de 50 milhões de eleitores estão a eleger os membros do Parlamento, que por sua vez vão escolher o primeiro-ministro, que detém o poder executivo. Uma disputa com poucas expectativas, em que o grande favorito é o Partido da Prosperidade, o atual primeiro-ministro Abiy Ahmed, que se recandidata. O padre José Vieira, que viveu 13 anos no país, descreve um clima de fraca mobilização e de desinteresse eleitoral.
11: É aquilo que foi mais evidente durante os últimos meses era ver os centros de inscrição para as eleições completamente vazios. Portanto, de facto, os eleitores registados, segundo a Comissão Nacional de Eleições, são à volta de 50 milhões, uma população de 130 milhões, é um número bastante baixo. Eu dei conta disso, aliás. Às vezes comentava com os meus colegas se eles já se tinham registado, meus colegas de tipo, só dizia, ainda não, ainda estou a ver, portanto, note que havia uma certa desmobilização em relação ao evento. Por um lado é sempre uma incógnita, como a situação se vai desenvolver, embora, claro que os resultados já são, o Partido do Progresso do ABI, que é um partido relativamente jovem, foi começado em 2019, em princípio deve ganhar as eleições. Apesar de haver 47 partidos, portanto, a disputar o voto. Mas, claro, o partido está muito institucionalizado.
0: O testemunho do padre José Vieira, que viveu 13 anos na Etiópia, aqui ao microfone de Lígia Anjos. E há em Paris decorre o torneio de ténis do Grand Slam Roland Garros. Apenas um tenista lusófono continua em prova, o brasileiro João Fonseca. Dos portugueses, Nuno Borges e Jaime Faria foram eliminados na terceira ronda da prova francesa. Em entrevista à RFI, Nuno Borges fez uma análise desta eliminação e agradeceu o público português presente.
12: Sinceramente, já não me lembro bem do ano passado, as sensações que vivi o ano passado. Fiz terceira ronda, lembro-me que também tive dificuldades ali nos tie-breaks com ele, com uma sensação de, se calhar, mais frustração porque não fiz um bom jogo. Hoje, não tanto, não acho que tenha jogado assim tão mal. Acho que podia ter dado ali um cliquezinho, podia ter feito uma outra coisa melhor, mas às vezes também estou a pedir para se calhar fazer um jogo excepcional e não só um bom jogo. Acima de tudo, acho que tenho que ficar contente por sair daqui com uma terceira ronda. Acaba por ser dois torneios completamente diferentes. Saio com uma derrota, mais uma vez, como quase sempre, e é difícil de encaixar e fica sempre aquela sensação de que podia ter feito melhor.
13: Uma mensagem para os portugueses que vieram ao longo deste torneio?
12: Feedback muito positivo, muitas bandeiras portuguesas. Quando temos um português a apoiar, sabemos que é diferente a maneira como puxam por nós, não estão a dizer nhunho como os franceses. E, caramba, somos poucos, mas acho que são bons e é espetacular. Que continuem a vir e que venham mais. Chamem os amigos.
0: O tenista Nuno Borges, ao microfone de Marco Martins, e aqui o ponto final deste jornal.
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0: E segunda parte da nossa emissão, segunda-feira é dia de Magazine de Esportes, hoje com especial destaque para Roland Garros e para os preparativos para o Mundial do Futebol. Antes disso, direção Moçambique, neste Dia Mundial da Criança. Vamos falar sobre a situação das crianças moçambicanas. Vítor Maulana é o convidado de Stephanie Palma.
1: Convidado.
5: Esta segunda-feira, 1 de junho, assinala-se o Dia da Criança, um dia que deveria ser de celebração, mas em muitos locais do mundo, milhões de crianças continuam privadas de direitos básicos. Por exemplo, em vários países africanos, o acesso à educação ou aos cuidados básicos continua a ser um desafio diário agravado pela pobreza, pelos conflitos armados ou até mesmo pela falta de infraestruturas. Dados recentes divulgados pela Unicef dão conta de que na África Oriental e Austral, mais de 47 milhões de crianças e adolescentes não vão à escola. Moçambique, por exemplo, é um país que enfrenta várias dificuldades do ponto de vista social e económico, mas Vítor Maulana, diretor da Associação Amigos da Criança Boa Esperança, considera que a situação da criança em 2026 apresenta uma tendência de melhoria.
4: Tende a melhorar, mas esta melhoria carece de um acompanhamento de quem é de direito. Estamos a falar dos nossos dirigentes para que as coisas mantenham-se como estão a decorrer.
5: De que tipo de melhorias é que o Vítor fala?
4: A melhoria que me refiro, anteriormente, por exemplo, nós tínhamos problemas de acesso à educação, às crianças, mas o governo tende a expandir a rede escolar. Neste caso, estamos a falar do direito à educação que a criança tem. Estamos a falar, por exemplo, também da expansão da rede sanitária. Estamos a falar da questão de saúde. É a infraestrutura. Estamos a falar da infraestrutura. Há muitas organizações da sociedade civil também que têm operado nas comunidades, nos distritos. E isso faz com que também os direitos da criança sejam mais divulgados e as comunidades sejam mais informadas a respeito dos direitos da criança.
5: No que diz respeito à educação, tocou nesse ponto importante. Temos noção do número de pessoas que são excluídas do ensino porque são obrigadas a trabalho infantil ou, por exemplo, a casamentos forçados?
4: São crianças, não só crianças, adolescentes e jovens. Eles têm praticado trabalho infantil, isso devido à falta de proteção.
5: Há uma estimativa, mais ou menos, em relação a isso?
4: Agora, não posso dizer exatamente quantas crianças são que estão a praticar o trabalho infantil ou seja, que estão a praticar a prostituição infantil. Esse foi um estudo que nós havíamos feito anteriormente, há 5 anos atrás, e fizemos propostas ao governo e que não deu certo, que era para minimizar a situação de prática de trabalho infantil das crianças ao nível do nosso país, da nossa província, da nossa cidade, onde nós estamos a viver.
5: O Vítor acompanha muitas crianças, a sua associação está em contacto direto com as crianças no terreno. O que é que mais falta a estas crianças que acompanham diariamente?
4: Eu estou a voltar agora do campo, esteve nos distritos mais recônditas do país. Estou a falar do distrito de Mekula, estou a falar do distrito de Nipepe, distrito de Maua, distrito de Metarica, onde a vulnerabilidade das crianças é o prato do dia a dia. Vulnerabilidade em tudo. Estou a dizer em tudo. Mas dentre todas as coisas, eu verifiquei que as crianças carecem e precisam muito mais ainda a questão da educação, saúde, os serviços da educação e de saúde de qualidade. Mas também a questão de registro de nascimento. Eu, desta vez que estava lá, tinha que ajudar uma família a registrar os seus filhos na conservatória do distrito de Maua.
5: Recorda-se de alguma criança cuja história o tenha marcado, alguma história de superação que representa aqui no fundo a esperança que vê nas crianças moçambicanas?
4: Moçambique é um país muito vasto. Eu falo diretamente da província do Niassa. É a província mais extensa e menos vivida. Falar de esperança das crianças pode até se tornar um mito ao nível da nossa província. Como eu dizia, o país é vasto E pode ser que sim, do outro lado do país, hajam sonhos, hajam esperanças, mas no momento em que nós estamos a viver, principalmente o ano 2026, está marcado de muitos desafios, mas muito mesmo, onde os sonhos tornam-se incertezas.
5: Quais são os principais desafios que aponta hoje em dia em Moçambique em relação às crianças?
4: Criança gosta de viver num ambiente harmonioso, num ambiente de paz, num ambiente de solidariedade, num ambiente de carinho e amor. Como que esta criança vai se sentir em que, do outro lado, outras crianças estão a ficar sem paz, estão a ficar com fome, estão a ficar sem comida? No mesmo país, do outro lado, está-se a viver tranquilamente, as crianças estão a brincar no balanço. Há discriminação aqui. Uma parte do nosso país vive sem paz, uma parte do nosso país vive com terror, uma parte do nosso país a educação é de qualidade, as condições são melhores. Então, são vários desafios que o nosso país enfrenta.
5: Falou sobre a falta de paz, falou sobre o terrorismo. Nós temos vindo a assistir a uma situação extremamente grave em Cabo Delgado, no extremo norte de Moçambique, com sucessivos ataques terroristas. Que informações é que há no país sobre as crianças soldado, as crianças que são recrutadas no meio deste conflito armado?
4: Houve um momento em que estavam sendo recrutadas crianças, mas depois isso passou. Um grupo de crianças já tinha sido recrutado, mas depois já tinham sido resgatados. Para o ano, o presente ano, não tivemos informação igual, que foram recrutados para o serviço militar do lado dos terroristas.
5: Na sua ótica, que tipo de medidas é que deveriam ser tomadas em Moçambique para melhorar, de forma geral, a vida das crianças?
4: Na minha opinião, na qualidade de um ativista social, é que Moçambique é um país que tem muitas leis bonitas. E o grave problema que o nosso país enfrenta é na implementação das mesmas leis. Tão bonitas leis, mas dificilmente que as leis se põem na prática. Então, a primeira medida seria o cumprimento das leis existentes em Moçambique. Moçambique não se usa leis, Moçambique usa-se pessoas que tiram ideias na hora, estão postas na prática, e não leis. Constituição da República Moçambique não funciona. A democracia no nosso país não funciona. A justiça no nosso país não funciona. Solidariedade não há. Então, que ambiente o Moçambique se encontra? Então, medidas concretas é que o nosso país cumpra com as leis que foram aprovadas pela Assembleia da República para o melhor, não é, da vida da população moçambicana. Quando a vida da população moçambicana melhorar, estaremos a criar um ambiente saudável, harmonioso, de justiça e paz, onde as crianças podem viver tranquilamente.
5: O intuito da nossa conversa, Vítor, é precisamente pelo facto de hoje se assinalar o Dia da Criança. Aquilo que lhe pergunto, em último lugar, é se este é um dia de celebração ou se é essencialmente também um dia que deve ser um dia de reflexão.
4: Hoje é dia de festa, não é o dia de reflexão. Essa reflexão deve ser feita em todos os dias, no sentido de colocarmos as nossas crianças num ambiente harmonioso, saudável e de justiça. Então, hoje é celebração, não é o dia de reflexão. O que é que as pessoas pensam? É de que não, só podemos refletir no dia 1 de junho. Não, não podemos refletir só no dia 1 de junho. O dia 1 de junho é celebração. Estamos em memória daquelas crianças que foram maltratadas, mortas por vários fatores, pela incompetência de algumas pessoas. Nós, como pais encarregados de educação, como tios, como familiares, só podemos hoje celebrar. A reflexão é do dia a dia. O que é que nós podemos fazer para que as crianças vivam seguras, vivam em paz, vivam com amor todos os dias?
5: Ouvimos Vítor Maulana, diretor da Associação Amigos da Criança Boa Esperança de Moçambique. Ele que foi o nosso convidado de hoje para assinalar o Dia da Criança.
0: E segue-se então o Magazine de Desporto, hoje com especial destaque para o ténis e para Roland Garros e também para os preparativos para o Mundial de Futebol. Um trabalho elaborado e apresentado por Marco Martins.
8: Desporto.
14: A temporada 2025-2026 de provas por clubes de futebol masculino chegou ao fim com o triunfo do Paris Saint-Germain na final da Liga dos Campeões diante do Arsenal. Agora, as atenções viram-se para o Mundial de Seleções que vai decorrer nos Estados Unidos, no Canadá e no México. A seleção cabo-verdiana apurou-se pela primeira vez para o Campeonato do Mundo de Futebol Masculino. Os Tubarões Jesus estavam a preparar a prova em Portugal, onde realizaram um jogo amigável diante da Sérvia, no estádio do Restelo, em Lisboa, a capital portuguesa. Cabo Verde acabou por golear a seleção sérvia por 3-0, com golos apontados por Kevin Pina, Laros Duarte e Gilson Benchimol. Em conferência de imprensa, Bubista, selecionador cabo-verdiano, abordou os objetivos que os Tubarões Azuis têm para este Mundial.
15: Eu tenho dito que a nossa qualificação é mais do que desportiva. A nossa qualificação é para mostrar também o nosso país no mundo. A nossa cultura, a nossa música, tudo. Daí que poder jogar com a Espanha, que é campeão do mundo e campeão da Europa, poder jogar com o Uruguai, que é campeão do mundo e campeão da América do Sul, poder jogar com a Arábia Saudita, que é campeão da Ásia, estamos a mostrar o nosso país em todo o mundo. E isso para nós já é um motivo de orgulho, ter a nossa bandeira, o nosso hino, no palco dos melhores que há. Daí que estamos satisfeitos ou felizes, nesse caso, por ter essas equipas no nosso grupo. Sabemos das dificuldades, mas nós, como povo, somos assim, gostamos da dificuldade para tentar ultrapassar. Temos feito isso, a nossa qualificação demonstra isso. Estamos no Mundial pelo nosso mérito, pela nossa identidade, e não vamos fugir da nossa identidade. Daí que faremos tudo e mais qualquer coisa, principalmente pelos três jogos que temos, de poder desfrutar do jogo, poder ter a nossa identidade e procurar os pontos durante a primeira fase. Temos tido algumas lesões durante a nossa qualificação e mesmo assim a equipa conseguiu manter-se unida principalmente e com qualidade. O que é que fizemos em relação à nossa qualificação demonstra que temos um grupo bastante equilibrado, qualquer um pode jogar a qualquer momento. Queremos elevar isso para que em qualquer momento temos condições de poder variar o jogo também. Temos vários jogadores que jogam em posições diferentes, laterais jogam ao extremo, laterais jogam por dentro, extremos jogam em lateral, médios fazem as duas funções, tanto a 6 como a 10. A 8. Daí que estamos bastante satisfeitos com essa parte aqui, com o nosso grupo, e obviamente esperamos estar mais afinados para poder enfrentar as dificuldades que são muitas que vão aparecer no Mundial.
14: Era Bubista, selecionador cabo-verdiano, declarações recolhidas pelo nosso correspondente Luís Guita. Integrados no Grupo H, os Tubarões Jesus fazem a estreia no Mundial no dia 15 de junho, frente à Espanha, em Atlanta. O segundo confronto será com o Uruguai, a 21 de junho, em Miami. Cabo Verde termina a fase de grupos no dia 26 de junho, frente à Arábia Saudita, em Houston. Recorde-se que mais duas seleções lusófonas, Brasil e Portugal, vão participar no Campeonato do Mundo que decorre de 11 de junho a 19 de julho. Em Paris, não é apenas o futebol que é festejado. Atualmente decorre o torneio de ténis do Grand Slam, Roland Garros. Apenas um tenista lusófono continua em prova, o brasileiro João Fonseca, que nos quartos de final vai defrontar o checo Jakub Mencic. Do lado dos atletas portugueses, Nuno Borges e Jaime Faria foram eliminados na terceira ronda da prova francesa. Na terceira ronda, o português Nuno Borges, de 29 anos, foi eliminado pelo russo Andrei Rublev em 3 sets com os parciais de 5-7, 6-7 e 6-7. Em entrevista à RFI, Nuno Borges fez um balanço do encontro e do torneio.
16: Sim, de maneira muito simples, era num ou outro breakpoint ou pontos na resposta eu ter conseguido encontrar um bocadinho mais à esquerda dele e ter definido um bocadinho mais uma outra direita, que eu tive se calhar mais acessível, que podia ter feito melhor. Pelo menos o segundo set acho que devia ter ganho. Tive ali 2-3 jogos, 2 em que eu fiz break, depois tive pelo menos mais um em que tive a oportunidade. E acho que ele jogou mesmo inacreditável nos 2 tie-breaks. O primeiro set acho que ele mereceu por completo. Os outros 2 deixam-me com a sensação de que podia ter feito mais, mas é mesmo assim. O Andrei em particular é um jogador que eu sei que é um matchup complicado. A maneira como eu jogo a minha esquerda, ele consegue explorar muito bem com a sua direita. Acho que nem é tanto pelo serviço e a resposta, acho que nessa parte até estou a conseguir equilibrar um bocadinho mais, apesar de eu achar que ele serve um bocadinho melhor do que eu achei que consegui estar mais lá no encontro disponível, o encontro todo, só que ele tem picos em que é melhor do que eu e faz a diferença mais, é mais por isso, e ele soube usar muito bem isso nos momentos decisivos, e eu não consegui ganhar uma vantagem no início dos sets que podia me deixar um bocadinho mais à vontade com o resultado.
14: Em relação a 2025, 2026, tens assim uma grande diferença para ti no sentimento justamente da saída do torneio?
12: Sinceramente, já não me lembro bem do ano passado, as sensações que vivi o ano passado. Fiz terceira ronda, lembro-me que também tive dificuldades ali nos tie-breaks com ele, com uma sensação de se calhar mais frustração porque não fiz um bom jogo, tive muita dificuldade em responder e achava que ele até estava à rasca de física e que se calhar tivesse virado ali um ou outro set podia ter complicado para ele e podia ter dado a volta. Hoje, não tanto, não acho que tenha jogado assim tão mal, acho que podia ter dado ali um cliquezinho, podia ter feito uma outra coisa melhor, mas às vezes também estou a pedir para se calhar fazer um jogo excepcional e não só um bom jogo. Acima de tudo, acho que tenho que ficar contente por sair daqui com uma terceira ronda, tenho andado aqui um bocado entupido nos 100 pontos, gostava de poder pontuar e mandar umas bombas, como nós dizemos, e pontuar realmente a sério, mas também porque as minhas expectativas, o nível que eu estou a exigir de mim mesmo é muito, portanto, eu também posso acreditar que trabalho para isso e vou à procura disso, portanto, acaba por ser dois torneios completamente diferentes, saio com uma derrota, mais uma vez, como quase sempre, e é difícil de encaixar e fica sempre aquela sensação de que podia ter feito melhor. Isso não muda.
14: Na terceira ronda, o português Jaime Faria, de 22 anos, foi eliminado pelo norte-americano Francis Tiafoe, em 5 sets com os parciais de 6-4, 7-6, 6-7, 1-6 e 2-6. Em entrevista à RFI, Jaime Faria começou por analisar o encontro diante de Tiafoe antes de fazer um balanço da prova e de também abordar a final da Liga dos Campeões Europeus.
17: É um adversário que teve mérito na maneira como virou o jogo. É um jogo muito pesado para perder. Senti que estive muito perto de o fechar, mas coisas tornaram-se um bocado grandes para mim e eu sentia que usei um bocadinho a pressão e ele muito bem com a sua experiência dar a volta.
18: O jogo virou no tie-break no terceiro set. A partir daí o quarto e o quinto set tiveram um desfecho menos equilibrado. 6-1, 6-2. O que é que explica essa quebra no final do encontro?
17: Acusei um pouco a pressão, acho que joguei as fichas todas naquele terceiro set, um bocadinho rookie da minha parte, inexperiente, mas está, mérito pelo ter conseguido agarrar todas as oportunidades que teve e me colocar a pressão, porque no final de contas, a primeira vez que eu disputo um jogo a 5 sets, já disputei vários já melhor de 5 sets, mas nunca cheguei ao quinto, usou-me tudo um bocado, o físico não tanto, mas mais a capacidade de manter focado o jogo todo, e lá está, mérito dele, acho que um bom jogo.
18: Jaime, ouviram-se festejos do PSG que venceu a Liga dos Campeões Europeus esta noite, isso teve algum impacto, influenciou o jogo?
17: Não, influenciou um pouco mais para as provocações dele e para as quebras de tempo, lá está. Experiência dele, a mim não me influenciou nada, fico feliz que ganho o PSG, tem muitos portugueses a jogar, mas nada, tudo experiências que eu vou acumulando, vou aprendendo e vou crescendo como jogador.
18: E falando de experiências, esta edição é uma experiência também para ti, que balanço fazes do que conseguiste?
17: Comecei o torneio com uma grande vitória, fui obtendo resultados muito positivos para mim, fui-me surpreendendo um pouco, o meu nível foi crescendo, minha confiança também, mas lá está, isto só prova que mereço estar aqui entre os melhores, tenho que voltar cada vez mais perto de ganhar estes jogos e espero para o ano aqui estar preparado para ganhar este tipo de jogos, mas ao longo deste ano já me consegui meter a um ranking bom para disputar mais vezes estes encontros e estar mais vezes nas decisões de coisas mais importantes, portanto este é um caminho largo, mas a pouco e pouco sinto-me evoluir bastante e o Jaime do ano passado é um Jaime muito verdinho e senti uma grande evolução este ano, ainda assim Jaime verdinho nesta situação hoje. Portanto, para o ano, vou estar melhor.
14: Era Jaime Faria, tenista português, em declarações recolhidas pela nossa enviada especial a Roland Garros, Ligia Anjos. O torneio de Roland Garros fica encerrado no domingo, 7 de junho. Chegamos assim ao fim deste Magazine de Esporto. Até breve.
0: E aqui o ponto final desta emissão em português, a segunda desta segunda-feira na antena da RFI. 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As notícias atualizadas em português voltam aqui à antena da RFI amanhã pelas 15 horas, hora de Paris. Até lá, fique bem.

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1: Cristiano Soares.
0: O Irã suspendeu as negociações com os Estados Unidos, destinadas a pôr fim à guerra devido às violações do cessar-fogo no Líbano.

0: Benjamin Netanyahu ordenou um ataque contra os arredores da capital libanesa, alegando que o grupo xiita Hezbollah violou o cessar-fogo em vigor. A pedido da França, o Conselho de Segurança das Nações Unidas vai realizar hoje uma reunião de emergência. O presidente francês Emmanuel Macron já afirmou que nada justifica o grande agravamento da situação no sul do Líbano. Liliana Henriques.
1: Apesar de diversos apelos a uma calmia, nomeadamente por parte da União Europeia, que hoje exortou Israel a cessar a sua escalada militar no Líbano, Tel Aviv continua e intensifica a sua ofensiva naquele país, cujo presidente denuncia uma agressão feroz. Para além de Israel ter alargado a sua zona de combate no sul do Líbano, Benjamin Netanyahu ordenou que as forças israelitas atacassem alvos terroristas no sul de Beirute, alegando repetidas violações do cessar-fogo pelo Hezbollah e ataques contra as cidades e os cidadãos de Israel. O movimento armado pró-iraniano reivindicou ainda hoje um ataque com mísseis contra um alvo militar na região de Tiberíades, no norte de Israel, e referiu igualmente estar a lutar pelo controle da estratégica fortaleza de Beaufort, no sul do Líbano, de que Israel afirmou ontem ter-se apoderado. No terreno, a guerra não dá, por conseguinte, sinais de uma qualquer acalmia, apesar de Israel e do Líbano estarem em vésperas de uma nova ronda de discussões na próxima quarta-feira em Washington, e apesar também de, ainda hoje, o Irão ter reiterado que um eventual acordo de paz com os Estados Unidos está condicionado ao fim efetivo das hostilidades no Líbano. Teherão, que decidiu hoje suspender o diálogo com Washington, acusou tanto Israel como os Estados Unidos de contínuas violações do cessar-fogo. Os Estados Unidos admitem, com efeito, ter efetuado ataques em resposta a ações agressivas do Irão, enquanto este último indica ter atacado uma base utilizada pelos americanos, sem especificar qual. O Kuwait, entretanto, indicou ter interceptado mísseis e drones hostis, atribuindo o ataque a Teherão.
0: Esta segunda-feira, dia 1 de junho, assinala-se o Dia Mundial da Criança, um dia que deveria ser de celebração, mas em muitos locais do mundo, milhões de crianças continuam privadas dos direitos básicos. Em vários países africanos, o acesso à educação ou aos cuidados básicos continua a ser um desafio diário agravado pela pobreza, conflitos armados ou falta de infraestruturas. Em Moçambique, as crianças enfrentam várias dificuldades do ponto de vista social e económico, mas Vítor Maulana, diretor da Associação Amigos da Criança Boa Esperança, considera que a situação apresenta uma tendência de melhoria.
2: Tende a melhorar, mas esta melhoria carece de um acompanhamento de quem é de direito. Estamos a falar dos nossos dirigentes para que as coisas mantenham-se como estão a decorrer.
3: De que tipo de melhorias é que o Vítor fala?
2: A melhoria que me refiro, anteriormente, por exemplo, nós tínhamos problemas de acesso à educação, às crianças, mas o governo tende a expandir a rede escolar. Neste caso, estamos a falar do direito à educação que a criança tem. Estamos a falar, por exemplo, também da expansão da rede sanitária. Estamos a falar da questão de saúde. É a infraestrutura, estamos a falar da infraestruturas. Há muitas organizações da sociedade civil também que têm operado nas comunidades, nos distritos, e isso faz com que também os direitos da criança sejam mais divulgados e as comunidades estejam mais informadas a respeito dos direitos da criança.
0: Ouvimos Vítor Maulana, diretor da Associação Amigos da Criança Boa Esperança, em Moçambique, aqui entrevistado por Stephanie Palma. Esta é uma entrevista que desenvolvemos mais à frente no espaço convidado. Neste Dia Mundial da Criança, em Luanda, centenas de miúdos trocaram as brincadeiras pelas lixeiras do aterro sanitário à procura de alimentos para comer e também para vender no mercado informal. O governo reconhece a situação e alega que alguns casos envolvem orientação e incentivo de adultos. O relato é do nosso correspondente Francisco Paulo.
4: O relógio marcava 7:30 minutos desta segunda-feira, quando a equipa de reportagem da RFI se deparou com o pequeno Zezu Xing, de 11 anos, no interior do aterro sanitário da empresa de limpeza e saneamento de Luanda, localizada no município dos Bulembos. Segundo o pequeno Jesus, os alimentos recolhidos têm servido para comer e outros para comercializar no mercado para o sustento familiar.
5: Comida lá, vender aqui em cima. Garoto, bolacha, salsicha, tem para aquele carro que tá aí. Sai salsicha, garoto, bolacha, muita coisa mesmo. Lá, vender na irmã. Mãe também não preparar, não vive nem vender aqui.
6: As coisas que vocês comem?
5: É. Chouriço. A melhor das coisas.

0: A história do adolescente Domingo da Silva, 15 anos, não difere muito do pequeno Xing, que se desloca todos os dias ao aterro sanitário. O pequeno catador de comida diz preferir recolher frango e alimentos perecíveis nas lixeiras do que roubar ou entrar para o mundo da delinquência.
1: O que ainda não está fora do prazo, é para o que nós conseguimos acertar com ele. Já está fora do prazo e já passou assim um tempo meio adiantado. Vendemos.
0: Entretanto, o diretor do Instituto Nacional da Criança, Paulo Calesse, diz estar por dentro da situação, mas aponta o dedo aos progenitores como sendo os maiores incentivadores pela prática.
2: Alguns casos das crianças que estão envolvidas no trabalho infantil são orientadas pelos adultos. Os adultos é que mandam as crianças para trabalhar em detrimento da escola.
0: Francisco Paulo Luanda, RFI.
3: Na Etiópia, cerca de 50 milhões de eleitores estão a eleger os membros do Parlamento, que por sua vez vão escolher o primeiro-ministro, que detém o poder executivo. Uma disputa com poucas expectativas, em que o grande favorito é o Partido da Prosperidade, o atual primeiro-ministro Abiy Ahmed, que se recandidata. O padre José Vieira, que viveu 13 anos no país, descreve um clima de fraca mobilização e de desinteresse eleitoral.
4: É aquilo que foi mais evidente durante os últimos meses, era ver os centros de inscrição para as eleições completamente vazios. Portanto, de facto, os eleitores registados, segundo a Comissão Nacional de Eleições, são à volta de 50 milhões, uma população de 130 milhões, é um número bastante baixo. Eu dei conta disso, aliás. Às vezes comentava com os meus colegas se eles já se tinham registado, meus colegas e tipos, alguns ainda não, ainda estou a ver, portanto, note que havia uma certa desmobilização em relação ao evento. Por um lado, é sempre uma incógnita como a situação se vai desenvolver, embora, claro, que os resultados já são. O Partido do Progresso do ABI, que é um partido relativamente jovem, foi começado em 2019, em princípio deve ganhar as eleições. Apesar de haver 47 partidos, portanto, a disputar o voto. Mas, claro, o partido está muito institucionalizado.
3: O testemunho do padre José Vieira, que viveu 13 anos na Etiópia, aqui ao microfone de Lígia Anjos. E há em Paris decorre o torneio de ténis do Grand Slam Roland Garros. Apenas um tenista lusófono continua em prova, o brasileiro João Fonseca. Dos portugueses, Nuno Borges e Jaime Faria foram eliminados na terceira ronda da prova francesa. Em entrevista à RFI, Nuno Borges fez uma análise desta eliminação e agradeceu o público português presente.
5: Sinceramente, já não me lembro bem do ano passado, as sensações que vivi o ano passado. Fiz terceira ronda, lembro-me que também tive dificuldades ali nos tie-breaks com ele, com uma sensação de, se calhar, mais frustração porque não fiz um bom jogo. Hoje, não tanto, não acho que tenha jogado assim tão mal. Acho que podia ter dado ali um cliquezinho, podia ter feito uma outra coisa melhor, mas às vezes também estou a pedir para se calhar fazer um jogo excepcional e não só um bom jogo. Acima de tudo, acho que tenho que ficar contente por sair daqui com uma terceira ronda. Acaba por ser dois torneios completamente diferentes. Saio com uma derrota, mais uma vez, como quase sempre, e é difícil de encaixar e fica sempre aquela sensação de que podia ter feito melhor.
6: Uma mensagem para os portugueses que vieram ao longo deste torneio?
5: Feedback muito positivo, muitas bandeiras portuguesas. Quando temos um português a apoiar, sabemos que é diferente a maneira como puxam por nós, não estão a dizer nhunho como os franceses. E, caramba, somos poucos, mas acho que são bons e é espetacular. Que continuem a vir e que venham mais. Chamem os amigos.
3: O tenista Nuno Borges, ao microfone de Marco Martins, e aqui o ponto final deste jornal.
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3: E segunda parte da nossa emissão, segunda-feira é dia de Magazine de Desporto, hoje com especial destaque para Roland Garros e para os preparativos para o Mundial do Futebol. Antes disso, direção Moçambique, neste Dia Mundial da Criança. Vamos falar sobre a situação das crianças moçambicanas. Vítor Maulana é o convidado de Stephanie Palma.
7: Convidado. Esta segunda-feira, 1 de junho, assinala-se o Dia da Criança, um dia que deveria ser de celebração, mas em muitos locais do mundo, milhões de crianças continuam privadas de direitos básicos. Por exemplo, em vários países africanos, o acesso à educação ou aos cuidados básicos continua a ser um desafio diário, agravado pela pobreza, pelos conflitos armados ou até mesmo pela falta de infraestruturas. Dados recentes divulgados pela Unicef dão conta de que na África Oriental e Austral, mais de 47 milhões de crianças e adolescentes não vão à escola. Moçambique, por exemplo, é um país que enfrenta várias dificuldades do ponto de vista social e económico, mas Vítor Maulana, diretor da Associação Amigos da Criança Boa Esperança, considera que a situação da criança em 2026 apresenta uma tendência de melhoria.
8: Tende a melhorar, mas esta melhoria carece de um acompanhamento de quem é de direito. Estamos a falar dos nossos dirigentes para que as coisas mantenham-se como estão a decorrer.
7: De que tipo de melhorias é que o Vítor fala?
8: A melhoria que me refiro, anteriormente, por exemplo, nós tínhamos problemas de acesso à educação, às crianças, mas o governo tende a expandir a rede escolar. Neste caso, estamos a falar do direito à educação que a criança tem. Estamos a falar, por exemplo, também da expansão da rede sanitária. Estamos a falar da questão de saúde. É a infraestrutura. Estamos a falar da infraestrutura. Há muitas organizações da sociedade civil também que têm operado nas comunidades, nos distritos. E isso faz com que também os direitos da criança sejam mais divulgados e as comunidades estejam mais informadas a respeito dos direitos da criança.
7: No que diz respeito à educação, tocou nesse ponto importante. Temos noção do número de pessoas que são excluídas do ensino porque são obrigadas a trabalho infantil ou, por exemplo, a casamentos forçados?
8: São crianças, não só crianças, adolescentes, jovens. Eles têm praticado trabalho infantil, isso devido à falta de proteção.
7: Há uma estimativa, mais ou menos, em relação a isso?
8: Agora, não posso dizer exatamente quantas crianças são que estão a praticar o trabalho infantil ou seja, que estão a praticar a prostituição infantil. Esse foi um estudo que nós havíamos feito anteriormente, há 5 anos atrás, e fizemos propostas ao governo e que não deu certo, que era para minimizar a situação de prática de trabalho infantil das crianças ao nível do nosso país, da nossa província, da nossa cidade, onde nós estamos a viver.
7: O Vítor acompanha muitas crianças, a sua associação está em contacto direto com as crianças no terreno. O que é que mais falta a estas crianças que acompanham diariamente?
8: Eu estou a voltar agora do campo, esteve nos distritos mais recônditas do país. Estou a falar do distrito de Mekula, estou a falar do distrito de Nipepe, distrito de Maua, distrito de Metarica, onde a vulnerabilidade das crianças é o prato do dia a dia. Vulnerabilidade em tudo. Estou a dizer em tudo. Mas dentre todas as coisas, eu verifiquei que as crianças carecem e precisam muito mais ainda a questão da educação, saúde, os serviços da educação e de saúde de qualidade. Mas também a questão de registro de nascimento. Eu, desta vez que estava lá, tinha que ajudar uma família a registrar os seus filhos na conservatória do distrito de Maua.
7: Recorda-se de alguma criança cuja história o tenha marcado, alguma história de superação que representa aqui no fundo a esperança que vê nas crianças moçambicanas?
8: Moçambique é um país muito vasto. Eu falo diretamente da província do Niassa. É a província mais extensa e menos vivida. Falar de esperança das crianças pode até se tornar um mito ao nível da nossa província. Como eu dizia, o país é vasto e pode ser que sim, do outro lado do país, hajam sonhos, hajam esperanças, mas no momento em que nós estamos a viver, principalmente o ano 2026, está marcado de muitos desafios, mas muito mesmo, onde os sonhos tornam-se incertezas.
7: Quais são os principais desafios que aponta hoje em dia em Moçambique em relação às crianças?
8: Criança gosta de viver num ambiente harmonioso, num ambiente de paz, num ambiente de solidariedade, num ambiente de carinho e amor. Como que esta criança vai se sentir em que, do outro lado, outras crianças estão a ficar sem paz, estão a ficar com fome, estão a ficar sem comida? No mesmo país, do outro lado, está a se viver tranquilamente, as crianças estão a brincar no baloiço. Há discriminação aqui. Uma parte do nosso país vive sem paz, uma parte do nosso país vive com terror, uma parte do nosso país a educação é de qualidade, as condições são melhores. Então, são vários desafios que o nosso país enfrenta.
7: Falou sobre a falta de paz, falou sobre o terrorismo. Nós temos vindo a assistir a uma situação extremamente grave em Cabo Delgado, no extremo norte de Moçambique, com sucessivos ataques terroristas. Que informações é que há no país sobre as crianças soldado, as crianças que são recrutadas no meio deste conflito armado?
8: Houve um momento em que estavam sendo recrutadas crianças, mas depois isso passou. Um grupo de crianças já tinha sido recrutado, mas depois já tinham sido resgatados. Para o ano, o presente ano, não tivemos informação igual, que foram recrutados para o serviço militar do lado dos terroristas.
7: Na sua ótica, que tipo de medidas é que deveriam ser tomadas em Moçambique para melhorar, de forma geral, a vida das crianças?
8: Na minha opinião, na qualidade de um ativista social, é que Moçambique é um país que tem muitas leis bonitas. E o grave problema que o nosso país enfrenta é na implementação das mesmas leis. Tão bonitas leis, mas dificilmente que as leis se põem na prática. Então, a primeira medida seria o cumprimento das leis existentes em Moçambique. Moçambique não se usa leis, Moçambique usa-se pessoas que tiram ideias na hora, estão postas na prática, e não leis. Constituição da República Moçambique não funciona. A democracia no nosso país não funciona. A justiça no nosso país não funciona. Solidariedade não há. Então, que ambiente o Moçambique se encontra? Então, medidas concretas é que o nosso país cumpram com as leis que foram aprovadas pela Assembleia da República para o melhor, não é, da vida da população moçambicana. Quando a vida da população moçambicana melhorar, estaremos a criar um ambiente saudável, harmonioso, de justiça e paz, onde as crianças podem viver tranquilamente.
7: O intuito da nossa conversa, Vítor, é precisamente pelo facto de hoje se assinalar o Dia da Criança. Aquilo que lhe pergunto, em último lugar, é se este é um dia de celebração ou se é essencialmente também um dia que deve ser um dia de reflexão.
8: Hoje é dia de festa, não é o dia de reflexão. Essa reflexão deve ser feita em todos os dias, no sentido de colocarmos as nossas crianças num ambiente harmonioso, saudável e de justiça. Então, hoje é celebração, não é o dia de reflexão. O que é que as pessoas pensam? É de que não, só podemos refletir no dia 1 de junho. Não, não podemos refletir só no dia 1 de junho. O dia 1 de junho é celebração. Estamos em memória daquelas crianças que foram maltratadas, mortas por vários fatores, pela incompetência de algumas pessoas. Nós, como pais encarregados de educação, como tios, como familiares, só podemos hoje celebrar. A reflexão é do dia a dia. O que é que nós podemos fazer para que as crianças vivam seguras, vivam em paz, vivam com amor todos os dias?
7: Ouvimos Vítor Maulana, diretor da Associação Amigos da Criança Boa Esperança de Moçambique. Ele que foi o nosso convidado de hoje para assinalar o Dia da Criança.
3: E segue-se então o Magazine de Desporto, hoje com especial destaque para o ténis e para Roland Garros e também para os preparativos para o Mundial de Futebol. Um trabalho elaborado e apresentado por Marco Martins.
7: Desporto.
9: A temporada 2025-2026 de provas por clubes de futebol masculino chegou ao fim com o triunfo do Paris Saint-Germain na final da Liga dos Campeões diante do Arsenal. Agora, as atenções viram-se para o Mundial de Seleções que vai decorrer nos Estados Unidos, no Canadá e no México. A seleção cabo-verdiana apurou-se pela primeira vez para o Campeonato do Mundo de Futebol Masculino. Os Tubarões Jesus estavam a preparar a prova em Portugal, onde realizaram um jogo amigável diante da Sérvia, no estádio do Restelo, em Lisboa, a capital portuguesa. Cabo Verde acabou por golear a seleção sérvia por 3-0, com golos apontados por Kevin Pina, Laros Duarte e Gilson Benchimol. Em conferência de imprensa, Bubista, selecionador cabo-verdiano, abordou os objetivos que os Tubarão Jesus têm para este Mundial.
10: Eu tenho dito que a nossa qualificação é mais do que desportiva. Nossa qualificação é para mostrar também o nosso país no mundo, a nossa cultura, a nossa música, tudo. Daí que poder jogar com a Espanha, que é campeão do mundo e campeão da Europa, poder jogar com o Uruguai, que é campeão do mundo e campeão da América do Sul, poder jogar com a Arábia Saudita, que é campeão da Ásia, estamos a mostrar o nosso país em todo o mundo. E isso para nós já é um motivo de orgulho, ter a nossa bandeira, o nosso hino, no palco dos melhores que há. Daí que estamos satisfeitos ou felizes, nesse caso, por ter essas equipas no nosso grupo. Sabemos das dificuldades, mas nós, como povo, somos assim, gostamos da dificuldade para tentar ultrapassar. Temos feito isso, a nossa qualificação demonstra isso. Estamos no Mundial pelo nosso mérito, pela nossa identidade, e não vamos fugir da nossa identidade. Daí que faremos tudo e mais qualquer coisa, principalmente pelos três jogos que temos, de poder desfrutar do jogo, poder ter a nossa identidade e procurar os pontos durante a primeira fase. Temos tido algumas lesões durante a nossa qualificação e mesmo assim a equipa conseguiu manter-se unida principalmente e com qualidade. O que é que fizemos em relação à nossa qualificação demonstra que temos um grupo bastante equilibrado, qualquer um pode jogar a qualquer momento. Queremos elevar isso para que em qualquer momento temos condições de poder variar o jogo também. Temos vários jogadores que jogam em posições diferentes, laterais jogam ao extremo, laterais jogam por dentro, extremos jogam em lateral, médios fazem as duas funções, tanto a 6 como a 10. A 8. Daí que estamos bastante satisfeitos com essa parte aqui, com o nosso grupo, e obviamente esperamos estar mais afinados para poder enfrentar as dificuldades que são muitas que vão aparecer no Mundial.
9: Era Bubista, selecionador cabo-verdiano, declarações recolhidas pelo nosso correspondente Luís Guita. Integrados no Grupo H, os Tubarões Jesus fazem a estreia no Mundial no dia 15 de junho, frente à Espanha, em Atlanta. O segundo confronto será com o Uruguai, a 21 de junho, em Miami. Cabo Verde termina a fase de grupos no dia 26 de junho, frente à Arábia Saudita, em Houston. Recorde-se que mais duas seleções lusófonas, Brasil e Portugal, vão participar no Campeonato do Mundo, que decorre de 11 de junho a 19 de julho. Em Paris, não é apenas o futebol que é festejado. Atualmente decorre o torneio de ténis do Grand Slam, Roland Garros. Apenas um tenista lusófono continua em prova, o brasileiro João Fonseca, que nos quartos de final vai defrontar o checo Jakub Mencic. Do lado dos atletas portugueses, Nuno Borges e Jaime Faria foram eliminados na terceira ronda da prova francesa. Na terceira ronda, o português Nuno Borges, de 29 anos, foi eliminado pelo russo Andrei Rublev em 3 sets com os parciais de 5-7, 6-7 e 6-7. Em entrevista à RFI, Nuno Borges fez um balanço do encontro e do torneio.
11: Sim, de maneira muito simples, era num outro breakpoint ou pontos na resposta eu ter conseguido encontrar um bocadinho mais à esquerda dele e ter definido um bocadinho mais uma outra direita, que eu tive se calhar mais acessível, que podia ter feito melhor. Pelo menos o segundo set acho que devia ter ganho. Tive ali 2-3 jogos, 2 em que eu fiz break, depois tive pelo menos mais um em que tive a oportunidade. E acho que ele jogou mesmo inacreditável nos 2 tie-breaks. O primeiro set acho que ele mereceu por completo. Os outros 2 deixam-me com a sensação de que podia ter feito mais, mas é mesmo assim. O Andrei em particular é um jogador que eu sei que é um matchup complicado. A maneira como eu jogo a minha esquerda, ele consegue explorar muito bem com a sua direita. Acho que nem é tanto pelo serviço e a resposta, acho que nessa parte até estou a conseguir equilibrar um bocadinho mais, apesar de eu achar que ele serve um bocadinho melhor do que eu achei que consegui estar mais lá no encontro disponível, o encontro todo, só que ele tem picos em que é melhor do que eu e faz a diferença mais, é mais por isso, e ele soube usar muito bem isso nos momentos decisivos, e eu não consegui ganhar uma vantagem no início dos sets que podia me deixar um bocadinho mais à vontade com o resultado.
9: Em relação a 2025, 2026, tens assim uma grande diferença para ti no sentimento justamente da saída do torneio?
5: Sinceramente, já não me lembro bem do ano passado, as sensações que vivi o ano passado. Fiz terceira ronda, lembro-me que também tive dificuldades ali nos tie-breaks com ele, com uma sensação de se calhar mais frustração porque não fiz um bom jogo, tive muita dificuldade a responder e achava que ele até estava à rasca de física e que se calhar tivesse virado ali um outro set podia ter complicado para ele e podia ter dado a volta. Hoje, não tanto, não acho que tenha jogado assim tão mal, acho que podia ter dado ali um cliquezinho, podia ter feito uma outra coisa melhor, mas às vezes também estou a pedir para se calhar fazer um jogo excepcional e não só um bom jogo. Acima de tudo, acho que tenho que ficar contente por sair daqui com uma terceira ronda. Tenho andado aqui um bocado entupido nos 100 pontos, gostava de poder pontuar e mandar umas bombas, como nós dizemos, e pontuar realmente a sério, mas também porque as minhas expectativas, o nível que eu estou a exigir de mim mesmo é muito, portanto, eu também posso acreditar que trabalho para isso e vou à procura disso, portanto, acaba por ser dois torneios completamente diferentes, saio com uma derrota mais uma vez, como quase sempre, e é difícil de encaixar e fica sempre aquela sensação de que podia ter feito melhor, isso não muda.
9: Na terceira ronda, o português Jaime Faria, de 22 anos, foi eliminado pelo norte-americano Francis Tiafoe, em 5 sets com os parciais de 6-4, 7-6, 6-7, 1-6 e 2-6. Em entrevista à RFI, Jaime Faria começou por analisar o encontro diante de Tiafoe antes de fazer um balanço da prova e de também abordar a final da Liga dos Campeões Europeus.
12: É um adversário que teve mérito na maneira como virou o jogo. É um jogo muito pesado para perder. Senti que estive muito perto de o fechar, mas coisas tornaram-se um bocado grandes para mim e eu sentia que usei um bocadinho a pressão e ele muito bem com a sua experiência dar a volta.
13: O jogo virou no tie-break no terceiro set. A partir daí o quarto e o quinto set tiveram um desfecho menos equilibrado. 6-1, 6-2. O que é que explica essa quebra no final do encontro?
12: Acusei um pouco a pressão, acho que joguei as fichas todas naquele terceiro set, um bocadinho rookie da minha parte, inexperiente, mas está, mérito pelo ter conseguido agarrar todas as oportunidades que teve e me colocar a pressão, porque no final de contas, a primeira vez que eu disputo um jogo a 5 sets, já disputei vários já melhor de 5 sets, mas nunca cheguei ao quinto, usou-me tudo um bocado, o físico não tanto, mas mais a capacidade de manter focado o jogo todo, e lá está, mérito dele, acho que é um bom jogo.
13: Jaime, ouviram-se festejos do PSG que venceu a Liga dos Campeões Europeus esta noite, isso teve algum impacto, influenciou o jogo?
12: Não, influenciou um pouco mais para as provocações dele e para as quebras de tempo, lá está. Experiência dele, a mim não me influenciou nada. Fico feliz que ganho o PSG, tem muitos portugueses a jogar, mas nada, tudo experiências que eu vou acumulando, vou aprendendo e vou crescendo como jogador.
13: E falando de experiências, esta edição é uma experiência também para ti. Que balanço fazes do que conseguiste?
12: Comecei o torneio com uma grande vitória, fui obtendo resultados muito positivos para mim, fui-me surpreendendo um pouco, o meu nível foi crescendo, minha confiança também, mas lá está, isto só prova que mereço estar aqui entre os melhores, tenho que voltar cada vez mais perto de ganhar estes jogos e espero para o ano aqui estar preparado para ganhar estes tipos de jogos, mas ao longo deste ano já me consegui meter a um ranking bom para disputar mais vezes estes encontros e estar mais vezes nas decisões de coisas mais importantes, portanto este é um caminho largo, mas a pouco e pouco sinto-me evoluir bastante e o Jaime do ano passado é um Jaime muito verdinho e senti uma grande evolução este ano, ainda assim Jaime verdinho nesta situação hoje. Portanto, para o ano, vou estar melhor.
9: Era Jaime Faria, tenista português, em declarações recolhidas pela nossa enviada especial a Roland Garros, Ligia Anjos. O torneio de Roland Garros fica encerrado no domingo, 7 de junho. Chegamos assim ao fim deste Magazine de Esporto. Até breve.
3: E aqui o ponto final desta emissão em português, a segunda desta segunda-feira na antena da RFI. Pode continuar a acompanhar-nos das redes sociais, basta para isso procurar RFI Português ou então visitar-nos no nosso site em rfi.fr/pt. As notícias atualizadas em português voltam aqui à antena da RFI amanhã pelas 15 horas, hora de Paris. Até lá, fique bem.

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1: Cristiano Soares.
0: O Irã suspendeu as negociações com os Estados Unidos destinadas a pôr fim à guerra devido às violações do cessar-fogo no Líbano. Esta segunda-feira assinala-se o Dia Mundial da Criança. Em todo o mundo, milhões de crianças continuam privadas de direitos básicos e em Angola, centenas de miúdos trocam as brincadeiras pelas lixeiras à procura de alimentos. A Etiópia vai esta segunda-feira a votos num escrutínio que deve reconduzir o primeiro-ministro Abiy Ahmed no poder. No controlo técnico desta emissão está Moussa Dechiri e o jornal começa agora.
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0: O Irã suspendeu as negociações com os Estados Unidos destinadas a pôr fim à guerra devido às violações do cessar-fogo no Líbano, avançou a agência de notícias iraniana Tasnim. Esta segunda-feira, o primeiro-ministro israelita Benjamin Netanyahu ordenou um ataque contra os arredores da capital libanesa, alegando que o grupo xiita Hezbollah violou o cessar-fogo em vigor. A pedido da França, o Conselho de Segurança das Nações Unidas vai realizar hoje uma reunião de emergência. O presidente francês Emmanuel Macron já afirmou que nada justifica o grande agravamento da situação no sul do Líbano. Liliana Henriques.
3: Apesar de diversos apelos a uma calmia, nomeadamente por parte da União Europeia, que hoje exortou Israel a cessar a sua escalada militar no Líbano, Tel Aviv continua e intensifica a sua ofensiva naquele país, cujo presidente denuncia uma agressão feroz. Para além de Israel ter alargado a sua zona de combate no sul do Líbano, Benjamin Netanyahu ordenou que as forças israelitas atacassem alvos terroristas no sul de Beirute, alegando repetidas violações do cessar-fogo pelo Hezbollah e ataques contra as cidades e os cidadãos de Israel. O movimento armado pró-iraniano reivindicou, ainda hoje, um ataque com mísseis contra um alvo militar na região de Tiberíades, no norte de Israel, e referiu igualmente estar a lutar pelo controle da estratégica fortaleza de Beaufort, no sul do Líbano, de que Israel afirmou ontem ter-se apoderado. No terreno, a guerra não dá, por conseguinte, sinais de uma qualquer acalmia, apesar de Israel e do Líbano estarem em vésperas de uma nova ronda de discussões na próxima quarta-feira em Washington e apesar também de, ainda hoje, o Irão ter reiterado que um eventual acordo de paz com os Estados Unidos está condicionado ao fim efetivo das hostilidades no Líbano. Teherão, que decidiu hoje suspender o diálogo com Washington, acusou tanto Israel como os Estados Unidos de contínuas violações do cessar-fogo. Os Estados Unidos admitem, com efeito, ter efetuado ataques em resposta a ações agressivas do Irão, enquanto este último indica ter atacado uma base utilizada pelos americanos, sem especificar qual. O Kuwait, entretanto, indicou ter interceptado mísseis e drones hostis, atribuindo o ataque a Teherão.
0: Esta segunda-feira, dia 1 de junho, assinala-se o Dia Mundial da Criança, um dia que deveria ser de celebração, mas em muitos locais do mundo, milhões de crianças continuam privadas dos direitos básicos. Em vários países africanos, o acesso à educação ou aos cuidados básicos continua a ser um desafio diário agravado pela pobreza, conflitos armados ou falta de infraestruturas. Em Moçambique, as crianças enfrentam várias dificuldades do ponto de vista social e económico, mas Vítor Maulana, diretor da Associação São Amigos da Criança Boa Esperança, considera que a situação apresenta uma tendência de melhoria.
4: Tende a melhorar, mas esta melhoria carece de um acompanhamento de quem é de direito. Estamos a falar dos nossos dirigentes para que as coisas mantenham-se como estão a decorrer.
5: De que tipo de melhorias é que o Vítor fala?
4: A melhoria que me refiro, anteriormente, por exemplo, nós tínhamos problemas de acesso à educação, às crianças, mas o governo tende a expandir a rede escolar. Neste caso, estamos a falar do direito à educação que a criança tem. Estamos a falar, por exemplo, também da expansão da rede sanitária. Estamos a falar da questão de saúde. É a infraestrutura, estamos a falar da infraestrutura. Há muitas organizações da sociedade civil também que têm operado nas comunidades, nos distritos, e isso faz com que também os direitos da criança sejam mais divulgados e as comunidades estejam mais informadas a respeito dos direitos da criança.
0: Ouvimos Vítor Maulana, diretor da Associação Amigos da Criança Boa Esperança, em Moçambique, aqui entrevistado por Stephanie Palma. Esta é uma entrevista que desenvolvemos mais à frente. presente no espaço convidado. Neste Dia Mundial da Criança em Luanda, centenas de miúdos trocaram as brincadeiras pelas lixeiras do aterro sanitário à procura de alimentos para comer e também para vender no mercado informal. O governo reconhece a situação e alega que alguns casos envolvem orientação e incentivo de adultos. O relato é do nosso correspondente Francisco Paulo.
6: O relógio marcava 7h30 minutos desta segunda-feira, quando a equipa de reportagem da RFI se deparou com o pequeno Jesus Xing, de 11 anos, no interior do aterro sanitário da empresa de limpeza e saneamento de Luanda, localizada no município dos Bulebos. Segundo o pequeno Jesus, os alimentos recolhidos têm servido para comer e outros para comercializar no mercado, para o sustento familiar.
7: Comida lá me vendeu em cima. Garoto, bolacha, salsicha, até para aquele carro que está aí. Sai salsicha, garoto, bolacha, muita coisa mesmo. Ela me vendeu na imagem. Mãe também não preparar, não vive me vender.
8: Mas as pessoas comem.
7: É, chouriço. A maioria das coisas mesmo que sai.
6: A história do adolescente Domingo da Silva, 15 anos, não difere muito do pequeno Xing, que se desloca todos os dias ao aterro sanitário. O pequeno catador de comida diz preferir recolher frango e alimentos perecíveis nas lixeiras do que roubar ou entrar para o mundo da delinquência.
9: O que ainda não está fora do prazo é para o que nós conseguimos ajeitar com ele. Já está fora do prazo e já passou assim um tempo meio adiantado. Vendemos.
6: Entretanto, o diretor do Instituto Nacional da Criança, Paulo Calesse, diz estar por dentro da situação, mas aponta o dedo aos progenitores como sendo os maiores incentivadores pela prática.
10: Alguns casos das crianças que estão envolvidas no trabalho infantil são orientadas pelos adultos. Os adultos é que mandam as crianças para trabalhar em detrimento da escola.
6: Francisco Paulo Luanda, RFI.
0: Na Etiópia, cerca de 50 milhões de eleitores estão a eleger os membros do Parlamento, que por sua vez vão escolher o primeiro-ministro, que detém o poder executivo. Uma disputa com poucas expectativas, em que o grande favorito é o Partido da Prosperidade, o atual primeiro-ministro Abiy Ahmed, que se recandidata. O padre José Vieira, que viveu 13 anos no país, descreve um clima de fraca mobilização e de desinteresse eleitoral.
11: É aquilo que foi mais evidente durante os últimos meses era ver os centros de inscrição para as eleições completamente vazios. Portanto, de facto, os eleitores registados, segundo a Comissão Nacional de Eleições, são à volta de 50 milhões, uma população de 130 milhões, é um número bastante baixo. Eu dei conta disso, aliás. Às vezes comentava com os meus colegas se eles já se tinham registado, meus colegas e tipos, alguns ainda não, ainda estou a ver, portanto, note que havia uma certa desmobilização em relação ao evento. Por um lado, é sempre uma incógnita como a situação se vai desenvolver, embora, claro, que os resultados já são. O Partido do Progresso do ABI, que é um partido relativamente jovem, foi começado em 2019, em princípio deve ganhar as eleições. Apesar de haver 47 partidos, portanto, a disputar o voto. Mas, claro, o partido está muito institucionalizado.
0: O testemunho do padre José Vieira, que viveu 13 anos na Etiópia, aqui ao microfone de Lígia Anjos. E há em Paris decorre o torneio de ténis do Grand Slam Roland Garros. Apenas um tenista lusófono continua em prova, o brasileiro João Fonseca. Dos portugueses, Nuno Borges e Jaime Faria foram eliminados na terceira ronda da prova francesa. Em entrevista à RFI, Nuno Borges fez uma análise desta eliminação e agradeceu o público português presente.
12: Sinceramente, já não me lembro bem do ano passado, as sensações que vivi o ano passado. Fiz terceira ronda, lembro-me que também tive dificuldades ali nos tie-breaks com ele, com uma sensação de, se calhar, mais frustração porque não fiz um bom jogo. Hoje, não tanto, não acho que tenha jogado assim tão mal. Acho que podia ter dado ali um cliquezinho, podia ter feito uma outra coisa melhor, mas às vezes também estou a pedir para se calhar fazer um jogo excepcional e não só um bom jogo. Acima de tudo, acho que tenho que ficar contente por sair daqui com uma terceira ronda. Acaba por ser dois torneios completamente diferentes. Saio com uma derrota, mais uma vez, como quase sempre, e é difícil de encaixar e fica sempre aquela sensação de que podia ter feito melhor.
13: Uma mensagem para os portugueses que vieram ao longo deste torneio?
12: Feedback muito positivo, muitas bandeiras portuguesas. Quando temos um português a apoiar, sabemos que é diferente da maneira como puxam por nós, não estão a dizer nhunho como os franceses. E, caramba, somos poucos, mas acho que são bons e é espetacular. Que continuem a vir e que venham mais. Chamem os amigos.
0: O tenista Nuno Borges, ao microfone de Marco Martins, e aqui é o ponto final deste jornal.
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0: E segunda parte da nossa emissão, segunda-feira é dia de Magazine de Desporto, hoje com especial destaque para Roland Garros e para os preparativos para o Mundial do Futebol. Antes disso, direção Moçambique, neste Dia Mundial da Criança. Vamos falar sobre a situação das crianças moçambicanas. Vítor Maulana é o convidado de Stephanie Palma.
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5: Esta segunda-feira, 1 de junho, assinala-se o Dia da Criança, um dia que deveria ser de celebração, mas em muitos locais do mundo, milhões de crianças continuam privadas de direitos básicos. Por exemplo, em vários países africanos, o acesso à educação ou aos cuidados básicos continua a ser um desafio diário, agravado pela pobreza, pelos conflitos armados ou até mesmo pela falta de infraestruturas. Dados recentes divulgados pela Unicef dão conta de que na África Oriental e Austral, mais de 47 milhões de crianças e adolescentes não vão à escola. Moçambique, por exemplo, é um país que enfrenta várias dificuldades do ponto de vista social e económico, mas Vítor Maulana, diretor da Associação Amigos da Criança Boa Esperança, considera que a situação da criança em 2026 apresenta uma tendência de melhoria.
4: Tende a melhorar, mas esta melhoria carece de um acompanhamento de quem é de direito. Estamos a falar dos nossos dirigentes para que as coisas mantenham-se como estão a decorrer.
5: De que tipo de melhorias é que o Vítor fala?
4: A melhoria que me refiro. Anteriormente, por exemplo, nós tínhamos problemas de acesso à educação, às crianças, mas o governo tende a expandir a rede escolar. Neste caso, estamos a falar do direito à educação que a criança tem. Estamos a falar, por exemplo, também da expansão da rede sanitária. Estamos a falar da questão de saúde. É a infraestrutura. Estamos a falar da infraestrutura. Há muitas organizações da sociedade civil também que têm operado nas comunidades, nos distritos. E isso faz com que também os direitos da criança sejam mais divulgados e as comunidades estejam mais informadas a respeito dos direitos da criança.
5: No que diz respeito à educação, tocou nesse ponto importante. Temos noção do número de pessoas que são excluídas do ensino porque são obrigadas a trabalho infantil ou, por exemplo, a casamentos forçados?
4: São crianças, não só crianças, adolescentes e jovens. Eles têm praticado trabalho infantil, isso devido à falta de proteção.
5: Há uma estimativa, mais ou menos, em relação a isso?
4: Agora, não posso dizer exatamente quantas crianças são que estão a praticar o trabalho infantil ou seja, que estão a praticar a prostituição infantil. Esse foi um estudo que nós havíamos feito anteriormente, há 5 anos atrás, e fizemos propostas ao governo e que não deu certo, que era para minimizar a situação de prática de trabalho infantil das crianças ao nível do nosso país, da nossa província, da nossa cidade, onde nós estamos a viver.
5: O Vítor acompanha muitas crianças, a sua associação está em contacto direto com as crianças no terreno. O que é que mais falta a estas crianças que acompanham diariamente?
4: Eu estou a voltar agora do campo, esteve nos distritos mais recônditos do país. Estou a falar do distrito de Mekula, estou a falar do distrito de Nipepe, distrito de Maua, distrito de Metarica, onde a vulnerabilidade das crianças é o prato do dia a dia. Vulnerabilidade em tudo. Estou a dizer em tudo. Mas dentre todas as coisas, eu verifiquei que as crianças carecem e precisam muito mais ainda a questão da educação, saúde, os serviços da educação e de saúde de qualidade. Mas também a questão de registro de nascimento. Eu, desta vez que estava lá, tinha que ajudar uma família a registrar os seus filhos na conservatória do distrito de Maua.
5: Recorda-se de alguma criança cuja história o tenha marcado, alguma história de superação que representa aqui no fundo a esperança que vê nas crianças moçambicanas?
4: Moçambique é um país muito vasto. Eu falo diretamente da província do Niassa. É a província mais extensa e menos vivida. Falar de esperança das crianças pode até se tornar um mito ao nível da nossa província. Como eu dizia, o país é vasto E pode ser que sim, do outro lado do país, hajam sonhos, hajam esperanças, mas no momento em que nós estamos a viver, principalmente o ano 2026, está marcado de muitos desafios, mas muito mesmo, onde os sonhos tornam-se incertezas.
5: Quais são os principais desafios que aponta hoje em dia em Moçambique em relação às crianças?
4: Criança gosta de viver num ambiente harmonioso, num ambiente de paz, num ambiente de solidariedade, num ambiente de carinho e amor. Como que esta criança vai se sentir em que, do outro lado, outras crianças estão a ficar sem paz, estão a ficar com fome, estão a ficar sem comida? No mesmo país, do outro lado, está a se viver tranquilamente, as crianças estão a brincar no balouço, há discriminação aqui. Uma parte do nosso país vive sem paz, uma parte do nosso país vive com terror, uma parte do nosso país a educação é de qualidade, as condições são melhores. Então, são vários desafios que o nosso país enfrenta.
5: Falou sobre a falta de paz, falou sobre o terrorismo. Nós temos vindo a assistir a uma situação extremamente grave em Cabo Delgado, no extremo norte de Moçambique, com sucessivos ataques terroristas. Que informações é que há no país sobre as crianças soldado, as crianças que são recrutadas no meio deste conflito armado?
4: Houve um momento em que estavam sendo recrutadas crianças, mas depois isso passou. Um grupo de crianças já tinha sido recrutado, mas depois já tinham sido resgatados. Para o ano, o presente ano, não tivemos informação igual, que foram recrutados para o serviço militar do lado dos terroristas.
5: Na sua ótica, que tipo de medidas é que deveriam ser tomadas em Moçambique para melhorar de forma geral a vida das crianças?
4: Na minha opinião, na qualidade de um ativista social, é que Moçambique é um país que tem muitas leis bonitas. E o grave problema que o nosso país enfrenta é na implementação das mesmas leis. Tão bonitas leis, mas dificilmente que as leis se põem na prática. Então, a primeira medida seria o cumprimento das leis existentes em Moçambique. Moçambique não se usa leis, Moçambique usa-se pessoas que tiram ideias na hora, estão postas na prática, e não leis. Constituição da República Moçambique não funciona. A democracia no nosso país não funciona. A justiça no nosso país não funciona. Solidariedade não há. Então, que ambiente o Moçambique se encontra? Então, medidas concretas é que o nosso país cumpram com as leis que foram aprovadas pela Assembleia da República para o melhor, não é, da vida da população moçambicana. Quando a vida da população moçambicana melhorar, estaremos a criar um ambiente saudável, harmonioso, de justiça e paz, onde as crianças podem viver tranquilamente.
5: O intuito da nossa conversa, Vítor, é precisamente pelo facto de hoje se assinalar o Dia da Criança. Aquilo que lhe pergunto, em último lugar, é se este é um dia de celebração ou se é essencialmente também um dia que deve ser um dia de reflexão.
4: Hoje é dia de festa, não é o dia de reflexão. Essa reflexão deve ser feita em todos os dias, no sentido de colocarmos as nossas crianças num ambiente harmonioso, saudável e de justiça. Então, hoje é celebração, não é o dia de reflexão. O que é que as pessoas pensam? É de que não, só podemos refletir no dia 1 de junho. Não, não podemos refletir só no dia 1 de junho. O dia 1 de junho é celebração. Estamos em memória daquelas crianças que foram maltratadas, mortas por vários fatores, pela incompetência de algumas pessoas. Nós, como pais encarregados de educação, como tios, como familiares, só podemos hoje celebrar. A reflexão é do dia a dia. O que é que nós podemos fazer para que as crianças vivam seguras, vivam em paz, vivam com amor todos os dias?
5: Ouvimos Vítor Maulana, diretor da Associação Amigos da Criança Boa Esperança de Moçambique. Ele que foi o nosso convidado de hoje para assinalar o Dia da Criança.
0: E segue-se então o Magazine Desporto, hoje com especial destaque para o ténis e para Roland Garros e também para os preparativos para o Mundial de Futebol. Um trabalho elaborado e apresentado por Marco Martins.
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14: A temporada 2025-2026 de provas por clubes de futebol masculino chegou ao fim com o triunfo do Paris Saint-Germain na final da Liga dos Campeões diante do Arsenal. Agora, as atenções viram-se para o Mundial de Seleções que vai decorrer nos Estados Unidos, no Canadá e no México. A seleção cabo-verdiana apurou-se pela primeira vez para o Campeonato do Mundo de Futebol Masculino. Os Tubarões Jesus estavam a preparar a prova em Portugal, onde realizaram um jogo amigável diante da Sérvia, no estádio do Restelo, em Lisboa, a capital portuguesa. Cabo Verde acabou por golear a seleção sérvia por 3-0, com golos apontados por Kevin Pina, Laros Duarte e Gilson Benchimol. Em conferência de imprensa, Bubista, selecionador cabo-verdiano, abordou os objetivos que os Tubarões Jesus têm para este Mundial.
15: Eu tenho dito que a nossa qualificação é mais do que desportiva. A nossa qualificação é para mostrar também o nosso país no mundo, a nossa cultura, a nossa música, tudo. Daí que poder jogar com a Espanha, que é campeão do mundo e campeão da Europa, poder jogar com o Uruguai, que é campeão do mundo e campeão da América do Sul, poder jogar com a Arábia Saudita, que é campeão da Ásia, estamos a mostrar o nosso país em todo o mundo. E isso para nós já é um motivo de orgulho, ter a nossa bandeira, o nosso hino, no palco dos melhores que há. Daí que estamos satisfeitos ou felizes, nesse caso, por ter essas equipas do nosso grupo. Sabemos das dificuldades, mas nós, como povo, somos assim, gostamos da dificuldade para tentar ultrapassar. Temos feito isso, a nossa qualificação demonstra isso. Estamos no Mundial pelo nosso mérito, pela nossa identidade e não vamos fugir da nossa identidade. Daí que faremos tudo e mais qualquer coisa, principalmente pelos três jogos que temos, de poder desfrutar do jogo, poder ter a nossa identidade e procurar os pontos durante a primeira fase. Temos tido algumas lesões durante a nossa qualificação e mesmo assim a equipa conseguiu manter-se unida principalmente e com qualidade. O que é que fizemos em relação à nossa qualificação demonstra que temos um grupo bastante equilibrado, qualquer um pode jogar a qualquer momento. Queremos elevar isso para que em qualquer momento temos condições de poder variar o jogo também. Temos vários jogadores que jogam em posições diferentes, laterais jogam ao extremo, laterais jogam por dentro, extremos jogam em lateral, médios fazem as duas funções, tanto a 6 como a 10. A 8, daí que estamos bastante satisfeitos com essa parte aqui, com o nosso grupo e obviamente esperamos estar mais afinados para poder enfrentar as dificuldades que são muitas que vão aparecer no Mundial.
14: Era Bubista, selecionador cabo-verdiano, declarações recolhidas pelo nosso correspondente Luís Guita. Integrados no Grupo H, os Tubarões Jesus fazem a estreia no Mundial no dia 15 de junho, frente à Espanha, em Atlanta. O segundo confronto será com o Uruguai, a 21 de junho, em Miami. Cabo Verde termina a fase de grupos no dia 26 de junho, frente à Arábia Saudita, em Houston. Recorde-se que mais duas seleções lusófonas, Brasil e Portugal, vão participar no Campeonato do Mundo que decorre de 11 de junho a 19 de julho. Em Paris, não é apenas o futebol que é festejado. Atualmente decorre o torneio de ténis do Grand Slam, Roland Garros. Apenas um tenista lusófono continua em prova, o brasileiro João Fonseca, que nos quartos de final vai defrontar o checo Jakub Mencic. Do lado dos atletas portugueses, Nuno Borges e Jaime Faria foram eliminados na terceira ronda da prova francesa. Na terceira ronda, o português Nuno Borges, de 29 anos, foi eliminado pelo russo Andrei Rublev em 3 sets com os parciais de 5-7, 6-7 e 6-7. Em entrevista à RFI, Nuno Borges fez um balanço do encontro e do torneio.
16: Sim, de maneira muito simples, era num ou outro breakpoint ou pontos na resposta eu ter conseguido encontrar um bocadinho mais à esquerda dele e ter definido um bocadinho mais uma outra direita, que eu tive se calhar mais acessível, que podia ter feito melhor. Pelo menos o segundo set acho que devia ter ganho. Tive ali 2-3 jogos, 2 em que eu fiz break, depois tive pelo menos mais um em que tive a oportunidade. E acho que ele jogou mesmo inacreditável nos 2 tie-breaks. O primeiro set acho que ele mereceu por completo. Os outros 2 deixam-me com a sensação de que podia ter feito mais, mas é mesmo assim. O Andrei, em particular, é um jogador que eu sei que é um matchup complicado. A maneira como eu jogo a minha esquerda, ele consegue explorar muito bem com a sua direita. Acho que nem é tanto pelo serviço e a resposta, acho que nessa parte até estou a conseguir equilibrar um bocadinho mais, apesar de eu achar que ele serve um bocadinho melhor do que eu achei que consegui estar mais lá no encontro disponível, o encontro todo, só que ele tem picos em que é melhor do que eu e faz a diferença mais, é mais por isso, e ele soube usar muito bem isso nos momentos decisivos, e eu não consegui ganhar uma vantagem no início dos sets que podia-me deixar um bocadinho mais à vontade com o resultado.
14: Em relação a 2025, 2026, tens assim uma grande diferença para ti no sentimento justamente da saída do torneio?
12: Sinceramente, já não me lembro bem do ano passado, as sensações que vivi o ano passado. Fiz terceira ronda, lembro-me que também tive dificuldades ali nos tie-breaks com ele, com uma sensação de se calhar mais frustração porque não fiz um bom jogo, tive muita dificuldade em responder e achava que ele até estava à rasca de física e que se calhar tivesse virado ali um ou outro set podia ter complicado para ele e podia ter dado a volta. Hoje, não tanto, não acho que tenha jogado assim tão mal, acho que podia ter dado ali um cliquezinho, podia ter feito uma outra coisa melhor, mas às vezes também estou a pedir para se calhar fazer um jogo excepcional e não só um bom jogo. Acima de tudo, acho que tenho que ficar contente por sair daqui com uma terceira ronda. Tenho andado aqui um bocado entupido nos 100 pontos, gostava de poder pontuar e mandar umas bombas, como nós dizemos, e pontuar realmente a sério, mas também porque as minhas expectativas, o nível que eu estou a exigir de mim mesmo é muito, portanto, eu também gosto de acreditar que trabalho para isso e vou à procura disso, portanto, acaba por ser dois torneios completamente diferentes, saio com uma derrota, mais uma vez, como quase sempre, e é difícil de encaixar e fica sempre aquela sensação de que podia ter feito melhor, isso não muda.
14: Na terceira ronda, o português Jaime Faria, de 22 anos, foi eliminado pelo norte-americano Francis Tiafoe, em 5 sets com os parciais de 6-4, 7-6, 6-7, 1-6 e 2-6. Em entrevista à RFI, Jaime Faria começou por analisar o encontro diante de Tiafoe antes de fazer um balanço da prova e de também abordar a final da Liga dos Campeões Europeus.
17: É um adversário que teve mérito na maneira como virou o jogo. É um jogo muito pesado para perder. Senti que estive muito perto de o fechar, mas coisas tornaram-se um bocado grandes para mim e eu sentia que usei um bocadinho a pressão e ele muito bem com a sua experiência dar a volta.
18: O jogo virou no tie-break no terceiro set. A partir daí o quarto e o quinto set tiveram um desfecho menos equilibrado. 6-1, 6-2. O que é que explica essa quebra no final do encontro?
17: Acusei um pouco a pressão, acho que joguei as fichas todas naquele terceiro set, um bocadinho rookie da minha parte, inexperiente, mas está, mérito pelo ter conseguido agarrar todas as oportunidades que teve e me colocar a pressão, porque no final de contas, uma primeira vez que eu disputo um jogo a 5 sets, já disputei vários já melhor de 5 sets, mas nunca cheguei ao quinto, usou-me tudo um bocado, o físico não tanto, mas mais a capacidade de manter focado o jogo todo, e lá está, mérito dele, acho que um bom jogo.
18: Jaime, ouviram-se festejos do PSG que venceu a Liga dos Campeões Europeus esta noite, isso teve algum impacto, influenciou o jogo?
17: Não, influenciou um pouco mais para as provocações dele e para os quebras de tempo, lá está, experiência dele a mim não influenciou nada, fico feliz que ganho o PSG, tem muitos portugueses a jogar, mas nada, tudo experiências que eu vou acumulando, vou aprendendo e vou crescendo como jogador.
18: E falando de experiências, esta edição é uma experiência também para ti, que balanço fazes do que conseguiste?
17: Comecei o torneio com uma grande vitória, fui obtendo resultados muito positivos para mim, fui-me surpreendendo um pouco, o meu nível foi crescendo, minha confiança também, mas lá está, isto só prova que mereço estar aqui entre os melhores, em que vou estar cada vez mais perto de ganhar estes jogos e espero para o ano aqui estar preparado para ganhar este tipo de jogos, mas ao longo deste ano já me consegui meter a um ranking bom para disputar mais vezes estes encontros e estar mais vezes nas decisões de coisas mais importantes, portanto este é um caminho largo, mas a pouco e pouco sinto-me evoluir bastante e o Jaime do ano passado é um Jaime muito verdinho e eu senti uma grande evolução este ano, ainda assim Jaime verdinho nesta situação hoje. Portanto, para o ano, vou estar melhor.
14: Era Jaime Faria, tenista português, em declarações recolhidas pela nossa enviada especial a Roland Garros, Ligia Anjos. O torneio de Roland Garros fica encerrado no domingo, 7 de junho. Chegamos assim ao fim deste Magazine de Esporto. Até breve.
0: E aqui o ponto final desta emissão em português, a segunda desta segunda-feira na antena da RFI. Pode continuar a acompanhar-nos das redes sociais, basta para isso procurar RFI Português ou então visitar-nos no nosso site em rfi.fr/pt. As notícias atualizadas em português voltam aqui à antena da RFI amanhã pelas 15 horas, hora de Paris. Até lá, fique bem.

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1: Cristiano Soares.
0: O Irã suspendeu as negociações com os Estados Unidos destinadas a pôr fim à guerra devido às violações do cessar-fogo no Líbano. Esta segunda-feira assinala-se o Dia Mundial da Criança. Em todo o mundo, milhões de crianças continuam privadas de direitos básicos e em Angola, centenas de miúdos trocam as brincadeiras pelas lixeiras à procura de alimentos. A Etiópia vai esta segunda-feira a votos num escrutínio que deve reconduzir o primeiro-ministro Abiy Ahmed no poder. No controle técnico desta emissão está Moussa Dchiri e o jornal começa agora.
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0: O Irã suspendeu as negociações com os Estados Unidos destinadas a pôr fim à guerra devido às violações do cessar-fogo no Líbano, avançou a agência de notícias iraniana Tasnim. Esta segunda-feira, o primeiro-ministro israelita Benjamin Netanyahu ordenou um ataque contra os arredores da capital libanesa, alegando que o grupo xiita Hezbollah violou o cessar-fogo em vigor. A pedido da França, o Conselho de Segurança das Nações Unidas vai realizar hoje uma reunião de emergência. O ministro israelita Benjamin Netanyahu ordenou um ataque contra os arredores da capital libanesa, alegando que o grupo xiita Hezbollah violou o cessar-fogo em vigor. A pedido da França, o Conselho de Segurança das Nações Unidas vai realizar hoje uma reunião de emergência. O presidente francês Emmanuel Macron

0: Ofensiva naquele país cujo presidente denuncia uma agressão feroz. Para além de Israel ter alargado a sua zona de combate no sul do Líbano, Benjamin Netanyahu ordenou que as forças israelitas atacassem alvos terroristas no sul de Beirute, alegando repetidas violações do cessar-fogo pelo Hezbollah e ataques contra as cidades e os cidadãos de Israel. O movimento armado pró-iraniano reivindicou ainda hoje um ataque com mísseis contra um alvo militar na região da Tiberíades no norte de Israel e referiu igualmente estar a lutar pelo controle da estratégica fortaleza de Beaufort no sul do Líbano, de que Israel afirmou ontem ter-se apoderado. No terreno, a guerra não dá, por conseguinte, sinais de uma qualquer acalmia, apesar de Israel e do Líbano estarem em vésperas de uma nova ronda de discussões na próxima quarta-feira em Washington e apesar também de, ainda hoje, o Irão ter reiterado que um eventual acordo de paz com os Estados Unidos está condicionado ao fim efetivo das hostilidades no Líbano. Teherão, que decidiu hoje suspender o diálogo com Washington, acusou tanto Israel como os Estados Unidos de contínuas violações do cessar-fogo. Os Estados Unidos admitem, com efeito, ter efetuado ataques em resposta a ações agressivas do Irão, enquanto este último indica ter atacado uma base utilizada pelos americanos, sem especificar qual. O Kuwait, entretanto, indicou ter interceptado mísseis e drones hostis, atribuindo o ataque a Teherão.
1: Esta segunda-feira, dia 1 de junho, assinala-se o Dia Mundial da Criança, um dia que deveria ser de celebração, mas em muitos locais do mundo. Milhões de crianças continuam privadas dos direitos básicos. Em vários países africanos, o acesso à educação ou aos cuidados básicos continua a ser um desafio diário agravado pela pobreza, conflitos armados ou falta de infraestruturas. Em Moçambique, as crianças enfrentam várias dificuldades do ponto de vista social e económico, mas Vítor Maulana, diretor da Associação Amigos da Criança Boa Esperança, considera que a situação apresenta uma tendência de melhoria.
2: Tende a melhorar, mas esta melhoria carece de um acompanhamento de quem é de direito. Estamos a falar dos nossos dirigentes para que as coisas mantenham-se como estão a decorrer.
3: De que tipo de melhorias é que o Vítor fala?
2: A melhoria que me refiro, anteriormente, por exemplo, nós tínhamos problemas de acesso à educação, às crianças, mas o governo tende a expandir a rede escolar. Neste caso, estamos a falar do direito à educação que a criança tem. Estamos a falar, por exemplo, também da expansão da rede sanitária. Estamos a falar da questão de saúde. É a infraestrutura, estamos a falar da infraestrutura. Há muitas organizações da sociedade civil também que têm operado nas comunidades, nos distritos, e isso faz com que também os direitos da criança sejam mais divulgados e as comunidades estejam mais informadas a respeito dos direitos da criança.
1: Ouvimos Vítor Maulana, diretor da Associação Amigos da Criança Boa Esperança, em Moçambique, aqui entrevistado por Stephanie Palma. Esta é uma entrevista que desenvolvemos mais à frente no espaço convidado. Neste Dia Mundial da Criança, em Luanda, centenas de miúdos trocaram as brincadeiras pelas lixeiras do aterro sanitário à procura de alimentos para comer e também para vender no mercado informal. O governo reconhece a situação e alega que alguns casos envolvem orientação e incentivo de adultos. O relato é do nosso correspondente Francisco Paulo.
4: O relógio marcava 7h30 minutos desta segunda-feira, quando a equipa de reportagem da RFI se deparou com o pequeno Jesus Singh, de 11 anos, no interior do aterro sanitário da empresa de limpeza e saneamento de Luanda, localizada no município dos Bulevos. Segundo o pequeno Jesus, os alimentos recolhidos têm servido para comer e outros para comercializar no mercado para o sustento familiar.
5: Comi lá no vendedor aqui em cima. Garoto, bolacha, salsicha, tipo aquele carro que está aí. Sai salsicha, garoto, bolacha, boa coisa mesmo. Lá no vendedor na imagem. Mas também não preparar, não vim vender aqui.
6: As coisas vocês comem.
5: É, chouriço. A melhor das coisas é mesmo que saca.
4: A história do adolescente Domingo da Silva, 15 anos, não difere muito do pequeno Xing, que se desloca todos os dias ao aterro sanitário. O pequeno catador de comida diz preferir recolher frango e alimentos perecíveis nas lixeiras do que roubar ou entrar para o mundo da delinquência.
7: Ok, não está fora do prazo, é para o que nós conseguimos se ajeitar com ele. Já está fora do prazo, já passou assim um tempo meio adiantado, vendemos.
4: Entretanto, o diretor do Instituto Nacional da Criança, Paulo Calesse, diz estar por dentro da situação, mas a

0: atendendo aos progenitores como sendo os maiores incentivadores pela prática.
1: Alguns casos das crianças que estão envolvidas no trabalho infantil são orientadas pelos adultos. Os adultos é que mandam as crianças trabalhar em detrimento da escola.
0: Francisco Paulo Luanda, RFI.
2: Na Etiópia, cerca de 50 milhões de eleitores estão a eleger os membros do Parlamento, que por sua vez vão escolher o primeiro-ministro, que detém o poder executivo. Uma disputa com poucas expectativas, em que o grande favorito é o Partido da Prosperidade, o atual primeiro-ministro Abiy Ahmed, que se recandidata. O padre José Vieira, que viveu 13 anos no país, descreve um clima de fraca mobilização e de desinteresse eleitoral.
3: É aquilo que foi mais evidente durante os últimos meses era ver os centros de inscrição para as eleições completamente vazios. Portanto, de facto, os eleitores registados, segundo a Comissão Nacional de Eleições, são à volta de 50 milhões, uma população de 130 milhões, é um número bastante baixo. Eu dei conta disso, aliás. Às vezes comentava com os meus colegas se eles já se tinham registado, meus colegas e tipos, alguns ainda não, ainda estou a ver, portanto, note que havia uma certa desmobilização em relação ao evento. Por um lado, é sempre uma incógnita como a situação se vai desenvolver, embora, claro, que os resultados já são. O Partido do Progresso do ABI, que é um partido relativamente jovem, foi começado em 2019, em princípio deve ganhar as eleições. Apesar de haver 47 partidos, portanto, a disputar o voto. Mas, claro, o partido está muito institucionalizado.
2: O testemunho do padre José Vieira, que viveu 13 anos na Etiópia, aqui ao microfone de Lígia Anjos. E há em Paris decorre o torneio de ténis do Grand Slam Roland Garros. Apenas um tenista lusófono continua em prova, o brasileiro João Fonseca. Dos portugueses, Nuno Borges e Jaime Faria foram eliminados na terceira ronda da prova francesa. Em entrevista à RFI, Nuno Borges fez uma análise desta eliminação e agradeceu o público português presente.
4: Sinceramente, já não me lembro bem do ano passado. As sensações que vivi o ano passado. Fiz terceira ronda. Lembro-me que também tive dificuldades ali nos tie-breaks com ele, com uma sensação de, se calhar, mais frustração porque não fiz um bom jogo. Hoje, não tanto, não acho que tenha jogado assim tão mal. Acho que podia ter dado ali um cliquezinho, podia ter feito uma outra coisa melhor, mas às vezes também estou a pedir para se calhar fazer um jogo excepcional e não só um bom jogo. Acima de tudo, acho que tenho que ficar contente por sair daqui com uma terceira ronda. Acaba por ser dois torneios completamente diferentes. Saio com uma derrota, mais uma vez, como quase sempre, e é difícil de encaixar e fica sempre aquela sensação de que podia ter feito melhor.
5: Uma mensagem para os portugueses que vieram ao longo deste torneio?
4: Feedback muito positivo, muitas bandeiras portuguesas. Quando temos um português a apoiar, sabemos que é diferente a maneira como puxam por nós, não estão a dizer nhunha ou como os franceses. E caramba, somos poucos, mas acho que são bons e é espetacular. Que continuem a vir e que venham mais. Chamem os amigos.
2: O tenista Nuno Borges, ao microfone de Marco Martins, e que é o ponto final deste jornal.
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2: E segunda parte da nossa emissão, segunda-feira é dia de Magazine de Desporto, hoje com especial destaque para Roland Garros e para os preparativos para o Mundial de Futebol. Antes disso, direção Moçambique, neste Dia Mundial da Criança. Vamos falar sobre a situação das crianças moçambicanas. Vítor Maulana é o convidado de Stephanie Palma.
7: Convidado.
8: Esta segunda-feira, 1 de junho, assinala-se o Dia da Criança, um dia que deveria ser de celebração, mas em muitos locais do mundo, milhões de crianças continuam privadas de direitos básicos. Por exemplo, em vários países africanos, o acesso à educação ou aos cuidados básicos continua a ser um desafio diário, agravado pela pobreza, pelos conflitos armados ou até mesmo pela falta de infraestruturas. Dados recentes divulgados pela Unicef dão conta de que na África Oriental e aos mais de 47 milhões de crianças e adolescentes não vão à escola. Moçambique, por exemplo, é um país que enfrenta várias dificuldades do ponto de vista social e económico, mas Vítor Maulana, diretor da Associação Amigos da Criança Boa Esperança, considera que a situação da criança em 2026 apresenta uma tendência de melhoria.
9: Tende a melhorar, mas esta melhoria carece de um acompanhamento de quem é de direito. Estamos a falar dos nossos dirigentes para que as coisas mantenham-se como estão a decorrer.
8: De que tipo de melhorias é que o Vítor fala?
9: A melhoria que me refiro, anteriormente, por exemplo, nós tínhamos problemas de acesso à educação, às crianças, mas o governo tende a expandir a rede escolar. Neste caso, estamos a falar do direito à educação que a criança tem. Estamos a falar, por exemplo, também da expansão da rede sanitária. Estamos a falar da questão de saúde. É a infraestrutura, estamos a falar da infraestruturas. Há muitas organizações da sociedade civil também que têm operado nas comunidades, nos distritos, e isso faz com que também os direitos da criança sejam mais divulgados e as comunidades estejam mais informadas a respeito dos direitos da criança.
8: No que diz respeito à educação, tocou nesse ponto importante. Temos noção do número de pessoas que são excluídas do ensino porque são obrigadas a trabalho infantil ou, por exemplo, a casamentos forçados?
9: São crianças, não só crianças, adolescentes e jovens. Eles têm praticado trabalho infantil, isso devido à falta de proteção.
8: Há uma estimativa, mais ou menos, em relação a isso?
9: Agora, não posso dizer exatamente quantas crianças são que estão a praticar o trabalho infantil ou seja, que estão a praticar a prostituição infantil. Esse foi um estudo que nós havíamos feito anteriormente, há 5 anos atrás, e fizemos propostas ao governo e que não deu certo, que era para minimizar a situação de prática de trabalho infantil das crianças ao nível do nosso país, da nossa província, da nossa cidade, onde nós estamos a viver.
8: O Vítor acompanha muitas crianças, a sua associação está em contato direto com as crianças no terreno. O que é que mais falta a estas crianças que acompanham diariamente?
9: Eu estou a voltar agora do campo, esteve nos distritos mais recônditas do país. Estou a falar do distrito de Mecula, estou a falar do distrito de Nipepe, distrito de Maua, distrito de Metarica, onde a vulnerabilidade das crianças é o prato do dia a dia. A vulnerabilidade em tudo. Estou a dizer em tudo. Mas dentre todas as coisas, eu verifiquei que as crianças carecem e precisam muito mais ainda a questão da educação, saúde, os serviços da educação e de saúde de qualidade. Mas também a questão de registro de nascimento. Eu, desta vez que estava lá, tinha que ajudar uma família a registrar os seus filhos na conservatória do distrito de Mauá.
8: Recorda-se de alguma criança cuja história eu tenha marcado, alguma história de superação que representa aqui no fundo a esperança que vê nas crianças moçambicanas?
9: Moçambique é um país muito vasto. Eu falo diretamente da província do Niassa. É a província mais extensa e menos vivida. Falar de esperança das crianças pode até se tornar um mito ao nível da nossa província. Como eu dizia, o país é vasto e pode ser que sim, do outro lado do país, hajam sonhos, hajam esperanças, mas no momento em que nós estamos a viver, principalmente o ano 2026, está marcado de muitos desafios, mas muito mesmo, onde os sonhos tornam-se incertezas.
8: Quais são os principais desafios que aponta hoje em dia em Moçambique em relação às crianças?
9: Criança gosta de viver num ambiente harmonioso, num ambiente de paz, num ambiente de solidariedade, num ambiente de carinho e amor. Como que esta criança vai se sentir em que, do outro lado, outras crianças estão a ficar sem paz, estão a ficar com fome, estão a ficar sem comida? No mesmo país, do outro lado, está a se viver tranquilamente, as crianças estão a brincar no balouço. Há discriminação aqui. Uma parte do nosso país vive sem paz, uma parte do nosso país vive com terror, uma parte do nosso país a educação é de qualidade, as condições são melhores. Então, são vários desafios que o nosso país enfrenta.
8: Falou sobre a falta de paz, falou sobre o terrorismo. Nós temos vindo a assistir a uma situação extremamente grave em Cabo Delgado, no extremo norte de Moçambique, com sucessivos ataques terroristas. Que informações é que há no país sobre as crianças soltas soldado, as crianças que são recrutadas no meio deste conflito armado?
9: Houve um momento em que estavam sendo recrutadas crianças, mas depois isso passou. Um grupo de crianças já tinha sido recrutado, mas depois já tinham sido resgatados. Para o ano, o presente ano, não tivemos informação igual que foram recrutados para o serviço militar do lado dos terroristas.
8: Na sua ótica, que tipo de medidas é que deveriam ser tomadas em Moçambique para melhorar, de forma geral, a vida das crianças?
9: Na minha opinião, na qualidade de um ativista social, é que Moçambique é um país que tem muitas leis bonitas. E o grave problema que o nosso país enfrenta é na implementação das mesmas leis. Tão bonitas leis, mas dificilmente que as leis se põem na prática. Então, a primeira medida seria o cumprimento das leis existentes em Moçambique. Moçambique não se usa leis, Moçambique usa-se pessoas que tiram ideias na hora, estão postas na prática, e não leis. Constituição da República em Moçambique não funciona. A democracia no nosso país não funciona. A justiça no nosso país não funciona. Solidariedade não há. Então, que ambiente o Moçambique se encontra? Então, medidas concretas é que o nosso país cumpra com as leis que foram aprovadas pela Assembleia da República para o melhor, não é, da vida da população moçambicana. Quando a vida da população moçambicana melhorar, estaremos a criar um ambiente saudável, harmonioso, de justiça e paz, onde as crianças podem viver tranquilamente.
8: O intuito da nossa conversa, Vítor, é precisamente pelo facto de hoje se assinalar o Dia da Criança. Aquilo que lhe pergunto, em último lugar, é se este é um dia de celebração ou se é essencialmente também um dia que deve ser um dia de reflexão.
9: Hoje é dia de festa, não é o dia de reflexão. Essa reflexão deve ser feita em todos os dias, no sentido de colocarmos as nossas crianças num ambiente harmonioso, saudável e de justiça. Então, hoje é celebração, não é o dia de reflexão. O que é que as pessoas pensam? É de que não, só podemos refletir no dia 1 de junho. Não, não podemos refletir só no dia 1 de junho. O dia 1 de junho é celebração. Estamos em memória daquelas crianças que foram maltratadas, mortas por vários fatores, pela incompetência de algumas pessoas. Nós, como pais encarregados de educação, como tios, como familiares, só podemos hoje celebrar. A reflexão é do dia a dia. O que é que nós podemos fazer para que as crianças vivam seguras, vivam em paz, vivam com amor todos os dias?
8: Ouvimos Vítor Maulana, diretor da Associação Amigos da Criança Boa Esperança de Moçambique. Ele que foi o nosso convidado de hoje para assinalar o Dia da Criança.
2: E segue-se então o Magazine Desporto, hoje com especial destaque para o ténis e para Roland Garros e também para os preparativos para o Mundial de Futebol. Um trabalho elaborado e apresentado por Marco Martins.
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7: A temporada 2025-2026 de provas por clubes de futebol masculino chegou ao fim com o triunfo do Paris Saint-Germain na final da Liga dos Campeões diante do Arsenal. Agora, as atenções viram-se para o Mundial de Seleções que vai decorrer nos Estados Unidos, no Canadá e no México. A seleção cabo-verdiana apurou-se pela primeira vez para o Campeonato do Mundo de Futebol Masculino. Os Tubarões Jesus estavam a preparar a prova em Portugal, onde realizaram um jogo amigável diante da Sérvia, no estádio do Restelo, em Lisboa, a capital portuguesa. Cabo Verde acabou por golear a seleção sérvia por 3-0, com golos apontados por Kevin Pina, Laros Duarte e Gilson Benchimol. Em conferência de imprensa, Bubista, selecionador cabo-verdiano, abordou os objetivos que os Tubarões Jesus têm para este Mundial.
10: Eu tenho dito que a nossa qualificação é mais do que desportiva. A nossa qualificação é para mostrar também o nosso país no mundo, a nossa cultura, a nossa música, tudo. Daí que poder jogar com a Espanha, que é campeão do mundo e campeão da Europa, poder jogar com o Uruguai, que é campeão do mundo e campeão da América do Sul, poder jogar com a Arábia Saudita, que é campeão da Ásia, estamos a mostrar o nosso país em todo o mundo. E isso para nós já é um motivo de orgulho, ter a nossa bandeira, o nosso hino, no palco dos melhores que há. Daí que estamos satisfeitos ou felizes, nesse caso, por ter essas equipas do nosso grupo. Sabemos das dificuldades, mas nós, como povo, somos assim, gostamos da dificuldade para tentar ultrapassar. Temos feito isso, a nossa qualificação demonstra isso. Estamos no Mundial pelo nosso mérito, pela nossa identidade, e não vamos fugir da nossa identidade. Daí que faremos tudo e mais qualquer coisa, principalmente pelos três jogos que temos, de poder desfrutar do jogo, poder ter a nossa identidade e procurar os pontos durante a primeira fase. Temos tido algumas lesões durante a nossa qualificação e mesmo assim a equipa conseguiu manter-se unida, principalmente, e com qualidade. O que é que fizemos em relação à nossa qualificação demonstra que temos um grupo bastante equilibrado. Qualquer um pode jogar a qualquer momento. Queremos elevar isso para que em qualquer momento temos condições de poder variar o jogo também. Temos vários jogadores que jogam em posições diferentes. Laterais jogam ao extremo, laterais jogam por dentro, extremos jogam em lateral. Médios fazem as duas funções, tanto a 6 como a 10. A 8. Daí que estamos bastante satisfeitos com essa parte aqui, com o nosso grupo, e obviamente esperamos estar mais afinados para poder enfrentar as dificuldades que são muitas que vão aparecer no Mundial.
7: Era Bobista, selecionador cabo-verdiano, declarações recolhidas pelo nosso correspondente Luís Guita. Integrados no Grupo H, os Tubarões Azuis fazem a estreia no Mundial no dia 15 de junho, frente à Espanha, em Atlanta. O segundo confronto será com o Uruguai, a 21 de junho, em Miami. Cabo Verde termina a fase de grupos no dia 26 de junho, frente à Arábia Saudita, em Houston. Recorde-se que mais duas seleções lusófonas, Brasil e Portugal, vão participar no Campeonato do Mundo, que decorre de 11 de junho a 19 de julho. Em Paris, não é apenas o futebol que é festejado. Atualmente decorre o torneio de ténis do Grand Slam, Roland Garros. Apenas um tenista lusófono continua em prova, o brasileiro João Fonseca, que nos quartos de final vai defrontar o checo Jakub Mencic. Do lado dos atletas portugueses, Nuno Borges e Jaime Faria foram eliminados na terceira ronda da prova francesa. Na terceira ronda, o português Nuno Borges, de 29 anos, foi eliminado pelo russo Andrei Rublev em 3 sets com os parciais de 5-7, 6-7 e 6-7. Em entrevista à RFI, Nuno Borges fez um balanço do encontro e do torneio.
11: Sim, de maneira muito simples, era num outro breakpoint ou pontos na resposta eu ter conseguido encontrar um bocadinho mais à esquerda dele e ter definido um bocadinho mais uma outra direita, que eu tive se calhar mais acessível, que podia ter feito melhor. Pelo menos o segundo set acho que devia ter ganho. Tive ali 2-3 jogos, 2 em que eu fiz break, depois tive pelo menos mais um em que tive a oportunidade. E acho que ele jogou mesmo inacreditável nos 2 tie-breaks. O primeiro set acho que ele mereceu por completo. Os outros dois deixam-me com a sensação de que podia ter feito mais, mas é mesmo assim. O Andrei em particular é um jogador que eu sei que é um matchup complicado. A maneira como eu jogo a minha esquerda, ele consegue explorar muito bem com a sua direita. Acho que nem é tanto pelo serviço e a resposta, acho que nessa parte até estou a conseguir equilibrar um bocadinho mais. Apesar de eu achar que ele serve um bocadinho melhor do que eu achei que consegui estar mais lá no encontro disponível, o encontro todo, só que ele tem picos em que é melhor do que eu e faz a diferença mais. É mais por isso. E ele soube usar muito bem isso nos momentos decisivos. E eu não consegui ganhar uma vantagem no início dos sets que podia-me deixar um bocadinho mais à vontade com o resultado.
7: Em relação a 2025, 2026, tens assim uma grande diferença para ti no sentimento justamente da saída do torneio?
4: Sinceramente, já não me lembro bem do ano passado, as sensações que vivi o ano passado. Fiz terceira ronda, lembro-me que também tive dificuldades ali nos tie-breaks com ele, com uma sensação de se calhar mais frustração porque não fiz um bom jogo, tive muita dificuldade em responder e achava que ele até estava à rasca de física e que se calhar tivesse virado ali um outro set podia ter complicado para ele e podia ter dado a volta. Hoje, não tanto, não acho que tenha jogado assim tão mal, acho que podia ter dado ali um cliquezinho, podia ter feito uma outra coisa melhor, mas às vezes também estou a pedir para se calhar fazer um jogo excepcional e não só um bom jogo. Acima de tudo, acho que tenho que ficar contente por sair daqui com uma terceira ronda, tenho andado aqui um bocado entupido nos 100 pontos, gostava de poder pontuar e mandar umas bombas, como nós dizemos, e pontuar realmente a sério, mas também porque as minhas expectativas, o nível que eu estou a exigir de mim mesmo é muito, portanto, eu também gosto de acreditar que trabalho para isso e vou à procura disso. Portanto, acaba por ser dois torneios completamente diferentes. Saio com uma derrota, mais uma vez, como quase sempre, e é difícil de encaixar e fica sempre aquela sensação de que podia ter feito melhor. Isso não muda.
7: Na terceira ronda, o português Jaime Faria, de 22 anos, foi eliminado pelo norte-americano Francis Tiafoe em 5 sets com os parciais de 6-4, 7-6, 6-7, 1-6 e 2-6. Em entrevista à RFI, Jaime Faria começou por analisar o encontro diante de Tiafoe antes de fazer um balanço da prova e de também abordar a final da Liga dos Campeões Europeus.
12: É um adversário que teve mérito na maneira como virou o jogo. É um jogo muito pesado para perder. Senti que estive muito perto de o fechar, mas coisas tornaram-se um bocado grandes para mim e eu sentia que usei um bocadinho a pressão e ele muito bem com a sua experiência dar a volta.
13: O jogo virou no tie-break no terceiro set. A partir daí o quarto e o quinto set tiveram um desfecho menos equilibrado. 6-1, 6-2. O que é que explica essa quebra no final do encontro?
12: Acusei um pouco a pressão. Acho que joguei as fichas todas naquele terceiro set. Um bocadinho rookie da minha parte, inexperiente. Mas lá está. Mérito pelo ter conseguido agarrar todas as oportunidades que teve e me colocar a pressão. Porque no final de contas, a primeira vez que eu disputo um jogo a 5 sets. Já disputei vários já melhor de 5 sets, mas nunca cheguei ao quinto. Usou-me tudo um bocado. O físico não tanto, mas mais a capacidade de manter focado o jogo todo. E lá está. Mérito dele. Acho que é um bom jogo.
13: Jaime, ouviram festejos do PSG que venceu a Liga dos Campeões Europeus esta noite. Isso teve algum impacto? Influenciou o jogo?
12: Não, influenciou um pouco mais para as provocações dele e para as quebras de tempo. Lá está, a experiência dele. A mim não me influenciou nada. Fico feliz que ganho o PSG. Tem muitos portugueses a jogar, mas nada. Tudo experiências que eu vou acumulando, vou aprendendo e vou crescendo como jogador.
13: E falando de experiências, esta edição é uma experiência também para ti. Que balanço fazes do que conseguiste?
12: Comecei o torneio com uma grande vitória. Fui obtendo resultados muito positivos para mim. Fui-me surpreendendo um pouco. O meu nível foi crescendo. Minha confiança também. Mas lá está. Isto só prova que mereço estar aqui entre os melhores. Tenho que voltar cada vez mais perto de ganhar estes jogos e espero para o ano aqui estar preparado para ganhar estes tipos de jogos. Mas ao longo deste ano já me consegui meter um ranking bom para disputar mais vezes estes encontros e estar mais vezes nas decisões de coisas mais importantes. Portanto, este é um caminho largo, mas a pouco e pouco sinto-me evoluir bastante e o Jaime do ano passado é um Jaime muito verdinho e eu senti uma grande evolução este ano. Ainda assim, Jaime Verdinho nesta situação hoje, portanto, para o ano, vou estar melhor.
7: Era Jaime Faria, tenista português, em declarações recolhidas pela nossa enviada especial a Roland Garros, Ligia Anjos. O torneio de Roland Garros fica encerrado no domingo, 7 de junho. Chegamos assim ao fim deste Magazine de Desporto. Até breve.
2: E aqui o ponto final desta emissão em português, a segunda desta segunda-feira na antena da RFI. 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Até lá, fique bem.

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1: Cristiano Soares.
0: O Irã suspendeu as negociações com os Estados Unidos destinadas a pôr fim à guerra devido às violações do cessar-fogo no Líbano. Esta segunda-feira assinala-se o Dia Mundial da Criança. Em todo o mundo, milhões de crianças continuam privadas de direitos básicos e em Angola, centenas de miúdos trocam as brincadeiras pelas lixeiras à procura de alimentos. A Etiópia vai esta segunda-feira a votos num escrutínio que deve reconduzir o primeiro-ministro Abiy Ahmed no poder. No controle técnico desta emissão está Moussa Djiri e o jornal começa agora.
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0: O Irã suspendeu as negociações com os Estados Unidos destinadas a pôr fim à guerra devido às violações do cessar-fogo no Líbano, avançou a agência de notícias iraniana Tasnim. Esta segunda-feira, o primeiro-ministro israelita Benjamin Netanyahu ordenou um ataque contra os arredores da capital libanesa, alegando que o grupo xiita Hezbollah violou o cessar-fogo em vigor. A pedido da França, o Conselho de Segurança das Nações Unidas vai realizar hoje uma reunião de emergência. O presidente francês Emmanuel Macron já afirmou que nada justifica o grande agravamento da situação no sul do Líbano. Liliana Henriques.
3: Apesar de diversos apelos a uma calmia, nomeadamente por parte da União Europeia, que hoje exortou Israel a cessar a sua escalada militar no Líbano, Tel Aviv continua e intensifica a sua ofensiva naquele país, cujo presidente denuncia uma agressão feroz. Para além de Israel ter alargado a sua zona de combate no sul do Líbano, Benjamin Netanyahu ordenou que as forças israelitas atacassem alvos terroristas no sul de Beirute, alegando repetidas violações do cessar-fogo pelo Hezbollah e ataques contra as cidades e os cidadãos de Israel. O movimento armado pró-iraniano reivindicou ainda hoje um ataque com mísseis contra um alvo militar na região da Tiberíades, no norte de Israel, e referiu igualmente estar a lutar pelo controle da estratégica fortaleza de Beaufort, no sul do Líbano, de que Israel afirmou ontem ter-se apoderado. No terreno, a guerra não dá, por conseguinte, sinais de uma qualquer acalmia, apesar de Israel e do Líbano estarem em vésperas de uma nova ronda de discussões na próxima quarta-feira em Washington e apesar também de, ainda hoje, o Irão ter reiterado que um eventual acordo de paz com os Estados Unidos está condicionado ao fim efetivo das hostilidades no Líbano. Teherão, que decidiu hoje suspender o diálogo com Washington, acusou tanto Israel como os Estados Unidos de contínuas violações do cessar-fogo. Os Estados Unidos admitem, com efeito, ter efetuado ataques em resposta a ações agressivas do Irão, enquanto este último indica ter atacado uma base utilizada pelos americanos, sem especificar qual. O Kuwait, entretanto, indicou ter interceptado mísseis e drones hostis, atribuindo o ataque a Teherã.
0: Esta segunda-feira, dia 1 de junho, assinala-se o Dia Mundial da Criança, um dia que deveria ser de celebração, mas em muitos locais do mundo, milhões de crianças continuam privadas dos direitos básicos. Em vários países africanos, o acesso à educação ou aos cuidados básicos continua a ser um desafio diário agravado pela pobreza, conflitos armados ou falta de infraestruturas. Em Moçambique, as crianças enfrentam várias dificuldades do ponto de vista social e económico, mas Vítor Maulana, diretor da Associação Amigos da Criança Boa Esperança, considera que a situação apresenta uma tendência de melhoria.
4: Tende a melhorar, mas esta melhoria carece de um acompanhamento de quem é de direito. Estamos a falar dos nossos dirigentes para que as coisas mantenham-se como estão a decorrer.
5: De que tipo de melhorias é que o Vítor fala?
4: A melhoria que me refiro, anteriormente, por exemplo, nós tínhamos problemas de acesso à educação, às crianças, mas o governo tende a expandir a rede escolar. Neste caso, estamos a falar do direito à educação que a criança tem. Estamos a falar, por exemplo, também da expansão da rede sanitária. Estamos a falar da questão de saúde. É infraestrutura, estamos a falar da infraestruturas. Há muitas organizações da sociedade civil também que têm operado nas comunidades, nos distritos, e isso faz com que também os direitos da criança sejam mais divulgados e as comunidades estejam mais informadas a respeito dos direitos da criança.
0: Ouvimos Vítor Maulana, diretor da Associação Amigos da Criança Boa Esperança, em Moçambique, entrevistado por Stephanie Palma. Esta é uma entrevista que desenvolvemos mais à frente. presente no espaço convidado. Neste Dia Mundial da Criança em Luanda, centenas de miúdos trocaram as brincadeiras pelas lixeiras do aterro sanitário à procura de alimentos para comer e também para vender no mercado informal. O governo reconhece a situação e alega que alguns casos envolvem orientação e incentivo de adultos. O relato é do nosso correspondente Francisco Paulo.
6: O relógio marcava 7h30 minutos desta segunda-feira, quando a equipa de reportagem da RFI se deparou com o pequeno Jesus Xing, de 11 anos, no interior do aterro sanitário da empresa de limpeza e saneamento de Luanda, localizada no município dos Mulevos. Segundo o pequeno Jesus, os alimentos recolhidos têm servido para comer e outros para comercializar no mercado para o sustento familiar.
7: Comi lá na vendeta em cima. Garoto, bolacha, salsicha, tem para aquele carro que está aí. Sai salsicha, garoto, bolacha, muita coisa mesmo. Ela me vendeu na imagem. Mas também não preparar, não vim vender
8: aqui. As coisas que vocês comem.
7: É, chouriço. A maioria das coisas é muito saco.
6: A história do adolescente Domingo da Silva, 15 anos, não difere muito do pequeno Xing, que se desloca todos os dias ao aterro sanitário. O pequeno catador de comida diz preferir recolher frango e alimentos perecíveis nas lixeiras do que roubar ou entrar para o mundo da delinquência.
9: Ok, ainda não está fora do prazo, é para o que nós conseguimos se ajeitar com ele. Já está fora do prazo e já passou assim um tempo meio adiantado. Vendemos.
6: Entretanto, o diretor do Instituto Nacional da Criança, Paulo Calesse, diz estar por dentro da situação, mas aponta o dedo aos progenitores como sendo os maiores incentivadores pela prática.
10: Alguns casos das crianças que estão envolvidas no trabalho infantil são orientadas pelos adultos. Os adultos é que mandam as crianças para trabalhar em detrimento da escola.
6: Francisco Paulo Luanda, RFI.
0: Na Etiópia, cerca de 50 milhões de eleitores estão a eleger os membros do Parlamento, que por sua vez vão escolher o primeiro-ministro, que detém o poder executivo. Uma disputa com poucas expectativas, em que o grande favorito é o Partido da Prosperidade, o atual primeiro-ministro, Abiy Ahmed, que se recandidata. O padre José Vieira, que viveu 13 anos no país, descreve um clima de fraca mobilização e de desinteresse eleitoral.
11: É aquilo que foi mais evidente durante os últimos meses era ver os centros de inscrição para as eleições completamente vazios. Portanto, de facto, os eleitores registados, segundo a Comissão Nacional de Eleições, são à volta de 50 milhões, uma população de 130 milhões, é um número bastante baixo. Eu dei conta disso, aliás. Às vezes comentava com os meus colegas se eles já se tinham registado, meus colegas e tipos, alguns ainda não, ainda estou a ver, portanto, note que havia uma certa desmobilização em relação ao evento. Por um lado é sempre uma incógnita, como a situação se vai desenvolver, embora, claro que os resultados já são, o Partido do Progresso do ABI, que é um partido relativamente jovem, foi começado em 2019, em princípio deve ganhar as eleições. Apesar de haver 47 partidos, portanto, a disputar o voto. Mas, claro, o partido está muito institucionalizado.
0: O testemunho do padre José Vieira, que viveu 13 anos na Etiópia, aqui ao microfone de Lígia Anjos. E há em Paris decorre o torneio de ténis do Grande Slam Roland Garros. Apenas um tenista lusófono continua em prova, o brasileiro João Fonseca. Dos portugueses, Nuno Borges e Jaime Faria foram eliminados na terceira ronda da prova francesa. Em entrevista à RFI, Nuno Borges fez uma análise desta eliminação e agradeceu o público português presente.
12: Sinceramente, já não me lembro bem do ano passado, as sensações que vivi o ano passado. Fiz terceira ronda, lembro-me que também tive dificuldades ali nos tie-breaks com ele, com uma sensação de, se calhar, mais frustração porque não fiz um bom jogo. Hoje, não tanto, não acho que tenha jogado assim tão mal. Acho que podia ter dado ali um cliquezinho, podia ter feito uma outra coisa melhor, mas às vezes também estou a pedir para se calhar fazer um jogo excepcional e não só um bom jogo. Acima de tudo, acho que tenho que ficar contente por sair daqui com uma terceira ronda. Acaba por ser dois torneios completamente diferentes. Saio com uma derrota, mais uma vez, como quase sempre, e é difícil de encaixar e fica sempre aquela sensação de que podia ter feito melhor.
13: Uma mensagem para os portugueses que vieram ao longo deste torneio?
12: Feedback muito positivo, muitas bandeiras portuguesas. Quando temos um português a apoiar, sabemos que é diferente da maneira como puxam por nós, não estão a dizer nhunha ou como os franceses. E caramba, somos poucos, mas acho que são bons e é espetacular. Que continuem a vir e que venham mais. Chamem os amigos.
0: O tenista Nuno Borges, ao microfone de Marco Martins, equipa de final deste jornal.

0: E segunda parte da nossa emissão, segunda-feira é dia de Magazine de Desporto, hoje com especial destaque para Roland Garros e para os preparativos para o Mundial de Futebol. Antes disso, direção Moçambique, neste Dia Mundial da Criança. Vamos falar sobre a situação das crianças moçambicanas. Vítor Maulana é o convidado de Stephanie Palma.
1: Convidado.
2: Esta segunda-feira, 1 de junho, assinala-se o Dia da Criança, um dia que deveria ser de celebração, mas em muitos locais do mundo, milhões de crianças continuam privadas de direitos básicos. Por exemplo, em vários países africanos, o acesso à educação ou aos cuidados básicos continua a ser um desafio diário agravado pela pobreza, pelos conflitos armados ou até mesmo pela falta de infraestruturas. Dados recentes divulgados pela Unicef dão conta de que na África Oriental e aos mais de 47 milhões de crianças e adolescentes não vão à escola. Moçambique, por exemplo, é um país que enfrenta várias dificuldades do ponto de vista social e económico, mas Vítor Maulana, diretor da Associação Amigos da Criança Boa Esperança, considera que a situação da criança em 2026 apresenta uma tendência de melhoria.
3: Tende a melhorar, mas esta melhoria carece de um acompanhamento de quem é de direito. Estamos a falar dos nossos dirigentes para que as coisas mantenham-se como estão a decorrer.
2: De que tipo de melhorias é que o Vítor fala?
3: A melhoria que me refiro, anteriormente, por exemplo, nós tínhamos problemas de acesso à educação, às crianças, mas o governo tende a expandir a rede escolar. Neste caso, estamos a falar do direito à educação que a criança tem. Estamos a falar, por exemplo, também da expansão da rede sanitária. Estamos a falar da questão de saúde. É a infraestrutura. Estamos a falar da infraestrutura. Há muitas organizações da sociedade civil também que têm operado nas comunidades, nos distritos. E isso faz com que também os direitos da criança sejam mais divulgados e as comunidades estejam mais informadas a respeito dos direitos da criança.
2: No que diz respeito à educação, tocou nesse ponto importante. Temos noção do número de pessoas que são excluídas do ensino porque são obrigadas a trabalho infantil ou, por exemplo, a casamentos forçados?
3: São crianças, não só crianças, adolescentes e jovens. Eles têm praticado trabalho infantil, isso devido à falta de proteção.
2: Há uma estimativa, mais ou menos, em relação a isso?
3: Agora, não posso dizer exatamente quantas crianças são que estão a praticar o trabalho infantil ou seja, que estão a praticar a prostituição infantil. Esse foi um estudo que nós havíamos feito anteriormente, há 5 anos atrás, e fizemos propostas ao governo e que não deu certo, que era para minimizar a situação de prática de trabalho infantil das crianças ao nível do nosso país, da nossa província, da nossa cidade, onde nós estamos a viver.
2: O Vítor acompanha muitas crianças, a sua associação está em contato direto com as crianças no terreno. O que é que mais falta a estas crianças que acompanham diariamente?
3: Eu estou a voltar agora do campo, esteve nos distritos mais recônditos do país. Estou a falar do distrito de Mekula, estou a falar do distrito de Nipepe, distrito de Maua, distrito de Metarica, onde a vulnerabilidade das crianças é o prato do dia a dia. A vulnerabilidade em tudo. Estou a dizer em tudo. Mas dentre todas as coisas, eu verifiquei que as crianças carecem e precisam muito mais ainda a questão da educação, saúde, os serviços da educação e de saúde de qualidade. Mas também a questão de registro de nascimento. Eu, desta vez que estava lá, tinha que ajudar uma família a registrar os seus filhos na conservatória do distrito de Maua.
2: Recorda-se de alguma criança cuja história o tenha marcado, alguma história de superação que representa aqui no fundo a esperança que vê nas crianças moçambicanas?
3: Moçambique é um país muito vasto. Eu falo diretamente da província do Niassa. É a província mais extensa e menos vivida. Falar de esperança das crianças pode até se tornar um mito ao nível da nossa província. Como eu dizia, o país é vasto e pode ser que sim, do outro lado do país, hajam sonhos, hajam esperanças, mas no momento em que nós estamos a viver, principalmente o ano 2026 está marcado de muitos desafios, mas muito mesmo, onde os sonhos tornam-se incertezas.
2: Quais são os principais desafios que aponta hoje em dia em Moçambique em relação às crianças?
3: Criança gosta de viver num ambiente harmonioso, num ambiente de paz, num ambiente de solidariedade, num ambiente de carinho e amor. Como que esta criança vai se sentir em que, do outro lado, outras crianças estão a ficar sem paz, estão a ficar com fome, estão a ficar sem comida? No mesmo país, do outro lado, está a se viver tranquilamente, as crianças estão a brincar no baloiço. Há discriminação aqui. Uma parte do nosso país vive sem paz, uma parte do nosso país vive com terror, uma parte do nosso país a educação é de qualidade, as condições são melhores. Então, são vários desafios que o nosso país enfrenta.
2: Falou sobre a falta de paz, falou sobre o terrorismo. Nós temos vindo a assistir a uma situação extremamente grave em Cabo Delgado, no extremo norte de Moçambique, com sucessivos ataques terroristas. Que informações é que há no país sobre as crianças soldado, as crianças que são recrutadas no meio deste conflito armado?
3: Houve um momento em que estavam sendo recrutadas crianças, mas depois isso passou. Um grupo de crianças já tinha sido recrutado, mas depois já tinham sido resgatados. Para o ano, o presente ano, não tivemos informação igual, que foram recrutados para o serviço militar do lado dos terroristas.
2: Na sua ótica, que tipo de medidas é que deveriam ser tomadas em Moçambique para melhorar, de forma geral, a vida das crianças?
3: Na minha opinião, na qualidade de um ativista social, é que Moçambique é um país que tem muitas leis bonitas. E o grave problema que o nosso país enfrenta é na implementação das mesmas leis. Tão bonitas leis, mas dificilmente que as leis se põem na prática. Então, a primeira medida seria o cumprimento das leis existentes em Moçambique. Moçambique não se usa leis, Moçambique usa-se pessoas que tiram ideias na hora, estão postas na prática, e não leis. Constituição da República Moçambique não funciona. A democracia no nosso país não funciona. A justiça no nosso país não funciona. Solidariedade não há. Então, que ambiente o Moçambique se encontra? Então, medidas concretas é que o nosso país cumpra com as leis que foram aprovadas pela Assembleia da República para o melhor, não é, da vida da população moçambicana. Quando a vida da população moçambicana melhorar, estaremos a criar um ambiente saudável, harmonioso, de justiça e paz, onde as crianças podem viver tranquilamente.
2: O intuito da nossa conversa, Vítor, é precisamente pelo facto de hoje se assinalar o Dia da Criança. Aquilo que lhe pergunto, em último lugar, é se este é um dia de celebração ou se é essencialmente também um dia que deve ser um dia de reflexão.
3: Hoje é dia de festa, não é o dia de reflexão. Essa reflexão deve ser feita em todos os dias, no sentido de colocarmos as nossas crianças num ambiente harmonioso, saudável e de justiça. Então, hoje é celebração, não é o dia de reflexão. O que é que as pessoas pensam? É de que não, só podemos refletir no dia 1 de junho. Não, não podemos refletir só no dia 1 de junho. O dia 1 de junho é celebração. Estamos em memória daquelas crianças que foram maltratadas, mortas por vários fatores, pela incompetência de algumas pessoas. Nós, como pais encarregados de educação, como tios, como familiares, só podemos hoje celebrar. A reflexão é do dia a dia. O que é que nós podemos fazer para que as crianças vivam seguras, vivam em paz, vivam com amor todos os dias?
2: Ouvimos Vítor Maulana, diretor da Associação Amigos da Criança Boa Esperança de Moçambique, ele que foi o nosso convidado de hoje para assinalar o Dia da Criança.
0: E segue-se então o Magazine Desporto, hoje com especial destaque para o ténis e para Roland Garros e também para os preparativos para o Mundial de Futebol. Um trabalho elaborado e apresentado por Marco Martins.
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1: A temporada 2025-2026 de provas por clubes de futebol masculino chegou ao fim com o triunfo do Paris Saint-Germain na final da Liga dos Campeões diante do Arsenal. Agora, as atenções viram-se para o Mundial de Seleções que vai decorrer nos Estados Unidos, no Canadá e no México. A seleção cabo-verdiana apurou-se pela primeira vez para o Campeonato do Mundo de Futebol Masculino. Os Tubarões Jesus estavam a preparar a prova em Portugal, onde realizaram um jogo amigável diante da Sérvia, no estádio do Restelo, em Lisboa, a capital portuguesa. Cabo Verde acabou por golear a seleção sérvia por 3-0, com golos apontados por Kevin Pina, Laros Duarte e Gilson Benchimol. Em conferência de imprensa, Bubista, selecionador cabo-verdiano, abordou os objetivos que os Tubarões Jesus têm para este Mundial.
4: Eu tenho dito que a nossa qualificação é mais do que desportiva. A nossa qualificação é para mostrar também o nosso país no mundo, a nossa cultura, a nossa música, tudo. Daí que poder jogar com a Espanha, que é campeão do mundo e campeão da Europa, poder jogar com o Uruguai, que é campeão do mundo e campeão da América do Sul, poder jogar com a Arábia Saudita, que é campeão da Ásia, estamos a mostrar o nosso país em todo o mundo. E isso para nós já é um motivo de orgulho, ter a nossa bandeira, o nosso hino, no palco dos melhores que há. Daí que estamos satisfeitos ou felizes, nesse caso, por ter essas equipas do nosso grupo. Sabemos das dificuldades, mas nós, como povo, somos assim, gostamos da dificuldade para tentar ultrapassar. Temos feito isso, a nossa qualificação demonstra isso. Estamos no Mundial pelo nosso mérito, pela nossa identidade e não vamos fugir da nossa identidade. Daí que faremos tudo e mais qualquer coisa, principalmente pelos três jogos que temos, de poder desfrutar do jogo, poder ter a nossa identidade e procurar os pontos durante a primeira fase. Temos tido algumas lesões durante a nossa qualificação e mesmo assim a equipa conseguiu manter-se unida principalmente e com qualidade. O que é que fizemos em relação à nossa qualificação demonstra que temos um grupo bastante equilibrado, qualquer um pode jogar a qualquer momento. Queremos elevar isso para que em qualquer momento temos condições de poder variar o jogo também. Temos vários jogadores que jogam em posições diferentes, laterais jogam ao extremo, laterais jogam por dentro, extremos jogam em lateral, médios fazem as duas funções, tanto a 6 como a 10. Daí que estamos bastante satisfeitos com essa parte aqui, com o nosso grupo e obviamente esperamos estar mais afinados para poder enfrentar as dificuldades que são muitas que vão aparecer no Mundial.
1: Era Bubista, selecionador cabo-verdiano, declarações recolhidas pelo nosso correspondente Luís Guita. Integrados no Grupo H, os Tubarões Jesus fazem a estreia no Mundial no dia 15 de junho, frente à Espanha, em Atlanta. O segundo confronto será com o Uruguai, a 21 de junho, em Miami. Cabo Verde termina a fase de grupos no dia 26 de junho, frente à Arábia Saudita, em Houston. Recorde-se que mais duas seleções lusófonas, Brasil e Portugal, vão participar no Campeonato do Mundo que decorre de 11 de junho a 19 de julho. Em Paris, não é apenas o futebol que é festejado. Atualmente decorre o torneio de ténis do Grand Slam, Roland Garros. Apenas um tenista lusófono continua em prova, o brasileiro João Fonseca, que nos quartos de final vai defrontar o checo Jakub Mencic. Do lado dos atletas portugueses, Nuno Borges e Jaime Faria foram eliminados na terceira ronda da prova francesa. Na terceira ronda, o português Nuno Borges, de 29 anos, foi eliminado pelo russo Andrei Rublev em 3 sets com os parciais de 5-7, 6-7 e 6-7. Em entrevista à RFI, Nuno Borges fez um balanço do encontro e do torneio.
5: Sim, de maneira muito simples, era num ou outro breakpoint ou pontos na resposta eu ter conseguido encontrar um bocadinho mais à esquerda dele e ter definido um bocadinho mais uma outra direita, que eu tive se calhar mais acessível, que podia ter feito melhor. Pelo menos o segundo set acho que devia ter ganho. Tive ali 2-3 jogos, 2 em que eu fiz break, depois tive pelo menos mais um em que tive a oportunidade. E acho que ele jogou mesmo inacreditável nos 2 tie-breaks. O primeiro set acho que ele mereceu por completo. Os outros dois deixam-me com a sensação de que podia ter feito mais, mas é mesmo assim. O Andrei, em particular, é um jogador que eu sei que é um matchup complicado. A maneira como eu jogo a minha esquerda, ele consegue explorar muito bem com a sua direita. Acho que nem é tanto pelo serviço e a resposta, acho que nessa parte até estou a conseguir equilibrar um bocadinho mais. Apesar de eu achar que ele serve um bocadinho melhor do que eu achei que consegui estar mais lá no encontro disponível, o encontro todo, só que ele tem picos em que é melhor do que eu e faz a diferença mais. É mais por isso. E ele soube usar muito bem isso nos momentos decisivos. E eu não consegui ganhar uma vantagem no início dos sets que podia-me deixar um bocadinho mais à vontade com o resultado.
1: Em relação a 2025, 2026, tens assim uma grande diferença para ti no sentimento justamente da saída do torneio?
6: Sinceramente, já não me lembro bem do ano passado, as sensações que vivi o ano passado. Fiz terceira ronda, lembro-me que também tive dificuldades ali nos tiebreaks com ele, com uma sensação de se calhar mais frustração porque não fiz um bom jogo, tive muita dificuldade em responder e achava que ele até estava à rasca de física e que se calhar tivesse virado ali um ou outro set podia ter complicado para ele e podia ter dado a volta. Hoje, não tanto, não acho que tenha jogado assim tão mal, acho que podia ter dado ali um cliquezinho, podia ter feito uma outra coisa melhor, mas às vezes também estou a pedir para se calhar fazer um jogo excepcional e não só um bom jogo. Acima de tudo, acho que tenho que ficar contente por sair daqui com uma terceira ronda. Tenho andado aqui um bocado entupido nos 100 pontos, gostava de poder pontuar e mandar umas bombas, como nós dizemos, e pontuar realmente a sério, mas também porque as minhas expectativas, o nível que eu estou a exigir de mim mesmo é muito, portanto, eu também gosto de acreditar que trabalho para isso e vou à procura disso, portanto, acaba por ser dois torneios completamente diferentes, saio com uma derrota mais uma vez, como quase sempre, e é difícil de encaixar e fica sempre aquela sensação de que podia ter feito melhor, isso não muda.
1: Na terceira ronda, o português Jaime Faria, de 22 anos, foi eliminado pelo norte-americano Francis Tiafoe, em 5 sets com os parciais de 6-4, 7-6, 6-7, 1-6 e 2-6. Em entrevista à RFI, Jaime Faria começou por analisar o encontro diante de Tiafoe antes de fazer um balanço da prova e de também abordar a final da Liga dos Campeões Europeus.
7: É um adversário que teve mérito na maneira como virou o jogo. É um jogo muito pesado para perder. Senti que estive muito perto de o fechar, mas coisas tornaram-se um bocado grandes para mim e eu senti a cozinhar um bocadinho a pressão e ele muito bem com a sua experiência dar a volta.
8: O jogo virou no tiebreak no terceiro set. A partir daí o quarto e o quinto set tiveram um desfecho menos equilibrado. 6-1, 6-2. O que é que explica essa quebra no final do encontro?
7: Acusei um pouco a pressão. Acho que joguei as fichas todas naquele terceiro set. Um bocadinho rookie da minha parte, inexperiente. Mas lá está. Mérito pelo ter conseguido agarrar todas as oportunidades que teve e me colocar a pressão. Porque, no final de contas, a primeira vez que eu disputo um jogo a 5 sets. Já disputei vários já melhor de 5 sets, mas nunca cheguei ao quinto. Pesou-me tudo um bocado. O físico, não tanto, mas mais a capacidade de manter focado o jogo todo. E lá está. Mérito dele. Acho que é um bom jogo.
8: Jaime, ouviram-se festejos do PSG que venceu a Liga dos Campeões Europeus esta noite. Isso teve algum impacto? Influenciou o jogo?
7: Não, influenciou um pouco mais para as provocações dele e para as quebras de tempo. Lá está, a experiência dele. A mim não me influenciou nada. Fico feliz que ganho o PSG. Tem muitos portugueses a jogar, mas nada. Tudo experiências que eu vou acumulando, vou aprendendo e vou crescendo como jogador.
8: E falando de experiências, esta edição é uma experiência também para ti. Que balanço fazes do que conseguiste?
7: Comecei o torneio com uma grande vitória. Fui obtendo resultados muito positivos para mim. Fui-me surpreendendo um pouco. O meu nível foi crescendo. Minha confiança também. Mas lá está. Isto só prova que mereço estar aqui entre os melhores. Tenho que voltar cada vez mais perto de ganhar estes jogos e espero para o ano aqui estar preparado para ganhar estes tipos de jogos, mas ao longo deste ano já me consegui meter a um ranking bom para disputar mais vezes estes encontros e estar mais vezes nas decisões de coisas mais importantes, portanto este é um caminho largo, mas a pouco e pouco sinto-me evoluir bastante e o Jaime do ano passado é um Jaime muito verdinho e eu senti uma grande evolução este ano. Ainda assim, Jaime Verdinho nesta situação hoje, portanto, para o ano, vou estar melhor.
1: Era Jaime Faria, tenista português, em declarações recolhidas pela nossa enviada especial a Roland Garros, Ligia Anjos. O torneio de Roland Garros fica encerrado no domingo, 7 de junho. Chegamos assim ao fim deste Magazine de Desporto. Até breve.
0: E aqui o ponto final desta emissão em português, a segunda desta segunda-feira na antena da RFI. 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As notícias atualizadas em português voltam aqui à antena da RFI amanhã pelas 15 horas, hora de Paris. Até lá, fique bem.

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1: Cristiana Soares.
0: O Irã suspendeu as negociações com os Estados Unidos destinadas a pôr fim à guerra devido às violações do cessar-fogo no Líbano. Esta segunda-feira assinala-se o Dia Mundial da Criança. Em todo o mundo, milhões de crianças continuam privadas de direitos básicos e em Angola, centenas de miúdos trocam as brincadeiras pelas lixeiras à procura de alimentos. A Etiópia vai esta segunda-feira à voto num escrutínio que deve reconduzir o primeiro-ministro Abiy Ahmed no poder. No controle técnico desta emissão está Moussa Djiri e o jornal começa agora.
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0: O Irão suspendeu as negociações com os Estados Unidos destinadas a pôr fim à guerra devido às violações do cessar-fogo no Líbano, avançou a agência de notícias iraniana Tasnim. Esta segunda-feira, o primeiro-ministro israelita Benjamin Netanyahu ordenou um ataque contra os arredores da capital libanesa, alegando que o grupo xiita Hezbollah violou o cessar-fogo em vigor. A pedido da França, o Conselho de Segurança das Nações Unidas vai realizar hoje uma reunião de emergência. O presidente francês Emmanuel Macron já afirmou que nada justifica o grande agravamento da situação no sul do Líbano. Liliana Henriques.
3: Apesar de diversos apelos a uma calmia, nomeadamente por parte da União Europeia, que hoje exortou Israel a cessar a sua escalada militar no Líbano, Tel Aviv continua e intensifica a sua

0: A certo ponto houve um medo do reacender da guerra. O governo mobilizou muitos soldados para a zona do Tigray e deixaram, por exemplo, um bocadinho a descoberto a segurança onde eu vivia, na zona da Oromia, zonas que antes eram seguras para nos movimentarmos. A certo ponto um oficial de segurança disse-me, quando fores à capela de Odabuta, primeiro telefona sempre a ver se a estrada está livre.
1: Ouvimos o missionário português José Vieira, entrevistado por Lígia Anjos, que voltaremos a ouvir dentro de instantes no Espaço Convidado.
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1: Na atualidade internacional, a Ucrânia, a Rússia atacou uma série de cidades na noite passada, nomeadamente Kiev, Dnipro e Kharkiv, provocando pelo menos 18 mortos e uma centena de feridos. Mais por nós com Carina Branco.
3: Moscovo já tinha ameaçado na semana passada que iria realizar ataques sistemáticos contra alvos ligados às forças armadas ucranianas e aos centros de comando em Kiev, instando os cidadãos estrangeiros a abandonarem a capital ucraniana. Desta vez, a justificação é retaliar contra um ataque com um drone, cuja responsabilidade Kiev nega, contra um internato na região de Luhansk, ocupada pela Rússia, no leste da Ucrânia, que matou 21 pessoas há 10 dias. Hoje, Moscovo especificou que utilizou mísseis hipersónicos e drones para atacar 7 regiões ucranianas e para atingir locais utilizados pelas forças ucranianas como depósitos de combustível, instalações de transporte e aeródromos militares. As fotos dos ataques mostram grandes explosões e colunas de fumo acima dos arranha-céus da capital. Em Kiev, pelo menos 6 pessoas morreram e mais de 60 ficaram feridas, incluindo crianças, informou o presidente da Câmara. Um edifício residencial de 24 andares desabou na sequência de um míssil e os moradores podem estar soterrados sob os escombros, alertou o autarca. Por outro lado, um incêndio também começou num prédio residencial de 9 andares depois de destroços aparentemente terem caído no seu telhado. Na cidade de Dnipro, no sudeste do país, pelo menos 12 pessoas morreram e 36 ficaram feridas. E na cidade de Kharkiv, no nordeste, os ataques com mísseis e drones fizeram pelo menos 14 feridos.
1: França, Ruanda, Emmanuel Macron e Paul Kagame inauguram hoje um memorial às vítimas do genocídio ruandês em Paris, junto às margens do Sena. Este momento de homenagem e memória coletiva é mais um passo para o reconhecimento do papel da França nos massacres de 94, em que morreram mais de 800 mil pessoas. Mais pormenores com Catarina Falcão.
4: 5 anos após o discurso de Emmanuel Macron, em que o presidente francês reconheceu em Kigali as responsabilidades avassaladoras da França no genocídio que aconteceu no Ruanda em 1994 e fez mais de 800 mil mortos, na sua maior parte ruandeses de etnia Tutsi, é hoje inaugurado, junto às margens do Sena, em Paris, um monumento que presta homenagem a todas as vítimas deste massacre. As relações entre a França e o Ruanda têm vindo a reforçar-se depois do discurso de 2021, já que na altura do genocídio, os franceses mantinham relações próximas com os Hutus no poder e Paris e Kigali chegaram mesmo a cortar relações entre 2006 e 2009 com Paul Kagame, no passado, a ter acusado a França de ter sido cúmplice nos massacres. Para as autoridades francesas, a cerimónia que se realiza esta tarde em Paris faz entrar o genocídio dos Tutsis plenamente na história francesa e dá-lhe um lugar muito forte, simbolicamente, colocando-o perto de locais de poder como o Ministério dos Negócios Estrangeiros francês e o próprio Palácio do Eliseu. O monumento foi concebido pela artista portuguesa Grada Quilomba e, segundo o Eliseu, foi desenhado como um local de contemplação, memória dos mortos e transmissão intergeracional da memória do genocídio.
1: E para finalizar, Médio Oriente, Israel e o Hezbollah continuam as hostilidades, apesar de Donald Trump anunciar ontem uma trégua antes de uma nova ronda de negociações entre libaneses e israelitas. A proteção civil libanesa indicou ter resgatado 6 corpos dos escombros de uma habitação visada ontem por um ataque israelita no sul do país.
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1: Abordamos agora a segunda parte desta emissão em que vamos ouvir o Magazine Ciência de Cristiana Soares, mas para já ficamos na companhia do convidado de Lígia Anjos, de Olhos Postos, sobre a situação na Etiópia.
5: Convidado. A Etiópia realizou esta segunda-feira, ontem, eleições legislativas e regionais que devem reconduzir o primeiro-ministro Abiy Ahmed ao poder. Mais de 50 milhões de eleitores foram chamados às urnas para escolher os deputados que vão indicar o chefe do governo. Apesar da forte participação em várias cidades, o resultado parece previsível, com o Partido da Prosperidade a partir em clara vantagem. O escrutínio

0: decorreu sob fortes críticas da oposição, que denunciou limitações ao pluralismo político e à liberdade de imprensa. A situação é agravada pelos conflitos armados em Amhara e Oromia e pela ausência de votação no Tigré, região ainda marcada pelas consequências da guerra civil. O padre José Vieira conhece a realidade etíope, para além das estatísticas e dos comunicados, tendo estado até recentemente na Etiópia, onde viveu 13 anos, testemunhou os desafios sociais, políticos, humanitários. Numa altura em que a Etiópia voltou às urnas, o seu olhar pode ajudar-nos a compreender o que se vive no terreno e a perceber se a imagem de estabilidade apresentada pelas autoridades corresponde à realidade sentida pela população. Começo por perguntar, Sr. Padre José Vieira, olhando para a participação de ontem, sentiu na Etiópia, enquanto lá esteve estes últimos 13 anos, um povo mobilizado pela esperança de mudança ou, pelo contrário, resignado perante o resultado que muitos consideram já antecipado?
1: É aquilo que foi mais evidente durante os últimos meses era ver os centros de inscrição para as eleições completamente vazios. Portanto, de facto, os eleitores registados, segundo a Comissão Nacional de Eleições, são à volta de 50 milhões, uma população de 130 milhões, é um número bastante baixo. Eu dei conta disso, aliás, às vezes comentava com os meus colegas se eles já se tinham registado, meus colegas e tipos, alguns ainda não, ainda estou a ver. Portanto, note que havia uma certa desmobilização em relação ao evento.
0: Abiy Ahmed ganhou a projeção internacional como reformador e venceu o Prémio Nobel de Paz em 2019. O que é que os cidadãos, os etíopes, lhe reconhecem hoje? Ele é visto como um líder que transformou o país ou como um dirigente que ficou aquém das expectativas que ele próprio criou?
1: Não, ele operou uma grande transformação com a política dos corredores. Addis Abeba não tem nada a ver do que era há 10 anos atrás. Uma cidade, portanto, muito moderna, com grandes avenidas. E nessas avenidas, uma coisa nova que é, há corredores para os peões e corredores para os ciclistas. Portanto, há espaços. E essa moda dos corredores alastrou o país inteiro. Serão tão efetivos como Addis Abeba? Desconfio, porque em Addis Abeba, claro, o governo está lá e há o controlo. No país profundo, por exemplo, na nossa igreja em Adola, tivemos que demolir um muro da frente do recinto e puxá-lo 7,5 metros para trás, o que nos custa à volta de 8 mil euros. Não há nenhuma compensação para isso. Vão construir corredores pavimentados como fazem a Addis Abeba ou vai ser mais um espaço de poeira na estação seca e de lama na estação das chuvas? Não se sabe. É a última vez que eu estive lá, portanto, foi há 3 semanas e vi que as máquinas estavam a preparar os ditos corredores, digamos, removendo terras, deitando árvores abaixo. Agora, o trabalho final é sempre uma incógnita. Muitas vezes, a nível local, o poder político não tem grande influência. E os locais muitas vezes desviam o dinheiro que ia ser investido para construir os famosos corredores para proveito pessoal. A corrupção é um dos grandes problemas na Etiópia de hoje.
0: A guerra no Tigré terminou oficialmente, mas as feridas ainda existem e estão abertas. Que marcas encontrou nas pessoas e até que ponto é que essa memória da guerra de Tigré continua a influenciar a forma como os etíopes olham para o poder político?
1: A guerra do Tigray demorou 2 anos, portanto, de novembro de 2020 até novembro de 2022. Terminou com os acordos de Pretória, mas a guerra ainda se continua a sentir no terreno. As pessoas no Tigray, por exemplo, não têm tanto acesso a combustíveis e a outros bens da primeira necessidade que nas outras regiões. A Etiópia aliou-se com as forças rápidas rebeldes do Sudão, por via da influência dos Emiratos. Tanto o Egito como o Sudão, para se vingar, estão a promover a rebelião no Tigré e a armar os tigrinos. Portanto, há uma certa preocupação no que isso vai dar. Claro que há a outra parte, que é a Eritreia, que durante a guerra de 20 a 22 combateu ao lado das forças do governo da Etiópia, juntamente com rebeldes, agora são rebeldes da Amaras, da Fano, e agora essas forças estão contra o governo. Notou-se que a certo ponto houve um medo do reacender da guerra, e o governo mobilizou muitos soldados para a zona do Tigray e deixando, por exemplo, um bocadinho a descoberto a segurança onde eu vivia, na zona da Oromia, zonas que antes eram seguras para nos movimentarmos. A certo ponto, um oficial de segurança disse-me: quando fores à capela de Odabuta, primeiro telefona sempre a ver se a estrada está livre, porque, como, digamos, a mobilização do exército para a zona do Tigray, eles tiveram de deixar a descoberto zonas de influência agora do sul, na minha zona, dos rebeldes da OLA, da Oromo Liberation Army, o Exército de Libertação da Oromia.
0: Quando conversava com jovens, com líderes comunitários, com famílias, quais é que eram as principais preocupações que lhes transmitiam?
1: As grandes preocupações neste momento na Etiópia são, por um lado, a educação. O governo do Abiy, com o intuito de melhorar a educação, introduziu uma série de exames no fim da sexta classe, da oitava classe, e depois à saída da universidade, e também tornou o exame de admissão à universidade muito difícil. Para ter uma ideia, há 3 anos, quando foi feito pela primeira vez um novo formato, só 5% passaram.
0: E
1: este ano passado é porque os alunos não são formados para aquele tipo de exame. São exames difíceis. Eu entendo que queiram selecionar os alunos, não é? Que vá tudo para a universidade e depois saia tudo doutores. Por exemplo, o outro exame que introduziram foi o exame de fim de curso. E normalmente, digamos, a proporção de passagem é 60% e aqueles que no fim do curso têm 2 exames, fazem o primeiro exame no fim, depois, se não conseguirem passar, têm uma segunda chance. Normalmente a reprovação são 40%. E essas pessoas que fizeram um curso superior 3, 4, 5 anos, no fim ficam com nada, porque se reprovam o exame no fim do curso, não lhes é reconhecido o diploma ou os estudos universitários. E deixa, portanto, os jovens uma certa preocupação. O acesso sendo difícil faz com que, por exemplo, só 7% do ano passado passaram um exame de admissão, quer dizer que os outros, se quiserem entrar para o ensino superior, precisam de ter pais ricos que consigam pagar o curso através das universidades privadas. Outro problema é a inflação, por causa do problema dos combustíveis. A vida continua a ficar cada vez mais cara. E também outro problema, que é a distribuição dos combustíveis. Na cidadezinha onde está o segundo centro da missão, nós temos 2 carros desde a Páscoa há 8 semanas à espera de combustível. E a distribuição já era complicada, porque descobriram que o mercado negro dá muito uma mais-valia que não dá o negócio normal. Por exemplo, 1 litro de gasóleo agora custa 180 belos, é à volta de um euro. A nós ofereceram-nos dois bidões de gasóleo a 1.200 cada litro. A gente disse, deixámos de usar os carros, usámos transportes públicos, os bajais, portanto, os tuk-tuks, para nos deslocarmos, e onde podemos vamos, onde não podemos não vamos. Mas há um problema que já era agravado, porque havia a corrupção na distribuição. Agora a guerra do Irão veio a agravar essa distribuição. O que eu notei foi que o último mês, pelo menos em Addis Abeba, a distribuição foi normalizada. Antes havia grandes filas. Por exemplo, uma vez, para abastecermos um carro, o nosso funcionário teve que estar 2 dias e tal na fila, sem sair do carro, porque se saísse perdia a vez. Portanto, a gente ia-lhe valer a comida, ele dormia no carro, portanto, durante 2 dias para conseguir encher o carro. Agora, nas últimas semanas antes das eleições, a situação foi normalizada. É uma normalização que foi provocada pelo governo para ter um ambiente mais favorável durante o ato eleitoral, ou é uma normalização que veio para ficar? Vamos ver para a semana.
0: Era o padre José Vieira, que regressou recentemente da Etiópia e que se encontra agora em Roma, o nosso convidado de hoje.
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3: Vamos agora ouvir o Magazine Ciência de Cristiana Soares sobre os microplásticos.
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0: Microplásticos e compostos químicos potencialmente nocivos para a saúde foram detectados em aves marinhas da Geórgia do Sul, uma ilha remota da Subantártica. A investigação foi conduzida no âmbito do doutoramento em Biociências na Faculdade de Ciências e Tecnologia da Universidade de Coimbra pela investigadora Joana Fragão, que também colabora com o British Antarctic Survey no Reino Unido.
4: Este estudo está inserido no meu projeto de doutoramento, sendo que o projeto é uma avaliação um bocadinho mais global da presença de microplásticos e quais os níveis destes microplásticos, bem como dos compostos químicos, em toda a cadeia alimentar da Antártida. Ou seja, eu estou a estudar desde o krill da Antártida, que é o camarão, lulas, peixes e também aves marinhas, que são então predadores de topo, que é este estudo que foi agora então lançado. A ideia foi um bocadinho expandir no sentido de não focar apenas na quantificação das partículas de plástico e também na sua caracterização, mas também tentar perceber um bocadinho esta parte dos compostos químicos, que muitas das vezes estão ligados aos plásticos porque são introduzidos durante a manufatura dos plásticos, como por exemplo os retardadores de chama, que foi o que nós até aprofundamos um bocadinho mais no estudo, mas estes plásticos também podem efetivamente servir de vetores de contaminação, não só destes compostos químicos que são adicionados durante a produção, mas também de outros que estão disponíveis no ambiente, porque basicamente o que acontece é que quando o plástico está no ambiente, ele pode absorver outros compostos químicos que estejam disponíveis, como por exemplo aqui o que nós falamos nos estudos, estes UV filters ou até mesmo outros compostos como os metais pesados.
0: Estes resultados de alguma forma já estava à espera ou houve alguma surpresa?
4: Obviamente que já sabemos que infelizmente a poluição por plásticos é ubíqua, existe em todo o lado, já há estudos até que mostram que até em nós, seres humanos, já estão presentes, não é? Ou seja, e já há vários estudos que reportam a presença destas partículas até nestes ambientes tão pristinos como a Antártida. Quanto aos compostos químicos, obviamente estávamos também à espera, porque estes plásticos podem funcionar como vetores, mas além do mais, estando eles no oceano, eles podem também estar a libertar estes compostos para o oceano, não é? Já estávamos um bocadinho à espera de verificar a presença de ambos. Obviamente que, a parte dos compostos, estávamos sempre à espera que, comparativamente a estudos que são feitos, por exemplo, na costa de Portugal ou na costa da África, estávamos à espera que os nossos valores fossem muito mais baixos, o que se verificou, de certa forma, até porque conseguimos quantificar menos compostos químicos do que esses estudos, por exemplo, e também concentrações mais baixas. Mas acho que o que me surpreendeu mais foi até mesmo a parte da presença das partículas de plástico, porque, por exemplo, um estômago de uma ave em que eu contabilizei 130 partículas. Ou seja, elas eram todas muito similares, provavelmente era uma partícula de maior dimensão que dentro do estômago, com as enzimas digestivas, acabou por se partir em partículas mais pequenas, mas é algo, obviamente, que nos faz refletir um bocadinho, ou seja, perceber como o impacto humano está a causar isto nas espécies. Obviamente que nem todas apresentavam estes valores. Tivemos um estômago, por exemplo, de uma ave que não teve nada e, na sua generalidade, foram valores muito mais baixos, tanto que a média é de 17 partículas. Mas essa sempre algo que nos deixa assim um bocadinho mais em alerta, efetivamente. O que nós fazemos no nosso mundo não é também impacta o resto da biodiversidade, é um bocadinho por aí.
0: Há uma relação direta entre, portanto, os contaminantes químicos que encontraram nas aves e a ingestão específica de microplásticos?
4: Sim, nós neste estudo não conseguimos estabelecer uma ligação, ou seja, nós tentamos fazer uma correlação, perceber se existia ou não. Não verificamos a existência dessa relação. Pode haver-se do facto de muitos destes compostos terem sido detectados em concentrações mesmo muito baixas. A grande maioria deles até foram detectados abaixo do chamado limite de quantificação, ou seja, eles foram detectados, mas não conseguimos quantificar o valor exato, ou seja, eram valores mesmo muito baixos. No entanto, há estudos em laboratório, têm sido efeitos que mostram que sim, que os plásticos no geral estão a libertar para o meio ambiente compostos químicos que são incorporados durante a sua produção, mas também estão a absorver do ambiente, ou seja, estão a adquirir do ambiente compostos químicos que lá estejam disponíveis. Por exemplo, os metais pesados, fármacos. Obviamente que tentamos explorar então se isto poderia ser um problema aqui, mas devido aos nossos dados não nos foi possível provar. Continua um bocadinho em aberto a questão de será que eles estão a vir daqui, será que eles estão a vir do ambiente circundante onde estas aves acabam por habitar ou alimentar-se.
5: E quais é que são as implicações que os microplásticos, que estes contaminantes químicos têm na saúde das aves? É possível dizer?
4: Com este estudo, acho que é um bocadinho uma porta que fica aberta para o futuro, tentar perceber quais é que são então os reais impactos, não só nestes organismos, mas também mais especificamente nos diferentes tecidos, nos diferentes órgãos, porque obviamente cada composto químico pode ter efeitos diferentes em diferentes órgãos. Nós sabemos que os compostos químicos, aqueles que nós estudamos, eles são disruptores endócrinos, ou seja, eles afetam o sistema endócrino, e há estudos que mostram que eles podem afetar também os órgãos, como o funcionamento do fígado ou o funcionamento de outros tipos de órgãos. Os microplásticos, por si só, nós já estamos mais associados a ver aquelas questões ligadas mais à ingestão e ao facto de, por exemplo, aquela imagem que nós todos estamos familiarizados do estômago de uma ave na praia que foi encontrada morta cheia de plásticos, ou até mesmo da tartaruga com pedaços de plástico presos na zona da cabeça. Se calhar estamos mais acostumados a isso, mas aqui se calhar deixamos a porta aberta do futuro do que é que o efeito combinado destas partículas, ou seja, destes plásticos, são compostos sintéticos que, para além destes possíveis compostos químicos, têm também outros associados, e qual é que é o efeito que estes plásticos então e estes compostos químicos podem efetivamente ter na saúde das aves, não só na parte de ingestão a que estamos habituados, mas se calhar a níveis mais de funcionamento dos próprios órgãos, ou seja, como é que a presença destes plásticos e destes compostos químicos podem ter efeitos combinados no normal funcionamento dos órgãos, como é que isto pode afetar a longo prazo a saúde do próprio indivíduo.
5: E estes animais que foram alvo do estudo, o facto do estudo ter sido realizado não imediatamente após a morte, também acaba por revelar aqui algumas lacunas, ou se calhar não conseguirem responder a todas as questões.
4: Para estudarmos regiões remotas, envolve também alguns contextos um bocadinho diferentes, mesmo na questão de recolhas de amostras, há limitações e as logísticas são diferentes, claro. Obviamente estamos a falar de um ambiente protegido, onde as aves marinhas são também protegidas e nós não podemos propriamente recolher amostras como queremos ou como idealizamos, claro. E aqui há sempre a questão de estas aves só puderam ser recolhidas após serem encontradas ou reportadas mortas. Ou seja, o que acontece é que, por exemplo, há monitorização de colónias destas aves e quando aves eram encontradas já mortas na colónia e com um estado de composição ainda não muito avançado, elas eram recolhidas. Ou então, algumas delas também vieram após serem reportadas mortas por terem ido, por exemplo, contra barcos. Isto, obviamente, que condiciona o estudo no sentido em que nós não vamos a campo e dizemos quero 10 aves daquela espécie, quero 10 aves da outra espécie, ou seja, estamos sempre limitados ao que há. É uma limitação em termos de design de estudo, mas também a outra é as aves não são todas do mesmo ano, ou seja, há todas estas questões.
5: E os resultados são diferentes entre espécies, entre adultos e crias, portanto, ou seja, todas essas variáveis que influenciam.
4: Sim, obviamente que aqui tivemos que deixar um bocadinho de lado a variável temporal, lá está, estamos dependendo do que aparece morto ou do que é reportado morto, não conseguimos ter esse controle. Mas para termos um número que seja um número apropriado para o estudo, tivemos então que abdicar desta questão temporal. Obviamente estamos cientes que ao longo deste período temporal houve alterações não só de leis, nomeadamente em relação a alguns destes compostos químicos que vieram a ser descontinuados, por exemplo, por causa dos efeitos que eles podem ter à saúde, mas também da produção dos plásticos, e é algo que fazemos referência no trabalho. Obviamente que focando mais então em comparação entre espécies, entre crias e adultos, encontramos diferenças e de certa forma, lá está, também tínhamos espécies com características diferentes em termos de tamanho, o tempo podem viver. Era um bocadinho esperado que as crias tivessem menos partículas que os adultos, mas também era esperado que elas tivessem, porque ao fim e ao cabo quem alimenta estas crias são os adultos e como eles o que dão de comer às crias é, de certa forma, o seu regurgitado, ou seja, acabam os próprios pais, os próprios progenitores, por ser um vetor de contaminação para as crias, porque elas à partida não saem do ninho, não estão expostas a tantos fontes de poluição como os pais que podem voar para regiões já mais perto ou da África ou até da América do Sul, onde há maiores fontes de poluição.
5: As palavras da investigadora Joana Fragão, ela que foi a nossa convidada deste Magazine Ciência desta terça-feira.
3: E assim fechamos esta primeira emissão. Estamos convosco todos os dias às 15 e às 18 horas aqui de Paris. Podem ouvir-nos aqui na rádio, na internet e nas redes sociais. Estamos de volta dentro de 2 horas e meia. Fiquem bem na nossa companhia.

0: Boa tarde, são 15 horas aqui em Paris, os títulos do jornal.
1: Liliana Henriques.
0: Cabo Verde, o presidente em exercício da Câmara Municipal da Praia, anunciou que o mercado informal da Ponta Belém vai ser reconstruído depois de ter sido destruído por um incêndio no domingo. A Ucrânia, a Rússia atacou uma série de cidades na noite passada, nomeadamente Kiev, Dnipro e Kharkiv, provocando pelo menos 18 mortos e uma centena de feridos. Connosco no estúdio está Dusko Sekulits na realização e de imediato as notícias.
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0: Abrimos com a atualidade africana. Cabo Verde, o presidente em exercício da Câmara Municipal da Praia, Fernando Jorge Pinto, anunciou que o mercado informal de Ponta Belém vai ser reconstruído. O anúncio foi feito na sequência de um incêndio de grande dimensão que destruiu mais de 80% das bancas de roupa, afetando habitações e prédios na capital cabo-verdiana. Mais por nós, Códeir Santos.
2: Num primeiro inventário feito pelo Serviço Público de Abastecimento do município da Praia, cerca de 70% dos 330 bidões com roupas e calçados ficaram destruídos pelo incêndio de domingo passado no mercado informal na rampa de Ponta Belém, na cidade da Praia, um espaço que era ocupado por 55 vendedeiras informais, conhecidas localmente como rabidantes. O presidente em exercício da Câmara Municipal da Praia, Fernando Pinto, garantiu esta manhã, em declarações à Rádio Pública Cabo-Verdiana, que por cada bidão de roupa consumido pelo fogo, a autarquia vai apoiar as rabidantes com 25 mil escudos, cerca de 227 euros, e o mercado vai ser reconstruído.
3: A reestruturação de toda aquela área, sobretudo aquelas descidas, as escadas, onde se encontram as vendedeiras, os rabidantes, para que haja aí uma intervenção mais profunda, mais organizada, para que o comércio informal seja realizado em boas condições.
2: Na tarde do domingo passado, um incêndio de grandes proporções destruiu mais de 80% das bancas de roupa e atingiu habitações e um edifício comercial nas proximidades em Ponta Belém, na cidade da Praia. As chamas propagaram-se rapidamente, deixando em desespero dezenas de vendedeiras, na sua maioria mulheres, que dependem exclusivamente desta atividade para sustentar as suas famílias. As causas do incêndio ainda estão por determinar e a Polícia Judiciária está a investigar o ocorrido. De Cabo Verde para a RFI, Odair Santos.
0: Guiné-Bissau, segundo uma fonte próxima do dossiê, Domingos Simões Pereira, líder do PGC em prisão domiciliária desde 30 de janeiro, foi notificado ontem para comparecer no próximo dia 4 no Tribunal Militar Superior, na qualidade de suspeito na alegada tentativa de golpe de 25 de outubro de 2025. A jurista guinense e diretora do gabinete de Simões Pereira, Ruth Monteiro, dá mais detalhes sobre a suspeita que pesa sobre a DSP e aponta o dedo a Umaru Sissoko Embalo, presidente deposto pelos militares no final do ano passado.
4: Eu tenho uma cópia desse mandato de notificação que foi emitido pelo Tribunal Militar Superior e no texto que acompanha essa notificação há um despacho de declaração de suspeito. Portanto, a ideia realmente é ouvi-lo, mas eles dizem aqui que ele já foi constituído suspeito, com base em declarações de testemunhas, informações constantes dos autos e demais diligências realizadas, emergem indícios de que o referido cidadão terá prestado apoio material, financeiro e logístico aos autores da referida tentativa de golpe de Estado. Os juízes que foram nomeados e que estavam no Tribunal Militar da forma legal foram afastados porque, na minha perspectiva, na minha opinião, e estou plenamente convencida disso, não cumpriram com a função deles, que era acusar Domingos Simões Pereira. Como eles não acusaram, foram afastados. E foi afastado também o juiz-presidente. Como deixaram de ter pessoas para fazer o julgamento, resolveram ir buscar aqueles que, à partida, lhes garantia uma decisão de acordo com a vontade de quem determina tudo isto, o Umaru Sissoko Embalo, que é quem está à frente de tudo isto.
0: Ouvimos a jurista guinense Ruth Monteiro em declarações recolhidas pela agência Lusa. Etiópia, os etíopes votaram nesta segunda-feira para eleger os deputados que vão escolher o próximo primeiro-ministro deste país ainda sob tensão. Atualmente baseado na Etiópia, o padre José Vieira considera que, apesar do fim oficial da guerra no Tigre em 2022, as consequências continuam visíveis no terreno. O missionário português relata dificuldades de acesso a bens essenciais na região e alerta para o receio de um reacender do conflito alimentado por tensões regionais e apoios externos aos rebeldes tigrinos.
5: A Guerra do Tigre demorou 2 anos, portanto, de novembro de 2020 até novembro de 2022. Terminou com os acordos de Pretória, mas a guerra ainda se continua a sentir no terreno. As pessoas no Tigre, por exemplo, não têm tanto acesso a combustíveis e a outros bens da primeira necessidade como nas outras regiões. A Etiópia aliou-se com as forças rápidas rebeldes do Sudão, por via da influência dos Emiratos. Tanto o Egito como o Sudão, para se vingar, estão a promover a rebelião no Tigre e a armar os tigrinos. Portanto, há uma certa preocupação no que isso vai dar. Notou-se que, a certo ponto, houve um medo do reacender da guerra. O governo mobilizou muitos soldados para a zona do Tigre e deixando, por exemplo, um bocadinho a descoberto a segurança onde eu vivia, na zona da Oromia, zonas que antes eram seguras para nos movimentarmos. A certo ponto, um oficial de segurança disse-me: quando fores à capela de Odabuta, primeiro telefona sempre a ver se a estrada está livre.
0: Ouvimos o missionário português José Vieira, entrevistado por Lígia Anjos. Voltaremos a ouvir dentro de instantes no Espaço Convidado.
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0: Na atualidade internacional, a Ucrânia, a Rússia atacou uma série de cidades na noite passada, nomeadamente Kiev, Dnipro e Kharkiv, provocando pelo menos 18 mortes e uma centena de feridos. Mais por nós com Karina Branco.
6: Moscovo já tinha ameaçado na semana passada que iria realizar ataques sistemáticos contra alvos ligados às forças armadas ucranianas e aos centros de comando em Kiev, instando os cidadãos estrangeiros a abandonarem a capital ucraniana. Desta vez, a justificação é retaliar contra um ataque com um drone, cuja responsabilidade Kiev nega, contra um internato na região de Luhansk, ocupada pela Rússia, no leste da Ucrânia, que matou 21 pessoas há 10 dias. Hoje, Moscovo especificou que utilizou mísseis hipersónicos e drones para atacar 7 regiões ucranianas e para atingir locais utilizados pelas forças ucranianas como depósitos de combustível, instalações de transporte e aeródromos militares. As fotos dos ataques mostram grandes explosões e colunas de fumo acima dos arranha-céus da capital. Em Kiev, pelo menos 6 pessoas morreram e mais de 60 ficaram feridas, incluindo crianças, informou o presidente da Câmara. Um edifício residencial de 24 andares desabou na sequência de um míssil e os moradores podem estar soterrados sob os escombros, alertou o autarca. Por outro lado, um incêndio também começou num prédio residencial de 9 andares depois de destroços aparentemente terem caído no seu telhado. Na cidade de Dnipro, no sudeste do país, pelo menos 12 pessoas morreram e 36 ficaram feridas. E na cidade de Kharkiv, no nordeste, os ataques com mísseis e drones fizeram pelo menos 14 feridos.
0: França, Ruanda, Emmanuel Macron e Paul Kagame inauguram hoje um memorial às vítimas do genocídio ruandês em Paris, junto às margens do Sena. Este momento de homenagem e memória coletiva é mais um passo para o reconhecimento do papel da França nos massacres de 94, em que morreram mais de 800 mil pessoas. Mais pormenores com Catarina Falcão.
7: 5 anos após o discurso de Emmanuel Macron, em que o presidente francês reconheceu em Kigali as responsabilidades avassaladoras da França no genocídio que aconteceu no Ruanda em 1994 e fez mais de 800 mil mortos, na sua maior parte ruandeses de etnia Tutsi, é hoje inaugurado, junto às margens do Sena, em Paris, um monumento que presta homenagem a todas as vítimas deste massacre. As relações entre a França e o Ruanda têm vindo a reforçar-se depois do discurso de 2021, já que na altura do genocídio, os franceses mantinham relações próximas com os Hutus no poder e Paris e Kigali chegaram mesmo a cortar relações entre 2006 e 2009, com Paul Kagame, no passado, a ter acusado a França de ter sido cúmplice nos massacres. Para as autoridades francesas, a cerimónia que se realiza esta tarde, em Paris, faz entrar o genocídio dos Tutsis plenamente na história francesa e dá-lhe um lugar muito forte, simbolicamente, colocando-o perto de locais de poder como o Ministério dos Negócios Estrangeiros francês e o próprio Palácio do Eliseu. O monumento foi concebido pela artista portuguesa Grada Quilomba e, segundo o Eliseu, foi desenhado como um local de contemplação, memória dos mortos e transmissão intergeracional da memória do genocídio.
0: E para finalizar, Médio Oriente, Israel e o Hezbollah continuam as hostilidades, apesar de Donald Trump anunciar ontem uma trégua antes de uma nova ronda de negociações entre libaneses e israelitas. A Proteção Civil libanesa indicou ter resgatado 6 corpos dos escombros de uma habitação visada ontem por um ataque israelita no sul do país.
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0: Abordamos agora a segunda parte desta emissão, em que vamos ouvir o Magazine de Ciência de Cristiana Soares, mas para já ficamos na companhia do convidado de Lígia Anjos, de Olhos Postos, sobre a situação na Etiópia.
8: Convidado. A Etiópia realizou esta segunda-feira, ontem, eleições legislativas e regionais que devem reconduzir o primeiro-ministro Abiy Ahmed ao poder. Mais de 50 milhões de eleitores foram chamados às urnas para escolher os deputados que vão indicar o chefe do governo. Apesar da forte participação em várias cidades, o resultado parece previsível, com o Partido da Prosperidade a partir em clara vantagem. O escrutínio decorreu sob fortes críticas da oposição, que denunciou limitações ao pluralismo político e à liberdade de imprensa. A situação é agravada pelos conflitos armados em Amhara e Oromia e pela ausência de votação no Tigré, região ainda marcada pelas consequências da guerra civil. O padre José Vieira conhece a realidade etíope, para além das estatísticas e dos comunicados, tendo estado até recentemente na Etiópia, onde viveu 13 anos, testemunhou os desafios sociais, políticos, humanitários. Numa altura em que a Etiópia voltou às urnas, o seu olhar pode ajudar-nos a compreender o que se vive no terreno e a perceber se a imagem de estabilidade apresentada pelas autoridades corresponde à realidade sentida pela população. E começo por perguntar, Sr. Padre José Vieira, olhando para a participação de ontem, sentiu na Etiópia, enquanto lá esteve estes últimos 13 anos, um povo mobilizado pela esperança de mudança ou, pelo contrário, resignado perante o resultado que muitos consideram já antecipado?
5: É aquilo que foi mais evidente durante os últimos meses, era ver os centros de inscrição para as eleições completamente vazios. Portanto, de facto, os eleitores registados, segundo a Comissão Nacional de Eleições, são à volta de 50 milhões, uma população de 130 milhões, é um número bastante baixo. Eu dei conta disso, aliás. Às vezes comentava com os meus colegas se eles já se tinham registado, meus colegas e tipos, alguns ainda não, ainda estou a ver. Portanto, note que havia uma certa desmobilização em relação ao evento.
8: Abiy Ahmed ganhou a projeção internacional como reformador e venceu o Prémio Nobel de Paz em 2019. O que é que os cidadãos, os etíopes, lhe reconhecem hoje? Ele é visto como um líder que transformou o país ou como um dirigente que ficou aquém das expectativas que ele próprio criou?
5: Não, ele operou uma grande transformação com a política dos corredores. Addis Abeba não tem nada a ver do que era há 10 anos atrás. Uma cidade, portanto, muito moderna, com grandes avenidas. E nessas avenidas, uma coisa nova que é, há corredores para os peões e corredores para os ciclistas. Portanto, há espaços. E essa moda dos corredores alastrou o país inteiro. Serão tão efetivos como Addis Abeba? Desconfio, porque em Addis Abeba, claro, o governo está lá e há o controlo. No país profundo, por exemplo, nossa igreja em Adola, tivemos que demolir o muro da frente do recinto e puxá-lo 7,5 metros para trás, o que nos custa à volta de 8 mil euros. Não há nenhuma compensação para isso. Vão construir corredores pavimentados como fazem a Addis Abeba ou vai ser mais um espaço de poeira na estação seca e de lama na estação das chuvas? Não se sabe. É a última vez que eu estive lá, portanto, foi há 3 semanas e vi que as máquinas estavam a preparar os ditos corredores, digamos, removendo terras, deitando árvores abaixo. Agora, o trabalho final é sempre uma incógnita. Muitas vezes, a nível local, o poder político não tem grande influência. E os locais muitas vezes desviam o dinheiro que ia ser investido para construir os famosos corredores para proveito pessoal. A corrupção é um dos grandes problemas na Etiópia de hoje.
8: A guerra no Tigré terminou oficialmente, mas as feridas ainda existem e estão abertas. Que marcas encontrou nas pessoas e até que ponto é que essa memória da guerra de Tigré continua a influenciar a forma como os etíopes olham para o poder político?
5: A guerra do Tigré demorou 2 anos, portanto, de novembro de 2020 até novembro de 2022. Terminou com os acordos de Pretória, mas a guerra ainda se continua a sentir no terreno. As pessoas no Tigré, por exemplo, não têm tanto acesso a combustíveis e a outros bens da primeira necessidade que nas outras regiões. A Etiópia aliou-se com as forças rápidas rebeldes do Sudão, por via da influência dos Emiratos. Tanto o Egito como o Sudão, para se vingar, estão a promover a rebelião no Tigré e a armar os tigrinos. Portanto, há uma certa preocupação no que isso vai dar. Claro que há outra parte que é a Eritreia, que durante a guerra de 20 a 22 combateu ao lado das forças do governo da Etiópia, juntamente com rebeldes, agora são rebeldes da Amaras, da Fano, e agora essas forças estão contra o governo. Notou-se que a certo ponto houve um medo do reacender da guerra, e o governo mobilizou muitos soldados para a zona do Tigray, e deixando, por exemplo, um bocadinho a descoberto a segurança onde eu vivia, na zona da Oromia, zonas que antes eram seguras para nos movimentarmos. A certo ponto, um oficial de segurança disse-me: quando fores à capela de Odabuta, primeiro telefona sempre a ver se a estrada está livre. Porque, como, digamos, a mobilização do exército para a zona do Tigray, eles tiveram de deixar a descoberto zonas de influência agora na minha zona dos rebeldes da OLA, da Oromo Liberation Army, o Exército de Libertação da Oromia.
8: Quando conversava com jovens, com líderes comunitários, com famílias, quais é que eram as principais preocupações que lhes transmitiam?
5: As grandes preocupações neste momento na Etiópia são, por um lado, a educação. O governo do Abiy, com o intuito de melhorar a educação, introduziu uma série de exames no fim da sexta classe, da oitava classe, e depois à saída da universidade, e também tornou o exame de admissão à universidade muito difícil. Para ter uma ideia, há 3 anos, quando foi feito pela primeira vez um novo formato, só 5% passaram. E este ano passado é porque os alunos não são formados para aquele tipo de exame. São exames difíceis. Eu entendo que queiram selecionar os alunos, não é? Que vá tudo para a universidade e depois saia tudo doutores. Por exemplo, o outro exame que introduziram foi o exame de fim de curso. E normalmente, digamos, a proporção de passagem é 60% e aqueles que no fim do curso têm 2 exames, fazem o primeiro exame no fim, depois se não conseguirem passar têm uma segunda chance, e normalmente a reprovação são 40%. E essas pessoas que fizeram um curso superior 3, 4, 5 anos, no fim ficam com nada, porque se reprovam o exame no fim do curso não lhes é reconhecido o diploma ou os estudos universitários. E deixa, portanto, os jovens uma certa preocupação. O acesso sendo difícil faz com que, por exemplo, só 7% do ano passado passaram um exame de admissão, quer dizer que os outros, se quiserem entrar para o ensino superior, precisam de ter pais ricos que consigam pagar o curso através das universidades privadas. Outro problema é a inflação, por causa do problema dos combustíveis. A vida continua a ficar cada vez mais cara. E também outro problema, que é a distribuição dos combustíveis. Na cidadezinha onde está o segundo centro da missão, nós temos 2 carros desde a Páscoa, há 8 semanas, à espera de combustível. E a distribuição já era complicada, porque descobriram que o mercado negro dá muito uma mais-valia que não dá o negócio normal. Por exemplo, 1 litro de gasóleo agora custa 180 euros, é à volta de um euro. A nós ofereceram-nos dois bidões de gasóleo a 1.200 euros cada litro. A gente disse, deixamos de usar os carros, usamos transportes públicos, os bajais, portanto, os tuk-tuks, para nos deslocarmos, e onde podemos vamos, onde não podemos não vamos. Mas há um problema que já é agravado, porque havia a corrupção na distribuição. Agora a guerra do Irão veio a agravar essa distribuição. O que eu notei foi que o último mês, pelo menos em Addis Abeba, a distribuição foi normalizada. Antes havia grandes filas. Por exemplo, uma vez, para abastecermos um carro, o nosso funcionário teve que estar 2 dias e tal na fila, sem sair do carro, porque se saísse perdia a vez. Portanto, a gente ia levar-lhe a comida, ele dormia no carro, portanto, durante 2 dias para conseguir encher o carro. Agora, nos últimos, digamos, as últimas semanas antes das eleições, a situação foi normalizada. É uma normalização que foi provocada pelo governo para ter um ambiente mais favorável durante o ato eleitoral, ou é uma normalização que veio para ficar? Vamos ver para a semana.
8: Era o padre José Vieira, que regressou recentemente da Etiópia e que se encontra agora em Roma, o nosso convidado de hoje.
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0: Vamos agora ouvir o Magazine Ciência de Cristiana Soares sobre os microplásticos.
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11: Microplásticos e compostos químicos potencialmente nocivos para a saúde foram detectados em aves marinhas da Geórgia do Sul, uma ilha remota da subantártica. A investigação foi conduzida no âmbito do doutoramento em biociências na Faculdade de Ciências e Tecnologia da Universidade de Coimbra pela investigadora Joana Fragão, que também colabora com o British Antarctic Survey no Reino Unido.
12: Este estudo está inserido no meu projeto de doutoramento, sendo que o projeto é uma avaliação um bocadinho mais global da presença de microplásticos e quais os níveis destes microplásticos, bem como dos compostos químicos, em toda a cadeia alimentar da Antártida. Ou seja, eu estou a estudar desde o krill da Antártida, que é o camarão, lulas, peixes e também aves marinhas, que são então predadores de topo, que é este estudo que foi agora então lançado. A ideia foi um bocadinho expandir no sentido de não focar apenas na quantificação das partículas de plástico e também na sua caracterização, mas também tentar perceber um bocadinho esta parte dos compostos químicos, que muitas das vezes estão ligados aos plásticos porque são introduzidos durante a manufatura dos plásticos, como por exemplo os retardadores de chama, que foi o que nós até aprofundamos um bocadinho mais no estudo, mas estes plásticos também podem efetivamente servir de vetores de contaminação, não só destes compostos químicos que são adicionados durante a produção, mas também de outros que estão disponíveis no ambiente, porque basicamente o que acontece é que quando o plástico está no ambiente, ele pode absorver outros compostos químicos que estejam disponíveis, como por exemplo aqui o que nós falamos nos estudos, estes UV filters ou até mesmo outros compostos como os metais pesados.
11: Estes resultados de alguma forma já estava à espera ou houve alguma surpresa?
12: Obviamente que já sabemos que infelizmente a poluição por plásticos é ubíqua, existe em todo o lado, já há estudos até que mostram que até em nós, seres humanos, já estão presentes, não é? Ou seja, e já há vários estudos que reportam a presença destas partículas até nestes ambientes tão pristinos como a Antártida. Quanto aos compostos químicos, obviamente estávamos também à espera, porque estes plásticos podem funcionar como vetores, mas além do mais, estando eles no oceano, eles podem também estar a libertar estes compostos para o oceano, não é? Já estávamos um bocadinho à espera de verificar a presença de ambos. Obviamente que, a parte dos compostos, estávamos sempre à espera que, comparativamente a estudos que são feitos, por exemplo, na costa de Portugal ou na costa da África, estávamos à espera que os nossos valores fossem muito mais baixos, o que se verificou, de certa forma, até porque conseguimos quantificar menos compostos químicos do que esses estudos, por exemplo, e também concentrações mais baixas. Mas acho que o que me surpreendeu mais foi até mesmo a parte da presença das partículas de plástico, porque, por exemplo, um estômago de uma ave em que eu contabilizei 130 partículas. Ou seja, elas eram todas muito similares, provavelmente era uma partícula de maior dimensão que dentro do estômago com as enzimas digestivas acabou por se partir em partículas mais pequenas, mas é algo obviamente que nos faz refletir um bocadinho, ou seja, perceber como o impacto humano está a causar isto nas espécies. Obviamente que nem todas apresentavam estes valores, tivemos um estômago, por exemplo, de uma ave que não teve nada e na sua generalidade foram valores muito mais baixos, tanto que a média é de 17 partículas, mas essa sempre algo que nos deixa assim um bocadinho mais em alerta, efetivamente. O que nós fazemos no nosso mundo não é também impacta o resto da biodiversidade, é um bocadinho por aí.
11: Há uma relação direta entre, portanto, os contaminantes químicos que encontraram nas aves e a ingestão específica de microplásticos?
12: Sim, nós neste estudo não conseguimos estabelecer uma ligação, ou seja, nós tentamos fazer uma correlação, perceber se existia ou não, não verificamos a existência dessa relação. Pode haver-se do facto de muitos destes compostos terem sido detectados em concentrações mesmo muito baixas, a grande maioria deles até foram detectados abaixo do chamado limite de quantificação, ou seja, eles foram detectados, mas não conseguimos quantificar o valor exato, ou seja, eram valores mesmo muito baixos. No entanto, há estudos em laboratório, têm sido efeitos que mostram que sim, que os plásticos no geral estão a libertar para o meio ambiente compostos químicos que são incorporados durante a sua produção, mas também estão a absorver do ambiente, ou seja, estão a adquirir do ambiente compostos químicos que lá estejam disponíveis. Por exemplo, os metais pesados, fármacos. Obviamente que tentamos explorar então se isto poderia ser um problema aqui, mas devido aos nossos dados não nos foi possível provar. Continua um bocadinho em aberto a questão de será que eles estão a vir aqui, será que eles estão estão a vir do ambiente circundante onde estas aves acabam por habitar ou alimentar-se.
11: E quais é que são as implicações que os microplásticos, que estes contaminantes químicos têm na saúde das aves? É possível dizer?
12: Com este estudo, acho que é um bocadinho uma porta que fica aberta para o futuro, tentar perceber quais é que são então os reais impactos, não só nestes organismos, mas também mais especificamente nos diferentes tecidos, nos diferentes órgãos, porque obviamente cada composto químico pode ter efeitos diferentes em diferentes órgãos. Nós sabemos que os compostos químicos, aqueles que nós estudamos, eles são disruptores endócrinos, ou seja, eles afetam o sistema endócrino, e há estudos que mostram que eles podem afetar também os órgãos, como o funcionamento do fígado ou o funcionamento de outros tipos de órgãos. Os microplásticos, por si só, nós já estamos mais associados a ver aquelas questões ligadas mais à ingestão e ao facto de, por exemplo, aquela imagem que nós todos estamos familiarizados do estômago de uma ave na praia que foi encontrada morta cheia de plásticos, ou até mesmo da tartaruga com pedaços de plástico presos na zona da cabeça. Se calhar estamos mais acostumados a isso, mas aqui se calhar deixamos a porta aberta do futuro de o que é que o efeito combinado destas partículas, ou seja, destes plásticos, são compostos sintéticos que, para além destes possíveis compostos químicos, têm também outros associados, e qual é que é o efeito que estes plásticos então e estes compostos químicos podem efetivamente ter na saúde das aves, não só na parte de ingestão a que estamos habituados, mas se calhar a níveis mais de funcionamento dos próprios órgãos, ou seja, como é que a presença destes plásticos e destes compostos químicos podem ter efeitos combinados no normal funcionamento dos órgãos, como é que isto pode afetar a longo prazo a saúde do próprio indivíduo.
11: E estes animais que foram alvo do estudo, o facto do estudo ter sido realizado não imediatamente após a morte, também acaba por revelar aqui algumas lacunas, ou se calhar não conseguirem responder a todas as questões.
12: Para estudarmos regiões remotas, envolve também alguns contextos um bocadinho diferentes, mesmo na questão de recolhas de amostras, há limitações e as logísticas são diferentes, claro. Obviamente estamos a falar de um ambiente protegido, onde as aves marinhas são também protegidas e nós não podemos propriamente recolher amostras como queremos ou como idealizamos, claro. E aqui há sempre a questão de estas aves só puderam ser recolhidas após serem encontradas ou reportadas mortas. Ou seja, o que acontece é que, por exemplo, há monitorização de colónias destas aves e quando aves eram encontradas já mortas na colónia e com um estado de composição ainda não muito avançado, elas eram recolhidas. Ou então algumas delas também vieram após serem reportadas mortas por terem ido, por exemplo, contra barcos. Isto, obviamente, que condiciona o estudo no sentido em que nós não vamos a campo e dizemos quero 10 aves daquela espécie, quero 10 aves da outra espécie, ou seja, estamos sempre limitados ao que há. É uma limitação em termos de design de estudo, mas também a outra é as aves não são todas do mesmo ano, ou seja, há todas estas questões.
11: E os resultados são diferentes entre espécies, entre adultos e crias, portanto, ou seja, todas essas variáveis que influenciam.
12: Sim, obviamente que aqui tivemos que deixar um bocadinho de lado a variável temporal, lá está, estamos dependentes do que aparece morto ou do que é reportado morto, não conseguimos ter esse controle. Mas para termos um número que seja um número apropriado para o estudo, tivemos então que abdicar desta questão temporal. Obviamente estamos cientes que ao longo deste período temporal houve alterações não só de leis, nomeadamente em relação a alguns destes compostos químicos, que vieram a ser descontinuados, por exemplo, por causa dos efeitos que eles podem ter à saúde, mas também da produção dos plásticos, e é algo que fazemos referência no trabalho. Obviamente que focando mais então em comparação entre espécies, entre crias e adultos, encontramos diferenças e de certa forma, lá está, também tínhamos espécies com características diferentes em termos de tamanho, o tempo podem viver, era um bocadinho esperado que as crias tivessem menos partículas que os adultos, mas também era esperado que elas tivessem, porque ao fim e ao cabo quem alimenta estas crias são os adultos e como eles o que dão de comer às crias é, de certa forma, o seu regurgitado, ou seja, acabam os próprios pais, os próprios progenitores, por ser um vetor de contaminação para as crias, porque elas à partida não saem do ninho, não estão expostas a tantos fontes de poluição como os pais que podem voar para regiões já mais perto ou da África ou até da América do Sul, onde há maiores fontes de poluição.
11: As palavras da investigadora Joana Fragão, ela que foi a nossa convidada deste Magazine Ciência desta terça-feira.
0: E assim fechamos esta primeira emissão. Estamos convosco todos os dias às 15 e às 18 horas aqui de Paris. Podem ouvir-nos aqui na rádio, na internet e nas redes sociais. Estamos de volta dentro de 2 horas e meia. Fiquem bem na nossa companhia.

0: Boa tarde, são 18 horas aqui em Paris, os títulos do jornal.
1: Liliana Henriques.
0: Moçambique, o Centro para Desenvolvimento e Democracia apresentou ontem uma denúncia formal junto ao Tribunal Administrativo perante indícios de gestão danosa nas linhas aéreas de Moçambique. Médio Oriente, Israel e Hezbollah continuam as hostilidades apesar do presidente americano anunciar ontem uma trégua. De acordo com a agência noticiosa Axios, Trump manteve ontem uma conversa bastante tensa com Netanyahu sobre esta questão. Connosco no estúdio está dos Cossecolites na realização e de imediatas notícias.
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0: Abrimos com a atualidade africana. Moçambique, o Centro para o Desenvolvimento e Democracia apresentou ontem uma denúncia formal junto ao Tribunal Administrativo perante indícios de gestão danosa das linhas aéreas de Moçambique na aquisição, no ano passado, de dois aviões Embraer que até o momento não voam e permanecem estacionados na África do Sul. Mais por nós, Corfeu Lisboa.
2: Para o diretor executivo do Centro de Democracia e Direitos Humanos, CDD, Adriano Novunga, muitas questões se levantam e que precisam de respostas.
3: Há indícios de gestão danosa nas linhas aéreas de Moçambique. Então, viemos aqui com essa denúncia e este pedido urgente ao Tribunal Administrativo para que, dentro da lei, vá às linhas aéreas de Moçambique fazer uma auditoria, se possível uma auditoria forense.
2: A ideia é clara, diz Adriano Novunga.
3: Para compreendermos como é que é possível que uma companhia aérea, como as linhas aéreas de Moçambique, que não tem aeronaves próprias, vive de aeronaves alugadas, pode comprar aeronaves que não voam, gastou dinheiro público, num contexto onde teve que aumentar o número de aeronaves alugadas, que não somente gasta dinheiro público para alugar as aeronaves.
2: As linhas aéreas de Moçambique, LAM, operam atualmente com 6 aviões, dos quais 4 alugados e apenas 2 pertencem à companhia de Maputo. Para a RFI, Orfeu, Lisboa.
0: Ainda cerca de Moçambique, as autoridades moçambicanas reviram hoje em alta o balanço das vítimas mortais das violências xenófobas na África do Sul. Passou de 7 para 9 mortos entre mais de 800 moçambicanos, alvo de ataques xenófobos desde sexta-feira na cidade de Mossel Bay, no extremo sul daquele país. Guiné-Bissau, segundo uma fonte próxima do dossiê, Domingos Simões Pereira, líder do PIGC em prisão domiciliária desde 30 de janeiro, foi notificado ontem para comparecer a 4 de junho no Tribunal Militar Superior na qualidade de suspeito na alegada tentativa de golpe de 25 de outubro de 2025. A diretora do gabinete de Simões Pereira, Ruth Monteiro, diz que DSP não pode ser ouvido por um tribunal militar por ser deputado, presidente do Parlamento e ter imunidade.
4: Nunca Domingos Simões Pereira pode ser ouvido no tribunal militar. Primeiro porque ele é deputado, ele é presidente do Parlamento, ele tem imunidade, tinha que se levantar a imunidade parlamentar. Se nós estivéssemos a falar das coisas correrem como deve ser, nunca o Conselho Superior da Magistratura pode, através de um ato administrativo, alocar juízes para o Tribunal Militar. Isto viola flagrantemente a lei. Terceiro, ele não é militar. O Tribunal Militar é um tribunal de exceção. Julga os militares, julga casos que têm a ver com os bens e os valores dos militares que devem ser salvaguardados. Não é isso que está em causa. Portanto, o que nós estamos a ver é uma vontade de impedir que Domingos Simões Pereira possa ser um cidadão livre de trabalhar, de fazer política, de fazer a sua vida familiar, social, etc. Ele é perseguido porque o povo está com ele. Se ele tivesse se ajoelhado perante o sistema vigente na Guiné-Bissau, perante o regime, se ele tivesse condescendido com os seus valores e com aquilo em que ele acredita e que ele quer e deseja e luta para o povo da Guiné, ele não estava a ser perseguido. Foi o único líder...

0: Mais pormenores com Catarina Falcão.
1: Na chamada telefónica entre Donald Trump e Benjamin Netanyahu, na segunda-feira, o presidente norte-americano terá chamado o seu interlocutor israelita de completamente louco por manter os ataques no Líbano, sabendo que isso pode ter consequências nas negociações com o Irão. De forma a normalizar a situação no Médio Oriente, Teherão exigiu durante as negociações indiretas com os Estados Unidos que qualquer acordo para encerrar as hostilidades na região teria de incluir um cessar-fogo efetivo na frente libanesa. Os Estados Unidos terão concordado e Donald Trump terá tentado convencer Israel da importância desse cessar-fogo. Os detalhes desta chamada telefónica foram confirmados à agência noticiosa Axios por diferentes fontes da administração norte-americana. Donald Trump disse também a Netanyahu que sem os Estados Unidos o primeiro-ministro israelita estaria na prisão e que toda a gente odeia Israel devido aos constantes bombardeamentos no Líbano. Mesmo depois desta troca intensa, já hoje Israel voltou a bombardear o Líbano, assegurando que recebeu o aval dos parceiros norte-americanos. Os ataques levados a cabo no sul do país terão feito 6 mortos e o Hezbollah respondeu também enviando vários projéteis contra território israelita.
0: Noutro quadrante meio ambiente, microplásticos e compostos químicos potencialmente nocivos para a saúde foram detectados em aves marinhas da Geórgia do Sul, uma ilha remota da subantártica. As conclusões constam de uma investigação que foi conduzida no âmbito do doutoramento em biociências da Faculdade de Ciências da Universidade de Coimbra pela investigadora Joana Fragão.
2: Este estudo está inserido no meu projeto de doutoramento, sendo que o projeto é uma avaliação um bocadinho mais global da presença de microplásticos e quais os níveis destes microplásticos, bem como dos compostos químicos, em toda a cadeia alimentar da Antártida. Ou seja, eu estou a estudar desde o krill da Antártida, que é o camarão, lulas, peixes e também aves marinhas, que são então predadores de topo, que é este estudo que foi agora então lançado. A ideia foi um bocadinho expandir no sentido de não focar apenas na quantificação das partículas de plástico e também na sua caracterização, mas também tentar perceber um bocadinho esta parte dos compostos químicos, que muitas das vezes estão ligados aos plásticos porque são introduzidos durante a manufatura dos plásticos, como por exemplo os retardadores de chama, que foi o que nós até aprofundamos um bocadinho mais no estudo, mas estes plásticos também podem efetivamente servir de vetores de contaminação, não só destes compostos químicos que são adicionados durante a produção, mas também de outros que estão disponíveis no ambiente.
0: Ouvimos a investigadora portuguesa Joana Fragão, entrevistada por Cristiana Soares, que voltaremos a ouvir dentro de instantes no Magazine de Ciência.
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0: Abordamos agora a segunda parte desta emissão, em que vamos ouvir o Magazine de Ciência de Cristiana Soares, mas para já ficamos na companhia do convidado de Lígia Anjos, de Olhos Postos sobre a situação da Etiópia.
4: Convidado. A Etiópia realizou esta segunda-feira, ontem, eleições legislativas e regionais que devem reconduzir o primeiro-ministro Abiy Ahmed ao poder. Mais de 50 milhões de eleitores foram chamados às urnas para escolher os deputados que vão indicar o chefe do governo. Apesar da forte participação em várias cidades, o resultado parece previsível, com o Partido da Prosperidade a partir em clara vantagem. O escrutínio decorreu sob fortes críticas da oposição, que denunciou limitações ao pluralismo político e à liberdade de imprensa. A situação é agravada pelos conflitos armados em Amhara e Oromia e pela ausência de votação no Tigré, região ainda marcada pelas consequências da guerra civil. O padre José Vieira conhece a realidade etíope, para além das estatísticas e dos comunicados, tendo estado até recentemente na Etiópia, onde viveu 13 anos, testemunhou os desafios sociais, políticos, humanitários. Numa altura em que a Etiópia voltou às urnas, o seu olhar pode ajudar-nos a compreender o que se vive no terreno e a perceber se a imagem de estabilidade apresentada pelas autoridades corresponde à realidade sentida pela população. Começo por perguntar, Sr. Padre José Vieira, olhando para a participação de ontem, sentiu na Etiópia, enquanto lá esteve estes últimos 13 anos, um povo mobilizado pela esperança de mudança ou, pelo contrário, resignado perante o resultado que muitos consideram já antecipado?
5: É aquilo que foi mais evidente durante os últimos meses era ver os centros de inscrição para as eleições completamente vazios. Portanto, de facto, os eleitores registados, segundo a Comissão Nacional de Eleições, são à volta de 50 milhões, uma população de 130 milhões, é um número bastante baixo. Eu dei conta disso, aliás, às vezes comentava com os meus colegas se eles já se tinham registado, meus colegas e tipos, alguns ainda não, ainda estou a ver. Portanto, note que havia uma certa desmobilização.

0: relação ao evento.
1: Abiy Ahmed ganhou a projeção internacional como reformador e venceu o Prémio Nobel de Paz em 2019. O que é que os cidadãos, os etíopes, lhe reconhecem hoje? Ele é visto como um líder que transformou o país ou como um dirigente que ficou aquém das expectativas que ele próprio criou?
0: Não, ele operou uma grande transformação com a política dos corredores. Addis Abeba não tem nada a ver do que era há 10 anos atrás. Uma cidade, portanto, muito moderna, com grandes avenidas. E nessas avenidas, uma coisa nova que é, há corredores para os peões e corredores para os ciclistas. Portanto, há espaços. E essa moda dos corredores alastrou o país inteiro. Serão tão efetivos como em Addis Abeba? Desconfio, porque em Addis Abeba, claro, o governo está lá e há o controlo. No país profundo, por exemplo, a nossa igreja em Adola, tivemos que demolir um muro da frente do recinto e puxá-lo 7,5 metros para trás, o que nos custa à volta de 8 mil euros. Não há nenhuma compensação para isso. Vão construir corredores pavimentados como fazem a Addis Abeba ou vai ser mais um espaço de poeira na estação seca e de lama na estação das chuvas? Não se sabe. É a última vez que eu estive lá, portanto, foi há 3 semanas e vi que as máquinas estavam a preparar os ditos corredores, digamos, removendo terras, deitando árvores abaixo. Agora, o trabalho final é sempre uma incógnita. Muitas vezes, a nível local, o poder político não tem grande influência. E os locais muitas vezes desviam o dinheiro que ia ser investido para construir os famosos corredores para proveito pessoal. A corrupção é um dos grandes problemas na Etiópia de hoje.
1: A guerra no Tigray terminou oficialmente, mas as feridas ainda existem e estão abertas. Que marcas encontrou nas pessoas e até que ponto é que essa memória da guerra de Tigray continua a influenciar a forma como os etíopes olham para o poder político?
0: A guerra do Tigray demorou 2 anos, portanto, de novembro de 2020 até novembro de 2022. Terminou com os acordos de Pretória, mas a guerra ainda se continua a sentir no terreno. As pessoas no Tigray, por exemplo, não têm tanto acesso a combustíveis e a outros bens da primeira necessidade que nas outras regiões. A Etiópia aliou-se com as forças rápidas rebeldes do Sudão, por via da influência dos Emiratos, tanto o Egito como o Sudão, para se vingar estão, a promover a rebelião no Tigray e tanto a armar os tigrinos. Portanto, há uma certa preocupação no que isso vai dar. Claro que há outra parte que é a Eritreia, que durante a guerra de 20 a 22 combateu ao lado das forças do governo da Etiópia, juntamente com rebeldes, agora são rebeldes da Amaras, da Fano, e agora essas forças estão contra o governo. Notou-se que a certo ponto houve um medo do reacender da guerra, e o governo mobilizou muitos soldados para a zona do Tigray, e deixando, por exemplo, um bocadinho a descoberto a segurança onde eu vivia, na zona da Oromia, zonas que antes eram seguras para nos movimentarmos. A certo ponto, um oficial de segurança disse-me, quando fores à capela de Odabuta, primeiro telefona sempre a ver se a estrada está livre. Porque, como, a mobilização do exército para a zona do Tigray, eles tiveram de deixar descoberto zonas de influência agora do sul, na minha zona, dos rebeldes da OLA, da Oromo Liberation Army, o exército de habitação da Oromia.
1: Quando conversava com jovens, com líderes comunitários, com famílias, quais é que eram as principais preocupações que lhes transmitiam?
0: As grandes preocupações neste momento na Etiópia são, por um lado, a educação. O governo do Abiy, com o intuito de melhorar a educação, introduziu uma série de exames no fim da 6ª classe, da 8ª classe e depois à saída da universidade, e também tornou o exame de admissão à universidade muito difícil. Para ter uma ideia, há 3 anos, quando foi feito pela primeira vez um novo formato, só 5% passaram. E este ano passado é porque os alunos não são formados para aquele tipo de exame. São exames difíceis. Eu entendo que queiram selecionar os alunos, não é? Que vá tudo para a universidade e depois saia tudo doutores. Por exemplo, o outro exame que introduziram foi o exame de fim de curso. E normalmente, a proporção de passagem é 60% e aqueles que no fim do curso têm 2 exames, fazem o primeiro exame no fim, depois, se não conseguirem passar têm uma segunda chance. Normalmente a reprovação são 40%. E essas pessoas que fizeram um curso superior 3, 4, 5 anos, no fim ficam com nada, porque se reprovam o exame no fim do curso, não lhes é reconhecido o diploma ou os estudos universitários. E deixa, portanto, os jovens numa certa preocupação. O acesso sendo difícil faz com que, por exemplo, só 7% do ano passado passaram o exame de admissão, quer dizer que os outros, se quiserem entrar para o ensino superior, precisam de ter pais ricos que consigam pagar o curso através das universidades privadas. Outro problema é a inflação, por causa do problema dos combustíveis. A vida continua a ficar cada vez mais cara. E também outro problema, que é a distribuição dos combustíveis. Na cidadezinha onde está o segundo centro da missão, nós temos dois carros desde a Páscoa, há 8 semanas, à espera de combustível. E a distribuição já era complicada, porque descobriram que o mercado negro dá uma mais-valia que não dá o negócio normal. Por exemplo, 1 litro de gasóleo agora custa 180 bel, é à volta de um euro. A nós ofereceram-nos dois bidões de gasóleo a 1.200 cada litro. A gente disse, deixámos de usar os carros, usámos transportes públicos, os bajais, portanto, os tuk-tuks, para nos deslocarmos, e onde podemos vamos, onde não podemos não vamos. Mas há um problema que já é agravado, porque havia a corrupção na distribuição. Agora a guerra do Irão veio a agravar essa distribuição. O que eu notei foi que o último mês, pelo menos em Addis Abeba, a distribuição foi normalizada. Antes havia grandes filas. Por exemplo, uma vez, para abastecermos um carro, o nosso funcionário teve que estar 2 dias e tal na fila, sem sair do carro, porque se saísse perdia a vez. Portanto, a gente ia levar-lhe a comida, ele dormia no carro, portanto, durante 2 dias para conseguir encher o carro. Agora, nos últimos, digamos, as últimas semanas antes das eleições, a situação foi normalizada. É uma normalização que foi provocada pelo governo para ter um ambiente mais favorável durante o ato eleitoral, ou é uma normalização que veio para ficar? Vamos ver para a semana.
1: Era o padre José Vieira, que regressou recentemente da Etiópia e que se encontra agora em Roma, o nosso convidado de hoje.
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3: Vamos agora ouvir o Magazine Ciência de Cristiana Soares sobre os microplásticos.
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5: Microplásticos e compostos químicos potencialmente nocivos para a saúde foram detectados em aves marinhas da Geórgia do Sul, uma ilha remota da Subantártica. A investigação foi conduzida no âmbito do doutoramento em Biociências na Faculdade de Ciências e Tecnologia da Universidade de Coimbra pela investigadora Joana Fragão, que também colabora com o British Antarctic Survey no Reino Unido.
6: Este estudo está inserido no meu projeto de doutoramento, sendo que o projeto é uma avaliação um bocadinho mais global da presença de microplásticos e quais os níveis destes microplásticos, bem como dos compostos químicos, em toda a cadeia alimentar da Antártida. Ou seja, eu estou a estudar desde o krill da Antártida, que é o camarão, lulas, peixes e também aves marinhas, que são então predadores de topo, que é este estudo que foi agora então lançado. A ideia foi um bocadinho expandir no sentido de não focar apenas na quantificação das partículas de plástico e também na sua caracterização, mas também tentar perceber um bocadinho esta parte dos compostos químicos, que muitas das vezes estão ligados aos plásticos porque são introduzidos durante a manufatura dos plásticos, como por exemplo os retardadores de chama, que foi o que nós até aprofundamos um bocadinho mais no estudo, mas estes plásticos também podem efetivamente servir de vetores de contaminação, não só destes compostos químicos que são adicionados durante a produção, mas também de outros que estão disponíveis no ambiente, porque basicamente o que acontece é que quando o plástico está no ambiente, ele pode absorver outros compostos químicos que estejam disponíveis, como por exemplo aqui o que nós falamos nos estudos, estes UV filters ou até mesmo outros compostos como os metais pesados.
5: Estes resultados de alguma forma já estava à espera ou houve alguma surpresa?
6: Obviamente que já sabemos que infelizmente a poluição por plásticos é ubíqua, existe em todo o lado, já há estudos até que mostram que até em nós, seres humanos, já estão presentes, não é? Ou seja, e já há vários estudos que reportam a presença destas partículas até nestes ambientes tão pristinos como a Antártida. Quanto aos compostos químicos, obviamente estávamos também à espera, porque estes plásticos podem funcionar como vetores, mas além do mais, estando eles no oceano, eles podem também estar a libertar estes compostos para o oceano, não é? Já estávamos um bocadinho à espera de verificar a presença de ambos. Obviamente que, a parte dos compostos, estávamos sempre à espera que, comparativamente a estudos que são feitos, por exemplo, na costa de Portugal ou na costa da África, estávamos à espera que os nossos valores fossem muito mais baixos, o que se verificou, de certa forma, até porque conseguimos quantificar menos compostos químicos do que esses estudos, por exemplo, e também concentrações mais baixas. Mas acho que o que me surpreendeu mais foi até mesmo a parte da presença das partículas de plástico, porque, por exemplo, um estômago de uma ave em que eu contabilizei 130 partículas. Ou seja, elas eram todas muito similares, provavelmente era uma partícula de maior dimensão que dentro do estômago, com as enzimas digestivas, acabou por se partir em partículas mais pequenas, mas é algo, obviamente, que nos faz refletir um bocadinho, ou seja, perceber como o impacto humano está a causar isto nas espécies. Obviamente que nem todas apresentavam estes valores, tivemos um estômago, por exemplo, de uma ave que não teve nada e, na sua generalidade, foram valores muito mais baixos, tanto que a média é de 17 partículas, mas é sempre algo que nos deixa assim um bocadinho mais em alerta, efetivamente. O que nós fazemos no nosso mundo não é também impacta o resto da biodiversidade, é um bocadinho por aí.
5: Há uma relação direta entre, portanto, os contaminantes químicos que encontraram nas aves e a ingestão específica de microplásticos?
6: Sim, nós neste estudo não conseguimos estabelecer uma ligação, ou seja, nós tentamos fazer uma correlação, perceber se existia ou não, não verificamos a existência dessa relação. Pode haver-se do facto de muitos destes compostos terem sido detectados em concentrações mesmo muito baixas, a grande maioria deles até foram detectados abaixo do chamado limite de quantificação, ou seja, eles foram detectados, mas não conseguimos quantificar o valor exato, ou seja, eram valores mesmo muito baixos. No entanto, há estudos em laboratório, têm sido efeitos que mostram que sim, que os plásticos no geral estão a libertar para o meio ambiente compostos químicos que são incorporados durante a sua produção, mas também estão a absorver do ambiente, ou seja, estão a adquirir do ambiente compostos químicos que lá estejam disponíveis. Por exemplo, os metais pesados, fármacos. Obviamente que tentamos explorar então se isto poderia ser um problema aqui, mas devido aos nossos dados não nos foi possível provar. Continua um bocadinho em aberto a questão de será que eles estão a vir aqui, será que eles estão a vir do ambiente circundante onde estas aves acabam por habitar ou alimentar-se.
5: E quais é que são as implicações que os microplásticos, que estes contaminantes químicos têm na saúde das aves? É possível dizer?
6: Com este estudo, acho que é um bocadinho uma porta que fica aberta para o futuro, tentar perceber quais é que são então os reais impactos, não só nestes organismos, mas também mais especificamente nos diferentes tecidos, nos diferentes órgãos, porque obviamente cada composto químico pode ter efeitos diferentes em diferentes órgãos. Nós sabemos que os compostos químicos, aqueles que nós estudamos, eles são disruptores endócrinos, ou seja, eles afetam o sistema endócrino, e há estudos que mostram que eles podem afetar também os órgãos, como o funcionamento do fígado ou o funcionamento de outros tipos de órgãos. Os microplásticos, por si só, nós já estamos mais associados a ver aquelas questões ligadas mais à ingestão e ao facto de, por exemplo, aquela imagem que nós todos estamos familiarizados do estômago de uma ave na praia que foi encontrada morta cheia de plásticos, ou até mesmo da tartaruga com pedaços de plástico presos na zona da cabeça. Se calhar estamos mais acostumados a isso, mas aqui se calhar deixamos a porta aberta do futuro do que é que o efeito combinado destas partículas, ou seja, destes plásticos, são compostos sintéticos que, para além destes possíveis compostos químicos, têm também outros associados, e qual é que é o efeito que estes plásticos então e estes compostos químicos podem efetivamente ter na saúde das aves, não só na parte de ingestão a que estamos habituados, mas se calhar a níveis mais de funcionamento dos próprios órgãos, ou seja, como é que a presença destes plásticos e destes compostos químicos podem ter efeitos combinados no normal funcionamento dos órgãos, como é que isto pode afetar a longo prazo a saúde do próprio indivíduo.
5: E estes animais que foram alvo do estudo, o facto do estudo ter sido realizado não imediatamente após a morte, também acaba por revelar aqui algumas lacunas, ou se calhar não conseguirem responder a todas as questões.
6: para estudarmos regiões remotas, envolve também alguns contextos um bocadinho diferentes, mesmo na questão de recolhas de amostras, há limitações e as logísticas são diferentes, claro. Obviamente estamos a falar de um ambiente protegido, onde as aves marinhas são também protegidas e nós não podemos propriamente recolher amostras como queremos ou como idealizamos, claro. E aqui há sempre a questão de estas aves só puderam ser recolhidas após serem encontradas ou reportadas mortas. Ou seja, o que acontece é que, por exemplo, há monitorização de colónias destas aves e quando aves eram encontradas já mortas na colónia e com um estado de composição ainda não muito avançado, elas eram recolhidas. Ou então algumas delas também vieram após serem reportadas mortas por terem ido, por exemplo, contra barcos. Isto, obviamente, que condiciona o estudo no sentido em que nós não vamos a campo e dizemos quero 10 aves daquela espécie, quero 10 aves da outra espécie, ou seja, estamos sempre limitados ao que há. É uma limitação em termos de design de estudo, mas também a outra é as aves não são todas do mesmo ano, ou seja, há todas estas questões.
5: E os resultados são diferentes entre espécies, entre adultos e crias, portanto, ou seja, todas essas variáveis que influenciam.
6: Sim, obviamente que aqui tivemos que deixar um bocadinho de lado a variável temporal, lá está, estamos dependentes do que aparece morto ou do que é reportado morto, não conseguimos ter esse controle. Mas para termos um número que seja um número apropriado para o estudo, tivemos então que abdicar desta questão temporal. Obviamente estamos cientes que ao longo deste período temporal houve alterações não só de leis, nomeadamente em relação a alguns destes compostos químicos que vieram a ser descontinuados, por exemplo, por causa dos efeitos que eles podem ter à saúde, mas também da produção dos plásticos, e é algo que fazemos referência no trabalho. Obviamente que focando mais então em comparação entre espécies, entre crias e adultos, encontramos diferenças e de certa forma, lá está, também tínhamos espécies com características diferentes em termos de tamanho, o tempo podem viver, era um bocadinho esperado que as crias tivessem menos partículas que os adultos, mas também era esperado que elas tivessem, porque ao fim e ao cabo quem alimenta estas crias são os adultos e como eles o que dão de comer às crias é, de certa forma, o seu regurgitado, ou seja, acabam os próprios pais, os próprios progenitores, por ser um vetor de contaminação para as crias, porque elas à partida não saem do ninho, não estão expostas a tantos fontes de poluição como os pais que podem voar para regiões já mais perto ou da África ou até da América do Sul, onde há maiores fontes de poluição.
5: As palavras da investigadora Joana Fragão, ela que foi a nossa convidada deste Magazine Ciência desta terça-feira.
3: E assim fechamos a segunda e última emissão desta terça-feira. Estamos convosco todos os dias às 15 e às 18 horas aqui de Paris. Podem ouvir-nos aqui na rádio, na internet e nas redes sociais. Estamos de volta amanhã. Fiquem bem na nossa companhia. Boa tarde, são 18 horas aqui em Paris, os títulos do jornal.
2: Liliana Henriques.
3: Moçambique, o Centro para Desenvolvimento e Democracia apresentou ontem uma denúncia formal junto ao Tribunal Administrativo perante indícios de gestão danosa nas linhas aéreas de Moçambique. Médio Oriente, Israel e Hezbollah continuam as hostilidades apesar do presidente americano anunciar ontem uma trégua. De acordo com a agência noticiosa Axios, Trump manteve ontem uma conversa bastante tensa com Netanyahu sobre esta questão. Connosco no estúdio está Dusko Sekulic na realização e de imediatas notícias.
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3: Abrimos com a atualidade africana. Moçambique, o Centro para o Desenvolvimento e Democracia apresentou ontem uma denúncia formal junto ao Tribunal Administrativo perante indícios de gestão danosa das linhas aéreas de Moçambique na aquisição, no ano passado, de 2 aviões Embraer que até o momento não voam e permanecem estacionados na África do Sul. Mais por nós, Corfeu Lisboa.
4: Para o diretor executivo do Centro de Democracia e Direitos Humanos, CDD, Adriano Novunga, muitas questões se levantam e que precisam de respostas.
7: Há indícios de gestão danosa nas linhas aéreas de Moçambique. Então, vemos aqui essa denúncia e este pedido urgente ao Tribunal Administrativo para que, dentro da lei, vá às linhas aéreas de Moçambique fazer uma auditoria. Se possível, uma auditoria forense.
4: A ideia é clara, diz Adriano Novunga.
7: Para compreendermos como é que é possível que uma companhia aérea, como as linhas aéreas de Moçambique, que não tem aeronaves próprias, vive de aeronaves alugadas, pode comprar aeronaves que não voam, gastou dinheiro público, num contexto onde teve que aumentar o número de aeronaves alugadas, que não somente gasta dinheiro público para alugar as aeronaves.
4: As linhas aéreas de Moçambique, LAM, operam atualmente com 6 aviões, dos quais 4 alugados e apenas 2 pertencem à companhia de Maputo, para a RFI, Orfeu, Lisboa.
3: Ainda cerca de Moçambique, as autoridades moçambicanas reviram hoje em alta o balanço das vítimas mortais das violências xenófobas na África do Sul. Passou de 7 para 9 mortos, entre mais de 800 moçambicanos alvo de ataques xenófobos desde sexta-feira na cidade de Mossel Bay, no extremo sul daquele país. E na Bissau, segundo uma fonte próxima do dossiê, Domingos Simões Pereira, líder do PIGC em prisão domiciliária desde 30 de janeiro, foi notificado ontem para comparecer a 4 de junho no Tribunal Militar Superior na qualidade de suspeito na alegada tentativa de golpe de 25 de outubro de 2025. A diretora do gabinete de Simões Pereira, Ruth Monteiro, diz que DSP não pode ser ouvido por um tribunal militar por ser deputado, presidente do Parlamento e ter imunidade.
8: Nunca Domingos Simões Pereira pode ser ouvido no Tribunal Militar. Primeiro porque ele é deputado, ele é presidente do Parlamento, ele tem imunidade, tinha que se levantar a imunidade parlamentar. Se nós estivéssemos a falar das coisas correrem como deve ser, nunca o Conselho Superior da Magistratura pode, através de um ato administrativo, alocar juízes para o Tribunal Militar. Isto viola flagrantemente a lei. Terceiro, ele não é militar. O Tribunal Militar é um tribunal de exceção. Julga os militares, julga casos que têm a ver com os bens e os valores dos militares que devem ser salvaguardados. Não é isso que está em causa. Portanto, o que nós estamos a ver é uma vontade de impedir que Domingos Simões Pereira possa ser um cidadão livre de trabalhar, de fazer política, de fazer a sua vida familiar, social, etc. Ele é perseguido porque o povo está com ele. Se ele tivesse se ajoelhado perante o sistema vigente na Guiné-Bissau, perante o regime, se ele tivesse condescendido com os seus valores e com aquilo em que ele acredita e que ele quer e deseja e luta para o povo da Guiné, ele não estava a ser perseguido. Foi o único líder partidário, ou um dos poucos líderes partidários, que não se deixou vender.
3: Ouvimos a jurista guinense e diretora do gabinete de Simões Pereira, Ruth Monteiro, em declarações recolhidas pela agência Lusa. Senegal, o presidente Bassirou Faye nomeou esta segunda-feira um novo governo que inclui alguns membros e aliados do partido de Ousmane Sonko, o primeiro-ministro que ele exonerou na semana passada. Sonko, que entretanto se tornou presidente do Parlamento, tinha dito antecipadamente que a sua formação não entraria no novo executivo. Mais por nós, com Karina Branco.
9: O anúncio do novo governo surge cerca de 10 dias depois de o presidente Bassirou Diomaye Faye ter demitido o primeiro-ministro Ousmane Sonko, que entretanto se tornou presidente da Assembleia Nacional. A ruptura dos antigos aliados deu-se após meses de conflito e abriu um período de incerteza política no país, que já enfrenta uma grave crise financeira. Ora, Ousmane Sonko foi substituído por Amadou Al-Aminu Mohamed Lo, que anunciou esta segunda-feira uma lista de 30 ministros, apesar de o ex-chefe de governo ter anunciado num comunicado publicado nas redes sociais que o seu partido, PASTEF Le Patriote, não participaria no novo executivo. Apesar disso, aliados e membros do partido, menos conhecidos do público em geral, foram incluídos na lista do novo governo, entre os quais o ministro do Planeamento Urbano e o ministro das Forças Armadas. Por outro lado, o presidente Faye reconduziu vários ministros do governo anterior, incluindo o ministro das Finanças, o ministro da Educação e o ministro do Saneamento. Este é um novo passo na ruptura de Faye e Sonko, antigos aliados e vencedores das eleições presidenciais de março de 2024, sob o slogan Sonko é Diomaye. Sonko tinha sido impedido de se candidatar à presidência devido a uma condenação por difamação e designou Diomaye Faye, o seu braço direito, para o substituir na corrida. Porém, não tardou para as tensões começarem a vir à tona.
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3: No Médio Oriente, Israel e o Hezbollah continuam as hostilidades, apesar de Donald Trump anunciar ontem uma trégua antes de uma nova ronda de negociações hoje entre libaneses e israelitas. Hoje morreram 4 pessoas em bombardeamentos israelitas em Tir, no sul do Líbano. Foi neste âmbito que ontem o presidente americano manteve uma conversa telefónica com o chefe do governo israelita. De acordo com o Trump, a conversa foi produtiva, mas segundo a agência noticiosa Axios, não foi pacífica. Mais por nós com Catarina Falcão.
1: Na chamada telefónica entre Donald Trump e Benjamin Netanyahu, na segunda-feira, o presidente norte-americano terá chamado o seu interlocutor israelita de completamente louco por manter os ataques no Líbano, sabendo que isso pode ter consequências nas negociações com o Irão. De forma a normalizar a situação no Médio Oriente, Teherão exigiu durante as negociações indiretas com os Estados Unidos que qualquer acordo para encerrar as hostilidades na região teria de incluir um cessar-fogo efetivo na frente libanesa. Os Estados Unidos terão concordado e Donald Trump terá tentado convencer Israel da importância desse cessar-fogo. Os detalhes desta chamada telefónica foram confirmados à agência noticiosa Axios por diferentes fontes da administração norte-americana. Donald Trump disse também a Netanyahu que sem os Estados Unidos o primeiro-ministro israelita estaria na prisão e que toda a gente odeia Israel devido aos constantes bombardeamentos no Líbano. Mesmo depois desta troca intensa, já hoje Israel voltou a bombardear o Líbano, assegurando que recebeu o aval dos parceiros norte-americanos. Os ataques levados a cabo no sul do país terão feito 6 mortos e o Hezbollah respondeu também enviando vários projéteis contra território israelita.
3: Noutro quadrante meio ambiente, microplásticos e compostos químicos potencialmente nocivos para a saúde foram detectados em aves marinhas da Geórgia do Sul, uma ilha remota da subantártica. As conclusões constam de uma investigação que foi conduzida no âmbito do doutoramento em biociências da Faculdade de Ciências da Universidade de Coimbra pela investigadora Joana Fragão.
6: Este estudo está inserido no meu projeto de doutoramento, sendo que o projeto é uma avaliação um bocadinho mais global da presença de microplásticos e quais os níveis destes microplásticos, bem como dos compostos químicos, em toda a cadeia alimentar da Antártida. Ou seja, eu estou a estudar desde o krill da Antártida, que é o camarão, lulas, peixes e também aves marinhas, que são então predadores de topo, que é este estudo que foi agora então lançado. A ideia foi um bocadinho expandir no sentido de não focar apenas na quantificação das partículas de plástico e também na sua caracterização, mas também tentar perceber um bocadinho esta parte dos compostos químicos, que muitas das vezes estão ligados aos plásticos porque são introduzidos durante a manufatura dos plásticos, como por exemplo os retardadores de chama, que foi o que nós até aprofundamos um bocadinho mais no estudo, mas estes plásticos também podem efetivamente servir de vetores de contaminação, não só destes compostos químicos que são adicionados durante a produção, mas também de outros que estão disponíveis no ambiente.
3: Ouvimos a investigadora portuguesa Joana Fragão, entrevistada por Cristiana Soares, que voltaremos a ouvir dentro de instantes no Magazine de Ciência.
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3: Começamos agora a segunda parte desta emissão, é que vamos ouvir o Magazine de Ciência de Cristiana Soares, mas para já ficamos na companhia do convidado de Lígia Anjos, de Olhos Postos sobre a situação da Etiópia.
11: Convidado.
1: A Etiópia realizou esta segunda-feira, ontem, eleições legislativas e regionais que devem reconduzir o primeiro-ministro Abiy Ahmed ao poder. Mais de 50 milhões de eleitores foram chamados às urnas para escolher os deputados que vão indicar o chefe do governo. Apesar da forte participação em várias cidades, o resultado parece previsível, com o Partido da Prosperidade a partir em clara vantagem. O escrutínio decorreu sob fortes críticas da oposição, que denunciou limitações ao pluralismo político e à liberdade de imprensa. A situação é agravada pelos conflitos armados em Amhara e Oromia e pela ausência de votação no Tigré, região ainda marcada pelas consequências da guerra civil. O padre José Vieira conhece a realidade etíope, para além das estatísticas e dos comunicados, tendo estado até recentemente na Etiópia, onde viveu 13 anos, testemunhou os desafios sociais, políticos, humanitários. Numa altura em que a Etiópia voltou às urnas, o seu olhar pode ajudar-nos a compreender o que se vive no terreno e a perceber se a imagem de estabilidade apresentada pelas autoridades corresponde à realidade sentida pela população. Começo por perguntar, Sr. Padre José Vieira, olhando para a participação de ontem, sentiu na Etiópia, enquanto lá esteve estes últimos 13 anos, um povo mobilizado pela esperança de mudança ou, pelo contrário, resignado perante o resultado que muitos consideram já antecipado.
0: Aquilo que foi mais evidente durante os últimos meses era ver os centros de inscrição para as eleições completamente vazios. Portanto, de facto, os eleitores registados, segundo a Comissão Nacional de Eleições, são à volta de 50 milhões, uma população de 130 milhões, é um número bastante baixo. Eu dei conta disso, aliás, às vezes comentava com os meus colegas se eles já se tinham registado, meus colegas e tipos, alguns ainda não, ainda estou a ver, portanto, note que havia uma certa desmobilização em relação ao evento.
1: Abiy Ahmed ganhou a projeção internacional como reformador e venceu o Prémio Nobel de Paz em 2019. O que é que os cidadãos, os etíopes, lhe reconhecem hoje? Ele é visto como um líder que transformou o país ou como um dirigente que ficou aquém das expectativas que ele próprio criou?
0: Não, ele operou uma grande transformação com a política dos corredores. Addis Abeba não tem nada a ver do que era há 10 anos atrás. Uma cidade, portanto, muito moderna, com grandes avenidas. E nessas avenidas, uma coisa nova que é, há corredores para os peões e corredores para os ciclistas. Portanto, há espaços. E essa moda dos corredores alastrou o país inteiro. Serão tão efetivos como Addis Abeba? Desconfio, porque em Addis Abeba, claro, o governo está lá e há o controlo. No país profundo, por exemplo, na nossa igreja em Adola, tivemos que demolir um muro da frente do recinto e puxá-lo 7,5 metros para trás, o que nos custa à volta de 8 mil euros. Não há nenhuma compensação para isso. Vão construir corredores pavimentados como fazem a Addis Abeba ou vai ser mais um espaço de poeira na estação seca e de lama na estação das chuvas? Não se sabe. É a última vez que eu estive lá, portanto, foi há 3 semanas e vi que as máquinas estavam a preparar os ditos corredores, digamos, removendo terras, deitando árvores abaixo. Agora, o trabalho final é sempre uma incógnita. Muitas vezes, a nível local, o poder político não tem grande influência. E os locais muitas vezes desviam o dinheiro que ia ser investido para construir os famosos corredores para proveito pessoal. A corrupção é um dos grandes problemas na Etiópia de hoje.
1: A guerra no Tigray terminou oficialmente, mas as feridas ainda existem e estão abertas. Que marcas encontrou nas pessoas e até que ponto é que essa memória da guerra de Tigray continua a influenciar a forma como os etíopes olham para o poder político?
0: A Guerra do Tigray demorou 2 anos, portanto, de novembro de 2020 até novembro de 2022. Terminou com os acordos de Pretória, mas a guerra ainda se continua a sentir no terreno. As pessoas no Tigray, por exemplo, não têm tanto acesso a combustíveis e a outros bens da primeira necessidade que nas outras regiões. A Etiópia aliou-se com as forças rápidas rebeldes do Sudão, por via da influência dos Emiratos. Tanto o Egito como o Sudão, para se vingar, estão a promover a rebelião no Tigray e a armar os tigrinos. Portanto, há uma certa preocupação no que isso vai dar. Claro que há outra parte, que é a Eritreia, que durante a guerra de 20 a 22 combateu ao lado das forças do governo da Etiópia, juntamente com os rebeldes, agora são rebeldes da Amaras, da Fano, e agora essas forças estão contra o governo. Notou-se que a certo ponto houve um medo do reacender da guerra, e o governo mobilizou muitos soldados para a zona do Tigray, e deixando, por exemplo, um bocadinho a descoberto a segurança onde eu vivia, na zona da Oromia, zonas que antes eram seguras para nos movimentarmos. A certo ponto, um oficial de segurança disse-me: quando fores à capela de Odabuta, primeiro telefona sempre a ver se a estrada está livre. Porque, como, digamos, a mobilização do exército para a zona do Tigray, eles tiveram de deixar a descoberto zonas de influência agora na minha zona dos rebeldes da OLA, da Oromo Liberation Army, o Exército de Habitação da Oromia.
1: Quando conversava com jovens, com líderes comunitários, com famílias, quais é que eram as principais preocupações que lhes transmitiam?
0: As grandes preocupações neste momento na Etiópia são, por um lado, a educação. O governo do Abiy, com o intuito de melhorar a educação, introduziu uma série de exames no fim da 6ª classe, da 8ª classe e depois à saída da universidade, e também tornou o exame de admissão à universidade muito difícil. Para ter uma ideia, há 3 anos, quando foi feito pela primeira vez um novo formato, só 5% passaram.
1: E
0: este ano passado é porque os alunos não são formados para aquele tipo de exame. São exames difíceis. Eu entendo que queiram selecionar os alunos, não é? Que vá tudo para a universidade e depois saia tudo doutores. Por exemplo, o outro exame que introduziram foi o exame de fim de curso. E normalmente, digamos, a proporção de passagem é 60% e aqueles que no fim do curso têm dois exames, fazem o primeiro exame no fim, depois se não conseguirem passar têm uma segunda chance, e normalmente a reprovação são 40%. E essas pessoas que fizeram um curso superior 3, 4, 5 anos, no fim ficam com nada, porque se reprovam o exame no fim do curso não lhes é reconhecido o diploma ou os estudos universitários. E deixa, portanto, os jovens uma certa preocupação. O acesso sendo difícil faz com que, por exemplo, só 7% do ano passado passaram um exame de admissão, quer dizer que os outros, se quiserem entrar para o ensino superior, precisam de ter pais ricos que consigam pagar o curso através das universidades privadas. Outro problema é a inflação, por causa do problema dos combustíveis. A vida continua a ficar cada vez mais cara. E também outro problema, que é a distribuição dos combustíveis. Na cidadezinha onde está o segundo centro da missão, nós temos dois carros desde a Páscoa há 8 semanas à espera de combustível. E a distribuição já era complicada, porque descobriram que o mercado negro dá uma mais-valia que não dá o negócio normal. Por exemplo, 1 litro de gasóleo agora custa 180 euros, é à volta de um euro. A nós ofereceram-nos dois bidões de gasóleo a 1.200 cada litro. A gente disse, deixámos de usar os carros, usámos transportes públicos, os bajais, portanto, os tuk-tuks, para nos deslocarmos, e onde podemos vamos, onde não podemos não vamos. Mas há um problema que já era agravado, porque havia a corrupção na distribuição. Agora a guerra do Irão veio a agravar essa distribuição. O que eu notei foi que o último mês, pelo menos em Addis Abeba, a distribuição foi normalizada. Antes havia grandes filas. Por exemplo, uma vez, para abastecermos um carro, o nosso funcionário teve que estar 2 dias e tal na fila, sem sair do carro, porque se saísse perdia a vez. Quando a gente ia lhe valer a comida, ele dormia no carro, portanto, durante 2 dias para conseguir encher o carro. Agora, as últimas semanas antes das eleições, a situação foi normalizada. É uma normalização que foi provocada pelo governo para ter um ambiente mais favorável durante o ato eleitoral, ou é uma normalização que veio para ficar? Vamos ver para a semana.
1: Era o padre José Vieira, que regressou recentemente da Etiópia e que se encontra agora em Roma, o nosso convidado de hoje.
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3: Vamos agora ouvir o Magazine de Ciência de Cristiana Soares sobre os microplásticos.
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5: Microplásticos e compostos químicos potencialmente nocivos para a saúde foram detectados em aves marinhas da Geórgia do Sul, uma ilha remota da Subantártica. A investigação foi conduzida no âmbito do doutoramento em Biociências na Faculdade de Ciências e Tecnologia da Universidade de Coimbra pela investigadora Joana Fragão, que também colabora com o British Antarctic Survey no Reino Unido.
6: Este estudo está inserido no meu projeto de doutoramento, sendo que o projeto é uma avaliação um bocadinho mais global da presença de microplásticos e quais os níveis destes microplásticos, bem como dos compostos químicos, em toda a cadeia alimentar da Antártida. Ou seja, eu estou a estudar desde o krill da Antártida, que é o camarão, lulas, peixes e também aves marinhas, que são então predadores de topo, que é este estudo que foi agora então lançado. A ideia foi um bocadinho expandir no sentido de não focar apenas na quantificação das partículas de plástico e também na sua caracterização, mas também tentar perceber um bocadinho esta parte dos compostos químicos, que muitas das vezes estão ligados aos plásticos porque são introduzidos durante a manufatura dos plásticos, como por exemplo os retardadores de chama, que foi o que nós até aprofundamos um bocadinho mais no estudo, mas estes plásticos também podem efetivamente servir de vetores de contaminação, não só destes compostos químicos que são adicionados durante a produção, mas também de outros que estão disponíveis no ambiente, porque basicamente o que acontece é que quando o plástico está no ambiente, ele pode absorver outros compostos químicos que estejam disponíveis, como por exemplo aqui o que nós falamos nos estudos, estes UV filters ou até mesmo outros compostos como os metais pesados.
5: Estes resultados de alguma forma já estava à espera ou houve alguma surpresa?
6: Obviamente que já sabemos que infelizmente a poluição por plásticos é ubíqua, existe em todo o lado, já há estudos até que mostram que até em nós, seres humanos, já estão presentes, não é? Ou seja, e já há vários estudos que reportam a presença destas partículas até nestes ambientes tão pristinos como a Antártida. Quanto aos compostos químicos, obviamente estávamos também à espera, porque estes plásticos podem funcionar como vetores, mas além do mais, estando eles no oceano, eles podem também estar a libertar estes compostos para o oceano, não é? Já estávamos um bocadinho à espera de verificar a presença de ambos. Obviamente que, a parte dos compostos, estávamos sempre à espera que, comparativamente a estudos que são feitos, por exemplo, na costa de Portugal ou na costa da África, estávamos à espera que os nossos valores fossem muito mais baixos, o que se verificou, de certa forma, até porque conseguimos quantificar menos compostos químicos do que esses estudos, por exemplo, e também concentrações mais baixas. Mas acho que o que me surpreendeu mais foi até mesmo a parte da presença das partículas de plástico, porque, por exemplo, um estômago de uma ave em que eu contabilizei 130 partículas. Ou seja, elas eram todas muito similares, provavelmente era uma partícula de maior dimensão que dentro do estômago com as enzimas digestivas acabou por se partir em partículas mais pequenas, mas é algo obviamente que nos faz refletir um bocadinho, ou seja, perceber como o impacto humano está a causar isto nas espécies. Obviamente que nem todas apresentavam estes valores, tivemos um estômago, por exemplo, de uma ave que não teve nada e na sua generalidade foram valores muito mais baixos, tanto que a média é de 17 partículas, mas essa sempre algo que nos deixa assim um bocadinho mais em alerta, efetivamente. O que nós fazemos no nosso mundo não é também impacta o resto da biodiversidade, é um bocadinho por aí.
5: Há uma relação direta entre, portanto, os contaminantes químicos que encontraram nas aves e a ingestão específica de microplásticos?
6: Sim, nós neste estudo não conseguimos estabelecer uma ligação, ou seja, nós tentamos fazer uma correlação, perceber se existia ou não, não verificamos a existência dessa relação. Pode haver-se do facto de muitos destes compostos terem sido detectados em concentrações mesmo muito baixas, a grande maioria deles até foram detectados abaixo do chamado limite de quantificação, ou seja, eles foram detectados, mas não conseguimos quantificar o valor exato, ou seja, eram valores mesmo muito baixos. No entanto, há estudos em laboratório, têm sido efeitos que mostram que sim, que os plásticos no geral estão a libertar para o meio ambiente compostos químicos que são incorporados durante a sua produção, mas também estão a absorver do ambiente, ou seja, estão a adquirir do ambiente compostos químicos que lá estejam disponíveis. Por exemplo, os metais pesados, fármacos. Obviamente que tentamos explorar então se isto poderia ser um problema aqui, mas devido aos nossos dados não nos foi possível provar. Continua um bocadinho em aberto a questão de será que eles estão a vir daqui, será que eles estão a vir do ambiente circundante onde estas aves acabam por habitar ou alimentar-se.
5: E quais é que são as implicações que os microplásticos, que estes contaminantes químicos têm na saúde das aves? É possível dizer?
6: Com este estudo, acho que é um bocadinho uma porta que fica aberta para o futuro, tentar perceber quais é então os reais impactos, não só nestes organismos, mas também mais especificamente nos diferentes tecidos, nos diferentes órgãos, porque obviamente cada composto químico pode ter efeitos diferentes em diferentes órgãos. Nós sabemos que os compostos químicos, aqueles que nós estudamos, eles são disruptores endócrinos, ou seja, eles afetam o sistema endócrino e há estudos que mostram que eles podem afetar também os órgãos como o funcionamento do fígado ou o funcionamento de outros tipos de órgãos. Os microplásticos, por si só, nós já estamos mais associados a ver aquelas questões ligadas mais à ingestão e ao facto de, por exemplo, aquela imagem que nós todos estamos familiarizados do estômago de uma ave na praia que foi encontrada morta cheia de plásticos, ou até mesmo da tartaruga com pedaços de plástico presos na zona da cabeça. Se calhar estamos mais acostumados a isso, mas aqui se calhar deixamos a porta aberta do futuro do que é que o efeito combinado destas partículas, ou seja, destes plásticos, são compostos sintéticos que, para além destes possíveis compostos químicos têm também outros associados e qual é que é o efeito que estes plásticos, então, e estes compostos químicos podem efetivamente ter na saúde das aves, não só na parte de ingestão a que estamos habituados, mas se calhar a níveis mais de funcionamento dos próprios órgãos, ou seja, como é que a presença destes plásticos e destes compostos químicos podem ter efeitos combinados no normal funcionamento dos órgãos, como é que isto pode afetar a longo prazo a saúde do próprio indivíduo.
5: E estes animais que foram alvo do estudo, o facto do estudo ter sido realizado não imediatamente após a morte, também acaba por revelar aqui algumas lacunas ou se calhar não conseguirem responder a todas as questões.
6: Para estudarmos regiões remotas, envolve também alguns contextos um bocadinho diferentes, mesmo na questão de recolhas de amostras, há limitações e as logísticas são diferentes, claro. Obviamente estamos a falar de um ambiente protegido, onde as aves marinhas são também protegidas e nós não podemos propriamente recolher amostras como queremos ou como idealizamos, claro. E aqui há sempre a questão de estas aves só puderam ser recolhidas após serem encontradas ou reportadas mortas. Ou seja, o que acontece é que, por exemplo, há monitorização de colónias destas aves e quando aves eram encontradas já mortas na colónia e com um estado de composição ainda não muito avançado, elas eram recolhidas. Ou então, algumas delas também vieram após serem reportadas mortas por terem ido, por exemplo, contra barcos. Isto, obviamente, que condiciona o estudo, no sentido em que nós não vamos a campo e dizemos quero 10 aves daquela espécie, quero 10 aves da outra espécie, ou seja, estamos sempre limitados ao que há. É uma limitação em termos de design de estudo, mas também a outra é as aves não são todas do mesmo ano, ou seja, há todas estas questões.
5: E os resultados são diferentes entre espécies, entre adultos e crias, portanto, ou seja, todas essas variáveis que influenciam.
6: Sim, obviamente que aqui tivemos que deixar um bocadinho de lado a variável temporal, lá está, estamos dependendo do que aparece morto ou do que é reportado morto, não conseguimos ter esse controle. Mas para termos um número que seja um número apropriado para o estudo, tivemos então que abdicar desta questão temporal. Obviamente estamos cientes que ao longo deste período temporal houve alterações não só de leis, nomeadamente em relação a alguns destes compostos químicos que vieram a ser descontinuados, por exemplo, por causa dos efeitos que eles podem ter à saúde, mas também da produção dos plásticos e é algo que fazemos referência no trabalho. Obviamente que focando mais então em comparação entre espécies, entre crias e adultos, encontramos diferenças e de certa forma, lá está, também tínhamos espécies com características diferentes em termos de tamanho, o tempo podem viver. Era um bocadinho esperado que as crias tivessem menos partículas que os adultos, mas também era esperado que elas tivessem, porque ao fim e ao cabo quem alimenta estas crias são os adultos e como eles o que dão de comer às crias é, de certa forma, o seu regurgitado, ou seja, acabam os próprios pais, os próprios progenitores, por ser um vetor de contaminação para as crias, porque elas à partida não saem do ninho, não estão expostas a tantos fontes de poluição como os pais que podem voar para regiões já mais perto ou da África ou até da América do Sul, onde há maiores fontes de poluição.
5: As palavras da investigadora Joana Fragão, ela que foi a nossa convidada deste Magazine Ciência desta terça-feira.
3: E assim fechamos a segunda e última emissão desta terça-feira. Estamos convosco todos os dias às 15 e às 18 horas aqui de Paris. Podem ouvir-nos aqui na rádio, na internet e nas redes sociais. Estamos de volta amanhã. Fiquem bem na nossa companhia. Boa tarde, são 18 horas aqui em Paris, os títulos do jornal.
10: Liliana Henriques.
3: Moçambique, o Centro para Desenvolvimento e Democracia apresentou ontem uma denúncia formal junto ao Tribunal Administrativo perante indícios de gestão danosa nas linhas aéreas de Moçambique. Médio Oriente, Israel e Hezbollah continuam as hostilidades apesar do presidente americano anunciar ontem uma trégua. De acordo com a agência noticiosa Axios, Trump manteve ontem uma conversa bastante tensa com Netanyahu sobre esta questão. Connosco no estúdio está Dusko Sekulits na realização e de imediatas notícias.
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3: Abrimos com a atualidade africana. Moçambique, o Centro para o Desenvolvimento e Democracia, apresentou ontem uma denúncia formal junto ao Tribunal Administrativo perante indícios de gestão danosa das linhas aéreas de Moçambique na aquisição, no ano passado, de dois aviões Embraer que até o momento não voam e permanecem estacionados na África do Sul. Mais pormenores, Corfeu Lisboa.
4: Para o diretor executivo do Centro de Democracia e Direitos Humanos, CDD, Adriano Novunga, muitas questões se levantam e que precisam de respostas.
7: Há indícios de gestão danosa nas linhas aéreas de Moçambique. Então, vemos aqui essa denúncia e este pedido urgente ao Tribunal Administrativo para que, dentro da lei, vá às linhas aéreas de Moçambique fazer uma auditoria, se possível uma auditoria forense.
4: A ideia é clara, diz Adriano Novunga.
7: Para compreendermos como é que é possível que uma companhia aérea, como as linhas aéreas de Moçambique, que não tem aeronaves próprias, vive de aeronaves alugadas, pode comprar aeronaves que não voam, gastou dinheiro público, num contexto onde teve que aumentar o número de aeronaves alugadas, que não somente gasta dinheiro público para alugar as aeronaves.
4: As linhas aéreas de Moçambique, LAM, operam atualmente com 6 aviões, dos quais 4 alugados e apenas 2 pertencem à companhia de Maputo para a RFI Orfeu, Lisboa.
3: Ainda cerca de Moçambique, as autoridades moçambicanas reviram hoje em alta o balanço das vítimas mortais das violências xenófobas na África do Sul. Passou de 7 para 9 mortos, entre mais de 800 moçambicanos, alvo de ataques xenófobos desde sexta-feira na cidade de Mossel Bay, no extremo sul daquele país. Guiné-Bissau, segundo uma fonte próxima do dossiê, Domingos Simões Pereira, líder do PIGC em prisão domiciliar desde 30 de janeiro, foi notificado ontem para comparecer a 4 de junho no Tribunal Militar Superior na qualidade de suspeito na alegada tentativa de golpe de 25 de outubro de 2025. A diretora do gabinete de Simões Pereira, Ruth Monteiro, diz que DSP não pode ser ouvido por um tribunal militar por ser deputado, presidente do Parlamento e ter imunidade.
8: Nunca Domingos Simões Pereira pode ser ouvido no tribunal militar. Primeiro porque ele é deputado, ele é presidente do Parlamento, ele tem imunidade, tinha que se levantar a imunidade parlamentar. Se nós estivéssemos a falar das coisas correrem como deve ser, nunca o Conselho Superior da Magistratura pode, através de um ato administrativo, alocar juízes para o Tribunal Militar. Isto viola flagrantemente a lei. Terceiro, ele não é militar. O Tribunal Militar é um tribunal de exceção. Julga os militares, julga casos que têm a ver com os bens e os valores dos militares que devem ser salvaguardados. Não é isso que está em causa. Portanto, o que nós estamos a ver é uma vontade de impedir que Domingos Simões Pereira possa ser um cidadão livre de trabalhar, de fazer política, de fazer a sua vida familiar, social, etc. Ele é perseguido porque o povo está com ele. Se ele tivesse se ajoelhado perante o sistema vigente na Guiné-Bissau, perante o regime, se ele tivesse condescendido com os seus valores e com aquilo em que ele acredita e que ele quer e deseja e luta para o povo da Guiné, ele não estava a ser perseguido. Foi o único líder partidário, ou um dos poucos líderes partidários, que não se deixou vender.
3: Ouvimos a jurista guinense e diretora do gabinete de Simões Pereira, Ruth Monteiro, em declarações recolhidas pela agência Lusa. Senegal, o presidente Bassirou Faye nomeou esta segunda-feira um novo governo que inclui alguns membros e aliados do partido de Ousmane Sonko, o primeiro-ministro que ele exonerou na semana passada. Sonko, que entretanto se tornou presidente do Parlamento, tinha dito antecipadamente que a sua formação não entraria no novo executivo. Mais por nós, com Karina Branco.
9: O anúncio do novo governo surge cerca de 10 dias depois de o presidente Bassirou Diomaye Faye ter demitido o primeiro-ministro Ousmane Sonko, que entretanto se tornou presidente da Assembleia Nacional. A ruptura dos antigos aliados deu-se após meses de conflito e abriu um período de incerteza política no país, que já enfrenta uma grave crise financeira. Ora, Ousmane Sonko foi substituído por Amadou Al-Aminu Mohamed Lo, que anunciou esta segunda-feira uma lista de 30 ministros ministros, apesar de o ex-chefe de governo ter anunciado num comunicado publicado nas redes sociais que o seu partido, PASTEF Le Patriote, não participaria no novo executivo. Apesar disso, aliados e membros do partido, menos conhecidos do público em geral, foram incluídos na lista do novo governo, entre os quais o ministro do Planeamento Urbano e o ministro das Forças Armadas. Por outro lado, o presidente Fai reconduziu vários ministros do governo anterior, incluindo o ministro das Finanças, o ministro da Educação e o ministro do Saneamento. Este é um novo passo na ruptura de Fai e Sonko, antigos aliados e vencedores das eleições presidenciais de março de 2024, sob o slogan Sonko é Diomaye. Sonko tinha sido impedido de se candidatar à presidência devido a uma condenação por difamação e designou Diomaye Faye, o seu braço direito, para o substituir na corrida. Porém, não tardou para as tensões começarem a vir à tona.
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3: No Médio Oriente, Israel e o Hezbollah continuam as hostilidades, apesar de Donald Trump anunciar ontem uma trégua antes de uma nova ronda de negociações hoje entre libaneses e israelitas. Hoje morreram 4 pessoas em bombardeamentos israelitas em Tir, no sul do Líbano. Foi neste âmbito que ontem o presidente americano manteve uma conversa telefónica com o chefe do governo israelita. De acordo com o Trump, a conversa foi produtiva, mas segundo a agência noticiosa Axios, não foi pacífica.

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0: Abordamos agora a segunda parte desta emissão, em que vamos ouvir o Magazine de Ciência de Cristiana Soares, mas para já ficamos na companhia do convidado de Lígia Anjos, de Olhos Postos sobre a situação da Etiópia.
2: Convidado.
3: A Etiópia realizou esta segunda-feira, ontem, eleições legislativas e regionais que devem reconduzir o primeiro-ministro Abiy Ahmed ao poder. Mais de 50 milhões de eleitores foram chamados às urnas para escolher os deputados que vão indicar o chefe do governo. Apesar da forte participação em várias cidades, o resultado parece previsível, com o Partido da Prosperidade a partir em clara vantagem. O escrutínio decorreu sob fortes críticas da oposição, que denunciou limitações ao pluralismo político e à liberdade de imprensa. A situação é agravada pelos conflitos armados em Amhara e Oromia e pela ausência de votação no Tigré, região ainda marcada pelas consequências da guerra civil. O padre José Vieira conhece a realidade etíope, para além das estatísticas e dos comunicados, tendo estado até recentemente na Etiópia, onde viveu 13 anos, testemunhou os desafios sociais, políticos, humanitários. Numa altura em que a Etiópia voltou às urnas, o seu olhar pode ajudar-nos a compreender o que se vive no terreno e a perceber se a imagem de estabilidade apresentada pelas autoridades corresponde à realidade sentida pela população. Começo por perguntar, Sr. Padre José Vieira, olhando para a participação de ontem, sentiu na Etiópia, enquanto lá esteve estes últimos 13 anos, um povo mobilizado pela esperança de mudança ou, pelo contrário, resignado perante o resultado que muitos consideram já antecipado?
4: É aquilo que foi mais evidente durante os últimos meses, era ver os centros de inscrição para as eleições completamente vazios. Portanto, de facto, os eleitores registados, segundo a Comissão Nacional de Eleições, são à volta de 50 milhões, uma população de 130 milhões, é um número bastante baixo. Eu dei conta disso, aliás, às vezes comentava com os meus colegas se eles já se tinham registado, meus colegas e tipos, alguns ainda não, ainda estou a ver. Portanto, note que havia uma certa desmobilização em relação ao evento.
3: Abiy Ahmed ganhou a projeção internacional como reformador e venceu o Prémio Nobel de Paz em 2019. O que é que os cidadãos, os etíopes, lhe reconhecem hoje? Ele é visto como um líder que transformou o país ou como um dirigente que ficou aquém das expectativas que ele próprio criou?
4: Não, ele operou uma grande transformação com a política dos corredores. Addis Abeba não tem nada a ver do que era há 10 anos atrás. Uma cidade, portanto, muito moderna, com grandes avenidas. E nessas avenidas, uma coisa nova que é, há corredores para os peões e corredores para os ciclistas. Portanto, há espaços. E essa moda dos corredores alastrou o país inteiro. Serão tão efetivos como em Addis Abeba? Desconfio, porque em Addis Abeba, claro, o governo está lá e há o controlo. No país profundo, por exemplo, a nossa igreja em Adola, tivemos que demolir um muro da frente do recinto e puxá-lo 7,5 metros para trás, o que nos custa à volta de 8 mil euros. Não há nenhuma compensação para isso. Vão construir corredores pavimentados como fazem a Addis Abeba ou vai ser mais um espaço de poeira na estação seca e de lama na estação das chuvas? Não se sabe. É a última vez que eu estive lá, portanto, foi há 3 semanas e vi que as máquinas estavam a preparar os ditos corredores, digamos, removendo terras, deitando árvores abaixo. Agora, o trabalho final é sempre uma incógnita. Muitas vezes, a nível local, o poder político não tem grande influência. E os locais muitas vezes desviam o dinheiro que ia ser investido para construir os famosos corredores para proveito pessoal. A corrupção é um dos grandes problemas na Etiópia de hoje.
3: A guerra no Tigré terminou oficialmente, mas as feridas ainda existem e estão abertas. Que marcas encontrou nas pessoas e até que ponto é que essa memória da guerra de Tigré continua a influenciar a forma como os etíopes olham para o poder político?
4: A guerra de Tigré demorou 2 anos, portanto, de novembro de 2020 até novembro de 2022. Terminou com os acordos de Pretória, mas a guerra ainda se continua a sentir no terreno. As pessoas no Tigré, por exemplo, não têm tanto acesso a combustíveis e a outros bens da primeira necessidade que nas outras regiões. A Etiópia aliou-se com as forças rápidas rebeldes do Sudão, por via da influência

0: dos Emiratos, tanto o Egito como o Sudão, para se vingar, estão a, digamos, a promover a rebelião no Tigre e a, portanto, a armar os tigrinos. Portanto, há uma certa preocupação no que isso vai dar. Claro que há outra parte que é a Eritreia, que durante a guerra de 20 a 22 combateu ao lado das forças do governo da Etiópia, juntamente com rebeldes, agora são rebeldes da Amaras, da FANO, e agora essas forças estão contra o governo. Notou-se que a certo ponto houve um medo do reacender da guerra, e o governo mobilizou muitos soldados para a zona do Tigre. E deixando, por exemplo, um bocadinho a descoberto a segurança onde eu vivia, na zona da Oromia, zonas que antes eram seguras para nos movimentarmos. A certo ponto, um oficial de segurança disse-me: quando fores à capela de Odabuta, primeiro telefona sempre a ver se a estrada está livre. Porque, como, digamos, a mobilização do exército para a zona do Tigre, eles tiveram de deixar a descoberto zonas de influência agora na minha zona dos rebeldes da OLA, da Oromo Liberation Army, o Exército de Libertação da Oromia.
1: Quando conversava com jovens, com líderes comunitários, com famílias, quais é que eram as principais preocupações que lhes transmitiam?
0: As grandes preocupações neste momento na Etiópia são, por um lado, a educação. O governo do Abiy, com o intuito de melhorar a educação, introduziu uma série de exames no fim da sexta classe, da oitava classe, e depois à saída da universidade, e também tornou o exame de admissão à universidade muito difícil. Para ter uma ideia, há 3 anos, quando foi feito pela primeira vez um novo formato, só 5% passaram.
1: E o que é que
0: E
1: explica isso?
0: este ano passado é porque os alunos não são formados para aquele tipo de exame. São exames difíceis. Eu entendo que queiram selecionar os alunos, não é? Que vá tudo para a universidade e depois saia tudo doutores. Por exemplo, o outro exame que introduziram foi o exame de fim de curso. E normalmente, digamos, a proporção de passagem é 60% e aqueles que no fim do curso têm 2 exames, fazem o primeiro exame no fim, depois, se não conseguirem passar, têm uma segunda chance, e normalmente a reprovação são 40%. E essas pessoas que fizeram um curso superior 3, 4, 5 anos, no fim ficam com nada, porque se reprovam o exame no fim do curso, não lhes é reconhecido o diploma ou os estudos universitários. E deixa, portanto, os jovens numa certa preocupação. O acesso sendo difícil faz com que, por exemplo, só 7% o ano passado passaram o exame de admissão. Quer dizer que os outros, se quiserem entrar para o ensino superior, precisam de ter pais ricos que consigam pagar o curso através das universidades privadas. Outro problema é a inflação, por causa do problema dos combustíveis. A vida continua a ficar cada vez mais cara. E também outro problema, que é a distribuição dos combustíveis. Na cidadezinha onde está o segundo centro da missão, nós temos 2 carros desde a Páscoa, há 8 semanas, à espera de combustível. E a distribuição já era complicada, porque descobriram que o mercado negro dá muito uma mais-valia que não dá o negócio normal. Por exemplo, 1 litro de gasóleo agora custa 180 BR, é à volta de um euro. A nós ofereceram-nos dois bidões de gasóleo a 1.200 cada litro. A gente disse: deixamos de usar os carros, usamos transportes públicos, os bajais, portanto, os tuk-tuks, para nos deslocarmos, e onde podemos, vamos, onde não podemos, não vamos. Mas há um problema que já é agravado, porque havia a corrupção da distribuição. Agora, a guerra do Irão veio a agravar essa distribuição. O que eu notei foi que, o último mês, pelo menos em Addis Abeba, a distribuição foi normalizada. Antes havia grandes filas. Por exemplo, uma vez, para abastecermos um carro, o nosso funcionário teve que estar 2 dias e tal na fila, sem sair do carro, porque se saísse perdia a vez. Cada dia lhe valia a comida, ele dormia no carro, portanto, durante 2 dias para conseguir encher o carro. Agora, nos últimos, digamos, as últimas semanas antes das eleições, a situação foi normalizada. É uma normalização que foi provocada pelo governo para ter um ambiente mais favorável durante o ato eleitoral, ou é uma normalização que veio para ficar? Vamos ver para a semana.
1: Era o padre José Vieira, que regressou recentemente da Etiópia e que se encontra agora em Roma, o nosso convidado de hoje.
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3: Vamos agora ouvir o Magazine de Ciência de Cristiana Soares sobre os microplásticos.
4: Ciência.
5: Microplásticos e compostos químicos potencialmente nocivos para a saúde foram detectados em aves marinhas da Geórgia do Sul, uma ilha remota da Subantártica. A investigação foi conduzida no âmbito do doutoramento em Biociências na Faculdade de Ciências e Tecnologia da Universidade de Coimbra pela investigadora Joana Fragão, que também colabora com o British Antarctic Survey no Reino Unido.
6: Este estudo está inserido no meu projeto de doutoramento, sendo que o projeto é uma avaliação um bocadinho mais global da presença de microplásticos e quais os níveis destes microplásticos, bem como dos compostos químicos, em toda a cadeia alimentar da Antártida. Ou seja, eu estou a estudar desde o krill da Antártida, que é o camarão, lulas, peixes e também aves marinhas, que são então predadores de topo, que é este estudo que foi agora então lançado. A ideia foi um bocadinho expandir no sentido de não focar apenas na quantificação das partículas de plástico e também na sua caracterização, mas também tentar perceber um bocadinho esta parte dos compostos químicos, que muitas das vezes estão ligados aos plásticos porque são introduzidos durante a manufatura dos plásticos, como por exemplo os retardadores de chama, que foi o que nós até aprofundamos um bocadinho mais no estudo, mas estes plásticos também podem efetivamente servir de vetores de contaminação, não só destes compostos químicos que são adicionados durante a produção, mas também de outros que estão disponíveis no ambiente, porque basicamente o que acontece é que quando o plástico está no ambiente, ele pode absorver outros compostos químicos que estejam disponíveis, como por exemplo aqui o que nós falamos nos estudos, estes UV filters ou até mesmo outros compostos como os metais pesados.
5: Estes resultados de alguma forma já estava à espera ou houve alguma surpresa?
6: Obviamente que já sabemos que infelizmente a poluição por plásticos é ubíqua, existe em todo o lado, já há estudos até que mostram que até em nós, seres humanos, já estão presentes, não é? Ou seja, e já há vários estudos que reportam a presença destas partículas até nestes ambientes tão pristinos como a Antártida. Quanto aos compostos químicos, obviamente estávamos também à espera, porque estes plásticos podem funcionar como vetores, mas além do mais, estando eles no oceano, eles podem também estar a libertar estes compostos para o oceano, não é? Já estávamos um bocadinho à espera de verificar a presença de ambos. Obviamente que a parte dos compostos, estávamos sempre à espera que comparativamente a estudos que são feitos, por exemplo, na costa de Portugal ou na costa da África, estávamos à espera que os nossos valores fossem muito mais baixos, o que se verificou, de certa forma, até porque conseguimos quantificar menos compostos químicos do que esses estudos, por exemplo, e também concentrações mais baixas, mas acho que o que me surpreendeu mais foi até mesmo a parte da presença das partículas de plástico, porque, por exemplo, um estômago de uma ave em que eu contabilizei 130 partículas. Ou seja, elas eram todas muito similares, provavelmente era uma partícula de maior dimensão que dentro do estômago com as enzimas digestivas acabou por se partir em partículas mais pequenas, mas é algo obviamente que nos faz refletir um bocadinho, ou seja, perceber como o impacto humano está a causar isto nas espécies. Obviamente que nem todas apresentavam estes valores, tivemos um estômago, por exemplo, de uma ave que não teve nada e na sua generalidade foram valores muito mais baixos, tanto que a média é de 17 partículas, mas é sempre algo que nos deixa assim um bocadinho mais em alerta, efetivamente. O que nós fazemos no nosso mundo não é também impacta o resto da biodiversidade, é um bocadinho por aí.
5: Há uma relação direta entre, portanto, os contaminantes químicos que encontraram nas aves e a ingestão específica de microplásticos?
6: Sim, nós neste estudo não conseguimos estabelecer uma ligação, ou seja, nós tentamos fazer uma correlação, perceber se existia ou não, não verificamos a existência dessa relação. Pode haver-se do facto de muitos destes compostos terem sido detectados em concentrações mesmo muito baixas, a grande maioria deles até foram detectados abaixo do chamado limite de quantificação, ou seja, eles foram detectados, mas não conseguimos quantificar o valor exato, ou seja, eram valores mesmo muito baixos. No entanto, há estudos em laboratório, têm sido efeitos que mostram que sim, que os plásticos no geral estão a libertar para o meio ambiente compostos químicos que são incorporados durante a sua produção, mas também estão a absorver do ambiente, ou seja, estão a adquirir do ambiente compostos químicos que lá estejam disponíveis. por exemplo, os metais pesados, fármacos. Obviamente que tentamos explorar, então, se isto poderia ser um problema aqui, mas devido aos nossos dados não nos foi possível provar. Continua um bocadinho em aberto a questão de, será que eles estão a vir daqui? Será que eles estão a vir do ambiente circundante, onde estas aves acabam por habitar ou alimentar-se?
5: E quais é que são as implicações que os microplásticos, que estes contaminantes químicos têm na saúde das aves? É possível dizer?
6: Com este estudo, acho que é um bocadinho uma porta que fica aberta para o futuro, tentar perceber quais são então os reais impactos, não só nestes organismos, mas também mais especificamente nos diferentes tecidos, nos diferentes órgãos, porque obviamente cada composto químico pode ter efeitos diferentes em diferentes órgãos. Nós sabemos que os compostos químicos, aqueles que nós estudamos, eles são disruptores endócrinos, ou seja, eles afetam o sistema endócrino, e há estudos que mostram que eles podem afetar também os órgãos, como o funcionamento do fígado ou o funcionamento de outros tipos de órgãos. Os microplásticos, por si só, nós já estamos mais associados a ver aquelas questões ligadas mais à ingestão e ao facto de, por exemplo, aquela imagem que nós todos estamos familiarizados do estômago de uma ave na praia que foi encontrada morta cheia de plásticos, ou até mesmo da tartaruga com pedaços de plástico presos na zona da cabeça. Se calhar estamos mais acostumados a isso, mas aqui se calhar deixamos a porta aberta do futuro de o que é que o efeito combinado destas partículas, ou seja, destes plásticos, são compostos sintéticos que, para além destes possíveis compostos químicos, têm também outros associados, e qual é que é o efeito que estes plásticos então e estes compostos químicos podem efetivamente ter na saúde das aves, não só na parte de ingestão a que estamos habituados, mas se calhar a níveis mais de funcionamento dos próprios órgãos, ou seja, como é que a presença destes plásticos e destes compostos químicos podem ter efeitos combinados no normal funcionamento dos órgãos, como é que isto pode afetar a longo prazo a saúde do próprio indivíduo.
5: E estes animais a que foram alvo do estudo, o facto do estudo ter sido realizado não imediatamente após a morte, também acaba por revelar aqui algumas lacunas ou se calhar não conseguirem responder a todas as questões.
6: Para estudarmos regiões remotas, envolve também alguns contextos um bocadinho diferentes, mesmo na questão de recolhas de amostras, há limitações e as logísticas são diferentes, claro. Obviamente estamos a falar de um ambiente protegido, onde as aves marinhas são também protegidas e nós não podemos propriamente recolher amostras como queremos ou como idealizamos, claro. E aqui há sempre a questão de estas aves só puderam ser recolhidas após serem encontradas ou reportadas mortas. Ou seja, o que acontece é que, por exemplo, há monitorização de colónias destas aves e quando aves eram encontradas já mortas na colónia e com um estado de composição ainda não muito avançado, elas eram recolhidas. Ou então algumas delas também vieram após serem reportadas mortas por terem ido, por exemplo, contra barcos. Isto, obviamente, que condiciona o estudo no sentido em que nós não vamos a campo e dizemos quero 10 aves daquela espécie, quero 10 aves da outra espécie, ou seja, estamos sempre limitados ao que há. É uma limitação em termos de design de estudo, mas também a outra é as aves não são todas do mesmo ano, ou seja, há todas estas questões.
5: E os resultados são diferentes entre espécies, entre adultos e crias, portanto, ou seja, todas essas variáveis que influenciam.
6: Sim, obviamente que aqui tivemos que deixar um bocadinho de lado a variável temporal, lá está, estamos dependentes do que aparece morto ou do que é reportado morto, não conseguimos ter esse controle. Mas para termos um número que seja um número apropriado para o estudo, tivemos então que abdicar desta questão temporal. Obviamente estamos cientes que ao longo deste período temporal houve alterações não só de leis, nomeadamente em relação a alguns destes compostos químicos, que vieram a ser descontinuados, por exemplo, por causa dos efeitos que eles podem ter à saúde, mas também da produção dos plásticos, e é algo que fazemos referência no trabalho. Obviamente que focando mais então em comparação entre espécies, entre crias e adultos, encontramos diferenças e de certa forma, lá está, também tínhamos espécies com características diferentes em termos de tamanho, o tempo podem viver. Era um bocadinho esperado que as crias tivessem menos partículas que os adultos, mas também era esperado que elas tivessem, porque ao fim e ao cabo quem alimenta estas crias são os adultos e como eles o que dão de comer às crias é, de certa forma, o seu regurgitado, ou seja, acabam os próprios pais, os próprios progenitores, por ser um vetor de contaminação para as crias, porque elas à partida não saem do ninho, não estão expostas a tantos fontes de poluição como os pais que podem voar para regiões já mais perto ou da África ou até da América do Sul, onde há maiores fontes de poluição.
5: As palavras da investigadora Joana Fragão, ela que foi a nossa convidada deste Magazine Ciência desta terça-feira.
3: E assim fechamos a segunda e última emissão desta terça-feira. Estamos convosco todos os dias às 15 e às 18 horas aqui de Paris. Podem ouvir-nos aqui na rádio, na internet e nas redes sociais. Estamos de volta amanhã. Fiquem bem na nossa companhia. Boa tarde, são 18 horas aqui em Paris, os títulos do jornal.
4: Liliana Henriques.
3: Moçambique, o Centro para Desenvolvimento e Democracia apresentou ontem uma denúncia formal junto ao Tribunal Administrativo perante indícios de gestão danosa nas linhas aéreas de Moçambique. Médio Oriente, Israel e Hezbollah continuam as hostilidades, apesar do presidente americano anunciar ontem uma trégua. De acordo com a agência noticiosa Axios, Trump manteve ontem uma conversa bastante tensa com Netanyahu sobre esta questão. Connosco no estúdio está dos Cossecolites na realização e de imediatas notícias.
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3: Abrimos com a atualidade africana. Moçambique, o Centro para o Desenvolvimento e Democracia apresentou ontem uma denúncia formal junto ao Tribunal Administrativo perante indícios de gestão danosa das linhas aéreas de Moçambique na aquisição, no ano passado, de dois aviões Embraer que até o momento não voam e permanecem estacionados na África do Sul. Mais por nós, Corfeu Lisboa.
7: Para o diretor executivo do Centro de Democracia e Direitos Humanos, CDD, Adriano Novunga, muitas questões se levantam e que precisam de respostas.
8: Há indícios de gestão danosa nas linhas aéreas de Moçambique. Então, vemos aqui essa denúncia e este pedido urgente ao Tribunal Administrativo para que, dentro da lei, vá às linhas aéreas de Moçambique fazer uma auditoria, se possível uma auditoria forense.
7: A ideia é clara, diz Adriano Novunga.
8: Para compreendermos como é que é possível que uma companhia aérea, como as linhas aéreas de Moçambique, que não tem aeronaves próprias, vive de aeronaves alugadas, pode comprar aeronaves que não voam, gastou dinheiro público, num contexto onde teve que aumentar o número de aeronaves alugadas, que não somente gasta dinheiro público para alugar as aeronaves.
7: As linhas aéreas de Moçambique, LAM, operam atualmente com 6 aviões, dos quais 4 alugados e apenas 2 pertencem à companhia de Maputo. Para a RFI, Orfeu, Lisboa.
3: Ainda cerca de Moçambique, as autoridades moçambicanas reviram hoje em alta o balanço das vítimas mortais das violências xenófobas na África do Sul. Passou de 7 para 9 mortos, entre mais de 800 moçambicanos, alvo de ataques xenófobos desde sexta-feira na cidade de Mossel Bay, no extremo sul daquele país. Guiné-Bissau, segundo uma fonte próxima do dossiê, Domingos Simões Pereira, líder do PIGC em prisão domiciliária desde 30 de janeiro, foi notificado ontem para comparecer a 4 de junho no Tribunal Militar Superior na qualidade de suspeito na alegada tentativa de golpe de 25 de outubro de 2025. A diretora do gabinete de Simões Pereira, Ruth Monteiro, diz que DSP não pode ser ouvido por um tribunal militar por ser deputado, presidente do Parlamento e ter imunidade.
9: Nunca Domingos Simões Pereira pode ser ouvido no tribunal militar. Primeiro porque ele é deputado, ele é presidente do Parlamento, ele tem imunidade, tinha que se levantar a imunidade parlamentar. Se nós estivéssemos a falar das coisas correrem como deve ser, nunca o Conselho Superior da Magistratura pode, através de um ato administrativo, alocar juízes para o Tribunal Militar. Isto viola flagrantemente a lei. Terceiro, ele não é militar. O Tribunal Militar é um tribunal de exceção. Julga os militares, julga casos que têm a ver com os bens e os valores dos militares que devem ser salvaguardados. Não é isso que está em causa. Portanto, o que nós estamos a ver é uma vontade de impedir que Domingos Simões Pereira possa ser um cidadão livre de trabalhar, de fazer política, de fazer a sua vida familiar, social, etc. Ele é perseguido porque o povo está com ele. se ele tivesse se ajoelhado perante o sistema vigente na Guiné-Bissau, perante o regime, se ele tivesse condescendido com os seus valores e com aquilo em que ele acredita e que ele quer e deseja e luta para o povo da Guiné, ele não estava a ser perseguido. Foi o único líder partidário, ou um dos poucos líderes partidários, que não se deixou vender.
3: Ouvimos a jurista guinense e diretora do gabinete de Simões Pereira, Ruth Monteiro, em declarações recolhidas pela agência Lusa. Senegal, o presidente Bassirou Faye nomeou esta segunda-feira um novo governo que inclui alguns membros e aliados do partido de Ousmane Sonko, o primeiro-ministro que ele exonerou na semana passada. Sonko, que entretanto se tornou presidente do Parlamento, tinha dito antecipadamente que a sua formação não entraria no novo executivo. Mais por nós, com Karina Branco.
10: O anúncio do novo governo surge cerca de 10 dias depois de o presidente Bassirou Diomaye Faye ter demitido o primeiro-ministro Ousmane Sonko, que entretanto se tornou presidente da Assembleia Nacional. A ruptura dos antigos aliados deu-se após meses de conflito e abriu um período de incerteza política no país, que já enfrenta uma grave crise financeira. Ora, Ousmane Sonko foi substituído por Amadou Al-Aminu Mohamed Lo, que anunciou esta segunda-feira uma lista de 30 ministros, apesar de o ex-chefe de governo ter anunciado num comunicado publicado nas redes sociais que o seu partido, PASTEF Le Patriote, não participaria no novo executivo. Apesar disso, aliados e membros do partido, menos conhecidos do público em geral, foram incluídos na lista do novo governo, entre os quais o ministro do Planeamento Urbano e o ministro das Forças Armadas. Por outro lado, o presidente Faye reconduziu vários ministros do governo anterior, incluindo o ministro das Finanças, o ministro da Educação e o ministro do Saneamento. Este é um novo passo na ruptura de Faye e Sonko, antigos aliados e vencedores das eleições presidenciais de março de 2024, sob o slogan Sonko é Diomaye. Sonko tinha sido impedido de se candidatar à presidência devido a uma condenação por difamação e designou Diomaye Faye, o seu braço direito, para o substituir na corrida. Porém, não tardou para as tensões começarem a vir à tona.
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3: No Médio Oriente, Israel e o Hezbollah continuam as hostilidades, apesar de Donald Trump anunciar ontem uma trégua antes de uma nova ronda de negociações hoje entre libaneses e israelitas. Hoje morreram 4 pessoas em bombardeamentos israelitas em Tir, no sul do Líbano. Foi neste âmbito que ontem o presidente americano manteve uma conversa telefónica com o chefe do governo israelita. De acordo com o Trump, a conversa foi produtiva, mas segundo a agência noticiosa Axios, não foi pacífica. Mais por nós com Catarina Falcão.
11: Na chamada telefónica entre Donald Trump e Benjamin Netanyahu, na segunda-feira, o presidente norte-americano terá chamado o seu interlocutor israelita de completamente louco por manter os ataques no Líbano, sabendo que isso pode ter consequências nas negociações com o Irão. De forma a normalizar a situação no Médio Oriente, Teherão exigiu durante as negociações indiretas com os Estados Unidos que qualquer acordo para encerrar as hostilidades na região teria de incluir um cessar-fogo efetivo na frente libanesa. Os Estados Unidos terão concordado e Donald Trump terá tentado convencer Israel da importância desse cessar-fogo. Os detalhes desta chamada telefónica foram confirmados à agência noticiosa Axios por diferentes fontes da administração norte-americana. Donald Trump disse também a Netanyahu que sem os Estados Unidos o primeiro-ministro israelita estaria na prisão e que toda a gente odeia Israel devido aos constantes bombardeamentos no Líbano. Mesmo depois desta troca intensa, já hoje Israel voltou a bombardear o Líbano, assegurando que recebeu o aval dos parceiros norte-americanos. Os ataques levados a cabo no sul do país terão feito 6 mortos e o Hezbollah respondeu também enviando vários projéteis contra território israelita.
3: Noutro quadrante meio ambiente, microplásticos e compostos químicos potencialmente nocivos para a saúde foram detectados em aves marinhas da Geórgia do Sul, uma ilha remota da subantártica. As conclusões constam de uma investigação que foi conduzida no âmbito do doutoramento em biociências da Faculdade de Ciências da Universidade de Coimbra pela investigadora Joana Fragão.
6: Este estudo está inserido no meu projeto de doutoramento, sendo que o projeto é uma avaliação um bocadinho mais global da presença de microplásticos e quais os níveis destes microplásticos, bem como dos compostos químicos, em toda a cadeia alimentar da Antártida. Ou seja, eu estou a estudar desde o krill da Antártida, que é o camarão, lulas, peixes e também aves marinhas, que são então predadores de topo, que é este estudo que foi agora então lançado. A ideia foi um bocadinho expandir no sentido de não focar apenas na quantificação das partículas de plástico e também na sua caracterização, mas também tentar perceber um bocadinho esta parte dos compostos químicos, que muitas das vezes estão ligados aos plásticos porque são introduzidos durante a manufatura dos plásticos, como por exemplo os retardadores de chama, que foi o que nós até aprofundamos um bocadinho mais no estudo, mas estes plásticos também podem efetivamente servir de vetores de contaminação, não só destes compostos químicos que são adicionados durante a produção, mas também de outros que estão disponíveis no ambiente.
3: Ouvimos a investigadora portuguesa Joana Fragão, entrevistada por Cristiana Soares, que voltaremos a ouvir dentro de instantes no Magazine de Ciência.
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3: Abordamos agora a segunda parte desta emissão, é que vamos ouvir o Magazine de Ciência de Cristiana Soares, mas para já ficamos na companhia do convidado de Lígia Anjos, de Olhos Postos sobre a situação da Etiópia.
12: Convidado.
1: A Etiópia realizou esta segunda-feira, ontem, eleições legislativas e regionais que devem reconduzir o primeiro-ministro Abiy Ahmed ao poder. Mais de 50 milhões de eleitores foram chamados às urnas para escolher os deputados que vão indicar o chefe do governo. Apesar da forte participação em várias cidades, o resultado parece previsível, com o Partido da Prosperidade a partir em clara vantagem. O escrutínio decorreu sob fortes críticas da oposição, que denunciou limitações ao pluralismo político e à liberdade de imprensa. A situação é agravada pelos conflitos armados em Amhara e Oromia e pela ausência de votação no Tigré, região ainda marcada pelas consequências da guerra civil. O padre José Vieira conhece a realidade etíope, para além das estatísticas e dos comunicados, tendo estado até recentemente na Etiópia, onde viveu 13 anos, testemunhou os desafios sociais, políticos, humanitários. Numa altura em que a Etiópia voltou às urnas, o seu olhar pode ajudar-nos a compreender o que se vive no terreno e a perceber se a imagem de estabilidade apresentada pelas autoridades corresponde à realidade sentida pela população. Começo por perguntar, Sr. Padre José Vieira, olhando para a participação de ontem, sentiu na Etiópia, enquanto lá esteve estes últimos 13 anos, um povo mobilizado pela esperança de mudança ou, pelo contrário, resignado perante o resultado que muitos consideram já antecipado?
0: Aquilo que foi mais evidente durante os últimos meses era ver os centros de inscrição para as eleições completamente vazios. Portanto, de facto, os eleitores registados, segundo a Comissão Nacional de Eleições, são à volta de 50 milhões, uma população de 130 milhões, é um número bastante baixo. Eu dei conta disso, aliás, às vezes comentava com os meus colegas se eles já se tinham registado, meus colegas e tipos, alguns ainda não, ainda estou a ver. Portanto, note que havia uma certa desmobilização em relação ao evento.
1: Abiy Ahmed ganhou a projeção internacional como reformador e venceu o Prémio Nobel de Paz em 2019. O que é que os cidadãos, os etíopes, lhe reconhecem hoje? Ele é visto como um líder que transformou o país ou como um dirigente que ficou aquém das expectativas que ele próprio criou?
0: Não, ele operou uma grande transformação com a política dos corredores. Addis Abeba não tem nada a ver do que era há 10 anos atrás. É uma cidade, portanto, muito moderna, com grandes avenidas. E nessas avenidas, uma coisa nova que é, há corredores para os peões e corredores para os ciclistas. Portanto, há espaços. E essa moda dos corredores alastrou o país inteiro. Serão tão efetivos como Addis Abeba? Desconfio, porque em Addis Abeba, claro, o governo está lá e há o controlo. No país profundo, por exemplo, a nossa igreja em Adola, tivemos que demolir um muro da frente do recinto e puxá-lo 7,5 metros para trás, o que nos custa à volta de 8 mil euros. Não há nenhuma compensação para isso. Vão construir corredores pavimentados como fazem a Addis Abeba ou vai ser mais um espaço de poeira na estação seca e de lama na estação das chuvas? Não se sabe. A última vez que eu estive lá, portanto, foi há 3 semanas e vi que as máquinas estavam a preparar os ditos corredores, digamos, removendo terras, deitando árvores abaixo. Agora, o trabalho final é sempre uma incógnita. Muitas vezes, a nível local, o poder político não tem grande influência. E os locais muitas vezes desviam o dinheiro que ia ser investido para construir os famosos corredores para proveito pessoal. A corrupção é um dos grandes problemas na Etiópia de hoje.
1: A guerra no Tigre terminou oficialmente, mas as feridas ainda existem e estão abertas. Que marcas encontrou nas pessoas e até que ponto é que essa memória da guerra de Tigre continua a influenciar a forma como os etíopes olham para o poder político?
0: A guerra de Tigre demorou 2 anos, portanto, de novembro de 2020 até novembro de 2022. Terminou com os acordos de Pretória, mas a guerra ainda se continua a sentir no terreno. As pessoas no Tigre, por exemplo, não têm tanto acesso a combustíveis e a outros bens da primeira necessidade que nas outras regiões. A Etiópia aliou-se com as forças rápidas rebeldes do Sudão, por via da influência dos Emiratos. Tanto o Egito como o Sudão, para se vingar, estão a promover a rebelião no Tigre e a armar os tigrinos. Portanto, há uma certa preocupação no que isso vai dar. Claro que há outra parte, que é a Eritreia, que durante a guerra de 20 a 22 combateu ao lado das forças do governo da Etiópia, juntamente com rebeldes, agora são rebeldes da Amaras, da Fano, e agora essas forças estão contra o governo. Notou-se que a certo ponto houve um medo do reacender da guerra, e o governo mobilizou muitos soldados para a zona do Tigre, e deixando, por exemplo, um bocadinho a descoberto a segurança onde eu vivia, na zona da Oromia, zonas que antes eram seguras para nos movimentarmos. A certo ponto, um oficial de segurança disse-me: quando fores à capela de Odabuta, primeiro telefona sempre a ver se a estrada está livre. Porque, a mobilização do exército para a zona do Tigre, eles tiveram de deixar a descoberto zonas de influência agora do sul, na minha zona, dos rebeldes da OLA, da Oromo Liberation Army, o Exército de Dotação da Oromia.
1: Quando conversava com jovens, com líderes comunitários, com famílias, quais é que eram as principais preocupações que lhes transmitiam?
0: As grandes preocupações neste momento na Etiópia são, por um lado, a educação. O governo do Abiy, com o intuito de melhorar a educação, introduziu uma série de exames no fim da 6ª classe, da 8ª classe, e depois à saída da universidade, e também tornou o exame de admissão à universidade muito difícil. Para ter uma ideia, há 3 anos, quando foi feito pela primeira vez um novo formato, só 5% passaram.
1: E
0: este ano passado é porque os alunos não são formados para aquele tipo de exame. São exames difíceis. Eu entendo que queiram selecionar os alunos, não é? Que vá tudo para a universidade e depois saia tudo doutores. Por exemplo, o outro exame que introduziram foi o exame de fim de curso. E normalmente, a proporção de passagem é 60%, e aqueles que no fim do curso têm 2 exames, fazem o primeiro exame no fim, depois, se não conseguirem passar, têm uma segunda chance, e normalmente a reprovação são 40%. E essas pessoas que fizeram um curso superior 3, 4, 5 anos, no fim ficam com nada, porque se reprovam o exame no fim do curso, não lhes é reconhecido o diploma ou os estudos universitários. E deixa, portanto, os jovens uma certa preocupação. O acesso sendo difícil faz com que, por exemplo, só 7% do ano passado passaram um exame de admissão, quer dizer que os outros, se quiserem entrar para o ensino superior, precisam de ter pais ricos que consigam pagar o curso através das universidades privadas. Outro problema é a inflação, por causa do problema dos combustíveis. A vida continua a ficar cada vez mais cara. E também outro problema, que é a distribuição dos combustíveis. Na cidadezinha onde está o segundo centro da missão, nós temos 2 carros desde a Páscoa há 8 semanas à espera de combustível. E a distribuição já era complicada, porque descobriram que o mercado negro dá muito uma mais-valia que não dá o negócio normal. Por exemplo, 1 litro de gasóleo agora custa 180 euros, é à volta de um euro. A nós ofereceram-nos dois bidões de gasóleo a 1.200 cada litro. A gente disse, deixámos de usar os carros, usámos transportes públicos, os bajais, portanto, os tuk-tuks, para nos deslocarmos, e onde podemos vamos, onde não podemos não vamos. Mas há um problema que já é agravado, porque havia a corrupção na distribuição. Agora a guerra do Irão veio a agravar essa distribuição. O que eu notei foi que o último mês, pelo menos em Addis Abeba, a distribuição foi normalizada. Antes havia grandes filas, Por exemplo, uma vez, para abastecermos um carro, o nosso funcionário teve que estar 2 dias e tal na fila, sem sair do carro, porque se saísse perdia a vez. Quando a gente lhe valia a comida, ele dormia no carro, portanto, durante 2 dias para conseguir encher o carro. Agora, nos últimos, digamos, as últimas semanas antes das eleições, a situação foi normalizada. É uma normalização que foi provocada pelo governo para ter um ambiente mais favorável durante o ato eleitoral, ou é uma normalização que veio para ficar? Vamos ver para a semana.
1: Era o padre José Vieira, que regressou recentemente da Etiópia e que se encontra agora em Roma, o nosso convidado de hoje.
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3: Vamos agora ouvir o Magazine de Ciência de Cristiana Soares sobre os microplásticos.
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5: Microplásticos e compostos químicos potencialmente nocivos para a saúde foram detectados em aves marinhas da Geórgia do Sul, uma ilha remota da subantártica. A investigação foi conduzida no âmbito do doutoramento em biociências na Faculdade de Ciências e Tecnologia da Universidade de Coimbra pela investigadora Joana Fragão, que também colabora com o British Antarctic Survey no Reino Unido.
6: Este estudo está inserido no meu projeto de doutoramento, sendo que o projeto é uma avaliação um bocadinho mais global da presença de microplásticos e quais os níveis destes microplásticos, bem como dos compostos químicos, em toda a cadeia alimentar da Antártida. Ou seja, eu estou a estudar desde o krill da Antártida, que é o camarão, lulas, peixes e também aves marinhas, que são então predadores de topo, que é este estudo que foi agora então lançado. A ideia foi um bocadinho expandir no sentido de não focar apenas na quantificação das partículas de plástico e também na sua caracterização, mas também tentar perceber um bocadinho esta parte dos compostos químicos, que muitas das vezes estão ligados aos plásticos porque são introduzidos durante a manufatura dos plásticos, como por exemplo os retardadores de chama, que foi o que nós até aprofundamos um bocadinho mais no estudo, mas estes plásticos também podem efetivamente servir de vetores de contaminação, não só destes compostos químicos que são adicionados durante a produção, mas também de outros que estão disponíveis no ambiente, porque basicamente o que acontece é que quando o plástico está no ambiente, ele pode absorver outros compostos químicos que estejam disponíveis, como por exemplo aqui o que nós falamos nos estudos, estes UV filters ou até mesmo outros compostos como os metais pesados.
14: Estes resultados de alguma forma já estava à espera ou houve alguma surpresa?
6: Obviamente que já sabemos que infelizmente a poluição por plásticos é ubíqua, existe em todo o lado, já há estudos até que mostram que até em nós, seres humanos, já estão presentes, não é? Ou seja, e já há vários estudos que reportam a presença destas partículas até nestes ambientes tão pristinos como a Antártida. Quanto aos compostos químicos, obviamente estávamos também à espera, porque estes plásticos podem funcionar como vetores, mas além do mais, estando eles no oceano, eles podem também estar a libertar estes compostos para o oceano, não é? Já estávamos um bocadinho à espera de verificar a presença de ambos. Obviamente que, a parte dos compostos, estávamos sempre à espera que, comparativamente a estudos que são feitos, por exemplo, na costa de Portugal ou na costa da África, estávamos à espera que os nossos valores fossem muito mais baixos, o que se verificou, de certa forma, até porque conseguimos quantificar menos compostos químicos do que esses estudos, por exemplo, e também concentrações mais baixas. Mas acho que o que me surpreendeu mais foi até mesmo a parte da presença das partículas de plástico, porque, por exemplo, um estômago de uma ave em que eu contabilizei 130 partículas. Ou seja, elas eram todas muito similares, provavelmente era uma partícula de maior dimensão que dentro do estômago, com as enzimas digestivas, acabou por se partir em partículas mais pequenas, mas é algo, obviamente, que nos faz refletir um bocadinho, ou seja, perceber como o impacto humano está a causar isto nas espécies. Obviamente que nem todas apresentavam estes valores, tivemos um estômago, por exemplo, de uma ave que não teve nada e, na sua generalidade, foram valores muito mais baixos, tanto que a média é de 17 partículas, mas é sempre algo que nos deixa assim um bocadinho mais em alerta, efetivamente. O que nós fazemos no nosso mundo não é também impacta o resto da biodiversidade, é um bocadinho por aí.
14: Há uma relação direta entre, portanto, os contaminantes químicos que encontraram nas aves e a ingestão específica de microplásticos?
6: Sim, nós neste estudo não conseguimos estabelecer uma ligação, ou seja, nós tentamos fazer uma correlação, perceber se existia ou não, não verificamos a existência dessa relação. Pode haver-se do facto de muitos destes compostos terem sido detectados em concentrações mesmo muito baixas, a grande maioria deles até foram detectados abaixo do chamado limite de quantificação, ou seja, eles foram detectados, mas não conseguimos quantificar o valor exato, ou seja, eram valores mesmo muito baixos. No entanto, há estudos em laboratório, têm sido efeitos que mostram que sim, que os plásticos no geral estão a libertar para o meio ambiente compostos químicos que são incorporados durante a sua produção, mas também estão a absorver do ambiente, ou seja, estão a adquirir do ambiente compostos químicos que lá estejam disponíveis. Por exemplo, os metais pesados, fármacos. Obviamente que tentamos explorar então se isto poderia ser um problema aqui, mas devido aos nossos dados não nos foi possível provar. Continua um bocadinho em aberto a questão de, será que eles estão a vir daqui? Será que eles estão a vir do ambiente circundante onde estas aves acabam por habitar ou alimentar-se?
14: E quais é que são as implicações que os microplásticos, que estes contaminantes químicos têm na saúde das aves? É possível dizer?
6: Com este estudo, acho que é um bocadinho uma porta que fica aberta para o futuro, tentar perceber quais é então, os reais impactos, não só nestes organismos, mas também mais especificamente nos diferentes tecidos, nos diferentes órgãos, porque obviamente cada composto químico pode ter efeitos diferentes em diferentes órgãos. Nós sabemos que os compostos químicos, aqueles que nós estudamos, eles são disruptores endócrinos, ou seja, eles afetam o sistema endócrino, e há estudos que mostram que eles podem afetar também os órgãos, como o funcionamento do fígado ou o funcionamento de outros tipos de órgãos. Os microplásticos, por si só, nós já estamos mais associados a ver aquelas questões ligadas mais à ingestão e ao facto de, por exemplo, aquela imagem que nós todos estamos familiarizados do estômago de uma ave na praia que foi encontrada morta cheia de plásticos, ou até mesmo da tartaruga com pedaços de plástico presos na zona da cabeça. Se calhar estamos mais acostumados a isso, mas aqui se calhar deixamos a porta aberta do futuro do que é que o efeito combinado destas partículas, ou seja, destes plásticos, são compostos sintéticos que, para além destes possíveis compostos químicos, têm também outros associados, e qual é que é o efeito que estes plásticos então e estes compostos químicos podem efetivamente ter na saúde das aves, não só na parte de ingestão a que estamos habituados, mas se calhar a níveis mais de funcionamento dos próprios órgãos, ou seja, como é que a presença destes plásticos e destes compostos químicos podem ter efeitos combinados no normal funcionamento dos órgãos, como é que isto pode afetar a longo prazo a saúde do próprio indivíduo.
14: E estes animais que foram alvo do estudo, o facto do estudo ter sido realizado não imediatamente após a morte, também acaba por revelar aqui algumas lacunas, ou se calhar não conseguirem responder a todas as questões.
6: Para estudarmos regiões remotas, envolve também alguns contextos um bocadinho diferentes, mesmo na questão de recolhas de amostras, há limitações e as logísticas são diferentes, claro. Obviamente estamos a falar de um ambiente protegido, onde as aves marinhas são também protegidas, e nós não podemos propriamente recolher amostras como queremos ou como idealizamos, claro. E aqui há sempre a questão de estas aves só puderam ser recolhidas após serem encontradas ou reportadas mortas. Ou seja, o que acontece é que, por exemplo, há monitorização de colónias destas aves, e quando aves eram encontradas já mortas na colónia e com um estado de composição ainda não muito avançado, elas eram recolhidas. Ou então algumas delas também vieram após serem reportadas mortas por terem ido, por exemplo, contra barcos. Isto, obviamente, que condiciona o estudo, no sentido em que nós não vamos a campo e dizemos quero 10 aves daquela espécie, quero 10 aves da outra espécie, ou seja, estamos sempre limitados ao que há. É uma limitação em termos de design de estudo, mas também a outra é as aves não são todas do mesmo ano, ou seja, há todas estas questões.
14: E os resultados são diferentes entre espécies, entre adultos e crias, portanto, ou seja, todas essas variáveis que influenciam.
6: Sim, obviamente que aqui tivemos que deixar um bocadinho de lado a variável temporal, lá está, estamos dependendo do que aparece morto ou do que é reportado morto, não conseguimos ter esse controle. Mas para termos um número que seja um número apropriado para o estudo, tivemos então que abdicar desta questão temporal. Obviamente estamos cientes que ao longo deste período temporal houve alterações não só de leis, nomeadamente em relação a alguns destes compostos químicos, que vieram a ser descontinuados, por exemplo, por causa dos efeitos que eles podem ter à saúde, mas também da produção dos plásticos, e é algo que fazemos referência no trabalho. Obviamente que focando mais então em comparação entre espécies, entre crias e adultos, encontramos diferenças, e de certa forma, lá está, também tínhamos espécies com características diferentes em termos de tamanho, o tempo podem viver. Era um bocadinho esperado que as crias tivessem menos partículas que os adultos, mas também era esperado que elas tivessem, porque ao fim e ao cabo quem alimenta estas crias são os adultos, e como eles o que dão de comer às crias é, de certa forma, o seu regurgitado, ou seja, acabam os próprios pais, os próprios progenitores, por ser um vetor de contaminação para as crias, porque elas à partida não saem do ninho, não estão expostas a tantos fontes de poluição como os pais, que podem voar para regiões já mais perto ou da África ou até da América do Sul, onde há maiores fontes de poluição.
5: As palavras da investigadora Joana Fragão, ela que foi a nossa convidada deste Magazine Ciência desta terça-feira.
3: E assim fechamos a segunda e última emissão desta terça-feira. Estamos convosco todos os dias às 15 e às 18 horas aqui de Paris. Podem ouvir-nos aqui na rádio, na internet e nas redes sociais. Estamos de volta amanhã. Fiquem bem na nossa companhia. Boa tarde, são 18 horas aqui em Paris, os títulos do jornal.
4: Liliana Henriques.
3: Moçambique, o Centro para Desenvolvimento e Democracia apresentou ontem uma denúncia formal junto ao Tribunal Administrativo perante indícios de gestão danosa nas linhas aéreas de Moçambique. Médio Oriente, Israel e Hezbollah continuam as hostilidades apesar do presidente americano anunciar ontem uma trégua. De acordo com a agência noticiosa Axios, Trump manteve ontem uma conversa bastante tensa com Netanyahu sobre esta questão. Connosco no estúdio está Dusko Sekulits na realização e de imediatas notícias.
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3: Abrimos com a atualidade africana. Moçambique, o Centro para o Desenvolvimento e Democracia apresentou ontem uma denúncia formal junto ao Tribunal Administrativo perante indícios de gestão danosa das linhas aéreas de Moçambique na aquisição, no ano passado, de dois aviões Embraer que até o momento não voam e permanecem estacionados na África do Sul. Mais por nós, Corfe Lisboa.
7: Para o diretor executivo do Centro de Democracia e Direitos Humanos, CDD, Adriano Novunga, muitas questões se levantam e que precisam de respostas.
8: Há indícios de gestão danosa nas linhas aéreas de Moçambique. Então, vemos aqui essa denúncia e este pedido urgente ao Tribunal Administrativo para que, dentro da lei, vá às linhas aéreas de Moçambique fazer uma auditoria, se possível uma auditoria forense.
7: A ideia é clara, diz Adriano Novunga.
8: Para compreendermos como é que é possível que uma companhia aérea, como as linhas aéreas de Moçambique, que não tem aeronaves próprias, vive de aeronaves alugadas, pode comprar aeronaves que não voam, gastou dinheiro público, num contexto onde teve que aumentar o número de aeronaves alugadas, que não somente gasta dinheiro público para alugar as aeronaves.
7: As linhas aéreas de Moçambique, LIAM, operam atualmente com 6 aviões, dos quais 4 alugados e apenas 2 pertencem à companhia de Maputo para a RFI, Orfeu, Lisboa.
3: Ainda cerca de Moçambique, as autoridades moçambicanas reviram hoje em alta o balanço das vítimas mortais das violências xenófobas na África do Sul. Passou de 7 para 9 mortos, entre mais de 800 moçambicanos, alvo de ataques xenófobos desde sexta-feira na cidade de Mossel Bay, no extremo sul daquele país. Guiné-Bissau, segundo uma fonte próxima do dossiê, Domingos Simões Pereira, líder do PIGC em prisão domiciliar desde 30 de janeiro, foi notificado ontem para comparecer a 4 de junho no Tribunal Militar Superior na qualidade de suspeito na alegada tentativa de golpe de 25 de outubro de 2025. A diretora do gabinete de Simões Pereira, Ruth Monteiro, diz que DSP não pode ser ouvido por um tribunal militar por ser deputado, presidente do Parlamento e ter imunidade.
9: Nunca Domingos Simões Pereira pode ser ouvido no tribunal militar. Primeiro, porque ele é deputado, ele é presidente do Parlamento, ele tem imunidade, tinha que se levantar a imunidade parlamentar. Se nós estivéssemos a falar das coisas correrem como deve ser, nunca o Conselho Superior da Magistratura pode, através de um ato administrativo, alocar juízes para o Tribunal Militar. Isto viola flagrantemente a lei. Terceiro, ele não é militar. O Tribunal Militar é um tribunal de exceção. julga os militares, julga casos que têm a ver com os bens e os valores dos militares que devem ser salvaguardados. Não é isso que está em causa. Portanto, o que nós estamos a ver é uma vontade de impedir que Domingos Simões Pereira possa ser um cidadão livre de trabalhar, de fazer política, de fazer a sua vida familiar, social, etc. Ele é perseguido porque o povo está com ele. Se ele tivesse se ajoelhado perante o sistema vigente na Guiné-Bissau, perante o regime, se ele tivesse condescendido com os seus valores e com aquilo em que ele acredita e que ele quer e deseja e luta para o povo da Guiné, ele não estava a ser perseguido. Foi o único líder partidário, ou um dos poucos líderes partidários, que não se deixou vender.
3: Ouvimos a jurista guinense e diretora do gabinete de Simões Pereira, Ruth Monteiro, em declarações recolhidas pela agência Lusa. Senegal, o presidente Bassirou Faye nomeou esta segunda-feira um novo governo que inclui alguns membros e aliados do partido de Ousmane Sonko, o primeiro-ministro que ele exonerou na semana passada. Sonko, que entretanto se tornou presidente do Parlamento, tinha dito antecipadamente que a sua formação não entraria no novo executivo. Mais por nós com Karina Branco.
10: O anúncio do novo governo surge cerca de 10 dias depois de o presidente Bassirou Diomaye Faye ter demitido o primeiro-ministro Ousmane Sonko, que entretanto se tornou presidente da Assembleia Nacional. A ruptura dos antigos aliados deu-se após meses de conflito e abriu um período de incerteza política no país, que já enfrenta uma grave crise financeira. Ora, Ousmane Sonko foi substituído por Amadou Al-Aminou Mohamed Lo, que anunciou esta segunda-feira uma lista de 30 ministros, apesar de o ex-chefe de governo ter anunciado num comunicado publicado nas redes sociais que o seu partido, PASTEF Le Patriote, não participaria no novo executivo. Apesar disso, aliados e membros do partido, menos conhecidos do público em geral, foram incluídos na lista do novo governo, entre os quais o ministro do Planeamento Urbano e o ministro das Forças Armadas. Por outro lado, o presidente Faye reconduziu vários ministros do governo anterior, incluindo o ministro das Finanças, o ministro da Educação e o ministro do Saneamento. Este é um novo passo na ruptura de Faye e Sonko, antigos aliados e vencedores das eleições presidenciais de março de 2024, sob o slogan Sonko é Diomaye. Sonko tinha sido impedido de se candidatar à presidência devido a uma condenação por difamação e designou Diomaye Faye, o seu braço direito, para o substituir na corrida. Porém, não tardou para as tensões começarem a vir à tona.
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3: No Médio Oriente, Israel e o Hezbollah continuam as hostilidades, apesar de Donald Trump anunciar ontem uma trégua antes de uma nova ronda de negociações hoje entre libaneses e israelitas. Hoje morreram 4 pessoas em bombardeamentos israelitas em Tir, no sul do Líbano. Foi neste âmbito que ontem o presidente americano manteve uma conversa telefónica com o chefe do governo israelita. De acordo com o Trump, a conversa foi produtiva, mas segundo a agência noticiosa Axios, não foi pacífica. Mais por nós com Catarina Falcão.
11: Na chamada telefónica entre Donald Trump e Benjamin Netanyahu, na segunda-feira, o presidente norte-americano terá chamado o seu interlocutor israelita de completamente louco por manter os ataques no Líbano, sabendo que isso pode ter consequências nas negociações com o Irão. De forma a normalizar a situação

0: realizou esta segunda-feira, ontem, eleições legislativas e regionais que devem reconduzir o primeiro-ministro Abiy Ahmed ao poder. Mais de 50 milhões de eleitores foram chamados às urnas para escolher os deputados que vão indicar o chefe do governo. Apesar da forte participação em várias cidades, o resultado parece previsível, com o Partido da Prosperidade a partir em clara vantagem. O escrutínio decorreu sob fortes críticas da oposição, que denunciou limitações ao pluralismo político e à liberdade de imprensa. A situação é agravada pelos conflitos armados em Amhara e Oromia e pela ausência de votação no Tigré, região ainda marcada pelas consequências da guerra civil. O padre José Vieira conhece a realidade etíope, para além das estatísticas e dos comunicados, tendo estado até recentemente na Etiópia, onde viveu 13 anos, testemunhou os desafios sociais, políticos, humanitários. Numa altura em que a Etiópia voltou às urnas, o seu olhar pode ajudar-nos a compreender o que se vive no terreno e a perceber se a imagem de estabilidade apresentada pelas autoridades corresponde à realidade sentida pela população. Começo por perguntar, Sr. Padre José Vieira, olhando para a participação de ontem, sentiu na Etiópia, enquanto lá esteve estes últimos 13 anos, um povo mobilizado pela esperança de mudança ou, pelo contrário, resignado perante o resultado que muitos consideram já antecipado?
1: É aquilo que foi mais evidente durante os últimos meses era ver os centros de inscrição para as eleições completamente vazios. Portanto, de facto, os eleitores registados, segundo a Comissão Nacional de Eleições, são à volta de 50 milhões, uma população de 130 milhões, é um número bastante baixo. Eu dei conta disso, aliás. Às vezes comentava com os meus colegas se eles já se tinham registado, meus colegas e tipos, alguns ainda não, ainda estou a ver, portanto, note que havia uma certa desmobilização em relação ao evento.
0: Abiy Ahmed ganhou a projeção internacional como reformador e venceu o Prémio Nobel da Paz em 2019. O que é que os cidadãos, os etíopes, lhe reconhecem hoje? Ele é visto como um líder que transformou o país ou como um dirigente que ficou aquém das expectativas que ele próprio criou?
1: Não, ele operou uma grande transformação com a política dos corredores. Addis Abeba não tem nada a ver do que era há 10 anos atrás. Uma cidade, portanto, muito moderna, com grandes avenidas. E nessas avenidas, uma coisa nova que é, há corredores para os peões e corredores para os ciclistas. Portanto, há espaços. E essa moda dos corredores alastrou o país inteiro. Serão tão efetivos como Addis Abeba? Desconfio, porque em Addis Abeba, claro, o governo está lá e há o controlo. No país profundo, por exemplo, a nossa igreja em Adola, tivemos que demolir um muro da frente do recinto e puxá-lo 7,5 metros para trás, o que nos custa à volta de 8 mil euros. Não há nenhuma compensação para isso. Vão construir corredores pavimentados como fazem a Addis Abeba ou vai ser mais um espaço de poeira na estação seca e de lama na estação das chuvas? Não se sabe. É a última vez que eu estive lá, portanto, foi há 3 semanas e vi que as máquinas estavam a preparar os ditos corredores, digamos, removendo terras, deitando árvores abaixo. Agora, o trabalho final é sempre uma incógnita. Muitas vezes, a nível local, o poder político não tem grande influência. E os locais muitas vezes desviam o dinheiro que ia ser investido para construir os famosos corredores para proveito pessoal. A corrupção é um dos grandes problemas na Etiópia de hoje.
0: A guerra no Tigre terminou oficialmente, mas as feridas ainda existem e estão abertas. Que marcas encontrou nas pessoas e até que ponto é que essa memória da guerra de Tigre continua a influenciar a forma como os etíopes olham para o poder político?
1: A guerra de Tigray demorou 2 anos, portanto, de novembro de 2020 até novembro de 2022. Terminou com os acordos de Pretória, mas a guerra ainda se continua a sentir no terreno. As pessoas no Tigray, por exemplo, não têm tanto acesso a combustíveis e a outros bens da primeira necessidade que nas outras regiões. A Etiópia aliou-se com as forças rápidas rebeldes do Sudão, por via da influência dos Emiratos, tanto o Egito como o Sudão, para se vingar, estão a promover a rebelião no Tigré e tanto a armar os tigrinos. Portanto, há uma certa preocupação no que isso vai dar. Claro que há outra parte, que é a Eritreia, que durante a guerra de 20 a 22 combateu ao lado das forças do governo da Etiópia, juntamente com rebeldes, agora são rebeldes da Amaras, da Fano, e agora essas forças estão contra o governo. Notou-se que a certo ponto houve um medo do reacender.

0: da guerra. O governo mobilizou muitos soldados para a zona do Tigray e deixando, por exemplo, um bocadinho a descoberto a segurança onde eu vivia, na zona da Oromia, zonas que antes eram seguras para nos movimentarmos. A certo ponto, um oficial de segurança disse-me: quando fores à capela de Odabuta, primeiro telefona sempre a ver se a estrada está livre. Porque, como, digamos, a mobilização do exército para a zona do Tigray, eles tiveram de deixar a descoberto zonas de influência agora na minha zona dos rebeldes da OLA, da Oromo Liberation Army, o Exército de Libertação da Oromia.
1: Quando conversava com jovens, com líderes comunitários, com famílias, quais é que eram as principais preocupações que lhes transmitiam?
0: As grandes preocupações neste momento na Etiópia são, por um lado, a educação. O governo do Abiy, com o intuito de melhorar a educação, introduziu uma série de exames no fim da sexta classe, da oitava classe e depois à saída da universidade, e também tornou o exame de admissão à universidade muito difícil. Para ter uma ideia, há 3 anos, quando foi feito pela primeira vez um novo formato, só 5% passaram.
1: E
0: este ano passado é porque os alunos não são formados para aquele tipo de exame. São exames difíceis. Eu entendo que queiram selecionar os alunos, não é? Que vá tudo para a universidade e depois saia tudo doutores. Por exemplo, o outro exame que introduziram foi o exame de fim de curso. E normalmente, digamos, a proporção de passagem é 60% e aqueles que no fim do curso têm 2 exames, fazem o primeiro exame no fim, depois se não conseguirem passar têm uma segunda chance, e normalmente a reprovação são 40%. E essas pessoas que fizeram um curso superior 3, 4, 5 anos, no fim ficam com nada, porque se reprovam o exame no fim do curso não lhes é reconhecido o diploma ou os estudos universitários. E deixa, portanto, os jovens numa certa preocupação. O acesso sendo difícil faz com que, por exemplo, só 7% do ano passado passaram o exame de admissão, quer dizer que os outros, se quiserem entrar para o ensino superior, precisam de ter pais ricos que consigam pagar o curso através das universidades privadas. Outro problema é a inflação, por causa do problema dos combustíveis. A vida continua a ficar cada vez mais cara. E também outro problema, que é a distribuição dos combustíveis. Na cidadezinha onde está o segundo centro da missão, nós temos 2 carros desde a Páscoa, há 8 semanas, à espera de combustível. E a distribuição já era complicada, porque descobriram que o mercado negro dá uma mais-valia que não dá o negócio normal. Por exemplo, 1 litro de gasóleo agora custa 180 BL, é à volta de um euro. A nós ofereceram-nos dois bidões de gasóleo a 1.200 cada litro. A gente disse, deixamos de usar os carros, usamos transportes públicos, os bajais, portanto, os tuk-tuks, para nos deslocarmos, e onde podemos vamos, onde não podemos não vamos. Mas há um problema que já era agravado, porque havia a corrupção da distribuição. Agora a guerra do Irão veio a agravar essa distribuição. O que eu notei foi que o último mês, pelo menos em Addis Abeba, a distribuição foi normalizada. Antes havia grandes filas. Por exemplo, uma vez, para abastecermos um carro, o nosso funcionário teve que estar 2 dias e tal na fila, sem sair do carro, porque se saísse perdia a vez. Quando a gente ia levar-lhe a comida, ele dormia no carro, portanto, durante 2 dias para conseguir encher o carro. Agora, nos últimos, digamos, as últimas semanas antes das eleições, a situação foi normalizada. É uma normalização que foi provocada pelo governo para ter um ambiente mais favorável durante o ato eleitoral, ou é uma normalização que veio para ficar? Vamos ver para a semana.
1: Era o padre José Vieira, que regressou recentemente da Etiópia e que se encontra agora em Roma, o nosso convidado de hoje.
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3: Vamos agora ouvir o Magazine Ciência de Cristiana Soares sobre os microplásticos.
4: Ciência. Microplásticos e compostos químicos potencialmente nocivos para a saúde foram detectados em aves marinhas da Geórgia do Sul, uma ilha remota da Subantártica. A investigação foi conduzida no âmbito do doutoramento em Biociências na Faculdade de Ciências e Tecnologia da Universidade de Coimbra pela investigadora Joana Fragão, que também colabora com o British Antarctic Survey no Reino Unido.
5: Este estudo está inserido no meu projeto de doutoramento, sendo que o projeto é uma avaliação um bocadinho mais global da presença de microplásticos e quais os níveis destes microplásticos, bem como dos compostos químicos, em toda a cadeia alimentar da Antártida. Ou seja, eu estou a estudar desde o krill da Antártida, que é o camarão, lulas, peixes e também aves marinhas, que são então predadores de topo, que é este estudo que foi agora então lançado. A ideia foi um bocadinho expandir no sentido de não focar apenas na quantificação das partículas de plástico e também na sua caracterização, mas também tentar perceber um bocadinho esta parte dos compostos químicos, que muitas das vezes estão ligados aos plásticos porque são introduzidos durante a manufatura dos plásticos, como por exemplo os retardadores de chama, que foi o que nós até aprofundamos um bocadinho mais no estudo, mas estes plásticos também podem efetivamente servir de vetores de contaminação, não só destes compostos químicos que são adicionados durante a produção, mas também de outros que estão disponíveis no ambiente, porque basicamente o que acontece é que quando o plástico está no ambiente, ele pode absorver outros compostos químicos que estejam disponíveis, como por exemplo aqui o que nós falamos nos estudos, estes UV filters ou até mesmo outros compostos como os metais pesados.
4: Estes resultados de alguma forma já estava à espera ou houve alguma surpresa?
5: Obviamente que já sabemos que infelizmente a poluição por plásticos é ubíqua, existe em todo o lado, já há estudos até que mostram que até em nós, seres humanos, já estão presentes, não é? Ou seja, e já há vários estudos que reportam a presença destas partículas até nestes ambientes tão pristinos como a Antártida. Quanto aos compostos químicos, obviamente estávamos também à espera, porque estes plásticos podem funcionar como vetores, mas além do mais, estando eles no oceano, eles podem também estar a libertar estes compostos para o oceano, não é? Já estávamos um bocadinho à espera de verificar a presença de ambos. Obviamente que, a parte dos compostos, estávamos sempre à espera que, comparativamente a estudos que são feitos, por exemplo, na costa de Portugal ou na costa da África, estávamos à espera que os nossos valores fossem muito mais baixos, o que se verificou, de certa forma, até porque conseguimos quantificar menos compostos químicos do que esses estudos, por exemplo, e também concentrações mais baixas. Mas acho que o que me surpreendeu mais foi até mesmo a parte da presença das partículas de plástico, porque, por exemplo, um estômago de uma ave em que eu contabilizei 130 partículas. Ou seja, elas eram todas muito similares, provavelmente era uma partícula de maior dimensão que dentro do estômago com as enzimas digestivas acabou por se partir em partículas mais pequenas, mas é algo obviamente que nos faz refletir um bocadinho, ou seja, perceber como o impacto humano está a causar isto nas espécies. Obviamente que nem todas apresentavam estes valores, tivemos um estômago, por exemplo, de uma ave que não teve nada e na sua generalidade foram valores muito mais baixos, tanto que a média é de 17 partículas, mas essa sempre algo que nos deixa assim um bocadinho mais em alerta, efetivamente o que nós fazemos no nosso mundo não é também impacta o resto da biodiversidade, é um bocadinho por aí.
4: Há uma relação direta entre, portanto, os contaminantes químicos que encontraram nas aves e a ingestão específica de microplásticos?
5: Sim, nós neste estudo não conseguimos estabelecer uma ligação, ou seja, nós tentamos fazer uma correlação, perceber se existia ou não, não verificamos a existência dessa relação. Pode haver-se do facto de muitos destes compostos terem sido detectados em concentrações mesmo muito baixas, a grande maioria deles até foram detectados abaixo do chamado limite de quantificação, ou seja, eles foram detectados, mas não conseguimos quantificar o valor exato, ou seja, eram valores mesmo muito baixos. No entanto, há estudos em laboratório, têm sido efeitos que mostram que sim, que os plásticos no geral estão a libertar para o meio ambiente compostos químicos que são incorporados durante a sua produção, mas também estão a absorver do ambiente, ou seja, estão a adquirir do ambiente compostos químicos que lá estejam disponíveis. Por exemplo, os metais pesados, fármacos. Obviamente que tentamos explorar então se isto poderia ser um problema aqui, mas devido aos nossos dados não nos foi possível provar. Continua um bocadinho em aberto a questão de será que eles estão a vir aqui, será que eles estão a vir do ambiente circundante onde estas aves acabam por habitar ou alimentar-se.
4: E quais é que são as implicações que os microplásticos, que estes contaminantes químicos têm na saúde das aves? É possível dizer?
5: Com este estudo, acho que é um bocadinho uma porta que fica aberta para o futuro, tentar perceber quais é que são então os reais impactos, não só nestes organismos, mas também mais especificamente nos diferentes tecidos, nos diferentes órgãos, porque obviamente cada composto químico pode ter efeitos diferentes em diferentes órgãos. Nós sabemos que os compostos químicos, aqueles que nós estudamos, eles são disruptores endócrinos, ou seja, eles afetam o sistema endócrino, e há estudos que mostram que eles podem afetar também os órgãos, como o funcionamento do fígado ou o funcionamento de outros tipos de órgãos. Os microplásticos, por si só, nós já estamos mais associados a ver aquelas questões ligadas mais à ingestão e ao facto de, por exemplo, aquela imagem que nós todos estamos familiarizados do estômago de uma ave na praia que foi encontrada morta cheia de plásticos, ou até mesmo da tartaruga com pedaços de plástico presos na zona da cabeça. Se calhar estamos mais acostumados a isso, mas aqui se calhar deixamos a porta aberta do futuro do que é que o efeito combinado destas partículas, ou seja, destes plásticos, são compostos sintéticos que, para além destes possíveis compostos químicos, têm também outros associados, e qual é que é o efeito que estes plásticos então e estes compostos químicos podem efetivamente ter na saúde das aves, não só na parte de ingestão a que estamos habituados, mas se calhar a níveis mais de funcionamento dos próprios órgãos, ou seja, como é que a presença destes plásticos e destes compostos químicos podem ter efeitos combinados no normal funcionamento dos órgãos, como é que isto pode afetar a longo prazo a saúde do próprio indivíduo.
4: E estes animais que foram alvo do estudo, o facto do estudo ter sido realizado não imediatamente após a morte, também acaba por revelar aqui algumas lacunas, ou se calhar não conseguirem responder a todas as questões.
5: Para estudarmos regiões remotas, envolve também alguns contextos um bocadinho diferentes, mesmo na questão de recolhas de amostras, há limitações e as logísticas são diferentes, claro. Obviamente estamos a falar de um ambiente protegido, onde as aves marinhas são também protegidas e nós não podemos propriamente recolher amostras como queremos ou como idealizamos, claro. E aqui há sempre a questão de estas aves só puderam ser recolhidas após serem encontradas ou reportadas mortas. Ou seja, o que acontece é que, por exemplo, há monitorização de colónias destas aves e quando aves eram encontradas já mortas na colónia e com um estado de composição ainda não muito avançado, elas eram recolhidas. Ou então, algumas delas também vieram após serem reportadas mortas por terem ido, por exemplo, contra barcos. Isto, obviamente, que condiciona o estudo, no sentido em que nós não vamos a campo e dizemos quero 10 aves daquela espécie, quero 10 aves da outra espécie, ou seja, estamos sempre limitados ao que há. É uma limitação em termos de design de estudo, mas também a outra é as aves não são todas do mesmo ano, ou seja, há todas estas questões.
4: E os resultados são diferentes entre espécies, entre adultos e crias, portanto, ou seja, todas essas variáveis que influenciam.
5: Sim, obviamente que aqui tivemos que deixar um bocadinho de lado a variável temporal, lá está, estamos dependentes do que aparece morto ou do que é reportado morto, não conseguimos ter esse controle. Mas para termos um número que seja um número apropriado para o estudo, tivemos então que abdicar desta questão temporal. Obviamente estamos cientes que ao longo deste período temporal houve alterações não só de leis, nomeadamente em relação a alguns destes compostos químicos, que vieram a ser descontinuados, por exemplo, por causa dos efeitos que eles podem ter à saúde, mas também da produção dos plásticos, e é algo que fazemos referência no trabalho. Obviamente que focando mais então em comparação entre espécies, entre crias e adultos, encontramos diferenças e de certa forma, lá está, também tínhamos espécies com características diferentes em termos de tamanho, o tempo podem viver, era um bocadinho esperado que as crias tivessem menos partículas que os adultos, mas também era esperado que elas tivessem, porque ao fim e ao cabo quem alimenta estas crias são os adultos e como eles o que dão de comer às crias é, de certa forma, o seu regurgitado, ou seja, acabam os próprios pais, os próprios progenitores, por ser um vetor de contaminação para as crias, porque elas, à partida, não saem do ninho, não estão expostas a tantos fontes de poluição como os pais que podem voar para regiões já mais perto ou da África ou até da América do Sul, onde há maiores fontes de poluição.
4: As palavras da investigadora Joana Fragão, ela que foi a nossa convidada deste Magazine Ciência desta terça-feira.
3: E assim fechamos a segunda e última emissão desta terça-feira. Estamos convosco todos os dias às 15 e às 18 horas aqui de Paris. Podem ouvir-nos aqui na rádio, na internet e nas redes sociais. Estamos de volta amanhã. Fiquem bem na nossa companhia.

0: Boa tarde, são 18 horas aqui em Paris, os títulos do jornal.
1: Liliana Henriques.
0: Moçambique, o Centro para Desenvolvimento e Democracia apresentou ontem uma denúncia formal junto ao Tribunal Administrativo perante indícios de gestão danosa nas linhas aéreas de Moçambique. Médio Oriente, Israel e Hezbollah continuam as hostilidades apesar do presidente americano anunciar ontem uma trégua. De acordo com a agência noticiosa Axios, Trump manteve ontem uma conversa bastante tensa com Netanyahu sobre esta questão. Conosco no estúdio está Dusko Sekulits na realização e de imediatas notícias.
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0: Abrimos com a atualidade africana. Moçambique, o Centro para o Desenvolvimento e Democracia apresentou ontem uma denúncia formal junto ao Tribunal Administrativo perante indícios de gestão danosa das linhas aéreas de Moçambique na aquisição, no ano passado, de dois aviões Embraer que até o momento não voam e permanecem estacionados na África do Sul. Mais por nós, Corfeu Lisboa.
2: Para o diretor executivo do Centro de Democracia e Direitos Humanos, CDD, Adriano Novunga, muitas questões se levantam e que precisam de respostas.
3: Há indícios de gestão danosa nas linhas aéreas de Moçambique. Então, vemos aqui essa denúncia e este pedido urgente ao Tribunal Administrativo para que, dentro da lei, vá às linhas aéreas de Moçambique fazer uma auditoria, se possível uma auditoria forense.
2: A ideia é clara, diz Adriano Novunga.
3: Para compreendermos como é que é possível que uma companhia aérea, como as linhas aéreas de Moçambique, que não tem aeronaves próprias, vive de aeronaves alugadas, pode comprar aeronaves que não voam, gastou dinheiro público, num contexto onde teve que aumentar o número de aeronaves alugadas, que não somente gasta dinheiro público para alugar as aeronaves.
2: As linhas aéreas de Moçambique, LAM, operam atualmente com 6 aviões, dos quais 4 alugados e apenas 2 pertencem à companhia. De Maputo para a RFI, Orfeu, Lisboa.
0: Ainda cerca de Moçambique, as autoridades moçambicanas reviram hoje em alta o balanço das vítimas mortais das violências xenófobas na África do Sul. Passou de 7 para 9 mortos, entre mais de 800 moçambicanos, alvo de ataques xenófobos desde sexta-feira na cidade de Mossel Bay, no extremo sul daquele país. Guiné-Bissau, segundo uma fonte próxima do dossiê, Domingos Simões Pereira, líder do PIGC em prisão domiciliária desde 30 de janeiro, foi notificado ontem para comparecer a 4 de junho no Tribunal Militar Superior na qualidade de suspeito na alegada tentativa de golpe de 25 de outubro de 2025. A diretora do gabinete de Simões Pereira, Ruth Monteiro, diz que DSP não pode ser ouvido por um tribunal militar por ser deputado, presidente do Parlamento e ter imunidade.
4: Nunca Domingos Simões Pereira pode ser ouvido no tribunal militar. Primeiro porque ele é deputado, ele é presidente do Parlamento, ele tem imunidade, tinha que se levantar a imunidade parlamentar. Se nós estivéssemos a falar das coisas correrem como deve ser, nunca o Conselho Superior da Magistratura pode, através de um ato administrativo, alocar juízes para o Tribunal Militar. Isto viola flagrantemente a lei. Terceiro, ele não é militar. O Tribunal Militar é um tribunal de exceção. Julga os militares, julga casos que têm a ver com os bens e os valores dos militares que devem ser salvaguardados. Não é isso que está em causa. Portanto, o que nós estamos a ver é uma vontade de impedir que Domingos Simões Pereira possa ser um cidadão livre de trabalhar, de fazer política, de fazer a sua vida familiar, social, etc. Ele é perseguido porque o povo está com ele. Se ele tivesse se ajoelhado perante o sistema vigente na Guiné-Bissau, perante o regime, se ele tivesse condescendido com os seus valores e com aquilo em que ele acredita e que ele quer e deseja e luta para o povo da Guiné, ele não estava a ser perseguido. Foi o único líder partidário, ou um dos poucos líderes partidários, que não se deixou vender.
0: Ouvimos a jurista guinense e diretora do gabinete de Simões Pereira, Ruth Monteiro, em declarações recolhidas pela agência Lusa. Senegal, o presidente Bassirou Faye nomeou esta segunda-feira um novo governo que inclui alguns membros e aliados do partido de Ousmane Sonko, o primeiro-ministro que ele exonerou na semana passada. Sonko, que entretanto se tornou presidente do Parlamento, tinha dito antecipadamente que a sua formação não entraria no novo executivo. Mais por nós, com Karina Branco.
5: O anúncio do novo governo surge cerca de 10 dias depois de o presidente Bassirou Diomaye Faye ter demitido o primeiro-ministro Ousmane Sonko, que entretanto se tornou presidente da Assembleia Nacional. A ruptura dos antigos aliados deu-se após meses de conflito e abriu um período de incerteza política no país, que já enfrenta uma grave crise financeira. Ora, Ousmane Sonko foi substituído por Amadou Al-Aminu Mohamed Lo, que anunciou esta segunda-feira uma lista de 30 ministros, apesar de o ex-chefe de governo ter anunciado num comunicado publicado nas redes sociais que o seu partido, PASTEF Le Patriote, não participaria no novo executivo. Apesar disso, aliados e membros do partido, menos conhecidos do público em geral, foram incluídos na lista do novo governo, entre os quais o ministro do Planeamento Urbano e o ministro das Forças Armadas. Por outro lado, o presidente Faye reconduziu vários ministros do governo anterior, incluindo o ministro das Finanças, o ministro da Educação e o ministro do Saneamento. Este é um novo passo na ruptura de Faye e Sonko, antigos aliados e vencedores das eleições presidenciais de março de 2024, sob o slogan Sonko é Diomaye. Sonko tinha sido impedido de se candidatar à presidência devido a uma condenação por difamação e designou Diomaye Faye, o seu braço direito, para o substituir na corrida. Porém, não tardou para as tensões começarem a vir à tona.
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0: No Médio Oriente, Israel e o Hezbollah continuam as hostilidades, apesar de Donald Trump anunciar ontem uma trégua antes de uma nova ronda de negociações hoje entre libaneses e israelitas. Hoje morreram 4 pessoas em bombardeamentos israelitas em Tir, no sul do Líbano. Foi neste âmbito que ontem o presidente americano manteve uma conversa telefónica com o chefe do governo israelita. De acordo com o Trump, a conversa foi produtiva, mas segundo a agência noticiosa Axios, não foi pacífica. Mais por nós com Catarina Falcão.
6: Na chamada telefónica entre Donald Trump e Benjamin Netanyahu, na segunda-feira, o presidente norte-americano terá chamado o seu interlocutor israelita de completamente louco por manter os ataques no Líbano, sabendo que isso pode ter consequências nas negociações com o Irão. De forma a normalizar a situação no Médio Oriente, Teherão exigiu durante as negociações indiretas com os Estados Unidos que qualquer acordo para encerrar as hostilidades na região teria de incluir um cessar-fogo efetivo na frente libanesa. Os Estados Unidos terão concordado e Donald Trump terá tentado convencer Israel da importância desse cessar-fogo. Os detalhes desta chamada telefónica foram confirmados à agência noticiosa Axios por diferentes fontes da administração norte-americana. Donald Trump disse também a Netanyahu que sem os Estados Unidos o primeiro-ministro israelita estaria na prisão e que toda a gente odeia Israel devido aos constantes bombardeamentos no Líbano. Mesmo depois desta troca intensa, já hoje Israel voltou a bombardear o Líbano, assegurando que recebeu o aval dos parceiros norte-americanos. Os ataques levados a cabo no sul do país terão feito 6 mortos e o Hezbollah respondeu também enviando vários projéteis contra território israelita.
0: Noutro quadrante, meio ambiente, microplásticos e compostos químicos potencialmente nocivos para a saúde foram detectados em aves marinhas da Geórgia do Sul, uma ilha remota da subantártica. As conclusões constam de uma investigação que foi conduzida no âmbito do doutoramento em biociências da Faculdade de Ciências da Universidade de Coimbra pela investigadora Joana Fragão.
7: Este estudo está inserido no meu projeto de doutoramento, sendo que o projeto é uma avaliação um bocadinho mais global da presença de microplásticos e quais os níveis destes microplásticos, bem como dos compostos químicos, em toda a cadeia alimentar da Antártida. Ou seja, eu estou a estudar desde o krill da Antártida, que é o camarão, lulas, peixes e também aves marinhas, que são então predadores de topo, que é este estudo que foi agora então lançado. A ideia foi um bocadinho expandir no sentido de não focar apenas na quantificação das partículas de plástico e também na sua caracterização, mas também tentar perceber um bocadinho esta parte dos compostos químicos, que muitas das vezes estão ligados aos plásticos, porque são introduzidos durante a manufatura dos plásticos, como por exemplo os retardadores de chama, que foi o que nós até aprofundamos um bocadinho mais no estudo, mas estes plásticos também podem efetivamente servir de vetores de contaminação, não só destes compostos químicos que são adicionados durante a produção, mas também de outros que estão disponíveis no ambiente.
6: Ouvimos a investigadora portuguesa Joana Fragão, entrevistada por Cristiana Soares, que voltaremos a ouvir dentro de instantes no Magazine de Ciência.
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6: Vamos agora à segunda parte desta emissão, é que vamos ouvir o Magazine de Ciência de Cristiana Soares, mas para já ficamos na companhia do convidado de Lígia Anjos, de Olhos Postos sobre a situação da Etiópia.
8: Convidado. A Etiópia realizou esta segunda-feira, ontem, eleições legislativas e regionais que devem reconduzir o primeiro-ministro Abiy Ahmed ao poder. Mais de 50 milhões de eleitores foram chamados às urnas para escolher os deputados que vão indicar o chefe do governo. Apesar da forte participação em várias cidades, o resultado parece previsível, com o Partido da Prosperidade a partir em clara vantagem. O escrutínio decorreu sob fortes críticas da oposição, que denunciou limitações ao pluralismo político e à liberdade de imprensa. A situação é agravada pelos conflitos armados em Amhara e Oromia e pela ausência de votação no Tigré, região ainda marcada pelas consequências da guerra civil. O padre José Vieira conhece a realidade etíope, para além das estatísticas e dos comunicados, tendo estado até recentemente na Etiópia, onde viveu 13 anos, testemunhou os desafios sociais, políticos, humanitários. Numa altura em que a Etiópia voltou às urnas, o seu olhar pode ajudar-nos a compreender o que se vive no terreno e a perceber se a imagem de estabilidade apresentada pelas autoridades corresponde à realidade sentida pela população. Começo por perguntar, Sr. Padre José Vieira, olhando para a participação de ontem, sentiu na Etiópia, enquanto lá esteve estes últimos 13 anos, um povo mobilizado pela esperança de mudança ou, pelo contrário, resignado perante o resultado que muitos consideram já antecipado?
9: Aquilo que foi mais evidente durante os últimos meses era ver os centros de inscrição para as eleições completamente vazios. Portanto, de facto, os eleitores registados, segundo a Comissão Nacional de Eleições, são à volta de 50 milhões, uma população de 130 milhões, é um número bastante baixo. Eu dei conta disso, aliás, às vezes comentava com os meus colegas se eles já se tinham registado, meus colegas e tipos, alguns ainda não, ainda estou a ver. Portanto, note que havia uma certa desmobilização em relação ao evento.
8: Abiy Ahmed ganhou a projeção internacional como reformador e venceu o Prémio Nobel de Paz em 2019. O que é que os cidadãos, os etíopes, lhe reconhecem hoje? Ele é visto como um líder que transformou o país ou como um dirigente que ficou aquém das expectativas que ele próprio criou?
9: Não, ele operou uma grande transformação com a política dos corredores. Addis Abeba não tem nada a ver do que era há 10 anos atrás. Uma cidade, portanto, muito moderna, com grandes avenidas. E nessas avenidas, uma coisa nova que é, há corredores para os peões e corredores para os ciclistas. Portanto, há espaços. E essa moda dos corredores alastrou o país inteiro. Serão tão efetivos como Addis Abeba? Desconfio, porque em Addis Abeba, claro, o governo está lá e há o controlo. No país profundo, por exemplo, nessa igreja em Adola, tivemos que demolir um muro da frente do recinto e puxá-lo 7,5 metros para trás, o que nos custa à volta de 8 mil euros. Não há nenhuma compensação para isso. Vão construir corredores pavimentados como fazem Addis Abeba ou vai ser mais um espaço de poeira na estação seca e de lama na estação das chuvas? Não se sabe. É a última vez que eu estive lá, portanto, foi há 3 semanas e vi que as máquinas estavam a preparar os ditos corredores, digamos, removendo terras, deitando árvores abaixo. Agora, o trabalho final é sempre uma incógnita. Muitas vezes, a nível local, o poder político não tem grande influência. E os locais muitas vezes desviam o dinheiro que ia ser investido para construir os famosos corredores para proveito pessoal. A corrupção é um dos grandes problemas na Etiópia de hoje.
8: A guerra no Tigray terminou oficialmente, mas as feridas ainda existem e estão abertas. Que marcas encontrou nas pessoas e até que ponto é que essa memória da guerra de Tigray continua a influenciar a forma como os etíopes olham para o poder político?
9: A guerra de Tigray demorou 2 anos, portanto, de novembro de 2020 até novembro de 2022. Terminou com os acordos de Pretória, mas a guerra ainda se continua a sentir no terreno. As pessoas no Tigray, por exemplo, não têm tanto acesso a combustíveis e a outros bens de primeira necessidade que nas outras regiões. A Etiópia aliou-se com as forças rápidas rebeldes do Sudão, por via da influência dos Emiratos. Tanto o Egito como o Sudão, para se vingar, estão a promover a rebelião no Tigray e a armar os tigrinos. Portanto, há uma certa preocupação no que isso vai dar. Claro que há outra parte, que é a Eritreia, que durante a guerra de 20 a 22 combateu ao lado das forças do governo da Etiópia, juntamente com rebeldes, agora são rebeldes da Amaras, da Fano, e agora essas forças estão contra o governo. Notou-se que a certo ponto houve um medo do reacender da guerra, e o governo mobilizou muitos soldados para a zona do Tigray, e deixando, por exemplo, um bocadinho a descoberto a segurança onde eu vivia, na zona da Oromia, zonas que antes eram seguras para nos movimentarmos. A certo ponto, um oficial de segurança disse-me: quando fores à capela de Odabuta, primeiro telefona sempre a ver se a estrada está livre. Porque, a mobilização do exército para a zona do Tigray, eles tiveram de deixar a descoberto zonas de influência agora na minha zona dos rebeldes da OLA, da Oromo Liberation Army, o exército de habitação da Oromia.
8: Quando conversava com jovens, com líderes comunitários, com famílias, quais é que eram as principais preocupações que lhes transmitiam?
9: As grandes preocupações neste momento na Etiópia são, por um lado, a educação. O governo do Abiy, com o intuito de melhorar a educação, introduziu uma série de exames no fim da 6ª classe, da 8ª classe, e depois à saída da universidade, e também tornou o exame de admissão à universidade muito difícil. Para ter uma ideia, há 3 anos, quando foi feito pela primeira vez um novo formato, só 5% passaram.
8: E
9: este ano passado é porque os alunos não são formados para aquele tipo de exame. São exames difíceis. Eu entendo que queiram selecionar os alunos, não é? Que vá tudo para a universidade e depois saia tudo doutores. Por exemplo, o outro exame que introduziram foi o exame de fim de curso. E normalmente, a proporção de passagem é 60% e aqueles que no fim do curso têm 2 exames, fazem o primeiro exame no fim, depois, se não conseguirem passar, têm uma segunda chance. Normalmente a reprovação são 40%. E essas pessoas que fizeram um curso superior 3, 4, 5 anos, no fim ficam com nada, porque se reprovam o exame no fim do curso, não lhes é reconhecido o diploma ou os estudos universitários. E deixa, portanto, os jovens uma certa preocupação. O acesso sendo difícil faz com que, por exemplo, só 7% do ano passado passaram um exame de admissão, quer dizer que os outros, se quiserem entrar para o ensino superior, precisam de ter pais ricos que consigam pagar o curso através das universidades privadas. Outro problema é a inflação, por causa do problema dos combustíveis. A vida continua a ficar cada vez mais cara. E também outro problema, que é a distribuição dos combustíveis. Na cidadezinha onde está o segundo centro da missão, nós temos 2 carros desde a Páscoa há 8 semanas à espera de combustível. E a distribuição já era complicada, porque descobriram que o mercado negro dá uma mais-valia que não dá o negócio normal. Por exemplo, 1 litro de gasóleo agora custa 180 berros, é à volta de um euro. A nós ofereceram-nos dois bidões de gasóleo a 1.200 cada litro. A gente disse, deixamos de usar os carros, usamos transportes públicos, bajais, portanto, os tuk-tuks, para nos deslocarmos, e onde podemos vamos, onde não podemos não vamos, mas há um problema que já era agravado, porque havia a corrupção da distribuição. Agora a guerra do Irão veio a agravar essa distribuição. O que eu notei foi que o último mês, pelo menos em Addis Abeba, a distribuição foi normalizada. Antes havia grandes filas, por exemplo, uma vez, para abastecermos um carro, o nosso funcionário teve que estar 2 dias e tal na fila, sem sair do carro, porque se saísse perdia a vez. Quando a gente ia lhe valer a comida, ele dormia no carro, portanto, durante 2 dias para conseguir encher o carro. Agora, nos últimos, digamos, as últimas semanas antes das eleições, a situação foi normalizada. É uma normalização que foi provocada pelo governo para ter um ambiente mais favorável durante o ato eleitoral, ou é uma normalização que veio para ficar? Vamos ver para a semana.
8: Era o padre José Vieira, que regressou recentemente da Etiópia e que se encontra agora em Roma, o nosso convidado de hoje.
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0: Vamos agora ouvir o Magazine de Ciência de Cristiana Soares sobre os microplásticos.
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12: Microplásticos e compostos químicos potencialmente nocivos para a saúde foram detectados em aves marinhas da Geórgia do Sul, uma ilha remota da subantártica. A investigação foi conduzida no âmbito do doutoramento em biociências na Faculdade de Ciências e Tecnologia da Universidade de Coimbra pela investigadora Joana Fragão, que também colabora com o British Antarctic Survey no Reino Unido.
7: Este estudo está inserido no meu projeto de doutoramento, sendo que o projeto é uma avaliação um bocadinho mais global da presença de microplásticos e quais os níveis destes microplásticos, bem como dos compostos químicos, em toda a cadeia alimentar da Antártida. Ou seja, eu estou a estudar desde o krill da Antártida, que é o camarão, lulas, peixes e também aves marinhas, que são então predadores de topo, que é este estudo que foi agora então lançado. A ideia foi um bocadinho expandir no sentido de não focar apenas na quantificação das partículas de plástico e também na sua caracterização, mas também tentar perceber um bocadinho esta parte dos compostos químicos, que muitas das vezes estão ligados aos plásticos porque são introduzidos durante a manufatura dos plásticos, como por exemplo os retardadores de chama, que foi o que nós até aprofundamos um bocadinho mais no estudo, mas estes plásticos também podem efetivamente servir de vetores de contaminação, não só destes compostos químicos que são adicionados durante a produção, mas também de outros que estão disponíveis no ambiente, porque basicamente o que acontece é que quando o plástico está no ambiente, ele pode absorver outros compostos químicos que estejam disponíveis, como por exemplo aqui o que nós falamos nos estudos, estes UV filters ou até mesmo outros compostos como os metais pesados.
12: Estes resultados de alguma forma já estava à espera ou houve alguma surpresa?
7: Obviamente que já sabemos que infelizmente a poluição por plásticos é ubíqua, existe em todo o lado, já há estudos até que mostram que até em nós, seres humanos, já estão presentes, não é? Ou seja, e já há vários estudos que reportam a presença destas partículas até nestes ambientes tão pristinos como a Antártida. Quanto aos compostos químicos, obviamente estávamos também à espera, porque estes plásticos podem funcionar como vetores, mas além do mais, estando eles no oceano, eles podem também estar a libertar estes compostos ao oceano, não é? Já estávamos um bocadinho à espera de verificar a presença de ambos. Obviamente que, a parte dos compostos, estávamos sempre à espera que, comparativamente a estudos que são feitos, por exemplo, na costa de Portugal ou na costa da África, estávamos à espera que os nossos valores fossem muito mais baixos, o que se verificou, de certa forma, até porque conseguimos quantificar menos compostos químicos do que esses estudos, por exemplo, e também concentrações mais baixas. Mas acho que o que me surpreendeu mais foi até mesmo a parte da presença das partículas de plástico, porque, por exemplo, um estômago de uma ave em que eu contabilizei 130 partículas. Ou seja, elas eram todas muito similares, provavelmente era uma partícula de maior dimensão que dentro do estômago com as enzimas digestivas acabou por se partir em partículas mais pequenas, mas é algo obviamente que nos faz refletir um bocadinho, ou seja, perceber como o impacto humano está a causar isto nas espécies. Obviamente que nem todas apresentavam estes valores, tivemos um estômago, por exemplo, de uma ave que não teve nada e na sua generalidade foram valores muito mais baixos, tanto que a média é de 17 partículas, mas é sempre algo que nos deixa assim um bocadinho mais em alerta, efetivamente, o que nós fazemos no nosso mundo não é também impacta o resto da biodiversidade, é um bocadinho por aí.
12: Há uma relação direta entre, portanto, os contaminantes químicos que encontraram nas aves e a ingestão específica de microplásticos?
7: Sim, nós neste estudo não conseguimos estabelecer uma ligação, ou seja, nós tentamos fazer uma correlação, perceber se existia ou não, não verificamos a existência dessa relação. Pode haver-se do facto de muitos destes compostos terem sido detectados em concentrações mesmo muito baixas, a grande maioria deles até foram detectados abaixo do chamado limite de quantificação, ou seja, eles foram detectados, mas não conseguimos quantificar o valor exato, ou seja, eram valores mesmo muito baixos. No entanto, há estudos em laboratório, têm sido efeitos que mostram que sim, que os plásticos no geral estão a libertar para o meio ambiente compostos químicos que são incorporados durante a sua produção, mas também estão a absorver do ambiente, ou seja, estão a adquirir do ambiente compostos químicos que lá estejam disponíveis. Por exemplo, os metais pesados, fármacos. Obviamente que tentamos explorar então se isto poderia ser um problema aqui, mas devido aos nossos dados não nos foi possível provar. Continua um bocadinho em aberto a questão de será que eles estão a vir daqui, será que eles estão a vir do ambiente circundante onde estas aves acabam por habitar ou alimentar-se.
12: E quais é que são as implicações que os microplásticos, que estes contaminantes químicos têm na saúde das aves? É possível dizer?
7: Com este estudo, acho que é um bocadinho uma porta que fica aberta para o futuro, tentar perceber quais é que estão então os reais impactos, não só nestes organismos, mas também mais especificamente nos diferentes tecidos, nos diferentes órgãos, porque obviamente cada composto químico pode ter efeitos diferentes em diferentes órgãos. Nós sabemos que os compostos químicos, aqueles que nós estudamos, eles são disruptores endócrinos, ou seja, eles afetam o sistema endócrino e há estudos que mostram que eles podem afetar também os órgãos, como o funcionamento do fígado ou o funcionamento de outros tipos de órgãos. Os microplásticos, por si só, nós já estamos mais associados a ver aquelas questões ligadas mais à ingestão e ao facto de, por exemplo, aquela imagem que nós todos estamos familiarizados do estômago de uma ave na praia que foi encontrada morta cheia de plásticos, ou até mesmo da tartaruga com pedaços de plástico presos na zona da cabeça. Se calhar estamos mais acostumados a isso, mas aqui se calhar deixamos a porta aberta do futuro do que é que o efeito combinado destas partículas, ou seja, destes plásticos, são compostos sintéticos que, para além destes possíveis compostos químicos, têm também outros associados, e qual é que é o efeito que estes plásticos então e estes compostos químicos podem efetivamente ter na saúde das aves, não só na parte de ingestão a que estamos habituados, mas se calhar a níveis mais de funcionamento dos próprios órgãos, ou seja, como é que a presença destes plásticos e destes compostos químicos podem ter efeitos combinados no normal funcionamento dos órgãos, como é que isto pode afetar a longo prazo a saúde do próprio indivíduo.
12: E estes animais que foram alvo do estudo, o facto do estudo ter sido realizado não imediatamente após a morte, também acaba por revelar aqui algumas lacunas, ou se calhar não conseguirem responder a todas as questões.
7: Para estudarmos regiões remotas, envolve também alguns contextos um bocadinho diferentes, mesmo na questão de recolhas de amostras, há limitações e as logísticas são diferentes, claro. Obviamente estamos a falar de um ambiente protegido, onde as aves marinhas são também protegidas e nós não podemos propriamente recolher amostras como queremos ou como idealizamos, claro. E aqui há sempre a questão de estas aves só puderam ser recolhidas após serem encontradas ou reportadas mortas. Ou seja, o que acontece é que, por exemplo, há monitorização de colónias destas aves e quando aves eram encontradas já mortas na colónia e com um estado de composição ainda não muito avançado, elas eram recolhidas. Ou então algumas delas também vieram após serem reportadas mortas por terem ido, por exemplo, contra barcos. Isto, obviamente, que condiciona o estudo no sentido em que nós não vamos a campo e dizemos quero 10 aves daquela espécie, quero 10 aves da outra espécie, ou seja, estamos sempre limitados ao que há. é uma limitação em termos de designs, tudo, mas também a outra é as aves não são todas do mesmo ano, ou seja, há todas estas questões.
12: E os resultados são diferentes entre espécies, entre adultos e crias, portanto, ou seja, todas essas variáveis que influenciam.
7: Sim, obviamente que aqui tivemos que deixar um bocadinho de lado a variável temporal, lá está, estamos dependente do que aparece morto ou do que é reportado morto, não conseguimos ter esse controle. Mas para termos um número que seja um número apropriado para o estudo, tivemos então que abdicar desta questão temporal. Obviamente estamos cientes que ao longo deste período temporal houve alterações não só de leis, nomeadamente em relação a alguns destes compostos químicos, que vieram a ser descontinuados, por exemplo, por causa dos efeitos que eles podem ter à saúde, mas também da produção dos plásticos, e é algo que fazemos referência no trabalho. Obviamente que focando mais então em comparação entre espécies, entre crias e adultos, encontramos diferenças e de certa forma, lá está, também tínhamos espécies com características diferentes em termos de tamanho, o tempo podem viver. Era um bocadinho esperado que as crias tivessem menos partículas que os adultos, mas também era esperado que elas tivessem, porque ao fim e ao cabo quem alimenta estas crias são os adultos e como eles o que dão de comer às crias é, de certa forma, o seu regurgitado, ou seja, acabam os próprios pais, os próprios progenitores, por ser um vetor de contaminação para as crias, porque elas à partida não saem do ninho, não estão expostas a tantos fontes de poluição como os pais que podem voar para regiões já mais perto ou da África ou até da América do Sul, onde há maiores fontes de poluição.
12: As palavras da investigadora Joana Fragão, ela que foi a nossa convidada deste Magazine Ciência desta terça-feira.
0: E assim fechamos a segunda e última emissão desta terça-feira. Estamos convosco todos os dias às 15 e às 18 horas aqui de Paris. Podem ouvir-nos aqui na rádio, na internet e nas redes sociais. Estamos de volta amanhã. Fiquem bem na nossa companhia. Boa tarde, são 18 horas aqui em Paris, os títulos do jornal.
1: Liliana Henriques.
0: Moçambique, o Centro para Desenvolvimento e Democracia apresentou ontem uma denúncia formal junto ao Tribunal Administrativo perante indícios de gestão danosa nas linhas aéreas de Moçambique. Médio Oriente, Israel e Hezbollah continuam as hostilidades apesar do presidente americano anunciar ontem uma trégua. De acordo com a agência noticiosa Axios, Trump manteve ontem uma conversa bastante tensa com Netanyahu sobre esta questão. Connosco no estúdio está Dusko Sekulits na realização e de imediatas notícias.
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0: Abrimos com a atualidade africana. Moçambique, o Centro para o Desenvolvimento e Democracia apresentou ontem uma denúncia formal junto ao Tribunal Administrativo perante indícios de gestão danosa das linhas aéreas de Moçambique na aquisição, no ano passado, de dois aviões Embraer que até o momento não voam e permanecem estacionados na África do Sul. Mais por nós, Corfeu Lisboa.
11: Para o diretor executivo do Centro de Democracia e Direitos Humanos, CDD, Adriano Novunga, muitas questões se levantam e que precisam de respostas.
3: Há indícios de gestão danosa nas linhas aéreas de Moçambique. Então, vemos aqui essa denúncia e este pedido urgente ao Tribunal Administrativo para que, dentro da lei, vá às linhas aéreas de Moçambique fazer uma auditoria. Se possível, uma auditoria forense.
11: A ideia é clara, diz Adriano Novunga.
3: Para compreendermos como é que é possível que uma companhia aérea, como as linhas aéreas de Moçambique, que não tem aeronaves próprias, vive de aeronaves alugadas, pode comprar aeronaves que não voam, gastou dinheiro público, num contexto onde teve que aumentar o número de aeronaves alugadas, que não somente gasta dinheiro público para alugar as aeronaves.
11: As linhas aéreas de Moçambique, LIAM, operam atualmente com 6 aviões, dos quais 4 alugados e apenas 2 pertencem à companhia. De Maputo para a RFI, Orfeu, Lisboa.
0: Ainda cerca de Moçambique, as autoridades moçambicanas reviram hoje em alta o balanço das vítimas mortais das violências xenófobas na África do Sul. Passou de 7 para 9 mortos, entre mais de 800 moçambicanos, alvo de ataques xenófobos desde sexta-feira na cidade de Mossel Bay, no extremo sul daquele país. E na Bissau, segundo uma fonte próxima do dossiê, Domingos Simões Pereira, líder do PIGC em prisão domiciliar desde 30 de janeiro, foi notificado ontem para comparecer a 4 de junho no Tribunal Militar Superior na qualidade de suspeito na alegada tentativa de golpe de 25 de outubro de 2025. A diretora do gabinete de Simões Pereira, Ruth Monteiro, diz que DSP não pode ser ouvido por um tribunal militar por ser deputado, presidente do Parlamento e ter imunidade.
4: Nunca Domingos Simões Pereira pode ser ouvido no tribunal militar. Primeiro porque ele é deputado, ele é presidente do Parlamento, ele tem imunidade, tinha que se levantar a imunidade parlamentar. Se nós estivéssemos a falar das coisas correrem como deve ser, nunca o Conselho Superior da Magistratura pode, através de um ato administrativo, alocar juízes para o Tribunal Militar. Isto viola flagrantemente a lei. Terceiro, ele não é militar. O Tribunal Militar é um tribunal de exceção. Julga os militares, julga casos que têm a ver com os bens e os valores dos militares que devem ser salvaguardados. Não é isso que está em causa. Portanto, o que nós estamos a ver é uma vontade de impedir que Domingos Simões Pereira possa ser um cidadão livre de trabalhar, de fazer política, de fazer a sua vida familiar, social, etc. Ele é perseguido porque o povo está com ele. Se ele tivesse se ajoelhado perante o sistema vigente na Guiné-Bissau, perante o regime, se ele tivesse condescendido com os seus valores e com aquilo em que ele acredita e que ele quer e deseja e luta para o povo da Guiné, ele não estava a ser perseguido. Foi o único líder partidário, ou um dos poucos líderes partidários, que não se deixou vender.
0: Ouvimos a jurista guinense e diretora do gabinete de Simões Pereira, Ruth Monteiro, em declarações recolhidas pela agência Lusa. Senegal, o presidente Bassirou Faye nomeou esta segunda-feira um novo governo que inclui alguns membros e aliados do partido de Ousmane Sonko, o primeiro-ministro que ele exonerou na semana passada. Sonko, que entretanto se tornou presidente do Parlamento, tinha dito antecipadamente que a sua formação não entraria no novo executivo. Mais por nós com Karina Branco.
8: O anúncio do novo governo surge cerca de 10 dias depois de o presidente Bassirou Diomaye Faye ter demitido o primeiro-ministro Ousmane Sonko, que entretanto se tornou presidente da Assembleia Nacional. A ruptura dos antigos aliados deu-se após meses de conflito e abriu um período de incerteza política no país, que já enfrenta uma grave crise financeira. Ora, Ousmane Sonko foi substituído por Amadou Al-Aminou Mohamed Lo, que anunciou esta segunda-feira uma lista de 30 ministros, apesar de o ex-chefe de governo ter anunciado num comunicado publicado nas redes sociais que o seu partido, PASTEF Le Patriote, não participaria no novo executivo. Apesar disso, aliados e membros do partido, menos conhecidos do público em geral, foram incluídos na lista do novo governo, entre os quais o ministro do Planeamento Urbano e o ministro das Forças Armadas. Por outro lado, o presidente Faye reconduziu vários ministros do governo anterior, incluindo o ministro das Finanças, o ministro da Educação e o ministro do Saneamento. Este é um novo passo na ruptura de Faye e Sonko, antigos aliados e vencedores das eleições presidenciais de março de 2024, sob o slogan Sonko é Diomaye. Sonko tinha sido impedido de se candidatar à presidência devido a uma condenação por difamação e designou Diomaye Faye, o seu braço direito, para o substituir na corrida. Porém, não tardou para as tensões começarem a vir à tona.
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0: No Médio Oriente, Israel e o Hezbollah continuam as hostilidades, apesar de Donald Trump anunciar ontem uma trégua antes de uma nova ronda de negociações hoje entre libaneses e israelitas. Hoje morreram 4 pessoas em bombardeamentos israelitas em Tir, no sul do Líbano. Foi neste âmbito que ontem o presidente americano manteve uma conversa telefónica com o chefe do governo israelita. De acordo com o Trump, a conversa foi produtiva, mas segundo a agência noticiosa Axios, não foi pacífica. Mais por nós com Catarina Falcão.
6: Na chamada telefónica entre Donald Trump e Benjamin Netanyahu, na segunda-feira, o presidente norte-americano terá chamado o seu interlocutor israelita de completamente louco por manter os ataques no Líbano, sabendo que isso pode ter consequências nas negociações com o Irão. De forma a normalizar a situação no Médio Oriente, Teherão exigiu durante as negociações indiretas com os Estados Unidos que qualquer acordo para encerrar as hostilidades na região teria de incluir um cessar-fogo efetivo na frente libanesa. Os Estados Unidos terão concordado e Donald Trump terá tentado convencer Israel da importância desse cessar-fogo. Os detalhes desta chamada telefónica foram confirmados à agência noticiosa Axios por diferentes fontes da administração norte-americana. Donald Trump disse também a Netanyahu que sem os Estados Unidos o primeiro-ministro israelita estaria na prisão e que toda a gente odeia Israel devido aos constantes bombardeamentos no Líbano. Mesmo depois desta troca intensa, já hoje Israel voltou a bombardear o Líbano, assegurando que recebeu o aval dos parceiros norte-americanos. Os ataques levados a cabo no sul do país terão feito 6 mortos e o Hezbollah respondeu também, enviando vários projéteis contra território israelita.
0: Noutro quadrante meio ambiente, microplásticos e compostos químicos potencialmente nocivos para a saúde foram detectados em aves marinhas da Geórgia do Sul, uma ilha remota da subantártica. As conclusões constam de uma investigação que foi conduzida no âmbito do doutoramento em biociências da Faculdade de Ciências da Universidade

0: lulas, peixes e também aves marinhas, que são então predadores de topo, que é este estudo que foi agora então lançado. A ideia foi um bocadinho expandir no sentido de não focar apenas na quantificação das partículas de plástico e também na sua caracterização, mas também tentar perceber um bocadinho esta parte dos compostos químicos, que muitas das vezes estão ligados aos plásticos porque são introduzidos durante a manufatura dos plásticos, como por exemplo os retardadores de chama, que foi o que nós até aprofundamos um bocadinho mais no estudo, mas estes plásticos também podem efetivamente servir de vetores de contaminação, não só destes compostos químicos que são adicionados durante a produção, mas também de outros que estão disponíveis no ambiente.
1: Ouvimos a investigadora portuguesa Joana Fragão, entrevistada por Cristiana Soares, que voltaremos a ouvir dentro de instantes no Magazine de Ciência.
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1: Vamos agora à segunda parte desta emissão, é que vamos ouvir o Magazine de Ciência de Cristiana Soares, mas para já ficamos na companhia do convidado de Lígia Anjos, de Olhos Postos sobre a situação da Etiópia.
3: Convidado. A Etiópia realizou esta segunda-feira, ontem, eleições legislativas e regionais que devem reconduzir o primeiro-ministro Abiy Ahmed ao poder. Mais de 50 milhões de eleitores foram chamados às urnas para escolher os deputados que vão indicar o chefe do governo. Apesar da forte participação em várias cidades, o resultado parece previsível, com o Partido da Prosperidade a partir em clara vantagem. O escrutínio decorreu sob fortes críticas da oposição, que denunciou limitações ao pluralismo político e à liberdade de imprensa. A situação é agravada pelos conflitos armados em Amhara e Oromia e pela ausência de votação no Tigré, região ainda marcada pelas consequências da guerra civil. O padre José Vieira conhece a realidade etíope, para além das estatísticas e dos comunicados, tendo estado até recentemente na Etiópia, onde viveu 13 anos, testemunhou os desafios sociais, políticos, humanitários. Numa altura em que a Etiópia voltou às urnas, o seu olhar pode ajudar-nos a compreender o que se vive no terreno e a perceber se a imagem de estabilidade apresentada pelas autoridades corresponde à realidade sentida pela população. Começo por perguntar, Sr. Padre José Vieira, olhando para a participação de ontem, sentiu na Etiópia, enquanto lá esteve estes últimos 13 anos, um povo mobilizado pela esperança de mudança ou, pelo contrário, resignado perante o resultado que muitos consideram já antecipado?
4: Aquilo que foi mais evidente durante os últimos meses era ver os centros de inscrição para as eleições completamente vazios. Portanto, de facto, os eleitores registados, segundo a Comissão Nacional de Eleições, são à volta de 50 milhões, uma população de 130 milhões, é um número bastante baixo. Eu dei conta disso, aliás. Às vezes comentava com os meus colegas se eles já se tinham registado, meus colegas e tipos, alguns ainda não, ainda estou a ver. Portanto, note que havia uma certa desmobilização em relação ao evento.
3: Abiy Ahmed ganhou a projeção internacional como reformador e venceu o Prémio Nobel de Paz em 2019. O que é que os cidadãos, os etíopes, lhe reconhecem hoje? Ele é visto como um líder que transformou o país ou como um dirigente que ficou aquém das expectativas que ele próprio criou?
4: Não, ele operou uma grande transformação com a política dos corredores. Addis Abeba não tem nada a ver do que era há 10 anos atrás. Uma cidade, portanto, muito moderna, com grandes avenidas. E nessas avenidas, uma coisa nova que é, há corredores para os peões e corredores para os ciclistas. Portanto, há espaços. E essa moda dos corredores alastrou o país inteiro. Serão tão efetivos como Addis Abeba? Desconfio, porque em Addis Abeba, claro, o governo está lá e há o controlo. No país profundo, por exemplo, a nossa igreja em Adola, tivemos que demolir um muro da frente do recinto e puxá-lo 7,5 metros para trás, o que nos custa à volta de 8 mil euros. Não há nenhuma compensação para isso. Vão construir corredores pavimentados como fazem a Addis Abeba ou vai ser mais um espaço de poeira na estação seca e de lama na estação das chuvas? Não se sabe. É a última vez que eu estive lá, portanto, foi há 3 semanas e vi que as máquinas estavam a preparar os ditos corredores, digamos, removendo terras, deitando árvores abaixo. Agora, o trabalho final é sempre uma incógnita. Muitas vezes, a nível local, o poder político não tem grande influência. E os locais muitas vezes desviam o dinheiro que ia ser investido para construir os famosos corredores para proveito pessoal.

0: corrupção é um dos grandes problemas na Etiópia de hoje.
1: A guerra no Tigre terminou oficialmente, mas as feridas ainda existem e estão abertas. Que marcas encontrou nas pessoas e até que ponto é que essa memória da guerra de Tigre continua a influenciar a forma como os etíopes olham para o poder político?
0: A guerra de Tigre demorou 2 anos, portanto, de novembro de 2020 até novembro de 2022. Terminou com os acordos de Pretória, mas a guerra ainda se continua a sentir no terreno. As pessoas no Tigre, por exemplo, não têm tanto acesso a combustíveis e a outros bens da primeira necessidade como nas outras regiões. A Etiópia aliou-se com as forças rápidas rebeldes do Sudão, por via da influência dos Emiratos. Tanto o Egito como o Sudão, para se vingar, estão a promover a rebelião no Tigre e a armar os tigrinos. Portanto, há uma certa preocupação no que isso vai dar. Claro que há outra parte, que é a Eritreia, que durante a guerra de 20 a 22 combateu ao lado das forças do governo da Etiópia, juntamente com rebeldes, agora são rebeldes da Amaras, da Fano, e agora essas forças estão contra o governo. Notou-se que a certo ponto houve um medo do reacender da guerra, e o governo mobilizou muitos soldados para a zona do Tigre e deixando, por exemplo, um bocadinho a descoberto a segurança onde eu vivia, na zona da Oromia, zonas que antes eram seguras para nos movimentarmos. A certo ponto, um oficial de segurança disse-me: quando fores à capela de Odabuta, primeiro telefona sempre a ver se a estrada está livre. Porque, a mobilização do exército para a zona do Tigre, eles tiveram de deixar a descoberto zonas de influência agora do sul, na minha zona, dos rebeldes da OLA, da Oromo Liberation Army, o Exército de Libertação da Oromia.
1: Quando conversava com jovens, com líderes comunitários, com famílias, quais é que eram as principais preocupações que lhes transmitiam?
0: As grandes preocupações neste momento na Etiópia são, por um lado, a educação. O governo do Abiy, com o intuito de melhorar a educação, introduziu uma série de exames no fim da sexta classe, da oitava classe, e depois à saída da universidade, e também tornou o exame de admissão à universidade muito difícil. Para ter uma ideia, há 3 anos, quando foi feito pela primeira vez um novo formato, só 5% passaram.
1: E
0: este ano passado é porque os alunos não são formados para aquele tipo de exame. São exames difíceis. Eu entendo que queiram selecionar os alunos, não é? Que vá tudo para a universidade e depois saia tudo doutores. Por exemplo, o outro exame que introduziram foi o exame de fim de curso. E normalmente, a proporção de passagem é 60% e aqueles que no fim do curso têm 2 exames, fazem o primeiro exame no fim, depois se não conseguirem passar têm uma segunda chance, e normalmente a reprovação são 40%. E essas pessoas que fizeram um curso superior 3, 4, 5 anos, no fim ficam com nada, porque se reprovam o exame no fim do curso não lhes é reconhecido o diploma ou os estudos universitários. E deixa, portanto, os jovens uma certa preocupação. O acesso sendo difícil faz com que, por exemplo, só 7% do ano passado passaram um exame de admissão. Quer dizer que os outros, se quiserem entrar para o ensino superior, precisam de ter pais ricos que consigam pagar o curso através das universidades privadas. Outro problema é a inflação, por causa do problema dos combustíveis. A vida continua a ficar cada vez mais cara. E também outro problema, que é a distribuição dos combustíveis. Na cidadezinha onde está o segundo centro da missão, nós temos 2 carros desde a Páscoa, há 8 semanas, à espera de combustível. E a distribuição já era complicada, porque descobriram que o mercado negro dá uma mais-valia que não dá o negócio normal. Por exemplo, 1 litro de gasóleo agora custa 180 euros, é à volta de um euro. A nós ofereceram-nos dois bidões de gasóleo a 1.200 euros cada litro. A gente disse, deixamos de usar os carros, usamos transportes públicos, os bajais, portanto os tuk-tuks, para nos deslocarmos, e onde podemos vamos, onde não podemos não vamos. Mas há um problema que já é agravado, porque havia a corrupção na distribuição. Agora a guerra do Irão veio a agravar essa distribuição. O que eu notei foi que o último mês, pelo menos em Addis Abeba, a distribuição foi normalizada. Antes havia grandes filas. Por exemplo, uma vez, para abastecermos um carro, o nosso funcionário teve que estar 2 dias e tal na fila, sem sair do carro, porque se saísse perdia a vez. Quando a gente ia levar-lhe a comida, ele dormia no carro, portanto, durante 2 dias para conseguir encher o carro. Agora, nos últimos, digamos, as últimas semanas antes das eleições, a situação foi normalizada. É uma normalização que foi provocada pelo governo para ter um ambiente mais favorável durante o ato eleitoral, ou é uma normalização que veio para ficar? Vamos ver para a semana.
1: Era o padre José Vieira, que regressou recentemente da Etiópia e que se encontra agora em Roma, o nosso convidado de hoje.
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3: Vamos agora ouvir o Magazine de Ciência de Cristiana Soares sobre os microplásticos.
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5: Microplásticos e compostos químicos potencialmente nocivos para a saúde foram detectados em aves marinhas da Geórgia do Sul, uma ilha remota da Subantártica. A investigação foi conduzida no âmbito do doutoramento em Biociências na Faculdade de Ciências e Tecnologia da Universidade de Coimbra pela investigadora Joana Fragão, que também colabora com o British Antarctic Survey no Reino Unido.
6: Este estudo está inserido no meu projeto de doutoramento, sendo que o projeto é uma avaliação um bocadinho mais global da presença de microplásticos e quais os níveis destes microplásticos, bem como dos compostos químicos, em toda a cadeia alimentar da Antártida. Ou seja, eu estou a estudar desde o krill da Antártida, que é o camarão, lulas, peixes e também aves marinhas, que são então predadores de topo, que é este estudo que foi agora então lançado. A ideia foi um bocadinho expandir no sentido de não focar apenas na quantificação das partículas de plástico e também na sua caracterização, mas também tentar perceber um bocadinho esta parte dos compostos químicos, que muitas das vezes estão ligados aos plásticos porque são introduzidos durante a manufatura dos plásticos, como por exemplo os retardadores de chama, que foi o que nós até aprofundamos um bocadinho mais no estudo, mas estes plásticos também podem efetivamente servir de vetores de contaminação, não só destes compostos químicos que são adicionados durante a produção, mas também de outros que estão disponíveis no ambiente, porque basicamente o que acontece é que quando o plástico está no ambiente, ele pode absorver outros compostos químicos que estejam disponíveis, como por exemplo aqui o que nós falamos nos estudos, estes UV filters, ou até mesmo outros compostos como os metais pesados.
5: Estes resultados, de alguma forma, já estava à espera ou houve alguma surpresa?
6: Obviamente que já sabemos que, infelizmente, a poluição por plásticos é ubíqua, existe em todo o lado, já há estudos até que mostram que até em nós, seres humanos, já estão presentes, não é? Ou seja, e já há vários estudos que reportam a presença destas partículas até nestes ambientes tão pristinos como a Antártida. Quanto aos compostos químicos, obviamente estávamos também à espera, porque estes plásticos podem funcionar como vetores, mas além do mais, estando eles no oceano, eles podem também estar a libertar estes compostos para o oceano, não é? Já estávamos um bocadinho à espera de verificar a presença de ambos. Obviamente que, a parte dos compostos, estávamos sempre à espera que, comparativamente a estudos que são feitos, por exemplo, na costa de Portugal ou na costa de África, estávamos à espera que os nossos valores fossem muito mais baixos, o que se verificou, de certa forma, até porque conseguimos quantificar menos compostos químicos do que esses estudos, por exemplo, e também concentrações mais baixas. Mas acho que o que me surpreendeu mais foi até mesmo a parte da presença das partículas de plástico, porque, por exemplo, um estômago de uma ave em que eu contabilizei 130 partículas. Ou seja, elas eram todas muito similares, provavelmente era uma partícula de maior dimensão que dentro do estômago com as enzimas digestivas acabou por se partir em partículas mais pequenas, mas é algo obviamente que nos faz refletir um bocadinho, ou seja, perceber como o impacto humano está a causar isto nas espécies. Obviamente que nem todas apresentavam estes valores, tivemos um estômago, por exemplo, de uma ave que não teve nada e na sua generalidade foram valores muito mais baixos, tanto que a média é de 17 partículas, mas essa sempre algo que nos deixa assim um bocadinho mais em alerta, efetivamente. O que nós fazemos no nosso mundo não é também impacta o resto da biodiversidade, é um bocadinho por aí.
5: Há uma relação direta entre, portanto, os contaminantes químicos que encontraram nas aves e a ingestão específica de microplásticos?
6: Sim, nós neste estudo não conseguimos estabelecer uma ligação, ou seja, nós tentamos fazer uma correlação, perceber se existia ou não, não verificamos a existência dessa relação. Pode haver-se do facto de muitos destes compostos terem sido detectados em concentrações mesmo muito baixas, a grande maioria deles até foram detectados abaixo do chamado limite de quantificação, ou seja, eles foram detectados, mas não conseguimos quantificar o valor exato, ou seja, eram valores mesmo muito baixos. No entanto, há estudos em laboratório, têm sido efeitos que mostram que sim, que os plásticos no geral estão a libertar para o meio ambiente compostos químicos que são incorporados durante a sua produção, mas também estão a absorver do ambiente, ou seja, estão a adquirir do ambiente compostos químicos que lá estejam disponíveis. Por exemplo, os metais pesados, fármacos. Obviamente que tentamos explorar então se isto poderia ser um problema aqui, mas devido aos nossos dados não nos foi possível provar. Continua um bocadinho em aberto a questão de será que eles estão a vir aqui, será que eles estão a vir do ambiente circundante onde estas aves acabam por habitar ou alimentar-se.
5: E quais é que são as implicações que os microplásticos, que estes contaminantes químicos têm na saúde das aves? É possível dizer?
6: Com este estudo, acho que é um bocadinho uma porta que fica aberta para o futuro, tentar perceber quais são então os reais impactos, não só nestes organismos, mas também mais especificamente nos diferentes tecidos, nos diferentes órgãos, porque obviamente cada composto químico pode ter efeitos diferentes em diferentes órgãos. Nós sabemos que os compostos químicos, aqueles que nós estudamos, eles são disruptores endócrinos, ou seja, eles afetam o sistema endócrino, e há estudos que mostram que eles podem afetar também os órgãos, como o funcionamento do fígado ou o funcionamento de outros tipos de órgãos. Microplásticos, por si só, nós estamos mais associados a ver aquelas questões ligadas mais à ingestão e ao facto de, por exemplo, aquela imagem que nós todos estamos familiarizados do estômago de uma ave na praia que foi encontrada morta cheia de plásticos, ou até mesmo da tartaruga com pedaços de plástico presos na zona da cabeça. Se calhar estamos mais acostumados a isso, mas aqui se calhar deixamos a porta aberta do futuro do que é que o efeito combinado destas partículas, ou seja, destes plásticos, são compostos sintéticos que para além destes possíveis compostos químicos têm também outros associados e qual é que é o efeito que estes plásticos então e estes compostos químicos podem efetivamente ter na saúde das aves, não só na parte de ingestão a que estamos habituados, mas se calhar a níveis mais de funcionamento dos próprios órgãos, ou seja, como é que a presença destes plásticos e destes compostos químicos podem ter efeitos combinados no normal funcionamento dos órgãos, como é que isto pode afetar a longo prazo a saúde do próprio indivíduo.
5: E estes animais que foram alvo do estudo, o facto do estudo ter sido realizado não imediatamente após a morte, também acaba por revelar aqui algumas lacunas ou se calhar não conseguirem responder a todas as questões.
6: Para estudarmos regiões remotas, envolve também alguns contextos um bocadinho diferentes, mesmo na questão de recolhas de amostras, há limitações e as logísticas são diferentes, claro. Obviamente estamos a falar de um ambiente protegido, onde as aves marinhas são também protegidas e nós não podemos propriamente recolher amostras como queremos ou como idealizamos, claro. E aqui há sempre a questão de estas aves só puderam ser recolhidas após serem encontradas ou reportadas mortas. Ou seja, o que acontece é que, por exemplo, há monitorização de colónias destas aves e quando aves eram encontradas já mortas na colónia e com um estado de composição ainda não muito avançado, elas eram recolhidas. Ou então algumas delas também vieram após serem reportadas mortas por terem ido, por exemplo, contra barcos. Isto, obviamente, que condiciona o estudo no sentido em que nós não vamos a campo e dizemos quero 10 aves daquela espécie, quero 10 aves da outra espécie, ou seja, estamos sempre limitados ao que há. É uma limitação em termos de design de estudo, mas também a outra é as aves não são todas do mesmo ano, ou seja, há todas estas questões.
5: E os resultados são diferentes entre espécies, entre adultos e crias, portanto, ou seja, todas essas variáveis que influenciam.
6: Sim, obviamente que aqui tivemos que deixar um bocadinho de lado a variável temporal, lá está, estamos dependentes do que aparece morto ou do que é reportado morto, não conseguimos ter esse controle. Mas para termos um número que seja um número apropriado para o estudo, tivemos então que abdicar desta questão temporal. Obviamente estamos cientes que ao longo deste período temporal houve alterações não só de leis, nomeadamente em relação a alguns destes compostos químicos, que vieram a ser descontinuados, por exemplo, por causa dos efeitos que eles podem ter à saúde, mas também da produção dos plásticos, e é algo que fazemos referência no trabalho. Obviamente que focando mais então em comparação entre espécies, entre crias e adultos, encontramos diferenças e de certa forma, lá está, também tínhamos espécies com características diferentes em termos de tamanho, o tempo podem viver. Era um bocadinho esperado que as crias tivessem menos partículas que os adultos, mas também era esperado que elas tivessem, porque ao fim e ao cabo quem alimenta estas crias são os adultos, e como eles o que dão de comer às crias é, de certa forma, o seu regurgitado, ou seja, acabam os próprios pais, os próprios progenitores, por ser um vetor de contaminação para as crias, porque elas à partida não saem do ninho, não estão expostas a tantos fontes de poluição como os pais, que podem voar para regiões já mais perto ou da África ou até da América do Sul, onde há maiores fontes de poluição.
5: As palavras da investigadora Joana Fragão, ela que foi a nossa convidada deste Magazine Ciência desta terça-feira.
3: E assim fechamos a segunda e última emissão desta terça-feira. Estamos convosco todos os dias às 15 e às 18 horas aqui de Paris. Podem ouvir-nos aqui na rádio, na internet e nas redes sociais. Estamos de volta amanhã. Fiquem bem na nossa companhia. Boa tarde, são 18 horas aqui em Paris, os títulos do jornal.
2: Liliana Henriques.
3: Moçambique, o Centro para Desenvolvimento e Democracia apresentou ontem uma denúncia formal junto ao Tribunal Administrativo perante indícios de gestão danosa nas linhas aéreas de Moçambique. Médio Oriente, Israel e Hezbollah continuam as hostilidades, apesar do presidente americano anunciar ontem uma trégua. De acordo com a agência noticiosa Axios, Trump manteve ontem uma conversa bastante tensa com Netanyahu sobre esta questão. Connosco no estúdio está Dusko Sekulic na realização e de imediatas notícias.
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3: Abrimos com a atualidade africana. Moçambique, o Centro para o Desenvolvimento e Democracia apresentou ontem uma denúncia formal junto ao Tribunal Administrativo perante indícios de gestão danosa das linhas aéreas de Moçambique na aquisição, no ano passado, de dois aviões Embraer que até o momento não voam e permanecem estacionados na África do Sul. Mais por nós, Corfeu Lisboa.
4: Para o diretor executivo do Centro de Democracia e Direitos Humanos, CDD, Adriano Novunga, muitas questões se levantam e que precisam de respostas.
7: Há indícios de gestão danosa nas linhas aéreas de Moçambique. Então, vemos aqui essa denúncia e este pedido urgente ao Tribunal Administrativo para que, dentro da lei, vá às linhas aéreas de Moçambique fazer uma auditoria, se possível, uma auditoria forense.
4: A ideia é clara, diz Adriano Novunga.
7: Para compreendermos como é que é possível que uma companhia aérea, como as linhas aéreas de Moçambique, que não tem aeronaves próprias, vive de aeronaves alugadas, pode comprar aeronaves que não voam, gastou dinheiro público, num contexto onde teve que aumentar o número de aeronaves alugadas, que não somente gasta dinheiro público para alugar as aeronaves.
4: As linhas aéreas de Moçambique, LAM, operam atualmente com 6 aviões, dos quais 4 alugados e apenas 2 pertencem à companhia. De Maputo para a RFI, Orfeu, Lisboa.
3: Ainda cerca de Moçambique, as autoridades moçambicanas reviram hoje em alta o balanço das vítimas mortais das violências xenófobas na África do Sul. Passou de 7 para 9 mortos, entre mais de 800 moçambicanos, alvo de ataques xenófobos desde sexta-feira na cidade de Mossel Bay, no extremo sul daquele país. Guiné-Bissau, segundo uma fonte próxima do dossiê, Domingos Simões Pereira, líder do PIGC em prisão domiciliária desde 30 de janeiro, foi notificado ontem para comparecer a 4 de junho no Tribunal Militar Superior na qualidade de suspeito na alegada tentativa de golpe de 25 de outubro de 2025. A diretora do gabinete de Simões Pereira, Ruth Monteiro, diz que DSP não pode ser ouvido por um tribunal militar por ser deputado, presidente do Parlamento e ter imunidade.
8: Nunca Domingos Simões Pereira pode ser ouvido no Tribunal Militar. Primeiro porque ele é deputado, ele é presidente do Parlamento, ele tem imunidade, tinha que se levantar a imunidade parlamentar. Se nós estivéssemos a falar das coisas correrem como deve ser, nunca o Conselho Superior da Magistratura pode, através de um ato administrativo, alocar juízes para o Tribunal Militar. Isto viola flagrantemente a lei. Terceiro, ele não é militar. O Tribunal Militar é um tribunal de exceção. julga os militares, julga casos que têm a ver com os bens e os valores dos militares que devem ser salvaguardados. Não é isso que está em causa. Portanto, o que nós estamos a ver é uma vontade de impedir que Domingos Simões Pereira possa ser um cidadão livre de trabalhar, de fazer política, de fazer a sua vida familiar, social, etc. Ele é perseguido porque o povo está com ele. Se ele tivesse se ajoelhado perante o sistema vigente na Guiné-Bissau, perante o regime, se ele tivesse condescendido com os seus valores e com aquilo em que ele acredita e que ele quer e deseja e luta para o povo da Guiné, ele não estava a ser perseguido. Foi o único líder partidário, ou um dos poucos líderes partidários, que não se deixou vender.
3: Ouvimos a jurista guinense e diretora do gabinete de Simões Pereira, Ruth Monteiro, em declarações recolhidas pela agência Lusa. Senegal, o presidente Bassirou Faye nomeou esta segunda-feira um novo governo que inclui alguns membros e aliados do partido de Ousmane Sonko, o primeiro-ministro que ele exonerou na semana passada. Sonko, que entretanto se tornou presidente do Parlamento, tinha dito antecipadamente que a sua formação não entraria no novo executivo. Mais por nós, com Karina Branco.
9: O anúncio do novo governo surge cerca de 10 dias depois de o presidente Bassirou Diomaye Faye ter demitido o primeiro-ministro Ousmane Sonko, que entretanto se tornou presidente da Assembleia Nacional. A ruptura dos antigos aliados deu-se após meses de conflito e abriu um período de incerteza política no país, que já enfrenta uma grave crise financeira. Ora, Ousmane Sonko foi substituído por Amadou Al-Aminou Mohamed Lo, que anunciou esta segunda-feira uma lista de 30 ministros, apesar de o ex-chefe de governo ter anunciado num comunicado publicado nas redes sociais que o seu partido, PASTEF Le Patriote, não participaria no novo executivo. Apesar disso, aliados e membros do partido, menos conhecidos do público em geral, foram incluídos na lista do novo governo, entre os quais o ministro do Planeamento Urbano e o ministro das Forças Armadas. Por outro lado, o presidente Faye reconduziu vários ministros do governo anterior, incluindo o ministro das Finanças, o ministro da Educação e o ministro do Saneamento. Este é um novo passo na ruptura de Faye e Sonko, antigos aliados e vencedores das eleições presidenciais de março de 2024, sob o slogan Sonko é Diomaye. Sonko tinha sido impedido de se candidatar à presidência devido a uma condenação por difamação e designou Diomaye Faye, o seu braço direito, para o substituir na corrida. Porém, não tardou para as tensões começarem a vir à tona.
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3: No Médio Oriente, Israel e o Hezbollah continuam as hostilidades, apesar de Donald Trump anunciar ontem uma trégua antes de uma nova ronda de negociações hoje entre libaneses e israelitas. Hoje morreram 4 pessoas em bombardeamentos israelitas em Tir, no sul do Líbano. Foi neste âmbito que ontem o presidente americano manteve uma conversa telefónica com o chefe do governo israelita. De acordo com o Trump, a conversa foi produtiva, mas segundo a agência noticiosa Axios, não foi pacífica. Mais por nós com Catarina Falcão.
11: Na chamada telefónica entre Donald Trump e Benjamin Netanyahu, na segunda-feira, o presidente norte-americano terá chamado o seu interlocutor israelita de completamente louco por manter os ataques no Líbano, sabendo que isso pode ter consequências nas negociações com o Irão. De forma a normalizar a situação no Médio Oriente, Teherão exigiu durante as negociações indiretas com os Estados Unidos que qualquer acordo para encerrar as hostilidades na região teria de incluir um cessar-fogo efetivo na frente libanesa. Os Estados Unidos terão concordado e Donald Trump terá tentado convencer Israel da importância desse cessar-fogo. Os detalhes desta chamada telefónica foram confirmados à agência noticiosa Axios por diferentes fontes da administração norte-americana. Donald Trump disse também a Netanyahu que sem os Estados Unidos o primeiro-ministro israelita estaria na prisão e que toda a gente odeia Israel devido aos constantes bombardeamentos no Líbano. Mesmo depois desta troca intensa, já hoje Israel voltou a bombardear o Líbano, assegurando que recebeu o aval dos parceiros norte-americanos. Os ataques levados a cabo no sul do país terão feito 6 mortos e o Hezbollah respondeu também enviando vários projéteis contra território israelita.
3: Noutro quadrante meio ambiente, microplásticos e compostos químicos potencialmente nocivos para a saúde foram detectados em aves marinhas da Geórgia do Sul, uma ilha remota da subantártica. As conclusões constam de uma investigação que foi conduzida no âmbito do doutoramento em biociências da Faculdade de Ciências da Universidade de Coimbra pela investigadora Joana Fragão.
6: Este estudo está inserido no meu projeto de doutoramento, sendo que o projeto é uma avaliação um bocadinho mais global da presença de microplásticos e quais os níveis destes microplásticos, bem como dos compostos químicos, em toda a cadeia alimentar da Antártida. Ou seja, eu estou a estudar desde o krill da Antártida, que é o camarão, lulas, peixes e também aves marinhas, que são então predadores de topo, que é este estudo que foi agora então lançado. A ideia foi um bocadinho expandir no sentido de não focar apenas na quantificação das partículas de plástico e também na sua caracterização, mas também tentar perceber um bocadinho esta parte dos compostos químicos, que muitas das vezes estão ligados aos plásticos porque são introduzidos durante a manufatura dos plásticos, como por exemplo os retardadores de chama, que foi o que nós até aprofundamos um bocadinho mais no estudo, mas estes plásticos também podem efetivamente servir de vetores de contaminação, não só destes compostos químicos que são adicionados durante a produção, mas também de outros que estão disponíveis no ambiente.
3: Ouvimos a investigadora portuguesa Joana Fragão, entrevistada por Cristiana Soares, que voltaremos a ouvir dentro de instantes no Magazine de Ciência.
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3: Abordamos agora a segunda parte desta emissão, em que vamos ouvir o Magazine de Ciência de Cristiana Soares, mas para já ficamos na companhia do convidado de Lígia Anjos, de Olhos Postos sobre a situação da Etiópia.
12: Convidado.
1: A Etiópia realizou esta segunda-feira, ontem, eleições legislativas e regionais que devem reconduzir o primeiro-ministro Abiy Ahmed ao poder. Mais de 50 milhões de eleitores foram chamados às urnas para escolher os deputados que vão indicar o chefe do governo. Apesar da forte participação em várias cidades, o resultado parece previsível, com o Partido da Prosperidade a partir em clara vantagem. O escrutínio decorreu sob fortes críticas da oposição, que denunciou limitações ao pluralismo político e à liberdade de imprensa. A situação é agravada pelos conflitos armados em Amhara e Oromia e pela ausência de votação no Tigré, região ainda marcada pelas consequências da guerra civil. O padre José Vieira conhece a realidade etíope, para além das estatísticas e dos comunicados, tendo estado até recentemente na Etiópia, onde viveu 13 anos, testemunhou os desafios sociais, políticos, humanitários. Numa altura em que a Etiópia voltou às urnas, o seu olhar pode ajudar-nos a compreender o que se vive no terreno e a perceber se a imagem de estabilidade apresentada pelas autoridades corresponde à realidade sentida pela população. Começo por perguntar, Sr. Padre José Vieira, olhando para a participação de ontem, sentiu na Etiópia, enquanto lá esteve estes últimos 13 anos, um povo mobilizado pela esperança de mudança ou, pelo contrário, resignado perante o resultado que muitos consideram já antecipado?
0: Aquilo que foi mais evidente durante os últimos meses era ver os centros de inscrição para as eleições completamente vazios. Portanto, de facto, os eleitores registados, segundo a Comissão Nacional de Eleições, são à volta de 50 milhões, uma população de 130 milhões, é um número bastante baixo. Eu dei conta disso, aliás, às vezes comentava com os meus colegas se eles já se tinham registado, meus colegas de tipo, alguns ainda não, ainda estou a ver. Portanto, note que havia uma certa desmobilização em relação ao evento.
1: Abiy Ahmed ganhou a projeção internacional como reformador e venceu o Prémio Nobel de Paz em 2019. O que é que os cidadãos, os etíopes, lhe reconhecem hoje? Ele é visto como um líder que transformou o país ou como um dirigente que ficou aquém das expectativas que ele próprio criou?
0: Não, ele operou uma grande transformação com a política dos corredores. Addis Abeba não tem nada a ver do que era há 10 anos atrás. Uma cidade, portanto, muito moderna, com grandes avenidas. E nessas avenidas, uma coisa nova que é, há corredores para os peões e corredores para os ciclistas. Portanto, há espaços. E essa moda dos corredores alastrou o país inteiro. Serão tão efetivos como Addis Abeba? Desconfio, porque em Addis Abeba, claro, o governo está lá e há o controlo. No país profundo, por exemplo, na nossa igreja em Adola, tivemos que demolir um muro da frente do recinto e puxá-lo 7,5 metros para trás, o que nos custa à volta de 8 mil euros. Não há nenhuma compensação para isso. Vão construir corredores pavimentados, como fazem a Addis Abeba, ou vai ser mais um espaço de poeira na estação seca e de lama na estação das chuvas, não se sabe. A última vez que eu estive lá, portanto, foi há 3 semanas e vi que as máquinas estavam a preparar os ditos corredores, digamos, removendo terras, deitando árvores abaixo. Agora, o trabalho final é sempre uma incógnita. Muitas vezes, a nível local, o poder político não tem grande influência. E os locais muitas vezes desviam o dinheiro que ia ser investido para construir os famosos corredores para proveito pessoal. A corrupção é um dos grandes problemas na Etiópia de hoje.
1: A guerra no Tigray terminou oficialmente, mas as feridas ainda existem e estão abertas. Que marcas encontrou nas pessoas e até que ponto é que essa memória da guerra de Tigray continua a influenciar a forma como os etíopes olham para o poder político?
0: A Guerra do Tigray demorou 2 anos, portanto, de novembro de 2020 até novembro de 2022. Terminou com os acordos de Pretória, mas a guerra ainda se continua a sentir no terreno. As pessoas no Tigray, por exemplo, não têm tanto acesso a combustíveis e a outros bens da primeira necessidade que nas outras regiões. A Etiópia aliou-se com as forças rápidas rebeldes do Sudão, por via da influência dos Emiratos. Tanto o Egito como o Sudão, para se vingar, estão a promover a rebelião no Tigray e a armar os tigrinos. Portanto, há uma certa preocupação no que isso vai dar. Claro que há a outra parte, que é a Eritreia, que durante a guerra de 20 a 22 combateu ao lado das forças do governo da Etiópia, juntamente com rebeldes, agora são rebeldes da Amaras, da Fano, e agora essas forças estão contra o governo. Notou-se que a certo ponto houve um medo do reacender da guerra, e o governo mobilizou muitos soldados para a zona do Tigray, e deixando, por exemplo, um bocadinho a descoberto a segurança onde eu vivia, na zona da Oromia, zonas que antes eram seguras para nos movimentarmos. A certo ponto, um oficial de segurança disse-me: quando fores à capela de Odabuta, primeiro telefona sempre a ver se a estrada está livre. Porque, como, digamos, a mobilização do exército para a zona do Tigray, eles tiveram de deixar a descoberto zonas de influência agora do sul, na minha zona, dos rebeldes da OLA, da Oromo Liberation Army, o Exército de Lutação da Oromia.
1: Quando conversava com jovens, com líderes comunitários, com famílias, quais é que eram as principais preocupações que lhes transmitiam?
0: As grandes preocupações neste momento na Etiópia são, por um lado, a educação. O governo do Abiy, com o intuito de melhorar a educação, introduziu uma série de exames no fim da 6ª classe, da 8ª classe, e depois à saída da universidade, e também tornou o exame de admissão à universidade muito difícil. Para ter uma ideia, há 3 anos, quando foi feito pela primeira vez um novo formato, só 5% passaram. E este ano passado é porque os alunos não são formados para aquele tipo de exame. São exames difíceis. Eu entendo que queiram selecionar os alunos, não é? Que vá tudo para a universidade e depois saia tudo doutores. Por exemplo, o outro exame que introduziram foi o exame de fim de curso. E normalmente, a proporção de passagem é 60% e aqueles que no fim do curso têm 2 exames, fazem o primeiro exame no fim, depois, se não conseguirem passar, têm uma segunda chance. Normalmente a reprovação são 40%. E essas pessoas que fizeram um curso superior 3, 4, 5 anos, no fim ficam com nada, porque se reprovam o exame no fim do curso, não lhes é reconhecido o diploma ou os estudos universitários. E deixa, portanto, os jovens uma certa preocupação. O acesso sendo difícil faz com que, por exemplo, só 7% do ano passado passaram um exame de admissão. Quer dizer que os outros, se quiserem entrar para o ensino superior, precisam de ter pais ricos que consigam pagar o curso através das universidades privadas. Outro problema é a inflação, por causa do problema dos combustíveis. A vida continua a ficar cada vez mais cara. E também outro problema, que é a distribuição dos combustíveis. Na cidadezinha onde está o segundo centro da missão, nós temos 2 carros desde a Páscoa, há 8 semanas, à espera de combustível. E a distribuição já era complicada, porque descobriram que o mercado negro dá uma mais-valia que não dá o negócio normal. Por exemplo, 1 litro de gasóleo agora custa 180 barril, é à volta de um euro. A nós ofereceram-nos dois bidões de gasóleo a 1.200 cada litro. A gente disse, deixámos de usar os carros, usámos transportes públicos, os bajais, portanto, os tuk-tuks, para nos deslocarmos, e onde podemos, vamos, onde não podemos, não vamos. Mas há um problema que já era agravado, porque havia a corrupção na distribuição. Agora, a guerra do Irão veio a agravar essa distribuição. O que eu notei foi que o último mês, pelo menos em Addis Abeba, a distribuição foi normalizada. Antes havia grandes filas. Por exemplo, uma vez, para abastecermos um carro, o nosso funcionário teve que estar 2 dias e tal na fila, sem sair do carro, porque se saísse perdia a vez. Quando a gente ia-lhe valer a comida, ele dormia no carro, portanto, durante 2 dias para conseguir encher o carro. Agora, nos últimos, digamos, as últimas semanas antes das eleições, a situação foi normalizada. É uma normalização que foi provocada pelo governo para ter um ambiente mais favorável durante o ato eleitoral, ou é uma normalização que veio para ficar? Vamos ver para a semana.
1: Era o padre José Vieira, que regressou recentemente da Etiópia e que se encontra agora em Roma, o nosso convidado de hoje.
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3: Vamos agora ouvir o Magazine de Ciência de Cristiana Soares sobre os microplásticos.
13: Ciência.
5: Microplásticos e compostos químicos potencialmente nocivos para a saúde foram detectados em aves marinhas da Geórgia do Sul, uma ilha remota da subantártica. A investigação foi conduzida no âmbito do doutoramento em biociências na Faculdade de Ciências e Tecnologia da Universidade de Coimbra pela investigadora Joana Fragão, que também colabora com o British Antarctic Survey no Reino Unido.
6: Este estudo está inserido no meu projeto de doutoramento, sendo que o projeto é uma avaliação um bocadinho mais global da presença de microplásticos e quais os níveis destes microplásticos, bem como dos compostos químicos, em toda a cadeia alimentar da Antártida. Ou seja, eu estou a estudar desde o krill da Antártida, que é o camarão, lulas, peixes e também aves marinhas, que são então predadores de topo, que é este estudo que foi agora então lançado. A ideia foi um bocadinho expandir no sentido de não focar apenas na quantificação das partículas de plástico e também na sua caracterização, mas também tentar perceber um bocadinho esta parte dos compostos químicos, que muitas das vezes estão ligados aos plásticos porque são introduzidos durante a manufatura dos plásticos, como por exemplo os retardadores de chama, que foi o que nós até aprofundamos um bocadinho mais no estudo, mas estes plásticos também podem efetivamente servir de vetores de contaminação, não só destes compostos químicos que são adicionados durante a produção, mas também de outros que estão disponíveis no ambiente, porque basicamente o que acontece é que quando o plástico está no ambiente, ele pode absorver outros compostos químicos que estejam disponíveis, como por exemplo aqui o que nós falamos nos estudos, estes UV filters, ou até mesmo outros compostos como os metais pesados.
5: Estes resultados, de alguma forma, já estava à espera ou houve alguma surpresa?
6: Obviamente que já sabemos que, infelizmente, a poluição por plásticos é ubíqua, existe em todo o lado, já há estudos até que mostram que até em nós, seres humanos, já estão presentes, não é? Ou seja, e já há vários estudos que reportam a presença destas partículas até nestes ambientes tão pristinos como a Antártida. Quanto aos compostos químicos, obviamente estávamos também à espera, porque estes plásticos podem funcionar como vetores, mas além do mais, estando eles no oceano, eles podem também estar a libertar estes compostos para o oceano, não é? Já estávamos um bocadinho à espera de verificar a presença de ambos. Obviamente que, a parte dos compostos, estávamos sempre à espera que, comparativamente a estudos que são feitos, por exemplo, na costa de Portugal ou na costa da África, estávamos à espera que os nossos valores fossem muito mais baixos, o que se verificou, de certa forma, até porque conseguimos quantificar menos compostos químicos do que esses estudos, por exemplo, e também concentrações mais baixas. Mas acho que o que me surpreendeu mais foi até mesmo a parte da presença das partículas de plástico, porque, por exemplo, um estômago de uma ave em que eu contabilizei 130 partículas, ou seja, elas eram todas muito similares, provavelmente era uma partícula de maior dimensão que dentro do estômago, com as enzimas digestivas, acabou por se partir em partículas mais pequenas, mas é algo, obviamente, que nos faz refletir um bocadinho, ou seja, perceber como o impacto humano está a causar isto nas espécies. Obviamente que nem todas apresentavam estes valores. Tivemos um estômago, por exemplo, de uma ave que não teve nada e, na sua generalidade, foram valores muito mais baixos, tanto que a média é de 17 partículas. Mas é sempre algo que nos deixa assim um bocadinho mais em alerta, efetivamente. O que nós fazemos no nosso mundo não é também impacta o resto da biodiversidade, é um bocadinho por aí.
5: Há uma relação direta entre, portanto, os contaminantes químicos que encontraram nas aves e a ingestão específica de microplásticos?
6: Sim, nós neste estudo não conseguimos estabelecer uma ligação, ou seja, nós tentamos fazer uma correlação, perceber se existia ou não. Não verificamos a existência dessa relação. Pode haver-se do facto de muitos destes compostos terem sido detectados em concentrações mesmo muito baixas. A grande maioria deles até foram detectados abaixo do chamado limite de quantificação, ou seja, eles foram detectados, mas não conseguimos quantificar o valor exato, ou seja, eram valores mesmo muito baixos. No entanto, há estudos em laboratório, têm sido efeitos que mostram que sim, que os plásticos no geral estão a libertar para o meio ambiente compostos químicos que são incorporados durante a sua produção, mas também estão a absorver do ambiente, ou seja, estão a adquirir do ambiente compostos químicos que lá estejam disponíveis. Por exemplo, os metais pesados, fármacos. Obviamente que tentamos explorar então se isto poderia ser um problema aqui, mas devido aos nossos dados não nos foi possível provar. Continua um bocadinho em aberto a questão de será que eles estão a vir daqui, será que eles estão a vir do ambiente circundante onde estas aves acabam por habitar ou alimentar-se.
5: E quais é que são as implicações que os microplásticos, que estes contaminantes químicos têm na saúde das aves? É possível dizer?
6: Com este estudo, acho que é um bocadinho uma porta que fica aberta para o futuro, tentar perceber quais é que são então os reais impactos, não só nestes organismos, mas também mais especificamente nos diferentes tecidos, nos diferentes órgãos, porque obviamente cada composto químico pode ter efeitos diferentes em diferentes órgãos. Nós sabemos que os compostos químicos, aqueles que nós estudamos, eles são disruptores endócrinos, ou seja, eles afetam o sistema endócrino, e há estudos que mostram que eles podem afetar também os órgãos, como o funcionamento do fígado ou o funcionamento de outros tipos de órgãos. Os microplásticos, por si só, nós já estamos mais associados a ver aquelas questões ligadas mais à ingestão e ao facto de, por exemplo, aquela imagem que nós todos estamos familiarizados do estômago de uma ave na praia que foi encontrada morta cheia de plásticos, ou até mesmo da tartaruga com pedaços de plástico presos na zona da cabeça. Se calhar estamos mais acostumados a isso, mas aqui se calhar deixamos a porta aberta do futuro do que é que o efeito combinado destas partículas, ou seja, destes plásticos, são compostos sintéticos que, para além destes possíveis compostos químicos, têm também outros associados, e qual é que é o efeito que estes plásticos então e estes compostos químicos podem efetivamente ter na saúde das aves, não só na parte de ingestão a que estamos habituados, mas se calhar a níveis mais de funcionamento dos próprios órgãos, ou seja, como é que a presença destes plásticos e destes compostos químicos podem ter efeitos combinados no normal funcionamento dos órgãos, como é que isto pode afetar a longo prazo a saúde do próprio indivíduo.
5: E estes animais que foram alvo do estudo, o facto do estudo ter sido realizado não imediatamente após a morte, também acaba por revelar aqui algumas lacunas ou se calhar não conseguirem responder a todas as questões.
6: Para estudarmos regiões remotas, envolve também alguns contextos um bocadinho diferentes, mesmo na questão de recolhas de amostras, há limitações e as logísticas são diferentes, claro. Obviamente estamos a falar de um ambiente protegido, onde as aves marinhas são também protegidas e nós não podemos propriamente recolher amostras como queremos ou como idealizamos, claro. E aqui há sempre a questão de estas aves só puderam ser recolhidas após serem encontradas ou reportadas mortas. Ou seja, o que acontece é que, por exemplo, há monitorização de colónias destas aves e quando aves eram encontradas já mortas na colónia e com um estado de composição ainda não muito avançado, elas eram recolhidas. Ou então algumas delas também vieram após serem reportadas mortas por terem ido, por exemplo, contra barcos. Isto, obviamente, que condiciona o estudo no sentido em que nós não vamos a campo e dizemos quero 10 aves daquela espécie, quero 10 aves da outra espécie, ou seja, estamos sempre limitados ao que há. é uma limitação em termos de designs, tudo, mas também a outra é as aves não são todas do mesmo ano, ou seja, há todas estas questões.
5: E os resultados são diferentes entre espécies, entre adultos e crias, portanto, ou seja, todas essas variáveis que influenciam.
6: Sim, obviamente que aqui tivemos que deixar um bocadinho de lado a variável temporal, lá está, estamos dependendo do que aparece morto ou do que é reportado morto, não conseguimos ter esse controle. Mas para termos um número que seja um número apropriado para o estudo, tivemos então que abdicar desta questão temporal. Obviamente estamos cientes que ao longo deste período temporal houve alterações não só de leis, nomeadamente em relação a alguns destes compostos químicos, que vieram a ser descontinuados, por exemplo, por causa dos efeitos que eles podem ter à saúde, mas também da produção dos plásticos, e é algo que fazemos referência no trabalho. Obviamente que focando mais então em comparação entre espécies, entre crias e adultos, encontramos diferenças e de certa forma, lá está, também tínhamos espécies com características diferentes em termos de tamanho, o tempo podem viver. Era um bocadinho esperado que as crias tivessem menos partículas que os adultos, mas também era esperado que elas tivessem, porque ao fim e ao cabo quem alimenta estas crias são os adultos e como eles o que dão de comer às crias é, de certa forma, o seu regurgitado, ou seja, acabam os próprios pais, os próprios progenitores, por ser um vetor de contaminação para as crias, porque elas à partida não saem do ninho, não estão expostas a tantos fontes de poluição como os pais, que podem voar para regiões já mais perto ou da África ou até da América do Sul, onde há maiores fontes de poluição.
5: As palavras da investigadora Joana Fragão, ela que foi a nossa convidada deste Magazine Ciência desta terça-feira.
3: E assim fechamos a segunda e última emissão desta terça-feira. Estamos convosco todos os dias às 15 e às 18 horas aqui de Paris. Podem ouvir-nos aqui na rádio, na internet e nas redes sociais. Estamos de volta amanhã. Fiquem bem na nossa companhia. Boa tarde, são 18 horas aqui em Paris, os títulos do jornal.
10: Liliana Henriques.
3: Moçambique, o Centro para Desenvolvimento e Democracia apresentou ontem uma denúncia formal junto ao Tribunal Administrativo perante indícios de gestão danosa nas linhas aéreas de Moçambique. Médio Oriente, Israel e Hezbollah continuam as hostilidades apesar do presidente americano anunciar ontem uma trégua. De acordo com a agência noticiosa Axios, Trump manteve ontem uma conversa bastante tensa com Netanyahu sobre esta questão. Connosco no estúdio está Dusko Sekulits na realização e de imediatas notícias.
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3: Abrimos com a atualidade africana. Moçambique, o Centro para o Desenvolvimento e Democracia apresentou ontem uma denúncia formal junto ao Tribunal Administrativo perante indícios de gestão danosa das linhas aéreas de Moçambique na aquisição, no ano passado, de dois aviões Embraer que até o momento não voam e permanecem estacionados na África do Sul. Mais por nós, Corfeu Lisboa.
13: Para o diretor executivo do Centro de Democracia e Direitos Humanos, CDD, Adriano Novunga, muitas questões se levantam e que precisam de respostas.
14: Há indícios de gestão danosa nas linhas aéreas de Moçambique. Então, vemos aqui essa denúncia e este pedido urgente ao Tribunal Administrativo para que, dentro da lei, vá às linhas aéreas de Moçambique fazer uma auditoria, se possível uma auditoria forense.
13: A ideia é clara, diz Adriano Novunga.
14: Para compreendermos como é que é possível que uma companhia aérea, como as linhas aéreas de Moçambique, que não tem aeronaves próprias, vive de aeronaves alugadas, pode comprar aeronaves que não voam, gastou dinheiro público, num contexto onde teve que aumentar o número de aeronaves alugadas, que não somente gasta dinheiro público para alugar as aeronaves.
13: As linhas aéreas de Moçambique, LIAM, operam atualmente com 6 aviões, dos quais 4 alugados e apenas 2 pertencem à companhia de Maputo para a RFI, Orfeu, Lisboa.
3: Ainda cerca de Moçambique, as autoridades moçambicanas reviram hoje em alta o balanço das vítimas mortais das violências xenófobas na África do Sul. Passou de 7 para 9 mortos, entre mais de 800 moçambicanos, alvo de ataques xenófobos desde sexta-feira na cidade de Mossel Bay, no extremo sul daquele país. Guiné-Bissau, segundo uma fonte próxima do dossiê, Domingos Simões Pereira, líder do PIGC em prisão domiciliária desde 30 de janeiro, foi notificado ontem para comparecer a 4 de junho no Tribunal Militar Superior na qualidade de suspeito na alegada tentativa de golpe de 25 de outubro de 2025. A diretora do gabinete de Simões Pereira, Ruth Monteiro, diz que DSP não pode ser ouvido por um tribunal militar por ser deputado, presidente do Parlamento e ter imunidade.
8: Nunca Domingos Simões Pereira pode ser ouvido no tribunal militar. Primeiro porque ele é deputado, ele é presidente do Parlamento, ele tem imunidade, tinha que se levantar a imunidade parlamentar. Se nós estivéssemos a falar das coisas correrem como deve ser, nunca o Conselho Superior da Magistratura pode, através de um ato administrativo, alocar juízes para o Tribunal Militar. Isto viola flagrantemente a lei. Terceiro, ele não é militar. O Tribunal Militar é um tribunal de exceção. Julga os militares, julga casos que têm a ver com os bens e os valores dos militares que devem ser salvaguardados. Não é isso que está em causa. Portanto, o que nós estamos a ver é uma vontade de impedir que Domingos Simões Pereira possa ser um cidadão livre de trabalhar, de fazer política, de fazer a sua vida familiar, social, etc. Ele é perseguido porque o povo está com ele. Se ele tivesse se ajoelhado perante o sistema vigente na Guiné-Bissau, perante o regime, se ele tivesse condescendido com os seus valores e com aquilo em que ele acredita e que ele quer e deseja e luta para o povo da Guiné, ele não estava a ser perseguido. Foi o único líder partidário, ou um dos poucos líderes partidários, que não se deixou vender.
3: Ouvimos a jurista guinense e diretora do gabinete de Simões Pereira, Ruth Monteiro, em declarações recolhidas pela agência Lusa. Senegal, o presidente Bassirou Faye nomeou esta segunda-feira um novo governo que inclui alguns membros e aliados do partido de Ousmane Sonko, o primeiro-ministro que ele exonerou na semana passada. Sonko, que entretanto se tornou presidente do Parlamento, tinha dito antecipadamente que a sua formação não entraria no novo executivo. Mais por nós, com Karina Branco.
9: O anúncio do novo governo surge cerca de 10 dias depois de o presidente Bassirou Diomaye Faye ter demitido o primeiro-ministro Ousmane Sonko, que entretanto se tornou presidente da Assembleia Nacional. A ruptura dos antigos aliados deu-se após meses de conflito e abriu um período de incerteza política no país, que já enfrenta uma grave crise financeira. Ora, Ousmane Sonko foi substituído por Amadou Al-Aminu Mohamed Lo, que anunciou esta segunda-feira uma lista de 30 ministros, apesar de o ex-chefe de governo ter anunciado num comunicado publicado nas redes sociais que o seu partido, PASTEF Le Patriote, não participaria no novo executivo. Apesar disso, aliados e membros do partido, menos conhecidos do público em geral, foram incluídos na lista do novo governo, entre os quais o ministro do Planeamento Urbano e o ministro das Forças Armadas. Por outro lado, o presidente Faye reconduziu vários ministros do governo anterior, incluindo o ministro das Finanças, o ministro da Educação e o ministro do Saneamento. Este é um novo passo na ruptura de Faye e Sonko, antigos aliados e vencedores das eleições presidenciais de março de 2024, sob o slogan Sonko é Diomaye. Sonko tinha sido impedido de se candidatar à presidência devido a uma condenação por difamação e designou Diomaye Faye, o seu braço direito, para o substituir na corrida. Porém, não tardou para as tensões começarem a vir à tona.
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3: No Médio Oriente, Israel e o Hezbollah continuam as hostilidades, apesar de Donald Trump anunciar ontem uma trégua antes de uma nova ronda de negociações hoje entre libaneses e israelitas. Hoje morreram 4 pessoas em bombardeamentos israelitas em Tir, no sul do Líbano. Foi neste âmbito que ontem o presidente americano manteve uma conversa telefónica com o chefe do governo israelita. De acordo com o Trump, a conversa foi produtiva, mas segundo a agência noticiosa Axios, não foi pacífica. Mais por nós com Catarina Falcão.
11: Na chamada telefónica entre Donald Trump e Benjamin Netanyahu, na segunda-feira, o presidente norte-americano terá chamado o seu interlocutor israelita de completamente louco por manter os ataques no Líbano, sabendo que isso pode ter consequências nas negociações com o Irão. De forma a normalizar a situação no Médio Oriente, Teherão exigiu durante as negociações indiretas com os Estados Unidos que qualquer acordo para encerrar as hostilidades na região teria de incluir um cessar-fogo efetivo na frente libanesa. Os Estados Unidos terão concordado e Donald Trump terá tentado convencer Israel da importância desse cessar-fogo. Os detalhes desta chamada telefónica foram confirmados à agência noticiosa Axios por diferentes fontes da administração norte-americana. Donald Trump disse também a Netanyahu que sem os Estados Unidos o primeiro-ministro israelita estaria na prisão e que toda a gente odeia Israel devido aos constantes bombardeamentos no Líbano. Mesmo depois desta troca intensa, já hoje Israel voltou a bombardear o Líbano, assegurando que recebeu o aval dos parceiros norte-americanos. Os ataques levados a cabo no sul do país terão feito 6 mortos e o Hezbollah respondeu também enviando vários projéteis contra território israelita.
3: No outro quadrante meio ambiente, microplásticos e compostos químicos potencialmente nocivos para a saúde foram detectados em aves marinhas da Geórgia do Sul, uma ilha remota da subantártica. As conclusões constam de uma investigação que foi conduzida no âmbito do doutoramento em biociências da Faculdade de Ciências da Universidade de Coimbra pela investigadora Joana Fragão.
6: Este estudo está inserido no meu projeto de doutoramento, sendo que o projeto é uma avaliação um bocadinho mais global da presença de microplásticos e quais os níveis destes microplásticos, bem como dos compostos químicos, em toda a cadeia alimentar da Antártida. Ou seja, eu estou a estudar desde o krill da Antártida, que é o camarão, lulas, peixes e também aves marinhas, que são então predadores de topo, que é este estudo que foi agora então lançado. A ideia foi um bocadinho expandir no sentido de não focar apenas na quantificação das partículas de plástico e também na sua caracterização, lulas, peixes e também aves marinhas, que são então predadores de topo, que é este estudo que foi agora então lançado. A ideia foi um bocadinho expandir no sentido de não focar apenas na quantificação das partículas de plástico e também na sua caracterização, mas também tentar perceber um bocadinho

0: estão adicionados durante a produção, mas também de outros que estão disponíveis no ambiente.
1: Ouvimos a investigadora portuguesa Joana Fragão, entrevistada por Cristiana Soares, que voltaremos a ouvir dentro de instantes no Magazine de Ciência.
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1: Vamos agora à segunda parte desta emissão, em que vamos ouvir o Magazine de Ciência de Cristiana Soares, mas para já ficamos na companhia do convidado de Lígia Anjos, de Olhos Postos sobre a situação da Etiópia.
3: Convidado. A Etiópia realizou esta segunda-feira, ontem, eleições legislativas e regionais que devem reconduzir o primeiro-ministro Abiy Ahmed ao poder. Mais de 50 milhões de eleitores foram chamados às urnas para escolher os deputados que vão indicar o chefe do governo. Apesar da forte participação em várias cidades, o resultado parece previsível, com o Partido da Prosperidade a partir em clara vantagem. O escrutínio decorreu sob fortes críticas da oposição, que denunciou limitações ao pluralismo político e à liberdade de imprensa. A situação é agravada pelos conflitos armados em Amhara e Oromia e pela ausência de votação no Tigré, região ainda marcada pelas consequências da guerra civil. O padre José Vieira conhece a realidade etíope, para além das estatísticas e dos comunicados, tendo estado até recentemente na Etiópia, onde viveu 13 anos, testemunhou os desafios sociais, políticos, humanitários. Numa altura em que a Etiópia voltou às urnas, o seu olhar pode ajudar-nos a compreender o que se vive no terreno e a perceber se a imagem de estabilidade apresentada pelas autoridades corresponde à realidade sentida pela população. Começo por perguntar, Sr. Padre José Vieira, olhando para a participação de ontem, sentiu na Etiópia, enquanto lá esteve estes últimos 13 anos, um povo mobilizado pela esperança de mudança ou, pelo contrário, resignado perante o resultado que muitos consideram já antecipado?
4: Aquilo que foi mais evidente durante os últimos meses era ver os centros de inscrição para as eleições completamente vazios. Portanto, de facto, os eleitores registados, segundo a Comissão Nacional de Eleições, são à volta de 50 milhões, uma população de 130 milhões, é um número bastante baixo. Eu dei conta disso, aliás. Às vezes comentava com os meus colegas se eles já se tinham registado, meus colegas e tipos, alguns ainda não, ainda estou a ver, portanto, note que havia uma certa desmobilização em relação ao evento.
3: Abiy Ahmed ganhou a projeção internacional como reformador e venceu o Prémio Nobel da Paz em 2019. O que é que os cidadãos, os etíopes, lhe reconhecem hoje? Ele é visto como um líder que transformou o país ou como um dirigente que ficou aquém das expectativas que ele próprio criou?
4: Não, ele operou uma grande transformação com a política dos corredores. Addis Abeba não tem nada a ver do que era há 10 anos atrás. Uma cidade, portanto, muito moderna, com grandes avenidas. E nessas avenidas, uma coisa nova que é, há corredores para os peões e corredores para os ciclistas. Portanto, há espaços. E essa moda dos corredores alastrou o país inteiro. Serão tão efetivos como em Addis Abeba? Desconfio, porque em Addis Abeba, claro, o governo está lá e há o controlo. No país profundo, por exemplo, na nossa igreja em Adola, tivemos que demolir um muro da frente do recinto e puxá-lo 7,5 metros para trás, o que nos custa à volta de 8 mil euros. Não há nenhuma compensação para isso. Vão construir corredores pavimentados como fazem a Addis Abeba ou vai ser mais um espaço de poeira na estação seca e de lama na estação das chuvas? Não se sabe. É a última vez que eu estive lá, portanto, foi há 3 semanas e vi que as máquinas estavam a preparar os ditos corredores, digamos, removendo terras, deitando árvores abaixo. Agora, o trabalho final é sempre uma incógnita. Muitas vezes, a nível local, o poder político não tem grande influência. E os locais muitas vezes desviam o dinheiro que ia ser investido para construir os famosos corredores para proveito pessoal. A corrupção é um dos grandes problemas na Etiópia de hoje.
3: A guerra no Tigré terminou oficialmente, mas as feridas ainda existem e estão abertas. Que marcas encontrou nas pessoas e até que ponto é que essa memória da guerra de Tigré continua a influenciar a forma como os etíopes olham para o poder político?
4: A guerra do Tigré demorou 2 anos, portanto, de novembro de 2020 até novembro de 2022. Terminou com os acordos de Pretória, mas a guerra ainda se continua a sentir no terreno. As pessoas no Tigré, por exemplo, não têm tanto acesso a combustíveis,

0: e a outros bens da primeira necessidade nas outras regiões. A Etiópia aliou-se com as forças rápidas rebeldes do Sudão, por via da influência dos Emiratos. Tanto o Egito como o Sudão, para se vingar, estão a, digamos, a promover a rebelião no Tigré e tanto a armar os tigrinos. Portanto, há uma certa preocupação no que isso vai dar. Claro que há outra parte, que é a Eritreia, que durante a guerra de 20 a 22 combateu ao lado das forças do governo da Etiópia, juntamente com rebeldes, agora são rebeldes da Amaras, da Fano, e agora essas forças estão contra o governo. Notou-se que a certo ponto houve um medo do reacender da guerra, e o governo mobilizou muitos soldados para a zona do Tigray e deixando, por exemplo, um bocadinho a descoberto a segurança onde eu vivia, na zona da Oromia, zonas que antes eram seguras para nos movimentarmos. A certo ponto, um oficial de segurança disse-me: quando fores à capela de Odabuta, primeiro telefona sempre a ver se a estrada está livre. Porque, como, digamos, a mobilização do exército para a zona do Tigray, eles tiveram de deixar a descoberto zonas de influência agora na minha zona dos rebeldes da OLA, da Oromo Liberation Army, o Exército de Libertação da Oromia.
1: Quando conversava com jovens, com líderes comunitários, com famílias, quais é que eram as principais preocupações que lhes transmitiam?
0: As grandes preocupações neste momento na Etiópia são, por um lado, a educação. O governo do Abiy, com o intuito de melhorar a educação, introduziu uma série de exames no fim da sexta classe, da oitava classe, e depois à saída da universidade, e também tornou o exame de admissão à universidade muito difícil. Para ter uma ideia, há 3 anos, quando foi feito pela primeira vez um novo formato, só 5% passaram. E este ano passado é porque os alunos não são formados para aquele tipo de exame. São exames difíceis. Eu entendo que queiram selecionar os alunos, não é? Que não vá tudo para a universidade e depois saia tudo doutores. Por exemplo, o outro exame que introduziram foi o exame de fim de curso. E normalmente, digamos, a proporção de passagem é 60% e aqueles que no fim do curso têm 2 exames, fazem o primeiro exame no fim, depois, se não conseguirem passar, têm uma segunda chance, e normalmente a reprovação são 40%. E essas pessoas que fizeram um curso superior 3, 4, 5 anos, no fim ficam com nada, porque se reprovam o exame no fim do curso, não lhes é reconhecido o diploma ou os estudos universitários. E deixa, portanto, os jovens uma certa preocupação. O acesso sendo difícil faz com que, por exemplo, só 7% do ano passado passaram um exame de admissão. Quer dizer que os outros, se quiserem entrar para o ensino superior, precisam de ter pais ricos que consigam pagar o curso através das universidades privadas. Outro problema é a inflação, por causa do problema dos combustíveis. A vida continua a ficar cada vez mais cara. E também outro problema, que é a distribuição dos combustíveis. Na cidadezinha onde está o segundo centro da missão, nós temos 2 carros desde a Páscoa, há 8 semanas, à espera de combustível. E a distribuição já era complicada, porque descobriram que o mercado negro dá uma mais-valia que não dá o negócio normal. Por exemplo, 1 litro de gasóleo agora custa 180 bel, é à volta de um euro. A nós ofereceram-nos dois bidões de gasóleo a 1.200 cada litro. A gente disse, deixamos de usar os carros, usamos transportes públicos, os bajais, portanto, os tuk-tuks, para nos deslocarmos, e onde podemos vamos, onde não podemos não vamos. Mas há um problema que já é agravado, porque havia a corrupção da distribuição. Agora, a guerra do Irão veio a agravar essa distribuição. O que eu notei foi que o último mês, pelo menos em Addis Abeba, a distribuição foi normalizada. Antes havia grandes filas. Por exemplo, uma vez, para abastecermos um carro, o nosso funcionário teve que estar 2 dias e tal na fila, sem sair do carro, porque se saísse perdia a vez. Portanto, hoje em dia lhe valia a comida, ele dormia no carro, portanto, durante 2 dias para conseguir encher o carro. Agora, nos últimos, digamos, as últimas semanas antes das eleições, a situação foi normalizada. É uma normalização que foi provocada pelo governo para ter um ambiente mais favorável durante o ato eleitoral, ou é uma normalização que veio para ficar? Vamos ver para a semana.
1: Era o padre José Vieira, que regressou recentemente da Etiópia e que se encontra agora em Roma, o nosso convidado de hoje.
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3: Vamos agora ouvir o Magazine de Ciência de Cristiana Soares sobre os microplásticos.
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5: Microplásticos e compostos químicos potencialmente nocivos para a saúde foram detectados em aves marinhas da Geórgia do Sul, uma ilha remota da Subantártica. A investigação foi conduzida no âmbito do doutoramento em Biociências na Faculdade de Ciências e Tecnologia da Universidade de Coimbra pela investigadora Joana Fragão, que também colabora com o British Antarctic Survey no Reino Unido.
6: Este estudo está inserido no meu projeto de doutoramento, sendo que o projeto é uma avaliação um bocadinho mais global da presença de microplásticos e quais os níveis destes microplásticos, bem como dos compostos químicos, em toda a cadeia alimentar da Antártida. Ou seja, eu estou a estudar desde o krill da Antártida, que é o camarão, lulas, peixes e também aves marinhas, que são então predadores de topo, que é este estudo que foi agora então lançado. A ideia foi um bocadinho expandir no sentido de não focar apenas na quantificação das partículas de plástico e também na sua caracterização, mas também tentar perceber um bocadinho esta parte dos compostos químicos, que muitas das vezes estão ligados aos plásticos porque são introduzidos durante a manufatura dos plásticos, como por exemplo os retardadores de chama, que foi o que nós até aprofundamos um bocadinho mais no estudo, mas estes plásticos também podem efetivamente servir de vetores de contaminação, não só destes compostos químicos que são adicionados durante a produção, mas também de outros que estão disponíveis no ambiente, porque basicamente o que acontece é que quando o plástico está no ambiente, ele pode absorver outros compostos químicos que estejam disponíveis, como por exemplo aqui o que nós falamos nos estudos, estes UV filters ou até mesmo outros compostos como os metais pesados.
5: Estes resultados de alguma forma já estava à espera ou houve alguma surpresa?
6: Obviamente que já sabemos que infelizmente a poluição por plásticos é ubíqua, existe em todo o lado, já há estudos até que mostram que até em nós, seres humanos, já estão presentes, não é? Ou seja, e já há vários estudos que reportam a presença destas partículas até nestes ambientes tão pristinos como a Antártida. Quanto aos compostos químicos, obviamente estávamos também à espera, porque estes plásticos podem funcionar como vetores, mas além do mais, estando eles no oceano, eles podem também estar a libertar estes compostos para o oceano, não é? Já estávamos um bocadinho à espera de verificar a presença de ambos. Obviamente que, a parte dos compostos, estávamos sempre à espera que, comparativamente a estudos que são feitos, por exemplo, na costa de Portugal ou na costa da África, estávamos à espera que os nossos valores fossem muito mais baixos, o que se verificou, de certa forma, até porque conseguimos quantificar menos compostos químicos do que esses estudos, por exemplo, e também concentrações mais baixas. Mas acho que o que me surpreendeu mais foi até mesmo a parte da presença das partículas de plástico, porque, por exemplo, um estômago de uma ave em que eu contabilizei 130 partículas. Ou seja, elas eram todas muito similares, provavelmente era uma partícula de maior dimensão que dentro do estômago com as enzimas digestivas acabou por se partir em partículas mais pequenas, mas é algo obviamente que nos faz refletir um bocadinho, ou seja, perceber como o impacto humano está a causar isto nas espécies. Obviamente que nem todas apresentavam estes valores, tivemos um estômago, por exemplo, de uma ave que não teve nada e na sua generalidade foram valores muito mais baixos, tanto que a média é de 17 partículas, mas essa sempre algo que nos deixa assim um bocadinho mais em alerta, efetivamente. O que nós fazemos no nosso mundo não é também impacta o resto da biodiversidade, é um bocadinho por aí.
5: Há uma relação direta entre, portanto, os contaminantes químicos que encontraram nas aves e a ingestão específica de microplásticos?
6: Sim, nós neste estudo não conseguimos estabelecer uma ligação, ou seja, nós tentamos fazer uma correlação, perceber se existia ou não, não verificamos a existência dessa relação. Pode haver-se do facto de muitos destes compostos terem sido detectados em concentrações mesmo muito baixas, a grande maioria deles até foram detectados abaixo do chamado limite de quantificação, ou seja, eles foram detectados, mas não conseguimos quantificar o valor exato, ou seja, eram valores mesmo muito baixos. No entanto, há estudos em laboratório, têm sido efeitos que mostram que sim, que os plásticos no geral estão a libertar para o meio ambiente compostos químicos que são incorporados durante a sua produção, mas também estão a absorver do ambiente, ou seja, estão a adquirir do ambiente compostos químicos que lá estejam disponíveis. por exemplo, os metais pesados, fármacos. Obviamente que tentamos explorar, então, se isto poderia ser um problema aqui, mas devido aos nossos dados não nos foi possível provar. Continua um bocadinho em aberto a questão de, será que eles estão a vir daqui? Será que eles estão a vir do ambiente circundante onde estas aves acabam por habitar ou alimentar-se?
5: E quais é que são as implicações que os microplásticos, que estes contaminantes químicos têm na saúde das aves? É possível dizer?
6: Com este estudo, acho que é um bocadinho uma porta que fica aberta para o futuro, tentar perceber quais são então os reais impactos, não só nestes organismos, mas também mais especificamente nos diferentes tecidos, nos diferentes órgãos, porque obviamente cada composto químico pode ter efeitos diferentes em diferentes órgãos. Nós sabemos que os compostos químicos, aqueles que nós estudamos, eles são disruptores endócrinos, ou seja, eles afetam o sistema endócrino, e há estudos que mostram que eles podem afetar também os órgãos, como o funcionamento do fígado ou o funcionamento de outros tipos de órgãos. Os microplásticos, por si só, nós já estamos mais associados a ver aquelas questões ligadas mais à ingestão e ao facto de, por exemplo, aquela imagem que nós todos estamos familiarizados do estômago de uma ave na praia que foi encontrada morta cheia de plásticos, ou até mesmo da tartaruga com pedaços de plástico presos na zona da cabeça. Se calhar estamos mais acostumados a isso, mas aqui se calhar deixamos a porta aberta do futuro do que é que o efeito combinado destas partículas, ou seja, destes plásticos, são compostos sintéticos que, para além destes possíveis compostos químicos, têm também outros associados, e qual é que é o efeito que estes plásticos, então, e estes compostos químicos podem efetivamente ter na saúde das aves, não só na parte de ingestão a que estamos habituados, mas se calhar a níveis mais de funcionamento dos próprios órgãos, ou seja, como é que a presença destes plásticos e destes compostos químicos podem ter efeitos combinados no normal funcionamento dos órgãos, como é que isto pode afetar a longo prazo a saúde do próprio indivíduo.
5: E estes animais que foram alvo do estudo, o facto do estudo ter sido realizado não imediatamente após a morte, também acaba por revelar aqui algumas lacunas, ou se calhar não conseguirem responder a todas as questões.
6: Para estudarmos regiões remotas, envolve também alguns contextos um bocadinho diferentes, mesmo na questão de recolhas de amostras, há limitações e as logísticas são diferentes, claro. Obviamente estamos a falar de um ambiente protegido, onde as aves marinhas são também protegidas e nós não podemos propriamente recolher amostras como queremos ou como idealizamos, claro. E aqui há sempre a questão de estas aves só puderam ser recolhidas após serem encontradas ou reportadas mortas. Ou seja, o que acontece é que, por exemplo, há monitorização de colónias destas aves e quando aves eram encontradas já mortas na colónia e com um estado de composição ainda não muito avançado, elas eram recolhidas. Ou então algumas delas também vieram após serem reportadas mortas por terem ido, por exemplo, contra barcos. Isto, obviamente, que condiciona o estudo no sentido em que nós não vamos a campo e dizemos quero 10 aves daquela espécie, quero 10 aves da outra espécie, ou seja, estamos sempre limitados ao que há. É uma limitação em termos de design de estudo, mas também a outra é as aves não são todas do mesmo ano, ou seja, há todas estas questões.
5: E os resultados são diferentes entre espécies, entre adultos e crias, portanto, ou seja, todas essas variáveis que influenciam.
6: Sim, obviamente que aqui tivemos que deixar um bocadinho de lado a variável temporal, lá está, estamos dependentes do que aparece morto ou do que é reportado morto, não conseguimos ter esse controle. Mas para termos um número que seja um número apropriado para o estudo, tivemos então que abdicar desta questão temporal. Obviamente estamos cientes que ao longo deste período temporal houve alterações não só de leis, nomeadamente em relação a alguns destes compostos químicos que vieram a ser descontinuados, por exemplo, por causa dos efeitos que eles podem ter à saúde, mas também da produção dos plásticos, e é algo que fazemos referência no trabalho. Obviamente que focando mais então em comparação entre espécies, entre crias e adultos, encontramos diferenças e de certa forma, lá está, também tínhamos espécies com características diferentes em termos de tamanho, o tempo podem viver. Era um bocadinho esperado que as crias tivessem menos partículas que os adultos, mas também era esperado que elas tivessem, porque ao fim e ao cabo quem alimenta estas crias são os adultos e como eles o que dão de comer às crias é, de certa forma, o seu regurgitado, ou seja, acabam os próprios pais, os próprios progenitores, por ser um vetor de contaminação para as crias, porque elas à partida não saem do ninho, não estão expostas a tantos fontes de poluição como os pais que podem voar para regiões já mais perto ou da África ou até da América do Sul, onde há maiores fontes de poluição.
5: As palavras da investigadora Joana Fragão, ela que foi a nossa convidada deste Magazine Ciência desta terça-feira.
3: E assim fechamos a segunda e última emissão desta terça-feira. Estamos convosco todos os dias às 15 e às 18 horas aqui de Paris. Podem ouvir-nos aqui na rádio, na internet e nas redes sociais. Estamos de volta amanhã. Fiquem bem na nossa companhia. Boa tarde, são 18 horas aqui em Paris, os títulos do jornal.
4: Liliana Henriques.
3: Moçambique, o Centro para Desenvolvimento e Democracia apresentou ontem uma denúncia formal junto ao Tribunal Administrativo perante indícios de gestão danosa nas linhas aéreas de Moçambique. Médio Oriente, Israel e Hezbollah continuam as hostilidades, apesar do presidente americano anunciar ontem uma trégua. De acordo com a agência noticiosa Axios, Trump manteve ontem uma conversa bastante tensa com Netanyahu sobre esta questão. Connosco no estúdio está Dusko Sekulits na realização e de imediatas notícias.
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3: Abrimos com a atualidade africana. Moçambique, o Centro para o Desenvolvimento e Democracia apresentou ontem uma denúncia formal junto ao Tribunal Administrativo perante indícios de gestão danosa das linhas aéreas de Moçambique na aquisição, no ano passado, de dois aviões Embraer que até o momento não voam e permanecem estacionados na África do Sul. Mais por nós, Corfeu Lisboa.
7: Para o diretor executivo do Centro de Democracia e Direitos Humanos, CDD, Adriano Nuvunga, muitas questões se levantam e que precisam de respostas.
8: Há indícios de gestão danosa nas linhas aéreas de Moçambique. Então, vemos aqui essa denúncia e este pedido urgente ao Tribunal Administrativo para que, dentro da lei, vá às linhas aéreas de Moçambique fazer uma auditoria, se possível, uma auditoria forense.
7: A ideia é clara, diz Adriano Nuvunga.
8: Para compreendermos como é que é possível que uma companhia aérea, como as linhas aéreas de Moçambique, que não tem aeronaves próprias, vive de aeronaves alugadas, pode comprar aeronaves que não voam, gastou dinheiro público, num contexto onde teve que aumentar o número de aeronaves alugadas, que não somente gasta dinheiro público para alugar as aeronaves.
7: As linhas aéreas de Moçambique, LAM, operam atualmente com 6 aviões, dos quais 4 alugados e apenas 2 pertencem à companhia de Maputo. Para a RFI, Orfeu, Lisboa.
3: Ainda cerca de Moçambique, as autoridades moçambicanas reviram hoje em alta o balanço das vítimas mortais das violências xenófobas na África do Sul. Passou de 7 para 9 mortos, entre mais de 800 moçambicanos, alvo de ataques xenófobos desde sexta-feira na cidade de Mossel Bay, no extremo sul daquele país. Guiné-Bissau, segundo uma fonte próxima do dossiê, Domingos Simões Pereira, líder do PIGC em prisão domiciliária desde 30 de janeiro, foi notificado ontem para comparecer a 4 de junho no Tribunal Militar Superior na qualidade de suspeito na alegada tentativa de golpe de 25 de outubro de 2025. A diretora do gabinete de Simões Pereira, Ruth Monteiro, diz que DSP não pode ser ouvido por um tribunal militar por ser deputado, presidente do Parlamento e ter imunidade.
9: Nunca Domingos Simões Pereira pode ser ouvido no Tribunal Militar. Primeiro porque ele é deputado, ele é presidente do Parlamento, ele tem imunidade, tinha que se levantar a imunidade parlamentar. Se nós estivéssemos a falar das coisas correrem como deve ser, nunca o Conselho Superior da Magistratura pode, através de um ato administrativo, alocar juízes para o Tribunal Militar. Isto viola flagrantemente a lei. Terceiro, ele não é militar. O Tribunal Militar é um tribunal de exceção. Julga os militares, julga casos que têm a ver com os bens e os valores dos militares que devem ser salvaguardados. Não é isso que está em causa. Portanto, o que nós estamos a ver é uma vontade de impedir que Domingos Simões Pereira possa ser um cidadão livre de trabalhar, de fazer política, de fazer a sua vida familiar, social, etc. Ele é perseguido porque o povo está com ele. Se ele tivesse se ajoelhado perante o sistema vigente na Guiné-Bissau, perante o regime, se ele tivesse condescendido com os seus valores e com aquilo em que ele acredita e que ele quer e deseja e luta para o povo da Guiné, ele não estava a ser perseguido. Foi o único líder partidário, ou um dos poucos líderes partidários, que não se deixou vender.
3: Ouvimos a jurista guinense e diretora do gabinete de Simões Pereira, Ruth Monteiro, em declarações recolhidas pela agência Lusa. Senegal, o presidente Bassirou Faye nomeou esta segunda-feira um novo governo que inclui alguns membros e aliados do partido de Ousmane Sonko, o primeiro-ministro que ele exonerou na semana passada. Sonko, que entretanto se tornou presidente do Parlamento, tinha dito antecipadamente que a sua formação não entraria no novo executivo. Mais por nós, com Karina Branco.
10: O anúncio do novo governo surge cerca de 10 dias depois de o presidente Bassirou Diomaye Faye ter demitido o primeiro-ministro Ousmane Sonko, que entretanto se tornou presidente da Assembleia Nacional. A ruptura dos antigos aliados deu-se após meses de conflito e abriu um período de incerteza política no país, que já enfrenta uma grave crise financeira. Ora, Ousmane Sonko foi substituído por Amadou Al-Aminu Mohamed Lo, que anunciou esta segunda-feira uma lista de 30 ministros, apesar de o ex-chefe de governo ter anunciado num comunicado publicado nas redes sociais que o seu partido, PASTEF Le Patriote, não participaria no novo executivo. Apesar disso, aliados e membros do partido, menos conhecidos do público em geral, foram incluídos na lista do novo governo, entre os quais o ministro do Planeamento Urbano e o ministro das Forças Armadas. Por outro lado, o presidente Faye reconduziu vários ministros do governo anterior, incluindo o ministro das Finanças, o ministro da Educação e o ministro do Saneamento. Este é um novo passo na ruptura de Faye e Sonko, antigos aliados e vencedores das eleições presidenciais de março de 2024, sob o slogan Sonko é Diomaye. Sonko tinha sido impedido de se candidatar à presidência devido a uma condenação por difamação e designou Diomaye Faye, o seu braço direito, para o substituir na corrida. Porém, não tardou para as tensões começarem a vir à tona.
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3: No Médio Oriente, Israel e o Hezbollah continuam as hostilidades, apesar de Donald Trump anunciar ontem uma trégua antes de uma nova ronda de negociações hoje entre libaneses e israelitas. Hoje morreram 4 pessoas em bombardeamentos israelitas em Tir, no sul do Líbano. Foi neste âmbito que ontem o presidente americano manteve uma conversa telefónica com o chefe do governo israelita. De acordo com o Trump, a conversa foi produtiva, mas segundo a agência noticiosa Axios, não foi pacífica. Mais por nós com Catarina Falcão.
12: Na chamada telefónica entre Donald Trump e Benjamin Netanyahu, na segunda-feira, o presidente norte-americano terá chamado o seu interlocutor israelita de completamente louco por manter os ataques no Líbano, sabendo que isso pode ter consequências nas negociações com o Irão. De forma a normalizar a situação no Médio Oriente, Teherão exigiu durante as negociações indiretas com os Estados Unidos que qualquer acordo para encerrar as hostilidades na região teria de incluir um cessar-fogo efetivo na frente libanesa. Os Estados Unidos terão concordado e Donald Trump terá tentado convencer Israel da importância desse cessar-fogo. Os detalhes desta chamada telefónica foram confirmados à agência noticiosa Axios por diferentes fontes da administração norte-americana. Donald Trump disse também a Netanyahu que sem os Estados Unidos o primeiro-ministro israelita estaria na prisão e que toda a gente odeia Israel devido aos constantes bombardeamentos no Líbano. Mesmo depois desta troca intensa, já hoje Israel voltou a bombardear o Líbano, assegurando que recebeu o aval dos parceiros norte-americanos. Os ataques levados a cabo no sul do país terão feito 6 mortos e o Hezbollah respondeu também enviando vários projéteis contra território israelita.
3: Noutro quadrante meio ambiente, microplásticos e compostos químicos potencialmente nocivos para a saúde foram detectados em aves marinhas da Geórgia do Sul, uma ilha remota da subantártica. As conclusões constam de uma investigação que foi conduzida no âmbito do doutoramento em biociências da Faculdade de Ciências da Universidade de Coimbra pela investigadora Joana Fragão.
6: Este estudo está inserido no meu projeto de doutoramento, sendo que o projeto é uma avaliação um bocadinho mais global da presença de microplásticos e quais os níveis destes microplásticos, bem como dos compostos químicos, em toda a cadeia alimentar da Antártida. Ou seja, eu estou a estudar desde o krill da Antártida, que é o camarão, lulas, peixes e também aves marinhas, que são então predadores de topo, que é este estudo que foi agora então lançado. A ideia foi um bocadinho expandir no sentido de não focar apenas na quantificação das partículas de plástico e também na sua caracterização, mas também tentar perceber um bocadinho esta parte dos compostos químicos, que muitas das vezes estão ligados aos plásticos porque são introduzidos durante a manufatura dos plásticos, como por exemplo os retardadores de chama, que foi o que nós até aprofundamos um bocadinho mais no estudo, mas estes plásticos também podem efetivamente servir de vetores de contaminação, não só destes compostos químicos que são adicionados durante a produção, mas também de outros que estão disponíveis no ambiente.
3: Ouvimos a investigadora portuguesa Joana Fragão, entrevistada por Cristiana Soares, que voltaremos a ouvir dentro de instantes no Magazine de Ciência.
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3: Abordamos agora a segunda parte desta emissão, em que vamos ouvir o Magazine de Ciência de Cristiana Soares, mas para já ficamos na companhia do convidado de Lígia Anjos, de Olhos Postos sobre a situação da Etiópia.
13: Convidado.
1: A Etiópia realizou esta segunda-feira, ontem, eleições legislativas e regionais que devem reconduzir o primeiro-ministro Abiy Ahmed ao poder. Mais de 50 milhões de eleitores foram chamados às urnas para escolher os deputados que vão indicar o chefe do governo. Apesar da forte participação em várias cidades, o resultado parece previsível, com o Partido da Prosperidade a partir em clara vantagem. O escrutínio decorreu sob fortes críticas da oposição, que denunciou limitações ao pluralismo político e à liberdade de imprensa. A situação é agravada pelos conflitos armados em Amhara e Oromia e pela ausência de votação no Tigré, região ainda marcada pelas consequências da guerra civil. O padre José Vieira conhece a realidade etíope, para além das estatísticas e dos comunicados, tendo estado até recentemente na Etiópia, onde viveu 13 anos, testemunhou os desafios sociais, políticos, humanitários. Numa altura em que a Etiópia voltou às urnas, o seu olhar pode ajudar-nos a compreender o que se vive no terreno e a perceber se a imagem de estabilidade apresentada pelas autoridades corresponde à realidade sentida pela população. Começo por perguntar, Sr. Padre José Vieira, olhando para a participação de ontem, sentiu na Etiópia, enquanto lá esteve estes últimos 13 anos, um povo mobilizado pela esperança de mudança ou, pelo contrário, resignado perante o resultado que muitos consideram já antecipado?
0: Aquilo que foi mais evidente durante os últimos meses era ver os centros de inscrição para as eleições completamente vazios. Portanto, de facto, os eleitores registados, segundo a Comissão Nacional de Eleições, são à volta de 50 milhões, uma população de 130 milhões, é um número bastante baixo. Eu dei conta disso, aliás. Às vezes comentava com os meus colegas se eles já se tinham registado, meus colegas e tipos, alguns ainda não, ainda estou a ver. Portanto, note que havia uma certa desmobilização em relação ao evento.
1: Abiy Ahmed ganhou a projeção internacional como reformador e venceu o Prémio Nobel de Paz em 2019. O que é que os cidadãos, os etíopes, lhe reconhecem hoje? Ele é visto como um líder que transformou o país ou como um dirigente que ficou aquém das expectativas que ele próprio criou?
0: Não, ele operou uma grande transformação com a política dos corredores. Addis Abeba não tem nada a ver do que era há 10 anos atrás. Uma cidade, portanto, muito moderna, com grandes avenidas. E nessas avenidas, uma coisa nova que é, há corredores para os peões e corredores para os ciclistas. Portanto, há espaços. E essa moda dos corredores alastrou o país inteiro. Serão tão efetivos como Addis Abeba? Desconfio, porque em Addis Abeba, claro, o governo está lá e há o controlo. No país profundo, por exemplo, a nossa igreja em Adola, tivemos que demolir um muro da frente do recinto e puxá-lo 7,5 metros para trás, o que nos custa à volta de 8 mil euros. Não há nenhuma compensação para isso. Vão construir corredores pavimentados, como fazem a Addis Abeba, ou vai ser mais um espaço de poeira na estação seca e de lama na estação das chuvas? Não se sabe. É a última vez que eu estive lá, portanto, foi há 3 semanas e vi que as máquinas estavam a preparar os ditos corredores, digamos, removendo terras, deitando árvores abaixo. Agora, o trabalho final é sempre uma incógnita. Muitas vezes, a nível local, o poder político não tem grande influência. E os locais muitas vezes desviam o dinheiro que ia ser investido para construir os famosos corredores para proveito pessoal. A corrupção é um dos grandes problemas na Etiópia de hoje.
1: A guerra no Tigre terminou oficialmente, mas as feridas ainda existem e estão abertas. Que marcas encontrou nas pessoas e até que ponto é que essa memória da guerra de Tigre continua a influenciar a forma como os etíopes olham para o poder político?
0: A guerra de Tigre demorou 2 anos, portanto, de novembro de 2020 até novembro de 2022. Terminou com os acordos de Pretória, mas a guerra ainda se continua a sentir no terreno. As pessoas no Tigre, por exemplo, não têm tanto acesso a combustíveis e a outros bens da primeira necessidade que nas outras regiões. A Etiópia aliou-se com as forças rápidas rebeldes do Sudão, por via da influência dos Emiratos. Tanto o Egito como o Sudão, para se vingar, estão a promover a rebelião no Tigre e a armar os tigrinos. Portanto, há uma certa preocupação no que isso vai dar. Claro que há outra parte, que é a Eritreia, que durante a guerra de 20 a 22 combateu ao lado das forças do governo da Etiópia, juntamente com rebeldes, agora são rebeldes da Amaras, da Fano, e agora essas forças estão contra o governo. Notou-se que a certo ponto houve um medo do reacender da guerra, e o governo mobilizou muitos soldados para a zona do Tigre, e deixando, por exemplo, um bocadinho a descoberto a segurança onde eu vivia, na zona da Oromia, zonas que antes eram seguras para nos movimentarmos. A certo ponto, um oficial de segurança disse-me: quando fores à capela de Odabuta, primeiro telefona sempre a ver se a estrada está livre. Porque, como, digamos, a mobilização do exército para a zona do Tigre, eles tiveram de deixar a descoberto zonas de influência agora do sul, na minha zona, dos rebeldes da OLA, da Oromo Liberation Army, o Exército de Dotação da Oromia.
1: Quando conversava com jovens, com líderes comunitários, com famílias, quais é que eram as principais preocupações que lhes transmitiam?
0: As grandes preocupações neste momento na Etiópia são, por um lado, a educação. O governo do Abiy, com o intuito de melhorar a educação, introduziu uma série de exames no fim da 6ª classe, da 8ª classe e depois à saída da universidade, e também tornou o exame de admissão à universidade muito difícil. Para ter uma ideia, há 3 anos, quando foi feito pela primeira vez um novo formato, só 5% passaram.
1: E
0: este ano passado é porque os alunos não são formados para aquele tipo de exame. São exames difíceis. Eu entendo que queiram selecionar os alunos, não é? Que vá tudo para a universidade e depois saia tudo doutores. Por exemplo, o outro exame que introduziram foi o exame de fim de curso. E normalmente, a proporção de passagem é 60% e aqueles que no fim do curso têm 2 exames, fazem o primeiro exame no fim, depois, se não conseguirem passar, têm uma segunda chance. Normalmente a reprovação são 40%. E essas pessoas que fizeram um curso superior 3, 4, 5 anos, no fim ficam com nada, porque se reprovam o exame no fim do curso, não lhes é reconhecido o diploma ou os estudos universitários. E deixa, portanto, os jovens uma certa preocupação. O acesso sendo difícil faz com que, por exemplo, só 7% do ano passado passaram um exame de admissão, quer dizer que os outros, se quiserem entrar para o ensino superior, precisam de ter pais ricos que consigam pagar o curso através das universidades privadas. Outro problema é a inflação, por causa do problema dos combustíveis. A vida continua a ficar cada vez mais cara. E também outro problema, que é a distribuição dos combustíveis. Na cidadezinha onde está o segundo centro da missão, nós temos 2 carros desde a Páscoa, há 8 semanas, à espera de combustível. E a distribuição já era complicada, porque descobriram que o mercado negro dá muito uma mais-valia que não dá o negócio normal. Por exemplo, 1 litro de gasóleo agora custa 180 euros, é à volta de um euro. A nós ofereceram-nos dois bidões de gasóleo a 1.200 cada litro. A gente disse, deixamos de usar os carros, usamos transportes públicos, os bajais, portanto, os tuk-tuks, para nos deslocarmos, e onde podemos vamos, onde não podemos não vamos. Mas há um problema que já era agravado, porque havia a corrupção na distribuição. Agora a guerra do Irão veio agravar essa distribuição. O que eu notei foi que o último mês, pelo menos em Addis Abeba, a distribuição foi normalizada. Antes havia grandes filas. Por exemplo, uma vez, para abastecermos um carro, o nosso funcionário teve que estar 2 dias e tal na fila, sem sair do carro, porque se saísse perdia a vez. Cada dia lhe valia a comida, ele dormia no carro, portanto, durante 2 dias para conseguir encher o carro. Agora, nos últimos, digamos, as últimas semanas antes das eleições, a situação foi normalizada. É uma normalização que foi provocada pelo governo para ter um ambiente mais favorável durante o ato eleitoral, ou é uma normalização que veio para ficar? Vamos ver para a semana.
1: Era o padre José Vieira, que regressou recentemente da Etiópia e que se encontra agora em Roma, o nosso convidado de hoje.
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3: Vamos agora ouvir o Magazine de Ciência de Cristiana Soares sobre os microplásticos.
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5: Microplásticos e compostos químicos potencialmente nocivos para a saúde foram detectados em aves marinhas da Geórgia do Sul, uma ilha remota da subantártica. A investigação foi conduzida no âmbito do doutoramento em Biociências na Faculdade de Ciências e Tecnologia da Universidade de Coimbra pela investigadora Joana Fragão, que também colabora com o British Antarctic Survey no Reino Unido.
6: Este estudo está inserido no meu projeto de doutoramento, sendo que o projeto é uma avaliação um bocadinho mais global da presença de microplásticos e quais os níveis destes microplásticos, bem como dos compostos químicos, em toda a cadeia alimentar da Antártida. Ou seja, eu estou a estudar desde o krill da Antártida, que é o camarão, lulas, peixes e também aves marinhas, que são então predadores de topo, que é este estudo que foi agora então lançado. A ideia foi um bocadinho expandir no sentido de não focar apenas na quantificação das partículas de plástico e também na sua caracterização, mas também tentar perceber um bocadinho esta parte dos compostos químicos, que muitas das vezes estão ligados aos plásticos porque são introduzidos durante a manufatura dos plásticos, como por exemplo os retardadores de chama, que foi o que nós até aprofundamos um bocadinho mais no estudo, mas estes plásticos também podem efetivamente servir de vetores de contaminação, não só destes compostos químicos que são adicionados durante a produção, mas também de outros que estão disponíveis no ambiente, porque basicamente o que acontece é que quando o plástico está no ambiente, ele pode absorver outros compostos químicos que estejam disponíveis, como por exemplo aqui o que nós falamos nos estudos, estes UV filters, ou até mesmo outros compostos como os metais pesados.
5: Estes resultados, de alguma forma, já estava à espera ou houve alguma surpresa?
6: Obviamente que já sabemos que, infelizmente, a poluição por plásticos é ubíqua, existe em todo o lado, já há estudos até que mostram que até em nós, seres humanos, já estão presentes, não é? Ou seja, e já há vários estudos que reportam a presença destas partículas até nestes ambientes tão pristinos como a Antártida. Quanto aos compostos químicos, obviamente estávamos também à espera, porque estes plásticos podem funcionar como vetores, mas além do mais, estando eles no oceano, eles podem também estar a libertar estes compostos para o oceano, não é? Já estávamos um bocadinho à espera de verificar a presença de ambos. Obviamente que, a parte dos compostos, estávamos sempre à espera que, comparativamente a estudos que são feitos, por exemplo, na costa de Portugal ou na costa da África, estávamos à espera que os nossos valores fossem muito mais baixos, o que se verificou, de certa forma, até porque conseguimos quantificar menos compostos químicos do que esses estudos, por exemplo, e também concentrações mais baixas. Mas acho que o que me surpreendeu mais foi até mesmo a parte da presença das partículas de plástico, porque, por exemplo, um estômago de uma ave em que eu contabilizei 130 partículas. Ou seja, elas eram todas muito similares, provavelmente era uma partícula de maior dimensão que dentro do estômago, com as enzimas digestivas, acabou por se partir em partículas mais pequenas, mas é algo, obviamente, que nos faz refletir um bocadinho, ou seja, perceber como o impacto humano está a causar isto nas espécies. Obviamente que nem todas apresentavam estes valores, tivemos um estômago, por exemplo, de uma ave que não teve nada e, na sua generalidade, foram valores muito mais baixos, tanto que a média é de 17 partículas, mas é sempre algo que nos deixa assim um bocadinho mais em alerta, efetivamente o que nós fazemos no nosso mundo não é também impacta o resto da biodiversidade, é um bocadinho por aí.
5: Há uma relação direta entre, portanto, os contaminantes químicos que encontraram nas aves e a ingestão específica de microplásticos?
6: Sim, nós neste estudo não conseguimos estabelecer uma ligação, ou seja, nós tentamos fazer uma correlação, perceber se existia ou não, não verificamos a existência dessa relação. Pode haver-se do facto de muitos destes compostos terem sido detectados em concentrações mesmo muito baixas, a grande maioria deles até foram detectados abaixo do chamado limite de quantificação, ou seja, eles foram detectados, mas não conseguimos quantificar o valor exato, ou seja, eram valores mesmo muito baixos. No entanto, há estudos em laboratório, têm sido efeitos que mostram que sim, que os plásticos no geral estão a libertar para o meio ambiente compostos químicos que são incorporados durante a sua produção, mas também estão a absorver do ambiente, ou seja, estão a adquirir do ambiente compostos químicos que lá estejam disponíveis. Por exemplo, os metais pesados, fármacos. Obviamente que tentamos explorar então se isto poderia ser um problema aqui, mas devido aos nossos dados não nos foi possível provar. Continua um bocadinho em aberto a questão de será que eles estão a vir daqui, será que eles estão a vir do ambiente circundante onde estas aves acabam por habitar ou alimentar-se.
5: E quais é que são as implicações que os microplásticos, que estes contaminantes químicos têm na saúde das aves? É possível dizer?
6: Com este estudo, acho que é um bocadinho uma porta que fica aberta para o futuro, tentar perceber quais é que estão então os reais impactos, não só nestes organismos, mas também mais especificamente nos diferentes tecidos, nos diferentes órgãos, porque obviamente cada composto químico pode ter efeitos diferentes em diferentes órgãos. Nós sabemos que os compostos químicos, aqueles que nós estudamos, eles são disruptores endócrinos, ou seja, eles afetam o sistema endócrino, e há estudos que mostram que eles podem afetar também os órgãos, como o funcionamento do fígado ou o funcionamento de outros tipos de órgãos. Os microplásticos, por si só, nós já estamos mais associados a ver aquelas questões ligadas mais à ingestão e ao facto de, por exemplo, aquela imagem que nós todos estamos familiarizados do estômago de uma ave na praia que foi encontrada morta cheia de plásticos, ou até mesmo da tartaruga com pedaços de plástico presos na zona da cabeça. Se calhar estamos mais acostumados a isso, mas aqui se calhar deixamos a porta aberta do futuro do que é que o efeito combinado destas partículas, ou seja, destes plásticos, são compostos sintéticos que, para além destes possíveis compostos químicos, têm também outros associados, e qual é que é o efeito que estes plásticos então e estes compostos químicos podem efetivamente ter na saúde das aves, não só na parte de ingestão a que estamos habituados, mas se calhar a níveis mais de funcionamento dos próprios órgãos, ou seja, como é que a presença destes plásticos e destes compostos químicos podem ter efeitos combinados no normal funcionamento dos órgãos, como é que isto pode afetar a longo prazo a saúde do próprio indivíduo.
5: E estes animais que foram alvo do estudo, o facto do estudo ter sido realizado não imediatamente após a morte, também acaba por revelar aqui algumas lacunas, ou se calhar não conseguirem responder a todas as questões.
6: Para estudarmos regiões remotas, envolve também alguns contextos um bocadinho diferentes, mesmo na questão de recolhas de amostras, há limitações e as logísticas são diferentes, claro. Obviamente estamos a falar de um ambiente protegido, onde as aves marinhas são também protegidas e nós não podemos propriamente recolher amostras como queremos ou como idealizamos, claro. E aqui há sempre a questão de estas aves só puderam ser recolhidas após serem encontradas ou reportadas mortas. Ou seja, o que acontece é que, por exemplo, há monitorização de colónias destas aves e quando aves eram encontradas já mortas na colónia e com um estado de composição ainda não muito avançado, elas eram recolhidas. Ou então algumas delas também vieram após serem reportadas mortas por terem ido, por exemplo, contra barcos. Isto, obviamente, que condiciona o estudo no sentido em que nós não vamos a campo e dizemos quero 10 aves daquela espécie, quero 10 aves da outra espécie, ou seja, estamos sempre limitados ao que há. É uma limitação em termos de design de estudo, mas também a outra é as aves não são todas do mesmo ano, ou seja, há todas estas questões.
5: E os resultados são diferentes entre espécies, entre adultos e crias, portanto, ou seja, todas essas variáveis que influenciam.
6: Sim, obviamente que aqui tivemos que deixar um bocadinho de lado a variável temporal, lá está, estamos dependendo do que aparece morto ou do que é reportado morto, não conseguimos ter esse controle. Mas para termos um número que seja um número apropriado para o estudo, tivemos então que abdicar desta questão temporal. Obviamente estamos cientes que ao longo deste período temporal houve alterações não só de leis, nomeadamente em relação a alguns destes compostos químicos que vieram a ser descontinuados, por exemplo, por causa dos efeitos que eles podem ter à saúde, mas também da produção dos plásticos, e é algo que fazemos referência no trabalho. Obviamente que focando mais então em comparação entre espécies, entre crias e adultos, encontramos diferenças e de certa forma, lá está, também tínhamos espécies com características diferentes em termos de tamanho, o tempo podem viver. Era um bocadinho esperado que as crias tivessem menos partículas que os adultos, mas também era esperado que elas tivessem, porque ao fim e ao cabo quem alimenta estas crias são os adultos, e como eles o que dão de comer às crias é, de certa forma, o seu regurgitado, ou seja, acabam os próprios pais, os próprios progenitores, por ser um vetor de contaminação para as crias, porque elas à partida não saem do ninho, não estão expostas a tantos fontes de poluição como os pais, que podem voar para regiões já mais perto ou da África ou até da América do Sul, onde há maiores fontes de poluição.
5: As palavras da investigadora Joana Fragão, ela que foi a nossa convidada deste Magazine Ciência desta terça-feira.
3: E assim fechamos a segunda e última emissão desta terça-feira. Estamos convosco todos os dias às 15 e às 18 horas aqui de Paris. Podem ouvir-nos aqui na rádio, na internet e nas redes sociais. Estamos de volta amanhã. Fiquem bem na nossa companhia. Boa tarde, são 18 horas aqui em Paris, os títulos do jornal.
4: Liliana Henriques.
3: Moçambique, o Centro para Desenvolvimento e Democracia apresentou ontem uma denúncia formal junto ao Tribunal Administrativo perante indícios de gestão danosa nas linhas aéreas de Moçambique. Médio Oriente, Israel e Hezbollah continuam as hostilidades apesar do presidente americano anunciar ontem uma trégua. De acordo com a agência noticiosa Axios, Trump manteve ontem uma conversa bastante tensa com Netanyahu sobre esta questão. Connosco no estúdio está Dusko Sekulits na realização e de imediatas notícias.
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3: Abrimos com a atualidade africana. Moçambique, o Centro para o Desenvolvimento e Democracia apresentou ontem uma denúncia formal junto ao Tribunal Administrativo perante indícios de gestão danosa das linhas aéreas de Moçambique na aquisição, no ano passado, de dois aviões Embraer que até o momento não voam e permanecem estacionados na África do Sul. Mais por nós, Corfe Lisboa.
7: Para o diretor executivo do Centro de Democracia e Direitos Humanos, CDD, Adriano Novunga, muitas questões se levantam e que precisam de respostas.
14: Há indícios de gestão danosa nas linhas aéreas de Moçambique. Então, vemos aqui essa denúncia e este pedido urgente ao Tribunal Administrativo para que, dentro da lei, vá às linhas aéreas de Moçambique fazer uma auditoria. Se possível, uma auditoria forense.
7: A ideia é clara, diz Adriano Novunga.
14: Para compreendermos como é que é possível que uma companhia aérea, como as linhas aéreas de Moçambique, que não tem aeronaves próprias, vive de aeronaves alugadas, pode comprar aeronaves que não voam, gastou dinheiro público, num contexto onde teve que aumentar o número de aeronaves alugadas, que não somente gasta dinheiro público para alugar as aeronaves.
7: As linhas aéreas de Moçambique, LIAM, operam atualmente com 6 aviões, dos quais 4 alugados e apenas 2 pertencem à companhia. De Maputo para a RFI, Orfeu, Lisboa.
3: Ainda cerca de Moçambique, as autoridades moçambicanas reviram hoje em alta o balanço das vítimas mortais das violências xenófobas na África do Sul. Passou de 7 para 9 mortos, entre mais de 800 moçambicanos, alvo de ataques xenófobos desde sexta-feira na cidade de Mossel Bay, no extremo sul daquele país. Guiné-Bissau, segundo uma fonte próxima do dossiê, Domingos Simões Pereira, líder do PIGC em prisão domiciliária desde 30 de janeiro, foi notificado ontem para comparecer a 4 de junho no Tribunal Militar Superior na qualidade de suspeito na alegada tentativa de golpe de 25 de outubro de 2025. A diretora do gabinete de Simões Pereira, Ruth Monteiro, diz que DSP não pode ser ouvido por um tribunal militar por ser deputado, presidente do Parlamento e ter imunidade.
9: Nunca Domingos Simões Pereira pode ser ouvido no tribunal militar. Primeiro porque ele é deputado, ele é presidente do Parlamento, ele tem imunidade, tinha que se levantar a imunidade parlamentar. Se nós estivéssemos a falar das coisas correrem como deve ser, nunca o Conselho Superior da Magistratura pode, através de um ato administrativo, alocar juízes para o Tribunal Militar. Isto viola flagrantemente a lei. Terceiro, ele não é militar. O Tribunal Militar é um tribunal de exceção. julga os militares, julga casos que têm a ver com os bens e os valores dos militares que devem ser salvaguardados. Não é isso que está em causa. Portanto, o que nós estamos a ver é uma vontade de impedir que Domingos Simões Pereira possa ser um cidadão livre de trabalhar, de fazer política, de fazer a sua vida familiar, social, etc. Ele é perseguido porque o povo está com ele. Se ele tivesse se ajoelhado perante o sistema vigente na Guiné-Bissau, perante o regime, se ele tivesse condescendido com os seus valores e com aquilo em que ele acredita e que ele quer e deseja e luta para o povo da Guiné, ele não estava a ser perseguido. Foi o único líder partidário, ou um dos poucos líderes partidários,